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2: Olá, povo de Deus, mais uma vez, voltamos aqui com você na palavra desse Deus maravilhoso, programa Sara Nossa Terra. Hoje eu quero te convidar a estar conosco na mensagem de hoje. Você vai estar numa série de mensagens sobre armadura, investindo a armadura espiritual. Nós estamos fazendo esse revestimento especial de uma armadura profética. Amém? Vou chamar a palavra, mas antes, liga para os amigos, para dizer, Bispo Rodovalho está no ar, vamos acompanhar. E eu volto, vamos lá.
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2: Nós estamos falando sobre batalha espiritual, estamos falando sobre vestir a armadura espiritual, e eu quero que você vá comigo a partir do versículo 10. Efésios 6, 10, abra sua Bíblia, vamos ler aqui o que diz a palavra do Senhor. Paulo diz assim: quanto ao mais, sede fortalecidos no Senhor e na força do seu poder. Diga comigo, no Senhor e na força do seu poder. Só uma pergunta, qual é a diferença das duas expressões? Fortalecidos no Senhor não basta? Não é suficiente? Fortalecidos na força do seu poder não é suficiente? Ele põe duas palavras, no Senhor e na força do seu poder. Qual é a força do poder de Deus? Espírito Santo. Então ele está dizendo, fortalecei-vos no Senhor e no Espírito Santo. Fortalecei-vos no Senhor e no Espírito Santo. Deixe o Espírito Santo ser tua força. Muitas pessoas dizem, não, eu quero ser forte no Senhor. Mas como é que está a sua comunhão com o Espírito Santo? Como é que está o seu andar? Paulo diz lá no outro texto em Efésios, não entristeçais o Espírito de Deus. Quando nós entristecemos o Espírito, nós apagamos o Espírito. E aí ele diz, não apagueis o Espírito. Então, nós temos que ser sensíveis à voz do Espírito Santo. Quantos querem fazer um 2019 diferente de 2018? Melhor. Diferente, melhor. Dá uma salva de palmas. Melhor. Melhor. Vai ser melhor. Olha o verso 11. Aí ele diz assim, revesti-vos de toda a armadura de Deus. Presta atenção, ele está falando sobre fortalecei-vos no Senhor, fortalecei-vos na força do seu poder. E aí sabe o que, é que ele fala? Armadura. O que tem armadura com força? Tem tudo a ver. Se você não tem armadura, você não tem força, você está vulnerável. Se você não tem armadura, você é atingido facilmente. Não é? Numa batalha, numa guerra, praticamente a vida do soldado depende da armadura que ele está. Né? Se ele não tem armadura própria, ele é extremamente vulnerável. Então, parece que não tem nada a ver quando Paulo fala revestimento, né, do Espírito, revestidos do Senhor, revestidos da força do seu poder, e logo em seguida ele entra falando sobre a armadura. Coisas que as pessoas não sabem, coisas que as pessoas não relacionam. E aí ele começa a nomear essa armadura. São sete vestimentos da armadura, porque são sete armas. E se são sete armas, cada dia a gente recebe uma. Quero ouvir um amém. Hã? E hoje nós vamos falar do capacete. Nós vamos falar do capacete. Porque a primeira arma que reveste o quê? A cabeça. A cabeça. A cabeça é a parte mais sensível, mais especial, porque nela está o cérebro. E o cérebro é uma usina de decodificação de sinais dos olhos, dos lábios, dos ouvidos, né? Então o cérebro é tudo. Por isso que ele diz: tomai o capacete, né? ficar, ele vai revestir toda a armadura de Deus para poder ficar firme contra as ciladas do diabo, não é? Diga comigo, diga ciladas, diga armadura. Um cristão sem armadura não é um cristão derrotado. Um cristão sem armadura é apenas um cristão vulnerável para cair nas ciladas. É diferente. Não quer dizer que eu não tenho armadura, automaticamente eu vou ser vencido. Não. Mas quer dizer que se eu não tenho armadura, automaticamente eu estou extremamente vulnerável a cair na cilada. E nenhum de nós vamos cair na cilada do diabo. O diabo não vai levar você a tropeçar em nada, em nenhuma decisão, em nenhum caminho, em nenhuma situação. Neste ano, o Senhor teu Deus te dará vitória, escape e livramento. Revestivos de toda a armadura de Deus. Revestivos de toda a armadura de Deus. Armadura não é para cilada, armadura é para guerra. Ei, Paulo, desculpa, Paulo, apóstolo, você errou. Ei. Armadura não é para cilada, armadura é para guerra. E guerra não tem cilada, porque eu conheço, eu olho um soldado, eu sei que ele está com a espada na mão. Já viu os filmes de guerra? Não tem cilada ali, não. Cilada é uma arma de guerrilha e não de guerra. Como assim? Cilada são coisas que põem no caminho. Guerra não usa cilada. Guerra usa combate. Aí eu pensava que a armadura era uma arma do combate. Paulo diz, não, o seu inimigo não vai te enfrentar de cara, seu inimigo não vai enfrentar de peito aberto, seu inimigo não vai enfrentar de corpo a corpo. Sabe por quê? Ele já foi vencido, derrotado e destruído. Por isso que ele não vai te enfrentar. Pode dar uma salva de palmas forte. Não vai te enfrentar. O que que ele vai fazer? Diga comigo, guerrilha. Olha para seu irmão e diga, cuidado com a guerrilha. Não preocupa com o combate, preocupa com o quê? Com a guerrilha. E a guerrilha, quem usa o quê? Ciladas. É a guerrilha que usa ciladas. Não sei se você já ouviu falar da guerra do Vietnã, já estudou, era só ciladas. Eles tinham um exército muito menor, eles não tinham armas, eles não tinham treinamento. Era, o que que eles faziam? Eles usavam as ciladas das florestas. Era chão falso, lá embaixo, galhos, né, cavados como espetos. Aí o soldado americano pisava, do jeito que ele caía, ele morria. Cilada. Era uma cordinha bem fininha, o soldado passava, pá, quebrava a cordinha, descia uma vara cheia de pontas e pegava 4, 5, 6 soldados, matava todos, ciladas. Então Paulo não usa a expressão combate. Quando eu estudava esse texto muitas vezes, eu disse, armadura não é para cilada. Armadura é para combate. Combate é a batalha corpo aberto. Cilada é a batalha sutil, escondida. Cilada é a batalha extremamente sorrateira. Quando você não espera, quando você menos se imagina, quando você não está preparado, não está pensando, quando você menos está focado, de repente a coisa vem e te acontece. Por isso que ele diz, tomai a armadura para as ciladas. Por quê? Nós não temos combate. Como assim? Não temos. Ele já foi derrotado. Satanás já foi derrotado. Ele é um anjo caído, derrotado. O poder está conosco, a autoridade está conosco, a vitória está conosco, a legalidade está conosco. Você tem a legalidade, você tem o poder, você tem a fé, você tem a unção, você tem o Espírito Santo, e ele foge de você. Amém? Ele foge. Se ele foge, não é combate. O soldado não foge. Combate, o soldado não foge. Combate, o soldado enfrenta. Então aqui ele diz, revestivos de toda a armadura de Deus, para poder ficar firmes contra as ciladas do diabo. Porque a nossa luta não é contra carne e sangue, contra os principados e potestades, contra os dominadores deste mundo tenebroso, contra as forças espirituais do mal. Aonde? Aonde? Nas regiões celestes. Nas regiões celestes. Não é aqui. É no mundo espiritual. É no mundo espiritual. Por isso, as pessoas são atacadas na mente, nos pensamentos, nas vontades, nos desejos, nas ilusões, nas emoções. Por isso que nós recebemos essas influências, essas pressões do mundo espiritual. Porque a nossa batalha é nos lugares celestiais. Nossa batalha não é contra carne e sangue. Nossa batalha não é. Sua batalha não é contra seu marido, não é contra seu filho, não é contra o vizinho, não é contra o desafeto. Sua batalha não é contra o ex-sócio ou a ex-esposa, o ex-marido. Não é contra carne nem sangue. Tem forças espirituais que atuam por trás dessas pessoas e usam essas pessoas. Mas nossa batalha não são contra eles. Nós vamos destronar forças do Espírito. Forças do Espírito. Quero que você levante a mão e diga: amém, eu recebo essa palavra. Mais um versículo, 13. Portanto, tomai a armadura de Deus, para que possais resistir quando gente... O que é o dia mau? É o dia da batalha. A batalha não é sempre. A batalha não é ever, eterna. A batalha tem começo, tem fim, tem dia. E o dia da batalha é o dia da cilada. E é o dia que você está vulnerável. É quando você se torna vulnerável. As pessoas não estão sempre vulneráveis. Você não está vulnerável quando você está protegido, quando você está na igreja, quando você está em casa, quando você está na célula. Você não está vulnerável. Você está fortalecido. Amém ou não? Em algumas situações nós nos tornamos vulneráveis. Em outras situações nós nos tornamos fortalecidos. Eu fujo das situações que eu me torno vulneráveis e me escondo nas situações onde eu sou fortalecido e protegido. Claro. Eu não me exponho a situações onde eu me torno vulnerável, onde a cilada pode me alcançar. Eu faço isso. Por quê? Porque eu tenho inteligência, eu tenho lógica, né? Eu tenho razoabilidade e com essa inteligência eu uso essa inteligência para me proteger. Eu uso essa inteligência para a batalha espiritual na minha vida. Então ele diz: tomai a armadura de Deus para que possais resistir no dia mau, no dia da prova, no dia que a cilada está atuando em você, no dia em que a cilada parece que o negócio está crescendo, e depois de ter desvencido tudo. Ah, é possível vencer tudo? Diga: é. Mais forte: é. A vida cristã foi desenhada por Deus para você viver em paz. Você não tem que viver em guerra com a sua carne, em guerra com seus desejos, em guerra com suas vontades, em guerra contra demônios. Não, isso existe, existe, mas é um período, é o dia mau. A média é o dia da paz. A média é o dia da vitória. A média é o dia da paz, é o dia da vitória. Por isso que ele fala: depois de haver vencido tudo, permanecer o quê? Inabalável. Você só é inabalável depois da sua vitória. Se a cilada move você, você é abalável. Como é que eu sei que uma pessoa é inabalável? Quando eu sei que ela foi provada, ela foi, o inimigo empurrou ela de cara, não se moveu. Morreu, empurrou de cara, não moveu. Empurrou na área das finanças, do dinheiro ilícito, sujo, não caiu. Empurrou na área da moralidade, dos relacionamentos, também não entrou, não foi. Como José, uma pessoa íntegra, né? Depois, na área da ira, da raiva, do ódio, também não foi. Como Sansão, que era irado, não entrou. Por todo lado que o inimigo tentou, ele perdeu. Você venceu. Depois de você vencer, permaneça inabalável. Como que eu posso confiar numa pessoa depois que eu sei que ela foi provada? Enquanto ela não foi provada, eu não posso dizer que ela é uma pessoa 100% confiável. Eu acredito antecipadamente, mas ela não foi provada. Ela não está inabalável, né? Por isso, daí vem o relacionamento, daí vem a necessidade do tempo, da convivência, daí vem a necessidade de você conhecer as pessoas, daí vem a necessidade de você, né, demorar um tempo para isso, para se tornar uma pessoa inabalável. Por que que a Sara Nossa Terra não ordena pastores em um ano de conversão? Ah, mas a igreja tal ordena. Ah, mas eu vou para lá porque lá eu posso ser pastor. Parabéns, vá. Por quê? Nós ordenamos pessoas depois que nós temos confiança que elas foram provadas e aprovadas e venceram. Por quê? Por quê? Porque tornaram inabaláveis. Inabaláveis. Foram provados. Foram relacionamentos que foram provados. Às vezes as pessoas, elas acreditam muito precocemente, imaturamente, e aí anda para trás. E aí anda para trás. Volta para mim, querido, por favor. Então aqui diz, ele diz: portanto, tomai a armadura de Deus, para que depois de resistir no dia mau, depois de teres vencido tudo, permanecer inabalável. Levanta a sua mão e diga: em o nome de Jesus, eu vou vencer tudo. Diga: eu vou vencer todas as ciladas, todos os desafios, eu vou vencer tudo que o inimigo jogar contra a minha vida, pelo poder do Senhor, pelo poder da sua palavra. Diga: neste novo ano, neste novo mês, vestindo a armadura celestial, Deus vai me dar vitória em todas as minhas batalhas, guerras, em nome de Jesus. Quantos podem dizer: eu recebo essa palavra? Hoje eu quero dar essa introdução para você. Hoje eu quero explicar para você por que é importante. Ligue para os discípulos, para os amigos, diga: você não pode ficar sem vestir as sete armaduras. Você não pode. Você precisa entender. Não se. Por quê? Porque na hora que aquela pessoa for passar pela cilada, ela tem que estar protegida. Na hora que ela for testada, ela tem que entender o que está acontecendo. Ao contrário, ela vai ficar perdida. Ah, não sei que seja assim. Ah, minha mente, ah, minhas emoções, ah, meus desejos, ah, minha vontade. Diga: está tudo na cruz. Mais forte. Olha para seu irmão e diga: tudo isso está na cruz de Cristo. Nada disso vai te tirar do caminho, nada disso vai te tirar da sua consagração, nada disso vai te tirar da sua santidade, nada disso vai te tirar da vontade de Deus, da missão que Ele estabeleceu para você. Oh, amém, Senhor. Não tem jeito de você ir para uma batalha sem você proteger a sua cabeça, que é a parte principal do corpo. Depois vem o coração, né? São as duas partes básicas do coração. Não tem como nós entrarmos numa batalha, vivemos numa batalha, e o apóstolo Paulo tira um bom tempo, uma boa parte da carta de Efésios para explicar isso, para mostrar para os Efésios, inspirado no soldado romano. Ele usa uma linguagem de equipamentos dos soldados, que os soldados romanos usavam, né? E aí ele vai falando sobre isso. Primeiro Paulo diz: revesti-vos de toda, diga comigo, toda a armadura de Deus. Presta atenção. Ele diz: não deixa nenhuma arma de fora. Quando ele usa a palavra toda, não basta você ter algumas armas e ficar deficitário em outras armas. Ah, eu tenho uma boa espada. Tem gente que é ótimo na palavra, mas não tem couraça, mas não tem capacete. Por quê? Porque não está protegendo a sua vida, não está protegendo a parte da sua cabeça. Então Paulo fala assim, ele enfatiza: tomai toda a armadura de Deus, toda a armadura. Aí ele diz assim, para poder ficar firmes, Efésios 6:10. Então ele diz: quanto ao mais, sede fortalecido no Senhor e na força do seu poder. Eu expliquei que uma coisa é você estar no Senhor, a outra coisa é você estar com a força do seu poder operando em você. No Senhor é você estar no castelo, é você estar inserido nele. E eu te mostrei que é estar no Senhor, está na aliança com o Senhor, está na palavra do Senhor. 2, 3, está na igreja do Senhor. Isso é estar no Senhor. Quando ele fala estar no Senhor, ele implicitou 3 coisas importantíssimas: está na aliança com o Senhor, está na palavra. Jesus disse: se não permanecerdes em mim, a minha palavra permanecer em vós, não vai funcionar. Permanecer na palavra. 3, permanecer na igreja do Senhor, porque a igreja do Senhor é o instrumento, é o corpo de Cristo. Ela é que nos protege, ela é que as portas do inferno não conseguem resistir. Você vence algumas batalhas pela sua fé, sozinho. Quero ouvir um amém. Você vence outras batalhas com a sua esposa e a sua família. Quero ouvir um amém. Mas tem algumas batalhas que você só vence junto com a igreja. Pergunta se eu gosto disso. Não, eu não gosto disso. Por quê? Não gosto. Eu acho que... aqui entre nós, posso te falar de verdade o que eu penso? Acho que o Senhor fez uma pegadinha com a gente. Como assim, bispo? Para a gente precisar um dos outros, senão nós viveríamos em nossas casas. Se nós vencêssemos todas as nossas batalhas sozinhos, se nós nos bastássemos, nós ficávamos em nossas casas. Por isso, ele estabeleceu que algumas batalhas fossem pela igreja, e as portas do inferno não prevalecerão contra ela, a minha igreja. Então isso é estar no Senhor, fortalecer no Senhor e na força do seu poder. O que é a força do poder dele? O Espírito Santo. O Espírito Santo.

de Deus, toda a armadura de Deus, para poder ficar firme contra o que? As ciladas. E aí eu mostrei também que ciladas é estratégia de guerrilha, não é estratégia de guerra. Na guerra não tem cilada, na guerra tem estratégia. Na guerra é embate, exército contra exército. Mas por que que ele usa a palavra cilada? Porque nós não estamos numa guerra, o inimigo já perdeu, Jesus já venceu ele na cruz, Jesus já o destruiu, Jesus já o julgou. Amém ou não? Como é que ele atua hoje, bispo? Atua sorrateiramente, atua com ciladas. Até Jesus voltar, cabe à igreja prendê-lo. Jesus o julgou. Quando o preso é julgado no tribunal, ele é julgado e condenado, certo ou errado? Mais forte, certo ou errado? Agora, quem vai prendê-lo? A polícia. É outra força. Quer dizer, a cruz foi um julgamento moral, é uma sentença histórica, moral. Agora, quem prende Satanás? A igreja, eu e você, quando a gente ajoelha e ora, quando a gente dobra, quando a gente jejua, quando a gente, Deus, meu Deus, opera, meu Deus, libera, meu Deus, amarra, meu Deus, olha, vou te falar uma coisa, a arma mais perigosa do mundo é um cristão de joelho cheio de fé. É uma bomba. Isso é perigosíssimo. Por que, bispo? Porque ele vai acionar o mundo espiritual. Porque ele vai ligar. E ele ligando, os anjos vão agir. E os anjos agindo, vai mudar a situação. Perigoso, que eu digo, para o mal. Extremamente benéfico para nós. Amém ou não? Por isso que ele fala, não é? Ciladas é guerrilha. Então o inimigo não vai contra você de chifre, rabo. Ele não vai contra você dizendo, eu sou mal. Não vai. Ele vai vir através de uma moça muito bonita para os homens. Ele vai vir através de um rapaz muito bonito para as mulheres. Ele virá através de uma proposta muito sedutora. Ele virá através de uma situação muito que você vai te confundir. Não sei se isso é de Deus. Parece que isso é, parece que não é. Eu estou confuso. Por que que é assim, bispo? Porque é assim que ele age. É cilada, querido. Se fosse guerra, seria descarado, peito aberto. Não é assim, cilada é assim que ele faz. É difícil, às vezes até difícil até para você discernir, confunde, mas Deus vai te dar discernimento, proteção, graça. Pode dar uma salva de palmas a ele? Aí ele começa falar sobre as armas, vamos para frente no 12, aí ele diz assim: porque a nossa luta não é contra carne e sangue, sim contra principados e potestades, contra os dominadores do mundo tenebroso, contra as forças espirituais do mal nas regiões celestes. Preste atenção, não combata pessoas, combata a influência do mal por trás das pessoas. Quero ouvir um amém. Diga comigo: pessoas não são meus adversários. Por mais incrível que isso pareça, paradoxo que isso possa ter, bispo, claro que ele é meu adversário, me levou na justiça, me brigou, tomou minha empresa, quebrou minha família. Calma, eu sei que aparentemente você olha a estampa material é uma pessoa, mas aquela pessoa numa outra mente, aquela pessoa numa outra influência, teria outros valores. Quem não conhece alguém que já te perseguiu, te prejudicou, depois veio chorando, falando: nossa, eu estou arrependido, nossa, eu não precisava ser sido assim. Quem já viveu isso? Levante a mão. Você sabe o que quer dizer a palavra arrependimento? Hã? Mudar a mente. Mudei minha mente. Eu pensava uma coisa, hoje eu penso outra. Isso que é arrependimento. No hebraico, eu estou traduzindo, fazendo a Bíblia científica, e trabalho muito esses conceitos. Arrependimento é mudança de mente, de pensamentos. Então, quando você quebra a influência por trás da pessoa, você muda o pensamento da pessoa, você muda a influência que forma os conceitos dela. E aí você tem uma nova pessoa, aí você tem um novo homem, uma nova mulher, um novo amigo, um novo sócio. Quantos tem alguém aqui que de

0: alguma maneira te perturbou no passado, que você teve algumas rusgas, levante a mão. Então diga: Senhor, em nome de Jesus, nós hoje pedimos a bênção sobre aquelas forças espirituais por trás da mente desta pessoa. Diga que ela mude a sua mente a meu respeito. Diga em nome de Jesus que ela mude a sua mente a meu respeito, em nome de Jesus. Amém. 13. Portanto, tomai a armadura de Deus, para depois de resistir no dia mau, depois de teres vencido tudo, permanecer o quê? Inabalável. Olha, diga comigo: guerrilha, ciladas. Presta atenção, o inimigo não quer te vencer. Como assim, bispo? Ele sabe que não pode te vencer, que ele foi vencido, ele só quer te remover. Como assim? Depois de teres vencido tudo, permanecer o quê? O que é abalar? Balançar. O prédio foi abalado, ele balançou. Tem um problema no da fundação do prédio, abalou ele. Ele balançou. Ele saiu da justa posição. Fulano foi abalado. O relacionamento, aquela crise foi tão grande que abalou. O que significa isso? Tirou da posição original. O inimigo sabe que ele não pode te vencer, mas ele pode te abalar, ele pode te remover, ele pode fazer você recuar, ele pode fazer você desanimar-se da igreja, desanimar-se do seu casamento, ele pode fazer você desanimar-se da sua fé, da sua campanha. É isso que ele quer, só remover você. Por isso que Paulo diz: depois de haveres vencido tudo, igual o Robocop dos meus netos, ninguém remove, ninguém abala, ninguém mexe. Ali tem um verdadeiro vencedor para sempre. É isso que Paulo ensina. Isso que Paulo ensina. 14. Estais, pois, firmes. Agora eu vou saltar e vou para o 18. Que é a primeira. Aqui Paulo dá uma ordem de armas diferente da ordem que eu vou usar. Eu vou usar a ordem lógica de vestimenta, de cima para baixo. Por isso que no capítulo 17, tomai também o capacete da salvação e a espada do Espírito. Então a espada do Espírito é um, capacete é outro, a armadura a couraça é uma, cinto é outra, a sandália. Cada uma dessas peças é uma arma. Cada uma dessas peças é uma arma. Hoje eu quero falar sobre o capacete. O capacete da salvação, ele guarda a cabeça. E na cabeça nós temos quantas peças? Olhos. Lábios, ouvidos e olhos. Ah, mas tem o nariz também. Mas o nariz só cheira. O nariz não guerreia. Não faz mal para ninguém. Agora o olho faz. O ouvido faz. O lábio, meu Deus do céu. Um lábio ácido, venenoso, faz um estrago. Certo ou errado, gente? Misericórdia. Por isso, há três. Então diga comigo: olhos, ouvidos, lábios. Diga: mente. Mente. Por isso o cérebro, por isso que ele fala sobre o capacete que veste, nossa cabeça, para proteger nossa vida. E aí ele fala uma coisa muito engraçada, aí ele fala uma coisa muito interessante. Eu quero começar com você. Você vai comigo no Salmo 119, versículos de 1 a 20. O Salmo 119 é o Salmo, é quase Efésios 6 do Velho Testamento. Como assim, bispo? É o Salmo, Salmo 119 é o Salmo que monta uma pessoa completa. Salmo 119 é o Salmo que fala sobre uma equipagem inteira das nossas vidas. E aí, olha isso. Ele começa dizendo: bem-aventurados e irrepreensíveis no seu caminho, que anda na lei do Senhor. Diga comigo: irrepreensíveis. Difícil, né? Como é que alguém se torna irrepreensível, gente? Nos seus caminhos, né? É uma meta alta, é um alvo lá em cima. Verso 2, pronto. Bem-aventurados que guardam as suas prescrições, as suas palavras, suas instruções, e o buscam de todo o seu coração. 4, 3, não praticam iniquidade e andam nos seus caminhos. Bonito, né? Salmo 119 é um salmo muito bonito. Tira um tempo para você ler, tira um tempo para você mergulhar nele. Você vai receber virtude, você vai receber poder, graça do Salmo 119. Tu ordenaste os teus mandamentos para que os cumpramos à risca. Próximo. Tomara seja firme os meus passos, para que eu observe os teus preceitos. Então não terei de que me envergonhar quando considerar em todos os teus mandamentos. Redestiei graça com integridade de coração quando tiver aprendido teus retos juízos. Reto juízo. Então você vê, ele começa dizendo: bem-aventurados os irrepreensíveis nos seus caminhos. Essa palavra irrepreensível no seu caminho é aquilo que Paulo fala em Efésios 6: permanecer inabalável. É uma pessoa que alcançou um nível de andar com Deus, um nível de graça, um nível de comunhão com o Senhor, não é? Que não é abalado. É mais ou menos isso que o Salmo 119 propõe para nós. Cumprirei os teus decretos, não me desampares jamais. Agora, eu quero que você vá ainda. Eu quero que você vá chegar até o verso 18. Pode saltar para o 18 para mim. Para o 18. Então ele vai falando sobre. Primeiro ele mostra o coração dele. Eu quero ser irrepreensível, eu quero andar nos teus caminhos. Ensina-me os teus juízos, né? Instrua-me pelos teus mandamentos, Senhor. Né? Que no meu coração não haja dolo. Ele vai. Aí ele está falando da pessoa como um todo. Só que ele chega, para, aí ele começa a falar sobre as partes. Aí ele vai falar sobre os olhos. O que é vestir o capacete? Aí é uma oração que faz? Não, amor. A oração é importante, porque ela põe a presença de Deus guardando nossas cabeças. Quero ouvir um amém. Amém? O capacete é mais do que apenas uma oração. O capacete é eu deixar a influência da minha cabeça estar no Senhor. Ele influencia meus olhos, meus ouvidos, meus lábios, meus pensamentos, né? Cada parte da minha cabeça, ela é influenciada, protegida. O capacete é uma proteção pela presença de Deus. Nós temos hoje gente que é uma beleza, né, para falar com os lábios, mas os olhos são impuros. Os olhos são impuros, são bons para falar, tem uma retórica bonita, tal, mas os olhos, os ouvidos gostam de uma fofoca, de uma futrica, gostam de uma coisa negativa. Então, partes estão protegidas e partes estão desprotegidas. Por isso ele diz: desvenda meus olhos. Fale comigo, amém. Para que eu contemple o quê? Sabe o que quer dizer a palavra maravilha? Hã? Maravilha? O que é maravilha da lei? Como que é a maravilha da lei? Ah, desvenda meus olhos para que eu veja as maravilhas da tua lei. O que quer dizer maravilhas da lei? Ah, que coisa maravilhosa. Sabe o que quer dizer maravilha? Os benefícios que a tua palavra traz para mim. Isso é maravilha. Lembra que eu preguei no dia 31, para o teu bem, eu te dei meus mandamentos. Lembra? Moisés falando a nova geração em Deuteronômio, para o teu bem, não foi para te dominar, não foi para te manipular. Eu não tenho interesse em manipular a sua vida. O que é que Deus ganha com isso? Nada. Ele ganha o quê? A felicidade e a proteção dos seus filhos, para teu bem. É a mesma coisa. Maravilhas da tua lei é: desvenda os meus olhos para que eu veja que a tua palavra não é para me engessar. É apenas para o meu bem que tu me conduzes. Para o meu bem. É difícil pensar no dízimo como para o meu bem, naturalmente. O que é que eu ganho dando no dízimo? Eu tinha 100, dei 10, fiquei com 90, eu perdi. É, nessa ótica está certinho, perdeu. Mas se você pensar na ótica do amanhã, o hoje eu estou perdendo, mas amanhã eu estou plantando. E se eu estou plantando, eu vou colher. Eu prefiro ter 90, plantar 10, porque esses 10 me garantem mais de 100 e 100 e 100 e 100 no futuro. Prefiro isso. Prefiro isso. A mesma coisa funciona com o perdão. O que é que eu ganho perdoando? Se a pessoa fez mal para mim, o que é que eu ganho perdoando a vida dela? O que é que eu ganho ajudando? Teus olhos, nossos olhos são cobertos por uma névoa material, humana. Difícil a gente conseguir entender os benefícios da palavra de Deus, a não ser que eles sejam abertos os nossos olhos. Davi foi chamado homem segundo o coração de Deus. Por quê? Porque ele tinha um olhar. Hoje está muito em moda essa palavra. Tem que ter um olhar diferente. Davi tinha um olhar na vida diferente das pessoas. Chegou uma pessoa lá, um soldado, trazendo uma coroa da cabeça de Saul para ele, dizendo: eu quero, olha aqui, meu comandante, né? Aliás, não era nem do exército dele, de outro exército, mas trouxe, dizia: olha a coroa, agora ela é tua, tu será rei. Todo mundo iria aplaudir: pô, que cara legal, trouxe a coroa para mim, muito obrigado. E aí Davi diz: vem cá, senta aqui. Vem cá, senta aqui. Me explica, onde você tirou essa coroa? Da cabeça de Saul. E por que você tirou? Porque Saul morreu. Saul morreu? É. Como morreu? Ah, eu vi lá, né, tinham os filisteus apertaram Saul na batalha, ele e Jonas. Quando Jonatas morreu, aí Saul se desesperou e facilitou e se matou. Aí Davi disse: e você não ajudou seu rei? E começou a chorar. Você não ajudou seu rei? Davi, você ficou doido. Eu estou trazendo uma coroa para você. Eu estou te beneficiando. E você está querendo agora me pôr num banco de réus? Sim. Eu não estou pensando no que eu quero ganhar de coroa. Eu estou pensando no ato moral de você deixar o seu rei morrer sem socorrê-lo. De você deixar meu rei falecer, meu amigo Jonatas. Essa coroa para mim não é importante. A vida deles valia muito mais. Era seu inimigo, Davi. Não, não era meu inimigo. Eu era dele, mas ele não era meu. Eu não queria isso. Se Deus quisesse fazer, que ele faça. Que olhar diferente. Ele não pensava nele, ele estava pensando na dor do outro. Por isso ele foi chamado homem segundo o coração de Deus. Que coisa, né? Então aqui o Salmo 119 fala o que o capacete vai fazer com o teu olho? Desvendar teus olhos. Proteger teus olhos é não permitir que gás de pimenta chegue no teu olho. O que é isso? Gás de pimenta espiritual. Veneno espiritual. Gás de pimenta espiritual, né? Isso é uma bomba. Já viu o gás de pimenta? Queima o olho. Ninguém fica. É horroroso. Deus está protegendo nossos olhos. A maneira de você ver as coisas. A maneira de você ver a vida. A maneira de você ver seus relacionamentos. A maneira. As situações e as circunstâncias. Levante a sua mão e diga: toca meus olhos, Senhor. Diga: unge meus olhos com colírio. Você lembra de Apocalipse? Quantos lembram de Apocalipse 3? Projeta para mim Apocalipse 3, capítulo 3, versículo 18. Apocalipse 3, 18. Olha o efeito do capacete. É isso que o capacete faz. Apocalipse 3, 18, ele diz: eu te aconselho que de mim compres ouro refinado para te enriquecer, vestimentas brancas para vestires, a fim de que não seja manifesta a tua vergonha, e a tua nudez, e colírio para ungir os teus olhos, a fim de que vejas. Ei, eu estou vendo, cara, que história é essa? A fim de... João, você está meio gagá, né, apóstolo? Eu estou vendo, eu já enxergo. Você enxerga naturalmente, amigo, você enxerga naturalmente, irmãozinho, mas espiritualmente nem sempre nós enxergamos. E se Deus não abrir nossos olhos de amor, de misericórdia, a gente não enxerga. Enxerga o material, enxerga o humano, mas não enxerga o divino, não enxerga os anjos. Quantos querem enxergar anjos passando perto de você? Quantos querem enxergar até mesmo forças do mal para você se afastar daquelas pessoas, daquele lugar, porque você tem os olhos abertos e Deus te mostrou e você vai sair fora daquilo em nome de Jesus? Unção nos olhos. Pode dar uma salva de palmas, unção nos olhos. Quantos podem dizer amém? Eu recebo essa palavra.
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mostra teu amor a teu povo. Envolve-nos. Envolve-nos com a tua glória. Envolve-nos com a tua majestade. Mostra, Senhor, a glória do teu rosto.

0: Vamos fechar o programa, passa o óleo da unção na mão, na mente, no coração, na joelha, na sala, no hospital. Pega aí meus pedidos de oração, pega aquilo que é importante para você e vamos ligar nos céus e na terra.
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0: Diga comigo, passa, Senhor, teus olhos neste momento em cada um desses pedidos. Eu declaro em nome de Jesus que a bênção, que os milagres do Senhor sejam liberados na minha vida, na minha mente, no meu coração. Eu te apresento, Senhor, cada um dos meus desafios para este ano, para este semestre, para este mês. Abra a janela dos céus, libera bênçãos e os milagres do Senhor. Eu repreendo a doença, a enfermidade, tumores, cistos, miomas, câncer, leucemia, disritmia, depressão. Diga, toda doença vai embora. Eu quero entrar neste ano com a sua vitória, em o nome de Jesus. Diga comigo, Senhor meu Deus, em o nome de Jesus. Diga, hoje eu declaro que a sua autoridade repousa na minha vida, na minha mente, no meu coração, no meu corpo, nas minhas finanças, nos meus relacionamentos, nos meus caminhos, nas minhas decisões e nas minhas escolhas. Diga, em nome de Jesus, eu declaro agora que o seu poder está na minha vida, me revestindo agora. Põe as duas mãos na mente e diga comigo, diga, Senhor, eu tomo agora o capacete da salvação, que vai cobrir a minha mente, meus pensamentos, minhas escolhas, meus olhos, meus ouvidos, meus lábios. Diga, em nome de Jesus, nenhuma sujeira vai chegar na minha vida. Eu estou blindado na minha cabeça, meus olhos, meus pensamentos, meus ouvidos, meus lábios, cada parte está protegida, guardada, em nome de Jesus. Eu renovo a minha aliança com o Senhor meu Deus, nas áreas de proteção da minha vida hoje, em nome de Jesus. Agora desce as suas mãos e coloca aqui assim, na direção do seu coração. Diga, eu tomo a couraça da justiça. Agora, nesse instante, eu quero vestir essa couraça. Passe a mão assim, ó. Eu quero vestir esta couraça. Não haverá brechas, flancos abertos. O Senhor, meu Deus, blinda meu coração. Diga, esta couraça guarda meu coração, fonte das minhas emoções, dos meus desejos. Guarda, Senhor, dá-me um coração forte, firme, dá-me um coração valente, que acredita na Tua Palavra, aliançado com a Tua Palavra, em nome de Jesus. Diga, faz a Senhora, diga, eu tomo também o escudo da fé. Diga, coloca nas minhas mãos o escudo da fé, para que hoje, a partir de agora, todo dardo inflamado do maligno seja quebrado, cancelado e anulado. A mentira, a inveja, a vergonha, a sujeira, nada disso me atingirá. Eu me escondo no escudo da sua palavra. Sua palavra protege a minha vida com o escudo da fé, em nome de Jesus. Faz assim, ó. Diga, eu visto o cinto da verdade. Ajuda-me, Senhor, a viver a verdade, a andar na verdade, a crer na verdade, cada dia. Livra-me da mentira e do engano, em o nome de Jesus. Eu quero também, Senhor, tomar a espada do Espírito, que é a Tua Palavra. Com a Tua Palavra eu vencerei meus inimigos, meus adversários, em o nome de Jesus Cristo. Coloca uma palavra nos meus lábios todos os dias, Senhor. Renova na minha vida as Tuas misericórdias, e com a Tua misericórdia, uma palavra de vitória, em nome de Jesus. Você pode ungir seus pés? Diga agora também: Senhor, eu quero ungir meus pés para a preparação do Evangelho da Paz. Aonde os meus pés pisarem, faz assim, ó, aonde os meus pés pisarem, fogo do Espírito virá naquele lugar. A inveja vai embora, os demônios vão embora, as maldições vão embora. Diga: Pai, eu trago agora fogo, fogo, fogo, fogo do Senhor nos meus pés, em nome de Jesus Cristo. Diga: eu tomo agora a nuvem da sua presença, que me guardará de dia e de noite. Aonde eu estiver, a sua nuvem me renovará e me protegerá cada dia, iluminando o meu caminho e aquecendo o meu coração, em nome de Jesus.

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18: A paz do Senhor Jesus. Isaías capítulo 45, versículo 8. Vocês, céus elevados, façam chover justiça, derramem-nas nuvens, que a terra se abra e faça brotar salvação, que com ela cresça a retidão. Eu, o Senhor, a criei. Que as bênçãos de Deus os alcancem nessa hora.
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1: Aquela linda salva de palmas. Meus irmãos, essa semana foi muito abençoada, as reuniões foram poderosíssimas e continua sendo. Em qualquer lugar que a gente vá pregar o Evangelho, ali o poder de Deus está presente, Deus cura, liberta, transforma. Hoje você vai ver mais um pouquinho do que aconteceu em Duque de Caxias, numa escola de samba. Eu fui lá no auditório deles, emprestaram para a gente e fiz a reunião, mas Deus curou muita gente, foi abençoadíssima aquela reunião. E para toda parte é assim. E nós continuamos na campanha. Essa semana é o estado de São Paulo, semana que vem volto para o Rio, depois volto para São Paulo. Depois vou passar para outros estados também, porque tem que pregar. Mas o senhor não cansa, missionário? Não, eu quero que Deus me dê mais força para aumentar até as reuniões, para ver Deus operando, que é muito gostoso ver as pessoas libertas. E por falar em pessoas libertas, eu estava pregando em Sepetiba. Uma senhora estava com a mãe dela, é a mãe bem velhinha já, eu não sei, 90 e poucos anos, não sei quanto não, mas a gente vai ver. E ela não podia ficar em pé, segurando os dois braços dela aqui por trás. Aí eu falei, não, só pode deixar agora. Eu disse, eu vou segurá-la só com a mão no braço, porque agora eu vou tirar a mão da senhora, só vai andar. E ela estava assim, ela começou. Muito lindo, não tem preço, irmão. Essa pessoa já estava 4 anos sem poder andar, se não ia andar nunca mais, quer dizer, e Jesus vai e faz a obra. Quando nós estivermos na sua cidade, deixa eu falar para a pessoa que a gente vai estar, em várias cidades, leve as pessoas que sofrem, gaste até um dinheiro para pagar uma condução, para levar a pessoa, se for necessário, a pessoa não tem condições, mas tem que falar com ela, assista o missionário. Eu gosto do povo que me assiste, que já vem preparado, aí você preparou mais um pouquinho, já acontece as bênçãos. Tem uns que chegam assim meio assustados, nunca foram numa igreja, mas também Jesus abençoa. Quer ver uma coisa, como é que eu vou fazer campanha esses dias? Nessa quarta-feira eu vou estar aqui na Grande São Paulo, em Lajeado. O endereço expõe aí, por favor, tudo é Igreja da Graça. E às 19 horas de quarta-feira já vou estar em Catanduva, lá na Parque das Américas 62, a nossa igreja. Aí na quinta-feira eu vou estar lá na divisa do Mato Grosso, vindo para cá, São Paulo. Eu vou estar 9 horas da manhã em Santa Fé do Sul, 14 em Jales, 19 em Votuporanga. No dia seguinte, 9 em Bebedouro, 14 em Sertãozinho, 17 em Ribeirão Preto. Aí eu venho aqui para a capital, porque já é sexta-feira, e no sábado eu faço 9, 14 e 18, e no domingo 7, 9 e 11. Aí eu vou para a campanha. E vai ser qual? 14 horas em Diadema, e no novo endereço, tá? Tem que pegar aí a coisa aí, direitinho. E 17 horas São Bernardo do Campo, ali na Francisco Preste, vem só pôr o endereço, a Igreja da Graça. Aí eu volto para o Rio de Janeiro, na segunda já vou estar lá, 9 horas da manhã, cidade Rio Bonito, tudo Igreja da Graça. 14, Silva Jardim, 19, Rio das Ostras. No dia seguinte, que é terça-feira, eu vou estar 9 em Macaé, 14 em Cabo Frio, 19 em Araruama. No dia seguinte eu faço uma grande reunião lá na sede, na Avenida Estados Bandeirantes 1000, em frente ao Laboratório Merck. E 19 horas eu estarei em Itaboraí, no dia seguinte, da quinta-feira, na Avenida 22 de Maio, 5154. É uma igreja grande que é nossa, acabamos de fazer uma reforma nela, muito boa, e aquele povão merece essa reunião lá. Então qualquer lugar o povo merece, mas aquele povo ali é firme. Aí eu volto para São Paulo, no 7 de setembro eu vou estar em São José do Rio Preto, 9 da manhã, 2 da tarde em Araçatuba e 18 horas Presidente Prudente. Aí eu volto outro dia, que é no dia 8, terça-feira, 9 em Assis, 14 em Garça, 19h30 em Bauru. E Bauru foi uma igreja que tinha um médico que ninguém sabia disso. Um dia ligou para o nosso escritório. E já tem uns 5 ou 6 anos, ou um pouquinho mais. E disse, eu queria que vocês mandassem o advogado e o engenheiro de vocês ver se a igreja que eu construí para vocês está boa. Mas aconteceu como? Ah, isso é um mistério. Eu comprei o terreno, construí do jeito que eu acho que tem que ser. Mas se vocês não gostarem, eu reformulo. Isso é um presente que eu pus no meu coração de dar para vocês. Entende? E chegou lá, tinha até microfone, tinha banco, tinha tudo. Só chegou, eu peguei o microfone e já fui pregar, e glória a Deus por isso. E tem gente boa nesse mundo, sente e faz do jeito que Deus mostrou. Mas do jeito que Deus mostrou, vai ser agora. Nós estamos fazendo a obra de Deus. Deixa eu mostrar para você o que aconteceu já aqui hoje. Olha quantas pessoas telefonaram contando de bênção. A Áurea Maria, pelo YouTube, disse que estava acompanhando a programação e foi liberta da depressão. O Rony Barreiro, de Minas Gerais, foi liberto da feitiçaria. Lúcia Helena, de Minas, estava com fraqueza e ficou liberta. Ivonete, de Sara, Santa Catarina, levou um tombo e bateu fortemente a cabeça. Mesmo após ser atendido no hospital, não sentia bem. Após oração, foi tudo embora, graças a Deus. A Joana, de Indaiatuba, estava com dor de cabeça, desapareceu, dor na nuca, tontura e muita dor no braço. É, Joana, o negócio estava bravo aí. Maria Borges, Franco da Rocha, estava com dor no braço e ficou boa. Magnólia, de São Gabriel do Oeste, estava com muitas dor no braço e no joelho e desapareceram. Jaqueline Souza estava com muita dor no seio e desapareceu também. O João Arruda, de São Benedito, Minas, Minas hoje ganhou, hein? Estava com dor e ardência no olho. E Carlos Gomes, de São Paulo, estava com muita dor no ombro e desapareceu. E nós vamos agora cantar uma canção bonita, porque domingo agora, eu quero que todo mundo venha à igreja para você poder participar daquilo que Deus vai fazer em nome de Jesus. Domingo eu vou para a casa de Deus buscar o Senhor Deus. E sábado e domingo eu estarei com vocês aqui, no mesmo local aqui, São João 791. E você que nunca veio, vem para poder participar conosco. Mas vamos ficar de pé, pessoal. Em comunhão com Deus eu vou ficar. Vou à igreja exaltar. A letra está aqui, ó. O santo nome do Senhor. Hoje Jesus veio me chamar para na sua casa adorar com este hino de louvor. Vamos aplaudir a Jesus. Aplausos.

Mas peraí, podem sentar. Irmãos, vamos agora ver a mensagem que nós damos, a primeira e a segunda. A primeira é Colossenses capítulo 4. Vós, senhores, fazei o que for de justiça e equidade a vossos servos. Só dando uma recapitulaçãozinha para você pegar. Então, nós, naquele tempo havia senhores, e eles foram orientados a fazer o que fosse de justiça, porque naquele tempo não era propriamente empregado, eram servos que serviam as pessoas. E tratasse também com equidade, ou seja, com tratamento igual para todos. Não se pode fazer uma maldade de discriminar alguém por qualquer motivo. Essa lei da discriminação, que as pessoas podiam discriminar, veio lá do inferno. Nada disso, todo mundo é igual. Todos nós somos irmãos, não importa se a sua ascendência veio da Europa, veio das Américas, dos índios, da África, da Ásia, somos irmãos, porque todos nós fomos criados através de Adão e Eva. E com equidade a vossos servos, sabendo que também tendes um Senhor no céu, e Ele nos trata de modo igual. Não pensa você que eu, por ser pastor, Deus me trata diferente, aí eu posso receber mais bênçãos do que você. Não, eu posso até estar melhor do que você, procurando mais na Bíblia, aprendendo, mas não tem outro fator. O fato de eu estar aqui não me põe superior a você de jeito algum. Aí ele diz aqui: perseverar em oração. Não basta só orar, às vezes a sua fé está pequena, o problema é maior do que a sua fé, ela tem que crescer. Mas se você persevera orando, não abandona a sua oração, e ouvindo a palavra de Deus, a fé vai crescendo. A fé só cresce por ouvir a palavra de Deus, e não por pedir: Deus, me dá mais fé, me dá mais entendimento da palavra. A palavra veio, a fé sua aumenta. Perseverar em oração, velando nela com ação de graça, tomando conta, não abandona a sua oração por nada, orando também juntamente por nós, para que Deus nos abra a porta da palavra. Ore por nós, porque nós temos a responsabilidade de dar a palavra. Tudo isso eu já vi, a fim de falar do mistério de Cristo, pelo qual também estou preso. Ele estava preso em Roma por causa do mistério de Cristo. A pessoa não entende como é que Deus existiu e tinha um filho, e deu o seu filho, nasceu aqui como um bebê. Tudo isso aqui era um mistério que já estava profetizado, e hoje não é mais mistério, tudo é verdade o que aconteceu. E para que ele pedia? Para que o manifeste como me convém falar, para que você manifeste Jesus como lhe convém falar a respeito dele. E continua dizendo: andai com sabedoria para com os que estão de fora, remindo o tempo. Quer dizer, as pessoas que não são do evangelho, nós temos que andar com sabedoria. E se eles contarem uma piada suja, você não ri. Você não gostou? Foi: não, é que eu não sou de Jesus, esse tipo de coisa eu não gosto. Ah, então desculpa, está desculpado, você não vai estar bem mal educado e começar a querer brigar. Remindo o tempo, recuperando o tempo. Agora o versículo 6, que vai terminar essa aqui agora. A vossa palavra, presta atenção, seja sempre agradável. Não podemos ser de Deus e dar uma palavra desagradável. Não condene ninguém às práticas da religião dele, porque ele vai ficar ofendido. Pregue a palavra de Deus. Quando ele vê que o evangelho é melhor, ele deixa o que estava seguindo e vem para o evangelho, porque o evangelho é pureza, é santidade, é poder de Deus. Tudo isso é o evangelho. Ela tem que ser agradável.

0: temperada com sal. Quer dizer, não pode ser uma palavra difícil para a pessoa assimilar. Você põe na linguagem de hoje, simples, linguagem que se fala, mas sem usar de palavras pesadas. Para que saibais como vos convém responder a cada um. Então, tudo isso você tem que ter. Deus, eu preciso ter uma palavra agradável, temperada com sal, para que eu saiba responder àqueles que me pedem explicação sobre o Evangelho. Amém? Vamos ver agora o que aconteceu lá na escola de samba. Lá pula-se carnaval, mas quem pulou lá foi o demônio, que não aguentou. Verdade, coisa brava mesmo. Coloca para nós aí, maestro.
1: De casa cheia, o missionário R.R. Soares começou uma maratona de fé pelo Rio de Janeiro. Na quadra da Escola Grande Rio, em Duque de Caxias, o povo foi chegando e aprendeu a pegar a estrada certa para alcançar a bênção.
2: Missionário, eu não consigo curar, ficar curado. Eu tenho um problema, mas Deus não sana, mas Ele quer sanar. Mas só que você está numa estrada, como eu estava, e Deus estava noutra estrada, como hoje eu estou e muitos de vocês estão, que é a estrada de tomar posse da bênção.
1: Eles seguraram a promessa, determinaram a cura e tiveram todo o caminhar restaurado por Deus.
2: Que anda não, Morena?
3: Eu estou andando de bengala há 9 meses já.
2: 9 meses?
3: Isso.
2: Levanta-la assim, como fosse uma espada da vitória. Sai andando com essa espada da vitória assim. Isso, vai andando bem rápido. Pode andar bem rápido, você está livre. Dá meia volta para cá. Me dá caminho aberto para ela aqui. Vem para cá, vem andar. Bem rápido. Isso, vem, pode andar. Não manda não, porque o diabo está dizendo que você não pode. Você pode. Pisa na cabeça dele agora. Corre então um pouco agora. Sai correndo agora. Aí, pessoal. Oh, glória a Deus. Que coisa linda. Isso. Joga aqui, isso. Tira a mão dela. Vai andando. Quando você for encostar alguém, ele fala. Anda um pouquinho para a direita. A senhora anda. Vai fazendo. Eu estou gostando de ver a senhora andar. Vai andando mais rápido. Não, aqui não tem buraco não, irmão. Só pode ir que não tem não. Isso. Isso, está começando aos primeiros passos hoje aqui. Terminou o trabalho lá na horta lá. Agora vai, leva a enxada para casa. Vamos andar agora. Pode andar. Quanto mais a senhora abrir o passo, mais Deus dá para a senhora. A senhora que vai dizer como é, quando é que a senhora vai ficar curada. Pode ficar toda nessa noite. Vai andando rápido assim, ó, como é que eu estou andando. Vem andando rápido assim. Agora quer ver a senhora andando mais rápido. Isso, vai andando. Isso, vai andando mais. Estica mais o passo. Isso, glória a Deus.
1: E olha só, antes da reunião começar, encontramos com a Dona Maria.
4: É os AVC, 7 AVC.
1: A palavra de Deus nunca falha, e com a Dona Maria não foi diferente.
2: A senhora já mexeu com a perna aí?
4: Já.
2: Senhora, não tenha medo, pode dar o passo, vocês são fortes. Se eu só for cair, ele segura a senhora. Vai pisando firme. Isso, vai esmagando o bicho mesmo agora. Vai.
5: Caminhando eu vou.
2: Vai, irmã,
5: para Canaã.
2: Tem que marchar, irmã.
5: Glória a Deus.
2: Vai marchando.
5: Eu vou para Canaã.
1: E não acabou por aí. Com o pastor Anderson na segunda oração, foi bênção atrás de bênção.
6: O que aconteceu, irmã?
7: 15 dias que eu estava com formigamento no corpo.
6: 15 dias com formigamento no corpo.
7: Não podia ficar em pé.
6: Não podia ficar de... Por que só tá chorando?
7: Porque eu tô feliz.
6: Tá feliz? Foi embora o mal?
8: Subindo no ouvido. Calma, deixa Deus operar. Saiu agora, irmã. Abriu. Tá ouvindo normalmente.
9: E eu manifestei na hora da oração e eu, há uns 2 para 3 meses que eu tava com um zumbido no ouvido. E o médico tinha me diagnosticado com um pré-Alzheimer. Eu já tinha feito o exame do ouvido. Só que agora o zumbido do ouvido sumiu.
1: Glórias a Deus por todas as bênçãos derramadas em Duque de Caxias.

Mas então, quando você vai pedir, pensa nesse verbo que é, que foi traduzido por pedir, não está errado, mas o pedir é muito simples a tradução. Ele também significa tomar posse, determinar. Você descobre que um ancestral seu, seu avô, deixou uma fazenda para você. E tá, o cartório sabe que está lá o testamento. Você vai lá, eu quero saber do testamento do meu avô. Ah, está aqui, ó. Você que é o fulano, então, você é dono daquela fazenda. O que, que você faz? Você vai lá e toma posse. É sua, pertence a você, mas eu não comprei, mas foi dada a você. A mesma coisa é a bênção. Jesus diz: tudo que você, aiteó no meu nome, determinar, reivindicar, exigir no meu nome, eu farei. Então, quando você aprende que Jesus já levou a sua doença, a sua dor, na hora da oração, em vez de ficar: Deus, me cura que eu não aguento, não é desse jeito. Pai, obrigado porque Jesus já sofreu a minha dor. Eu vou mandar essa dor sair, essa dormência. Eu vou mandar esse mal embora agora. E mal, em nome de Jesus, sai. Ele é obrigado a sair. Aí você vai receber a bênção. Nós vamos ver agora o testemunho da novela da vida real, que é mais uma maneira de melhorar o entendimento. Nós estamos explicando bem para você, para depois então fazermos a oração da fé. Maestro, por favor, coloca para nós agora a novela da vida real.

0: antes de conhecer Jesus, eu tinha uma vida muito atribulada. Eu vivia por viver. Mesmo trabalhando, eu não conseguia suprir as minhas necessidades. Devido eu ter a vida muito atribulada, sem saber o que fazer, eu fui para a Igreja da Graça, eu acho que era mais ou menos por volta de 2007. Só que eu não tinha compromisso. Eu ia para a igreja, mas eu não focava.
1: Era muito difícil. A gente não era organizado, sabe? Financeiramente, e não planejava as coisas e fazia as coisas tudo. A nossa casa antes era bem humilde.
0: Só tinha essa parte aí da frente. Um quarto, sala e cozinha e banheiro. Era só isso a nossa casa. E os meninos eram pequenos e dormia nós quatro dentro desse quarto. Era uma vida muito simples. A gente não tinha perspectiva. Porque a gente não tinha condições financeiras.
2: 10 anos se passaram e as condições do casal não mudaram. Após Erimeibe assistir a uma notícia sobre a morte de uma artista, ela percebeu que precisava se entregar verdadeiramente a Jesus.
0: A minha vida passou na minha cabeça. Eu ouvi uma voz que dizia assim na minha cabeça: e se fosse tu? O que tu ia fazer quando tu chegasse diante do Pai? Dia 5 de novembro de 2021. Eu disse: a partir de hoje eu vou levar minha vida cristã a sério. Eu fui para a igreja, me reconciliei na igreja. Desde esse dia minha vida virou completamente. Eu mesma fui orando, fui pedindo para Deus, que eu queria conhecer a palavra. E aí eu começava a ler a Bíblia. A primeira coisa que Deus fez foi me libertar de mim mesma, das minhas convicções. E uma das coisas que foi Jesus que me convenceu em relação ao dízimo. Porque quando eu vim, eu tinha muita relutância. Quando eu fui para a igreja, que eu comecei a ser dizimista, eu vi o meu dinheiro sobrar.
1: Ela orava e ia para a igreja todos os domingos, incluindo durante a semana também.
0: Eu queria ter uma família estruturada, uma casa abençoada, um marido abençoado. Eu pedia para Jesus isso, porque eu comecei a ler lá na Bíblia que tudo aquilo que a gente pede para Deus, com fé, a gente tem que crer.
1: E foi assim. Ela levou a sério e aí eu sempre pensei que eu quero isso também para mim.
2: Samuel também se firmou na casa de Deus. Ainda em 2021, ele e Erimeibe regularizaram o casamento e a vida financeira deles começou a mudar.
0: Deus multiplicou. Ele foi multiplicando o nosso salário, o meu salário foi trazendo mais. O meu marido trabalha em construção, a minha conta que só vivia no vermelho, hoje a minha conta é no azul.
2: E com as finanças em ordem, o casal investiu na casa.

0: Quando eu ia na loja fazer um orçamento, eu chegava para fazer um orçamento, eu já saía de lá com a compra.
1: Deus financiou nosso sonho. E com a ajuda dele, nós construímos aqui.
0: Fizemos primeiro os quartos. Como eu tenho um casal de filhos, aí fizemos o quarto da menina. E o quarto que nós dormíamos ficou para o menino. E a gente fez um para nós. Aí depois que a gente terminou os quartos, a gente veio para cá.
1: Bom, ela queria uma cozinha dos sonhos dela. E tá aí hoje. Dois banheiros e a área de serviço dela.
0: E para a honra e a glória do Senhor, ele deu permissão da gente concluir do jeito que eu sonhei e imaginei. Como ele diz na palavra, os pensamentos dele são mais altos do que o nosso.
1: Tá tudo na paz hoje aqui em casa. Minha filha também tá indo para a igreja, o meu filho também.
0: A família que um dia eu sonhei, idealizei, ele me deu. Servir a Jesus é maravilhoso. Tudo que está desalinhado, ele alinha. Tudo que está fora do lugar, ele coloca.
1: É na graça dele que nós estamos vivendo também, todos os dias.
0: Decida acreditar em Jesus. Caminhe com ele, que o resto é tudo ele faz.
2: Tá certo. Eu, antes de vir para aqui hoje, eu estava lá no escritório pensando, falei assim, eu tenho que falar um pouquinho sobre salvação, porque as pessoas pensam que a igreja é só para curar enfermo, cura também, liberta das opressões malignas, mas principalmente ela traz a salvação, porque uma hora dessa todos nós vamos partir. Uns mais cedo, outros mais tarde. Mas se nós estivermos com Cristo, a gente não vai tremer. Porque estamos aqui, segundo o seguinte, já estamos nos braços de Jesus, de onde nunca sairemos. Mas se nós não tivermos aceitado Jesus, nós não vamos para o paraíso, não. Mesmo sendo dizimista, ofertante, tendo prosperado e tal, não vamos. Por quê? Porque nós não somos salvos. E está lá em João 12, a todos quantos o receberam, receber Jesus, a estes ele deu o poder de serem feitos de Deus. Você aceita Jesus, sua vida muda por completo. Você vai acertando tudo que não é presta e vai se preparando, porque na hora que vier, você sobe com Jesus. Agora imagine se você não estiver preparado. Chega a sua hora, você não vai subir, você vai descer para o andar de baixo. Que, por incrível que pareça, é muito triste. Andar de baixo é o abismo sem fundo. Você cai, vai caindo. Daqui a 1 milhão de anos você continua caindo em meio a tribulações e nunca vai encontrar o fundo do abismo. Ele é eterno e você nunca vai voltar à superfície. Então hoje, toma a decisão, Jesus, eu quero o Senhor. E aí você virá para a casa de Deus e Deus vai abençoar você. Amém? Vamos agora ver o momento das missões. Hoje nós vamos para um país chamado Camarões, lá na África. E o que aconteceu lá? As missões estão chegando lá, por favor.
3: O continente africano possui uma das nações mais lindas, a República dos Camarões. Um dos locais favoritos de turistas de todo o mundo, pois abriga impressionantes savanas. Entre 18 e 20 horas de voo separam o Brasil da República Camaronesa. Agora, para uma resposta de oração ser atendida rapidamente, basta apenas crer e não duvidar no coração.
4: Olá, irmãos. Meu nome é Claudete e falo da República dos Camarões. Quero compartilhar o que Deus fez em minha vida. Infelizmente, passei um período muito oprimida e quase perdi a minha vida. E foi no ápice desta situação que eu clamei a Deus e Ele respondeu. Eu conheci a equipe que cuida da página francesa do missionário e eles me apresentaram o Ministério da Igreja da Graça. Eu tive um encontro com Deus e agradeço por terem orado por mim, pois hoje estou liberta de todo o mal. Tenho vida nova em Cristo Jesus. Muito obrigada.
3: Nossas programações estão alcançando as nações e os povos agradecem a oportunidade de conhecerem a um Deus tão lindo.
5: E eu não conseguia me aposentar. Daí eu fiz esse voto a Deus de patrocinar. Vale a pena você acreditar em Deus, fazer um voto com Ele e tudo chegar como eu cheguei. E assim acontece, né? Só que a gente tem que ter muita fé, né? Acreditar em Deus.
3: Com Cristo vencemos todas as batalhas. Exaltamos a Jesus por tudo o que Ele tem feito.
2: Deixa eu falar com você. Muitos de vocês já sentiram o desejo de serem patrocinadores, mas deixaram para depois. Esse depois nunca chegou. Se você continuar assim, você só está perdendo bênção. Porque Jesus disse em Lucas 6,38, dai. Aquilo que Ele pede a você, você dá. Se você não sente o toque de Deus, eu não quero você patrocinador. Você pode vir aqui para receber bênção, não há problema algum. Mas se Ele escolheu você, você deve se apresentar a Ele. E você vai dar aquilo que Ele pôs na sua mão, que Ele falou no seu coração. Aí Ele diz, dá e dá-se-vos-á. Como é que lhe será dado? Boa medida, sacudida, recalcada, transbordante. Generosamente deitarão no vosso regaço. Eu vou pedir para passar esses dois papéis. Você que sente a chamada, se inscreva. E se eu não conseguir, não seja negativo. Se Deus chamou, você já está com condição de ser patrocinador. Vai, patrocina. Aí pessoas como essa pessoa lá dos camarões vai dar o testemunho, porque você patrocinou. A recompensa é sua por toda a eternidade. Nesse papel aqui branco e azul, você vai colocar o seu nome completo, o seu endereço. Eu não preciso, eu preciso do seu WhatsApp, que eu vou me comunicar com você com o WhatsApp. De cara eu vou abrir para você um serviço que eu tenho só para os patrocinadores. Aí você vai assistir uma vez por mês, eu ponho ali a mensagem, ponho testemunho, vai pôr muita coisa, mas todo mês a gente muda para outro. E essa revista você vai gostar de examinar, que é de graça para você, sendo patrocinador. Eu já vou mandar pelo WhatsApp para você, dando como é que você faz. Aí você faz e todo dia que você quiser ver, você pode participar comigo aí, em nome do Senhor Jesus. E o que ficar na sua mão aqui, é você vai guardar isso com você. Mas eu tenho um pedido de oração grande para fazer e deve fazer. Vamos dizer que é o pedido da aliança, que isso aqui é uma aliança. Deus promete ajudar você, dai. Ele será dado de volta multiplicado, né? Então você vai colocar o seu pedido aqui e também no papel que vai ficar com você. Mas por quê? Porque eu vou orar, para você não se esquecer e orar comigo. Que Jesus disse, quando dois de vós concordarem na terra, acerte de qualquer coisa que pedirem, isso estará feito para o meu Pai que está no céu. Nós vamos concordar em nome de Jesus. Então pode pegar agora, enquanto eles estão pegando para poder se inscrever, deixa eu falar com a pessoa que está em casa agora. Como é que eu faço, missionário, para poder ajudar? Nós estamos precisando, o fim do mês está chegando e no fim do mês nós vamos ter que pagar a televisão e não podemos falhar de jeito algum. E como é que eu faço? Você vai pegar o seu celular agora, você que está em casa, e colocar ele no modo foto. Está vendo esse QR Code que está aqui, que eu estou dando um tapinha nele? Você vai enquadrá-lo para tirar uma foto, mas não tire. Aí vai aparecer uma linha amarela, você bate, virão cinco informações. Primeiro, como se ajuda pelo seu cartão de crédito. Segundo e terceira são gêmeas. Como você ajuda? Através dos bancos credenciados. Aí você escreve o nome do banco, são cinco bancos, o nome do banco, o número da agência, o número da conta, e pode ir lá pessoalmente depositar ou fazer uma transferência direta. Ou você pode também ir na lotérica e lá diga para o caixa, eu quero fazer um depósito de doação para a Igreja Internacional da Graça de Deus. A lotérica é coligada com a caixa. Depositou lá, já cai na nossa conta na caixa no mesmo segundo. É facílimo. Aí você, além de falar a Igreja Internacional da Graça de Deus, você tem que falar o número do convênio. Por favor, anote para você não trocar e não cair na conta de outro. É pelo número que vai cair. O nosso número é 3091-2065. Pronto. Não tem? Esse é o convênio. E enquanto eles vão fazendo aí, maestro, a primeira pergunta, por favor.
6: Missionário, o que a Bíblia diz sobre os anjos?
2: Fala muito. Lá em Hebreus capítulo 2, você vai ler no capítulo 1, versículo 14, que os anjos são ministros de Deus, enviados para ajudar aqueles que vão herdar a salvação. Mas você ora anjo não, você só ora a Deus. Ora, vós orareis assim: Pai nosso que estás nos céus. É a Ele, não é o anjo. O anjo não recebe oração e nem recebe agradecimento. Você recebeu uma bênção? Pai, muito obrigado. Se ele foi ele que fez, ele vai receber parte do muito obrigado lá. E tudo bem, só isso aí. Agora, eu posso pedir um anjo para ir comigo? Não, você pede a Deus. Jesus, o Senhor prometeu ir comigo até o final do mundo. Então eu vou com o Senhor agora. Eis que eu estou convosco até o final do mundo. Então você vai ficar com ele, em nome de Jesus. Segunda pergunta agora.
6: Missionário, todos têm autoridade para repreender o mal?
2: Todo cristão tem. Agora tem uns que nem estão orando. Vai repreender o quê? Se estão numa carne que faz desgosto a Deus. Não, você tem que estar ligado com Deus. E ter o mal, está repreendido em nome de Jesus. Acabou. O bicho vai embora. Vamos agora abrir o coração.
7: Missionário, me coloquei em uma situação financeira irreversível. Estou completamente atolado em dívidas e meus pensamentos se concentram somente nisso e não consigo mais encontrar alívio. Os problemas são tão desesperadores que acredito que só Deus pode me ajudar. Mas não sei como pedir ajuda. Missionário, o que devo fazer para confiar mais em Deus?
2: Pai, o negócio está sério para você. Estou numa situação que não tem mais saída. Para com isso, Deus tem saída para você. Fala com Ele, vem para a igreja, junta esse povo que veio para cá. E muitos estavam quebrados, destruídos aqui. Deus levantou todo mundo, vai levantar você também. Tá bom? Estamos aqui para ajudar você. E todo sábado aqui na São João 791 estou presente. E domingo eu estou também. Sábado é 9/14/18 comigo, com o pastor Jaime. Domingo ele faz do meu lado. E domingo 7/9/11 aí com o pastor Jaime 14/16/18. Santa Ceia também tem 20 horas. Mas venha que aqui você vai se dar bem em nome de Jesus. 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Enquanto eles vão pegando, deixa eu falar com você. 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Tudo bem agora. Nós vamos fazer oração, vamos ficar todo mundo de pé para a glória de Deus. Eu quero orar com você agora, o pastor Jaime já está chegando. Curve a sua cabeça, feche os seus olhos. Eu oro dizendo, Pai, eu venho a Ti agora em favor de cada pessoa que está orando. E venho para mandar o mal embora dessa pessoa, desaparecer. Essa pessoa que está com um problema no dente, aqui na mandíbula esquerda. Oh meu Deus, ela precisa da bênção. E também há pessoas que têm na mandíbula isso é esquerda, mas também tem do lado direito, não importa. Tem no joelho, tem no pé, tem no tornozelo. Pai, o pé perdeu a sensibilidade. Deus, eu agora vou unir a minha fé com a do pastor Jaime, com a fé de cada pessoa, e vou mandar esse mal embora agora, hein? Olha, em nome de Jesus, ora conosco agora. Senhor, diante de ti, eu me levanto contra todo mal, esse povo se levanta também, pastor Jaime também vai se levantar, e eu digo a todo mal agora, em nome de Jesus, saia desta pessoa.
8: Na autoridade e no poder deste nome, o mal vai embora, é o inchaço que vai desaparecer, essa infecção, onde estiver o mal, vai sair da junta, das articulações, que essa pessoa tem dificuldade para se movimentar, para levantar o braço, para dobrar a perna, para flexionar a coluna. Eu digo, sai, vem, que o nome de Jesus tem poder, venha nesta autoridade, que eu digo, ao câncer que vai embora, ao nódulo que vai embora, ao tumor que apareceu, ao cisto, ao quisto, que desapareça agora. Vem, vem, vem, que está queimando agora, o fogo de Deus está passando, o fogo de Deus está se manifestando, e eu estou dando a ordem, eu estou dizendo, surdez vai embora, barulho no ouvido vai embora, purgação do ouvido vai embora, agora a sua hora, isso, esse mal na sua visão, esse glaucoma, esta catarata, essa fumaça aí, essa nuvem, em nome de Jesus nós repreendemos, nós mandamos embora agora, essa cardiopatia, essa insuficiência coronária, cardíaca, ventricular, uma arritmia severa, é uma aceleração no coração, uma palpitação forte, agora é a hora da sua libertação, agora é a hora da sua cura, isso, essa ansiedade, essa crise de ansiedade, essa crise de pânico, vai embora depressão, vai embora síndrome do pânico, vai saindo agora em nome de Jesus, essa pessoa que anda no estresse forte, ela anda sentindo um cansaço, essa pessoa caminha 3-4 passos, já tem que parar, vai embora mal das vias aéreas, das vias respiratórias, e nós falamos no poder do nome de Jesus, nós falamos na autoridade do nome de Jesus Cristo, que o mal saia, que o mal vai embora, isso é agora, homem de Deus, é agora, mulher de Deus, ainda que seja uma obra de bruxaria, ainda que seja uma obra de magia negra, nós quebramos esse feitiço agora, nós desmanchamos esse mal, esse inchaço no seu pé, que ninguém sabe o que é, o seu pé está inchado, eu digo, sai. O mal vai embora agora, que está no corpo dessa pessoa, não pode ficar, nós mandamos, nós determinamos, na autoridade do nome de Jesus, que saiam, que suma agora, que desapareça, não pode ficar, e é mesmo, esse inchaço no joelho, meu Deus, pode faltar cartilagem, pode faltar o líquido, está estalando, essa pessoa recebe a cura agora, essa pessoa que está com um negócio aí chamada pá de ganso, vai saindo mal, vai saindo mal, vai saindo agora, desse osso da coxa, em nome de Jesus, nós mandamos do quadril dessa pessoa fora, saia, em nome de Jesus, levante as suas mãos. Ele levou as nossas doenças, ele levou sobre si as nossas dores, pelas suas pisaduras, chagas, feridas, nós fomos sarados, é cura divina, é cura no seu corpo, é cura na sua alma agora, é alegria que vem, alegria da cura. Oh pai, pai, alguém com câncer, com metástase do câncer, está recebendo a bênção nesta hora, isso, não desista, não joga a toalha não, desistir jamais, meu irmão, nunca, nunca, nunca, perseverar em oração, velando, tomando conta da oração, com ação de graças, Deus opera, Deus se manifesta. Oh, maravilhoso Deus, ah, maravilhoso Senhor, recebo o louvor da igreja, recebo o cântico do teu povo, digo obrigado Senhor, recebo a minha bênção, em o nome de Jesus, amém. Oh, glória a Deus.
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9: Eu vou estar com vocês às 9 da manhã, às 3 da tarde e às 7:30 da noite, aqui mesmo na Avenida dos Andradas 1005, no centro de Belo Horizonte. Eu quero ministrar a bênção de Deus sobre você e sobre a sua casa nesta quarta-feira. Você diz: pastor, a minha angústia é na minha casa, na minha família, é no meu casamento, é com um filho, com uma filha, é uma luta que eu estou passando dentro de casa. Então, quarta-feira agora, vamos orar para que Deus possa firmar os passos da sua família num caminho correto, num caminho certo. Que os passos dessa pessoa venham ser firmados em Deus. Que os caminhos sejam endireitados. Sabe, que os desvios que andam acontecendo não aconteçam mais. Que Deus venha corrigir os passos de cada membro da sua família. Quarta-feira agora, reuniões do dia todo. 6 horas da manhã, 12:00. E 5 da tarde com a minha equipe. Então, 6 da manhã, 12:00 e 5 horas da tarde. Comigo, às 9 horas da manhã, às 3 horas da tarde e às 7:30 da noite. Então, 9, 3 e 7:30 da noite. Esperamos você e a sua família conosco aqui, Avenida dos Andradas, número 1005, aqui no centro de Belo Horizonte. Aguardamos todos vocês com a gente. Vai ser uma bênção grande. Amém? Vamos agora acompanhar os testemunhos. O que o nosso Deus faz? Só coisa boa. Maravilhas, curas, milagres, libertações, vitórias, é o que o nosso Deus faz.
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10: O senhor aqui foi o quê? O que que aconteceu?
11: Zumbido no ouvido.
10: Zumbido. Há quanto tempo tinha esse zumbido aí?
11: Há 6 anos.
10: 6 anos.
11: Eu faço com
10: e agora aqui. Subiu?
11: Subiu tudo.
10: Aleluia. Vamos aplaudir a Jesus, pessoal. Deus é lindo. Deixa eu falar com ela. E você, foi o quê, irmã?
12: A visão.
10: O que que a senhora tinha na visão?
12: É hipermetropia, astigmatismo e muitas outras coisas. Eu não consigo ver de longe, sem o óculos. Eu te vi de lá.
10: Lá de trás.
12: Lá de trás.
10: O óculos está na mão aí, ó. Usava esse óculos. Usando quantos graus nesse óculos aí?
12: 2,5 cada lente.
10: 2,5 cada vista. E agora enxergando sem óculos. Esse Deus é tremendo. Aleluia. Quem mais? E ali? O que aconteceu?
13: A vista que é fraca.
10: Estava fraca a vista.
13: Estava fraca.
10: O senhor usando óculos, o senhor não enxergava sem óculos?
13: Não enxergo, mas é...
10: Embaçado.
13: Embaçado.
10: E agora clareou a visão?
13: Clareou.
10: Aleluia, Deus é bom demais, aleluia. Deus é fiel. Tem mais ali. E a senhora, foi o quê?
14: Problema na vista.
10: Então, o que que
14: eu
10: tinha?
14: Eu não estava enxergando direito, normal.
10: Clareou a visão?
14: Eu também estava com dor na arcada dentária. E nem se era coisa fria.
10: Sim.
14: Ou quente, dava dor nos dentes, tudo doendo nos dentes.
10: Saiu a dor também?
14: Saiu.
10: E clareou a visão?
14: Amém.
10: Obra clareou. Completa. Amém. Vamos aplaudir a Jesus, que ele é bom, né? E ali, a senhora foi o quê? O que que aconteceu?
15: As vistas, pastor.
10: Que
15: eu
10: tinha?
15: Eu tava com problema nas vistas, quando estava assim, enxergando direito, tinha que usar o óculos. Depois que eu recebi a oração, minha vista clareou.
10: Clareou a visão. Vamos aplaudir esse Deus lindo, pessoal. E ali, a senhora foi o quê?
16: Eu e minha vista, irmão, operei tatarata de um e estava atacando o outro.
10: E o que que a senhora sentiu que aconteceu agora?
16: Clareou.
10: Clareou a visão.
16: Clareou.
10: Louvado seja Deus.
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9: Nós vamos cantar agora com Bob Jonathan. Quero mergulhar. Ah, eu também quero. É bom, né? É bom. Eu gosto de nadar. Quando você mergulha, coisa boa, você mergulha, faz bem demais, né? Então, vamos mergulhar, só que não é na água, não, é na presença de Deus, que ainda é melhor ainda do que na água, porque na presença de Deus você encontra essa completa alegria e felicidade. Vamos lá, eu volto já.

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18: A paz do Senhor Jesus. Lucas capítulo 10, versículos 8 e 9. E em qualquer cidade em que entrardes e vos receberem, comei do que vos puserem diante, e curai os enfermos que nela houver, e dizei-lhes: é chegado a vós o reino de Deus. Que as bênçãos de Deus nos alcancem nessa hora.
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20: Glorificado seja o nome do Pai, do Filho e do Espírito Santo. Pai nosso que estás no céu, santificado seja o teu nome, venha a nós o teu reino, seja feito a tua vontade, assim na terra como nos céus. O pão nosso de cada dia dai-nos hoje. Perdoai as nossas ofensas, assim como nós perdoamos a quem tem nos ofendido. E não nos deixeis cair em tentação. Livrai-nos do mal, pois teu é o reino, o poder, a honra, a glória, não só hoje, mas para todo sempre.

0: 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Nenhuma tempestade é maior do que o poder de Deus.
1: Tudo é do Pai, toda honra e toda glória é dele.
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Olá, Brasil, Minas Gerais, Belo Horizonte! É com muita alegria que eu venho através da Maravilha FM para abençoar a sua vida, a sua casa e toda a sua família. Eu sou o amigo do povo, o mensageiro da fé, Eduardo Garcia, da Igreja Internacional da Graça de Deus. É com muita alegria que eu venho através das ondas da Maravilha FM para abençoar você, para abençoar a sua família. Eu tenho certeza, algo bom de Deus lhe acontecerá. No decorrer dessa programação, teremos uma mensagem de fé, teremos um momento sagrado da oração. E eu peço a todos os nossos queridos ouvintes, prepare um copão com água, porque na hora da oração eu quero apresentar esta água a Deus. Eu quero pedir ao Pai que coloque nesta água unção, poder, virtude, para que no momento que você beber desta água, você receba o milagre, você receba a bênção de Deus para a sua vida. Não importa o que você esteja enfrentando, não importa qual é a luta, a dificuldade, uma coisa eu tenho certeza: o nosso Deus é Deus de maravilhas, é Deus de milagres, é Ele que faz o impossível acontecer. E Deus tem uma bênção para você. Você que me ouve neste momento, anda triste, abatido, desanimado, passando por situações difíceis na vida. Eu quero que você entenda: você não pode abaixar a cabeça, você não pode se entregar, você não pode desanimar. Você precisa se apegar a Deus, você precisa levantar a sua cabeça e ter a certeza que Deus tem o melhor para a sua vida, tá bom? Eu vou colocar à sua inteira disposição a nossa central de comunicação. Eu quero receber o seu nome, eu quero receber o seu pedido de oração e eu vou colocar você na corrente para frente de oração. Você pode anotar o WhatsApp do Mensageiro da Fé, 31975740397. Eu vou repetir porque eu quero receber o seu pedido de oração, eu quero receber o seu nome, o nome do seu familiar, do seu ente querido, porque na hora da oração quero apresentar todos a Deus. Nós vamos orar juntos e eu quero ver o milagre acontecendo. Então, você pode anotar o meu WhatsApp para você enviar o seu pedido de oração e os nomes para colocar na corrente para frente de oração. 31975740397. Deus tem uma grande bênção para sua vida, algo bom de Deus lhe acontecerá. Gente, é com muita alegria que eu estou aqui diariamente compartilhando com vocês um pouquinho da mensagem da fé. Eu estou aqui para trazer uma boa palavra de Deus ao seu coração e eu tenho certeza, não importa o seu credo religioso, não importa onde você esteja, o que você esteja enfrentando, o importante é você confiar e acreditar na bondade de Deus. E Deus, Ele está sempre pronto a nos ajudar. Deus está pronto a abrir portas, fazer maravilhas, milagres, prodígios, porque Ele é Deus de milagre. Então, vamos juntos comigo, prepara aquele copão com água, daqui a pouco, momento da oração, eu tenho uma mensagem de Deus que eu vou compartilhar com todos vocês. Eu quero que você diga assim comigo: olha, com Deus adiante, é vitória a todo instante, Brasil!

0: Graças a Deus, olha, com muita alegria que nós estamos aqui para falar de vida, para falar das maravilhas de Deus para a sua vida, a sua casa, a sua família. Olha, gente, eu quero compartilhar uma mensagem de fé, uma mensagem poderosa, e eu tenho certeza que Deus, ele é poderoso para operar na sua vida, na sua casa, na sua família, algo grandioso. Eu sei que tem muitas pessoas que estão sofrendo, vítimas da maldade, vítimas de obras malignas, pessoas que são vítimas da inveja, do olho gordo, vítimas de obras de feitiçaria, de macumbaria, mas Deus é poderoso para nos guardar, nos proteger e nos livrar. Eu quero colocar você, a sua casa, a sua família na corrente de oração, a corrente da proteção divina. Vamos orar daqui a pouco e eu quero, junto com vocês, clamar, invocar o poder de Deus, e eu quero ver Deus fazendo um milagre. Se você está sofrendo por causa de uma obra de inveja, se você está sofrendo porque alguém jogou praga, lançou, sabe, o olho gordo em você, jogou uma maldade em você, tudo isso será desfeito, anulado e destruído, tá bom? Eu quero que você confie, acredita no poder de Deus e creia que Deus fará maravilhas, milagres na sua vida, na sua casa e na sua família, porque Deus é poderoso, Deus, ele é grande. O livro sagrado, presta atenção nesta mensagem de fé. O livro sagrado fala para nós em Isaías, capítulo 54. Isaías, capítulo 54. Eu quero que você observa bem o que diz o livro sagrado no versículo 17. Toda ferramenta preparada contra ti não prosperará. Toda língua que se levantar contra ti em juízo, tu a condenarás. Esta é a herança dos servos do Senhor, e a sua justiça que vem de mim, diz o Senhor. Presta bastante atenção nesta palavra de Deus, essa palavra do Senhor para você mesmo que anda preocupado, chateado, quem sabe deprimido, desesperado, porque você está enfrentando uma situação que você diz: olha, mensageiro da fé, eu estou passando por uma situação que eu não sei mais o que fazer. Você às vezes está sem força, está fraco, está desanimado, está triste. Você às vezes está pensando em desistir. Mas eu quero que você entenda, há uma promessa de Deus para a sua vida. Existe uma palavra vinda do alto, do Pai das Luzes, para abençoar você. E a palavra de Deus, ela é poderosa. E através desta palavra nós vamos orar. Toda ferramenta preparada contra ti não vai prosperar, não pode. Nós não podemos aceitar com que o inimigo venha prosperar na nossa vida. Eu não aceito com que o mal venha destruir o seu casamento, a sua família, a sua felicidade, a sua paz. É por isso que eu vou orar com você. É por isso que eu quero que você me envie o seu nome. Eu quero colocar você na corrente para frente de oração, e eu vou usar o poder, a autoridade que há no nome de Jesus, para que seja quebrado todas as obras do inimigo, para que seja destruído todo mal. Eu não quero mal algum prosperando na tua vida. Então, você me envia o seu nome, o seu pedido de oração, 319-7574-0397. Eu quero repreender o mal, eu quero determinar que este mal caia por terra. Ele não vai prosperar na tua vida, porque nós vamos orar sobre essa palavra. Toda ferramenta preparada contra ti não prosperará, e toda língua que se levantar contra ti em juízo, tu a condenarás. Esta é a herança dos servos do Senhor. Essa é a sua justiça que vem de mim, diz o Senhor. Daqui a pouquinho nós vamos fazer a oração. Belo Horizonte, Brasil, Minas Gerais, vão juntos comigo. É pra frente e pra cima no poder da fé.
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0: Graças a Deus. Olha, pessoal, como é bom estarmos na presença de Deus, como é bom confiar em Deus, confiar nas maravilhas do Senhor. Eu sou o mensageiro da fé, Eduardo Garcia, da Igreja Internacional da Graça de Deus. Eu quero aproveitar esse espaço para convidar o senhor, a senhora, você moça, jovem, rapaz, participar conosco de uma de nossas reuniões. A Igreja da Graça sempre de portas abertas em todo o estado de Minas Gerais. Aonde nós temos uma igreja, ali eu sei que você será muito bem recebido por um pastor, uma pastora, por uma equipe de fé para te ajudar. Na nossa sede estadual, no centro da capital mineira, o nosso líder estadual, pastor Rogério Postigo, recebe as pessoas diariamente. As reuniões especiais com o pastor Rogério Postigo, todas as quartas-feiras, às sextas-feiras e aos domingos. Na quarta e na sexta-feira, 9 horas da manhã, 3 da tarde e às 7:30 da noite, quarta-feira e sexta-feira, Avenida dos Andradas, no número 1005, bem de frente ao Parque Municipal, no centro da capital mineira, em Belo Horizonte. Aos domingos, é 8 horas da manhã, às 10:30, às 3 da tarde e às 5 horas da tarde, na sede da Igreja da Graça, em Belo Horizonte. O Mensageiro da Fé, eu mesmo, eu recebo as pessoas e realizo reuniões extraordinárias na nossa igreja, no centro da cidade de Betim, aqui na região metropolitana de Belo Horizonte. Na região metropolitana, na rua Antônio Augusto de Rezende, no número 177. Quarta-feira e sexta-feira é 8 horas da manhã, 3 da tarde, 7:30 da noite, orando e determinando a vitória na vida de todos. E aos domingos é 8 horas da manhã, 3 da tarde e às 7 horas da noite. Olha, nós chegamos um momento sagrado, é momento de nós falarmos com Deus. Vamos orar? Belo Horizonte, Brasil, Minas Gerais, é momento de oração.
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0: Grandioso Deus, maravilhoso e eterno Pai, nesta hora sagrada eu invoco o teu poder. Eu quero usar a autoridade e o poder que há no nome de Jesus para repreender todo o mal. O mal que tem agido nesta casa, nesta família, neste lar, nesta empresa, na vida desta criança. Meu Deus, manifesta o teu poder agora. É na autoridade do nome de Jesus que eu digo agora a tristeza, a melancolia, a depressão, síndrome do pânico. O mal que tem assolado esta vida, em nome de Jesus, vai embora. Doença, enfermidade, dor de cabeça, enxaqueca, sinusite, esse mal no estômago, no intestino, eu quero repreender essa infecção maldita, toda obra maligna, em nome de Jesus, sai agora, vai embora, abandona esta vida, abandona esta casa, sai desta família agora, toda obra maligna, em o nome do Senhor Jesus Cristo. Pai querido e amado, eu declaro a bênção do Senhor sobre todas estas pessoas. Meu Deus, consagra esta água, coloca nela o poder, a unção e a virtude do Senhor, na hora que estas pessoas beberem da água, que elas recebam vida, paz, amor e alegria, em nome de Jesus. Diga amém, diga graças a Deus, beba da água e receba a vitória. Olha, gente, ficamos por aqui. Um abraço, que Deus abençoe a todos. Belo Horizonte, Brasil, Minas Gerais, pra frente e pra cima, no poder da fé.
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1: A paz do Senhor, Minas Gerais, a paz do Senhor, meus irmãos, nós estamos aqui para mais um Pode Crer, levando a palavra de Deus ao seu coração, levando a presença de Deus através do Espírito Santo. Eu tenho certeza que essa noite será memorável, como tem sido todas as noites, como tem sido todos os domingos. De segunda a segunda, o Pode Crer vem ao ar, sempre com a participação, meus queridos, de uma cidade, de um local. E hoje nós estamos aqui nos estúdios da Maravilha FM Araxá. E você que está comigo viajando, está chegando agora pelo rádio, você está no programa que tem o objetivo de levar uma palavra de Deus ao seu coração. E hoje eu tenho comigo novamente o pastor Daniel Nazário. A paz do Senhor, meu irmão.
2: Ô meu amado, a paz do Senhor, paz do Senhor aos ouvintes da Maravilha. Tá começando o programa Pode Crer. Deus abençoe, que você tenha uma ótima noite aí. E o nosso programa tá entrando no ar neste momento. Você vai preparando aí seu coração. Olha, você que tá chegando culto agora, bênção de Deus. Você que está no Instagram, você que está no YouTube, hein? Vai participando conosco aqui. Hoje nós temos aqui louvor, palavra e oração da fé para a sua vida, tá bom? Hoje nós já estamos aqui no Pode Crer e hoje nós vamos até as quase meia-noite, nós estamos aqui no programa Pode Crer.
1: 23h53.
2: Eita, agora é em ponto.
1: Glória a Deus.
2: Glórias a Deus, benção de Deus. Gente, você vai ligando aqui pra nós, vai mandando sua mensagem, mandando a sua mensagem. Pastor Claudemir vai passar aqui o número da fé e você vai orar, pedir oração, e nós vamos estar orando por você nessa noite.
1: Anota aí, abre o seu celular, pega um papel e caneta, anota aí o número do nosso WhatsApp e você vai nos enviar o pedido de oração. E só para lembrar você que está nos enviando pedido de oração, nós oramos aqui e também na igreja. E nós vamos ter uma vigília neste domingo que vem, a partir das 00h, lá na Assembleia de Deus Madureira, Setor Sul. E nós vamos levar os pedidos de oração para essa vigília também. Glória. Tá? Então eu vou passar agora o número para você. É 34 99942 1089. 34

0: você vai mandando seu pedido de oração, vai colocando aí. Você também no YouTube também pode mandar aí pra nós e nós vamos estar atendendo e orando por você no final do programa Pode Crer.
1: E nós já temos a participação do nosso irmão Vinícius de São João del Rei.
0: Ô Glória.
1: Já enviou o seu pedido de oração, ele pede oração para ele e sua esposa, irmã Elisângela. Irmãos, nós vamos orar e pode crer que Jesus já garantiu a vitória, aleluia, pastor Daniel.
0: Eu creio nisso. Também aqui, ó, o pessoal da JB Distribuidor, o Jean Betânio, grande abraço, já está conosco no programa aqui, os irmãos aí, você vai mandando o seu pedido de oração, vai falando aí, nós vamos mandando um abraço pra você. E hoje, irmãos, hoje você fica aí ligado, daqui a pouquinho nós vamos ouvir, é o convidado especial hoje, que vai estar louvando o Senhor conosco aqui na Maravilha FM, no programa Pode Crer, tá bom? Então você vai sintonizando aí conosco, vai ligando o seu rádio, vai no YouTube, hein? O YouTube da Maravilha, nós temos o YouTube da Maravilha aqui nosso, né?
1: É aqui em Araxá.
0: 89
1: Maravilha Araxá.
0: Araxá. E tem a Central também. A Central.
1: Rádio nossa. Maravilha, rádio lá de BH.
0: Maravilha, porque nós estamos pra Minas Gerais inteiro, direto aqui de Araxá, o Estúdio da Maravilha em Araxá, pra toda Minas Gerais.
1: Meus irmãos, eu quero também aqui mandar um abraço especial ao nosso pastor Moisés Pereira, presidente da Convenção Mineira, a pastora Elisângela. Ixi. Também mandar um abraço especial a todos os irmãos do Ministério de Madureira no estado de Minas Gerais e aos irmãos na fé, porque nós não é a placa, nós somos da mesma família de Deus, né, pastor Daniel?
0: A família que vai morar no céu.
1: Um abraço para o pastor Milton, nosso pastor presidente aqui do campo de Araxá, e para todos os irmãos do campo que estão aí na sintonia da sua 89,9. Você que está no carro, no posto de gasolina, trabalhando agora, caminhão estacionou, viajando. Está na estrada viajando, que o Senhor te proteja, te guarda, te faça chegar em paz aonde você for.
0: Olha, maravilha, Deus, eu fui pra Juiz de Fora agora na convenção, nós saímos daqui, nós somos de maravilha, daqui a Juiz de Fora, era 89, mudava pra lá, mudava pra cá, 89 daqui lá em Juiz de Fora, pegamos a nossa aqui até Campos Altos, de Campos Altos já pegamos a de Belo Horizonte saímos, pegamos a lá de Juiz de Fora. Então, 89 tá em Minas Gerais completo.
1: Amém, amém. Vamos fazer uma oração para nós iniciarmos?
0: Amém.
1: E em seguida eu quero ouvir, nós temos hoje a presença do presbítero Adailson Félix, que está conosco aqui, que glória, vai louvar o Senhor. O Adailson é lá dos Carmo Paranaíba, eita, já glória. Mandou, eu vou mandar o programa aqui no YouTube pra irmã Lília, para ela mandar pro povo lá do Carmo, viu?
0: Isso.
1: Amém? Amém? Meus irmãos, vamos orar, em seguida o irmão Adailson já vai louvar o Senhor. Querido Deus, nós te louvamos, te bendizemos, porque tu és maravilhoso e não há outro que é digno de toda adoração. Nós nos prostramos diante do Senhor, nos curvamos e reconhecemos o teu poder e o teu senhorio sobre nós. Senhor, conduz tudo que fizermos aqui, o louvor, a palavra, os testemunhos, e eu não tenho dúvidas, ó Deus, que o Senhor preparou esta noite para que os teus filhos sejam abençoados em o nome de Jesus.
0: Glórias, amém, a Deus. Olha, mandar um abraço para nossa diaconisa, nossa irmã Cirlei. Cirlei, Deus abençoe, já está aqui também na programação conosco. Nós vamos louvar o Senhor.
1: Bom, presbítero Adailson, paz do Senhor, seja bem-vindo, meu querido, eu tenho certeza que vai ser bênção, Deus vai te usar aqui tremendamente no louvor. Amém? A câmera já está sendo ajustada aí para o senhor. Modaíus, canta um louvor para nós aí. Pai do Senhor, bem-vindo.
2: Amém. Pai do Senhor, pastor, Deus abençoe. Boa noite a todos que estão ouvindo a nossa Rádio Maravilha nessa noite, aquele que se encontra na estrada, viajando, aquele que se encontra no trabalho, aqueles que se encontram nos hospitais também, aqueles que se encontram nos asilos. Eu creio que Jesus vai visitar cada um de vocês.
0: A glória a Deus.
2: E que a cada dia o Senhor possa me abençoar a nossa vida em nome de Jesus.
1: Amém. Vamos cantar, irmão Daís? Louva o Senhor aí.
2: Aleluia.
1: Esse louvor nós enviamos, dedicamos a todos os irmãos.
2: Aleluia. Vamos estar louvando o Senhor com uma canção antiga que se chama A Melhor Coisa.
1: Ô, glória a
2: Deus. E eu quero convidar o pastor Claudemir e o pastor Daniel para estar louvando o Senhor comigo nessa noite.
1: Eu vou na carona.
2: Amém, aleluia.

0: Essa é a melhor coisa, pastor, que nós fizemos em toda a nossa vida.
1: Glória.
0: Aceitar e confessar o Senhor Jesus como o único e suficiente Salvador das nossas vidas.
1: Eita, amém. Glória. Glória a Deus.
0: Aleluia.
1: Aleluia. É a melhor coisa. Eu não sei qual decisão você precisa tomar nesta noite, mas a melhor decisão da sua vida é entregar a sua vida a Jesus.
2: Aleluia.
1: E confiar nele de todo o seu coração.
2: Glórias a Deus. É o nosso programa, pode crer que Deus vai entrar com providência. E a melhor coisa que foi louvada aqui é isso aí: entregar nossa vida ao Senhor, confiar nele e ele tudo fará. Olha, mandar um abraço ao Jonathan, também a Jéssica. Deus abençoe a vida de vocês aí, tá bom? Olha, fica ligado aí no programa. Deus tem bênção pra você. Deus tem uma palavra pra você e pra mim também. E os louvores vai tocando os nossos corações. E você pode mandar sua mensagem, seu pedido de oração. E a gente vai estar orando por você aqui no programa, pode crer.
1: Amém. Vamos ouvir o irmão Dayos cantar mais um pouco, irmão Dayos? Tem? Puxa um louvor aí
0: pra
1: nós.
0: Amém, pastor, amém. E pastor, e essa canção agora?
1: Você pode mandar um abraço pra sua esposa, que ela tá na audiência aqui.
2: Ah, isso.
1: Já chegou lá em Carmo Paranaíba o link, viu?
0: Eu só acredito que eu ia mandar agora, pra você ver a nossa conexão é muito forte.
1: É verdade.
0: É verdade.
1: É verdade.
0: Eu ia mandar aqui, né, um abraço pra minha esposa, pra Lilian. É, um abraço pros meus filhos, pro Iago, pra Larissa, pra toda a minha família, pro meu pai, pra minha mãe, que se encontra em Carmo Paranaíba.
1: Pastor Amaro.
0: Isso, eu creio que eles também estão acompanhando, né, o programa, né, da nossa Rádio Maravilha. Inclusive, pastor, quando eu tava em Carmo do Paranaíba, eu tava ouvindo a Rádio Maravilha lá.
1: Que bênção, glória.
0: Em Carmo do Paranaíba.
1: Que bênção, glória. A audiência hoje alcança, não tem cada cidade, mas 530 e poucos municípios. Nós já estamos.
0: Graças a Deus, né?
1: É a pra voz de Deus sendo ecoada.
0: Glória do nome do Senhor Jesus.
1: Aleluia, glória
0: Amém.
1: A Deus.
0: Amém, glória a Deus. Então vamos estar louvando o Senhor com uma canção que chama 30 peças de prata.
1: Então nós estamos em sintonia. Eu ia pedir essa.
0: Aleluia, glória a Jesus.

0: glória a Deus. Aleluia. É o Pode Crer na sua casa, na sua família. E o nome já diz tudo. Pode crer que tem milagre chegando para você nesta noite. Eu quero dar uma paz do Senhor pro irmão, o irmão José Antônio. Ele diz: a paz do Senhor Jesus, pastor. Sou da cidade de Nova Venécia, Espírito Santo. Sou caminhoneiro. Estou no Ceasa de Contagem. Peço oração pro meu sobrinho, que ele tá com problema na visão, e para livrar meu filho dos vícios. Eu vou dizer igual o sacerdote disse para Ana, meu amado: seja feito conforme a petição, e eu tenho certeza que o eterno Deus vai entrar com providência nessa situação.
1: Glórias a Deus, glórias a Deus. Bênção de Deus, irmãos. É isso aí, você vai mandando aí sua mensagem no nosso WhatsApp aqui, e você vai entrar aqui no programa Pode Crer e vai receber a oração da fé. Irmão, mas tem que confiar, viu? Confia, nosso irmão que pediu aí oração. Confia que Deus já entrou com providência, já está entrando com providência. E o nosso número aqui é 34 999 42 10 89. 34 999 42 10 89, e você vai fazer o seu pedido de oração aqui, e a gente vai estar orando por você, lembrando que também o seu pedido vai sempre estar nas orações nas nossas congregações.
0: Amém. Um abraço para nossa irmã Ana Conceição, que está no YouTube. Ela diz: que bênção, glória a Deus. Amém.
1: A nossa irmã Vanessa Ranolfo também, presbítero Wesley, um grande abraço aos irmãos que estão aqui na sintonia conosco aqui na Maravilha FM.
0: Glória a Jesus. Pastor Daniel, vamos ouvir mais um louvor e depois vamos para a palavra?
1: Vamos para a palavra.
0: Senão a gente esquece que agora nós temos que encerrar.
1: Agora está mais
0: rápido. Hora e 53, né, Lucas?
1: Hora e 53, o Lucas está aí só mandando para nós, só não mostrando aqui. Amém? E importante também, é importante louvar, é importante fazer oração, mas o importante também é nós terminarmos o nosso dia ouvindo a palavra do Senhor. Então vamos ouvir mais um louvor e depois nós vamos para a palavra.
2: Amém. Pastor, essa canção é uma canção mais moderna.
0: Vai, isso, eu ia pedir.
2: É uma canção que eu gosto de cantar muito. Ela é moderna, mas não é tão moderna assim, não. Ela é um pouquinho mais, menos moderna, mas eu creio que Deus vai falar com alguém através dessa canção. Amém?
0: Glória a Deus. Glória a Deus.

0: Eu agradeço, pastor, essa oportunidade em nome de Jesus.
1: Aleluia.
0: E eu não posso deixar também de estender aqui, pastor, meus agradecimentos também a todos os Águias de Cristo do Brasil.
1: Isso.
0: Que é o motoclube evangélico que nós temos, que se encontrou já em 10 países,
1: olha,
0: levando a palavra de Deus sobre duas rodas.
1: Amém.
0: Inclusive, nós tivemos aqui no final de semana agora, aqui no Motofest, pregando
1: isso,
0: a palavra de Deus
1: para
0: o pessoal ali, semeando ali o evangelho do Senhor. Que Deus possa abençoar cada um dos Águias de Cristo que esteja ouvindo esse programa.
1: Aleluia.
0: Que Deus possa abençoar cada um de vocês em nome de Jesus. E que nós vamos continuar nessa batalha e nesse propósito de levar a palavra de Deus sobre duas rodas, em nome de Jesus. Deus abençoe.
2: Amém. Glória a Deus. Falando em motoqueiro, lembrei do pastor Melquiades também.
1: Motociclista.
2: Lá de Cataguases. Meu abraço, meu querido. Deus te abençoe, em nome de Jesus.
1: Eu já tenho a camiseta do Águias. A moto vai vir. Amém, meus
0: queridos? Em nome de Jesus.
1: Em nome de Jesus. Meus irmãos, um abraço especial pro Natan, o genro do presbítero Daíl, está lá na audiência em São Luís, no Maranhão.
2: Glória a Deus.
1: Gente, tá ficando uma maravilha, não é verdade?
2: Glória a Deus. Um abraço ao Juninho. Juninho também está aqui conosco aqui no Instagram. Deus abençoe. Vamos para a palavra?
1: Vamos para a palavra.
2: Amém. Glórias a Deus.
1: Meus irmãos, eu quero meditar com você no Salmo 42, versículo 3 e 5. Eu vindo para cá, eu sempre oro ao Senhor dizendo: Deus, o que que eu vou falar hoje na rádio? E ver esses salmos que pergunta, e há uma fala, uma narrativa dizendo assim: por que estás abatida, ó minha alma? Por que te perturbas em mim? Espera em Deus. Me veio um tema para falar ao seu coração neste domingo, e eu confesso que eu gosto de pregar aqui no domingo. E o tema que Deus manda falar com você nesta noite é uma pergunta que você se faz, ou até mesmo o diabo em algum momento fica soprando na sua mente perguntando: onde está o teu Deus? Muitas vezes, meus irmãos, nós fazemos essa pergunta: onde está o teu Deus? Ela não foi feita para nós conhecermos a Deus, mas para ferir a fé. Tem essa pergunta, o inimigo vem com ela para ferir a sua fé. Quando você está enfrentando uma situação e alguém diz: mas você não é crente? Você não crê na palavra? Aonde está esse Deus que você diz que crê? Davi, no Salmo 42, ele estava chorando, ele estava abatido, enfrentando um momento difícil. Eu estou pregando aqui para gente que está enfrentando um momento difícil. E é justamente, irmãos, na hora da dor que o questionamento veio: Deus, por quê? Porque minha alma está abatida. E aí fica aquela pergunta: se Deus me chamou, se Deus está comigo, se Deus ouve a minha oração, por que que eu estou passando por isso? Eu não sei como está aí essa pergunta na sua alma. E mais uma verdade, que você diz: aonde está o meu Deus? Aonde está o teu Deus? E aí parece que Deus está caladinho, só te observando. Mas deixa eu falar uma coisa: o silêncio de Deus não significa ausência da presença dele. Deus continua presente no dia da dor, no dia da angústia. O salmista diz assim: eu clamei ao Senhor no tempo da angústia e ele me ouviu. O salmista estava chorando, mas Deus não me tinha abandonado. Talvez você está dizendo assim: parece que Deus me abandonou. Não, não te abandonou. Eu te provo na Bíblia que Deus não abandona a gente na prova. Daniel entrou na cova. Quem estava lá na cova dos leões? Deus. Sadraque, Mesaque e Abednego estavam na fornalha, mas quem estava com eles lá? Deus. José foi lançado na prisão lá no Egito, mas quem estava lá com ele? Deus. O mesmo salmista escreveu no Salmo 139, diz: para onde fugirei eu da tua presença, se em todos os lugares o Senhor está? Deixa eu falar algo para você, meu irmão. Você pode não enxergar a mão de Deus, mas isso não significa que Deus deixou de trabalhar. Deus trabalha no silêncio. Deixa eu falar algo para você. Não deixe a luta, a dor, o sofrimento fazer você duvidar de Deus. A Bíblia diz que tudo é possível ao que crer. O salmista, ele ora, ele fala com ele mesmo, é uma conversa com ele mesmo. O salmista diz assim: por que estás abatido, a minha alma? Espera em Deus. Há momentos, irmãos, que nós precisamos pregar para nossa própria alma. Olhar para o espelho e falar: Claudemi, por que que você está passando essa luta? Por que que você está desesperado? Conversar consigo mesmo. Tem gente esperando um profeta vir falar com ele. Ei, deixa eu te contar. Seja você o profeta de Deus para a sua vida nessa noite. Sabe por que Deus continua fiel? Deus não me abandona, Deus não abandona. A luta não é o fim. Deixa eu falar uma coisa para você. Não permita, meu irmão, que essa tormenta seja maior do que aquilo que você sabe que Deus tem para você. O salmista, ele diz assim: ainda o louvarei. Ele termina dizendo, os Salmos 42, dizendo: ainda o louvarei. Ele diz: pois ainda o louvarei. Olha a palavra poderosa que nós temos aqui: ainda. Aí me lembrei de Abacuque. Se eu olhar para o pasto e não tiver ovelha, se eu olhar para o curral e não tiver gado, se eu olhar para a videira e não tiver azeitona, se eu olhar para tudo e me faltar tudo, ainda assim eu louvarei. Sabe por quê? Ele diz assim: a minha esperança está no Deus da minha salvação.
2: Glórias a Deus.
1: Sabe por que o salmista está dizendo ainda? Ele diz assim: ainda, pois ainda o louvarei. Ele está dizendo: ainda vou me levantar, ainda vou dar testemunho. Eu não estou sorrindo hoje, mas ainda eu vou sorrir. Eu ainda vou ver Deus agir. Eu ainda vou louvá-lo. Deus me trouxe aqui nessa noite para dizer a você: ainda há esperança, ainda haverá milagre, aleluia. E quando alguém perguntar para você: onde está o teu Deus? Responda assim, ó, com a sua perseverança. Diz assim, ó, levanta, aponta o dedo pro céu e diz: ele continua no trono, ele continua no controle e ele continua comigo. Há momentos em que Deus, irmãos, não responde aos nossos adversários com palavras. Ele responde com testemunho. Deus está falando com você nessa noite: eu vou te responder com testemunho. Você está esperando uma palavra, Deus está dizendo: você que vai testemunhar que eu sou o Deus da sua vida. Que você possa dizer nessa noite: eu espero em Deus porque eu ainda o louvarei. Meus irmãos, essa é a mensagem que o Senhor colocou no meu coração para você. E nós vamos orar neste momento, apresentando aqui o irmão José Antônio, filho dele que está nos vícios, e Jesus já tirou. Eu ainda, você tem que dizer: ainda louvarei. O sobrinho que está com problema de visão. Nós vamos orar também pelo nosso irmão Vinícius e a sua esposa, irmã Elisângela. Vamos orar para nossa irmã Nara Oliveira, pelo Walterson, e que estão em Uberaba. Aleluia. Oremos por cada um que está comigo agora. Senhor, nós oramos, nós intercedemos e cremos que ainda o Senhor faz.
2: Eu creio, Jesus.
1: Que ainda louvaremos o Senhor pela glória, cura, pela restauração, pelo livramento, pela Aleluia. Libertação. Ainda o Senhor está cuidando de nós. E segundo a tua palavra ministrada nessa noite, ainda o Senhor pode fazer todas as coisas. Aleluia. Envia cura, libertação, restauração. Ah, fortalece essa vida. Em o nome do teu filho Jesus. Sopra vida, sopra paz, sopra esperança nos quatro cantos dessa nação, dessa Minas Gerais agora, ó Pai. Fecha a sepultura, abre o cativeiro. É o que nós te pedimos. Em nome de Jesus. Amém. E amém.
2: Oh, glórias a Deus. Mensagem abençoada, irmãos. Que Deus possa continuar abençoando os irmãos. Olha, e não desista, viu? Não desista. A mensagem para nós foi essa: não desista. Ainda há esperança para qualquer tipo de situação que você está passando aí, em nome de Jesus.
1: Pastor Daniel, vamos caminhar para encerrar.
2: Deixa eu falar, só convidar mais uma vez.
1: Sim.
2: Falar para vocês, irmãos, a nossa vigília, a vigília do dia 7, nós vamos estar domingo aqui, mas eu quero que você já prepare aí essa semana, prepare aí para essa vigília. Os irmãos falam, eu queria ir na vigília, vai ter vigília lá no setor sul, domingo lá, depois da Santa Ceia, você pode estar reunindo aí na vizinhança aí, nossa cidade pode vir para cá.
1: Isso. Em nome de Jesus. Eu vou ser ousado, eu te convoco a fazer jejum essa semana.
2: Eita glória.
1: E aí, até no culto de ceia, leva o seu pedido de oração, já fica lá no culto
2: já
1: conosco.
2: Fica pra lá.
1: Terminou o culto, nós vamos dar um intervalo e a 00h, depois que eu sair, nós saímos da rádio, começa a nossa vigília.
2: Começa a nossa vigília. Mãe Julieta, Deus abençoe sua vida, o Breno também, Deus abençoe grandemente. Então o convite está feito, durante a semana nós vamos estar reforçando o convite aí, mas se prepare para essa grande vigília ali do setor
1: e
2: sul.
1: E os irmãos da região aqui de Araxá, nós estamos na Avenida Prefeito Araxá de Paula, 4229, no bairro Vila Silvéria, na rua que tira a carteira de habilitação, você vai poder compartilhar desse momento de oração conosco.
2: Amém? Nós estamos chegando ao final, mas vamos fazer oração e vamos encerrar com louvor, com o irmão? Amém?
1: Tá.
2: Glórias a Deus. Que o horário eu tô mais.
1: Falta quanto aí, Lucas, para nós?
3: Três minutos.
1: É então, uma benção apostólica, pastor
2: isso,
1: Daniel.
2: Isso, amém.
1: E o louvor. Aí o louvor vai ficando, nós vamos sumindo.
2: E nós
1: sumindo.
2: Vamos.
1: Amém. Glória que o grande Deus. Amor de Deus, a graça de nosso Senhor e Salvador Jesus Cristo, as santas e divinas consolações do Espírito Santo esteja com cada um de nós, não só hoje, mas para todos sempre. Amém.
2: Amém. Uma semana abençoada a todos.
1: Fica com Deus. Amanhã às 11 horas nós estamos aqui com o Debate Maravilha e também depois vem o almoço com a palavra, né?
2: Meio.
1: Mandar isso, pode cantar até a vinheta subir.
0: Amém. A paz do Senhor. Boa noite a todos. Então vamos louvar o Senhor, né?

0: Deus abençoe a todos.
1: Glória a Deus.
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0: A paz do Senhor Jesus. Josué capítulo 1, versículo 9. Não te mandei eu? Sê forte e corajoso, não temas, nem te espantes, porque o Senhor teu Deus é contigo por onde quer que andares. Que as bênçãos de Deus nos alcancem nessa hora. Maravilha em casa, maravilha no trabalho, maravilha no trânsito, maravilha em todo lugar.
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23: Olá, povo de Deus, a santa paz do nosso Senhor e Salvador Jesus Cristo, né? É um momento de oração. Ao romper de um novo dia, não há nada melhor do que nós colocarmos a nossa vida, os nossos planos nas mãos do Senhor Jesus. E através da oração que vai chegar até o nosso Deus. Amém? Vamos orar? Nosso Deus e querido e amado Pai, em nome do Senhor Jesus, meu Deus, nesta madrugada, nesse início de um novo dia, queremos pedir ao Senhor a tua misericórdia, queremos te adorar, te glorificar, entregar a nossa vida ao Senhor e nas tuas mãos. Essa pessoa que nos acompanha nesta hora, nessa madrugada, ali no trabalho, essa pessoa que está ali no trânsito, numa rodovia, e nesse momento precisando do socorro do Senhor. A tua palavra diz: invoca-me no dia da angústia e eu te responderei, e tu me glorificarás. Senhor Jesus, faça com que o teu nome seja glorificado na vida desta pessoa que nos acompanha através dessa rádio abençoada, Rádio Maravilha FM. Que o Senhor Espírito Santo venha livrar, que o Senhor Espírito Santo venha curar, venha trazer o alívio na alma dessa criatura que anda aflita, preocupada, que até agora não conseguiu nem dormir. Oh, meu Pai, abençoe a vida dos teus filhos, que todos os ouvintes sejam alcançados pelo Senhor. Que nós te pedimos isso em nome do Pai, do Filho e do Espírito Santo, em nome de Jesus. Amém. Graças a Deus, que Deus abençoe a todos e tenha um dia repleto de vitórias.
24: Muito bom dia, que Deus abençoe a todos no nome do Senhor Jesus. Esse é o programa O Poder Sobrenatural da Fé. E já vou iniciar esta programação realizando uma oração agora para abençoar não somente você, mas também toda a sua família. Aí na sua casa, prepara um copo com água, pois vamos orar agora, vamos falar com o nosso Deus. Ó Deus, em um nome do Senhor, Jesus Cristo. Eu peço agora ao Senhor para abençoar cada pessoa que está ouvindo esta programação. Meu Deus, toca na vida dele, na vida dela. Principalmente, meu Deus, essa pessoa que se encontra doente, aflita, angustiada. Meu Deus, só o Senhor para mudar a história da vida dele, da vida dela. Então, meu Deus, toca com o teu poder agora para entregar a vitória, para entregar, meu Deus, o milagre que essa pessoa tanto precisa. O milagre, meu Deus, que ela tanto necessita na vida dela. Oh, meu Deus, em nome do Senhor Jesus Cristo, estende a tua mão poderosa, meu Deus, e abençoa. Consagra também esse copo com água, que quando essa pessoa ela tomar dessa água, meu Deus, que ela seja agora abençoada, que ela seja tocada pelo poder de Deus. Em nome de Jesus, amém e graças a Deus. Muito bem, acabei de orar, realizar uma oração para abençoar esse dia. E eu tenho certeza que o seu dia, ele será um dia muito abençoado. Será um dia cheio de paz, de vitória e de realizações. Olha, durante toda esta programação, você vai acompanhar testemunhos, você vai ouvir, né, testemunho, louvores e também a palavra de Deus para abençoar a sua vida. Vamos agora unir um louvor e testemunho e já já voltamos no nome do Senhor Jesus.

0: Mostra aí, por favor, a foto antes.
1: Produção, coloca na tela, por favor, o relato do Jean.
0: Vai lá, filha.
1: Sim, senhor, posso.
0: Ela é de onde?
1: É da Bahia. A dona Valdeci, o neto dela, o Jean. Coloca na tela, produção, a mensagem, por favor. Ela diz ali. Apóstolo, meu neto Jean foi desenganado pelos médicos. Eles não conseguiam nem dar um diagnóstico. Levei em vários hospitais e nada resolvia. Essa lepra estava espalhando por todo o corpo dele. Era muito sofrimento. Coçava, ardia. Apóstolo, desafiei sua fé pela TV. Orando com você, pedi a Deus a cura do meu neto. Usava a água da oração para lavar o corpo dele. E o milagre aconteceu. A pele do meu neto foi restaurada. Ele está curado. Apóstolo, o poder de Deus está nessa obra e na sua vida. Já fui de vários ministérios, mas só aqui vi acontecer milagres. Somos de Salvador, amo essa obra, ela não pode parar. Produção, coloca por as imagens do antes e o depois de como ele estava, por
0: gentileza. O neto estava assim?
1: Estava assim, sim, senhor apóstolo.
0: Misericórdia. Jesus, devia queimar isso aí, arder, doer, coçar. Que coisa, hein? É, rapaz. Olha. Que benção, hein? Quando puder, traz ele aqui, tá, filha? Que coisa. É isso que Deus faz, né?

0: Voltamos com o programa O Poder Sobrenatural da Fé. Você acabou de ouvir aí um lindo louvor, né? Louvor e também testemunho que testifica a manifestação do poder de Deus. Você pode agora interagir conosco através do WhatsApp oficial. Esse WhatsApp é o WhatsApp da nossa sede estadual aqui de Belo Horizonte, Minas Gerais. E se você ainda não tem esse número salvo, você salva esse número agora nos seus contatos. Você que está fora de Belo Horizonte, basta você discar 0 operadora 31 9 2003 9141. Esse é o WhatsApp aqui da nossa sede estadual, onde você pode estar mandando sua oração, também pedindo oração, pedindo informações. 24 horas esse WhatsApp funciona, sempre está ali um homem de Deus, uma mulher de Deus para abençoar a vida do Senhor, a vida da Senhora. E se você não conhece a nossa sede estadual, aqui em Belo Horizonte, ela fica localizada na Avenida do Contorno, número 1079, bem no centro de Belo Horizonte. A nossa igreja fica aqui a 200 metros da Praça da Estação, como também do lado do Viaduto Floresta. Nos faça uma visita, temos reuniões diariamente, sempre nos horários de 8 da manhã, meio-dia, 3 da tarde também às 7 horas da noite. Participe de uma concentração, aonde o Bispo Talone, Pastora Raquel e toda a equipe de fé vão estar ali pronto para atender você e também abençoar a sua vida poderosamente. Eu tenho certeza, se você participar de uma de nossas concentrações, Deus vai tocar na sua vida. Aliás, foi o que você acabou de ouvir, né? Você acabou de ouvir aí testemunho de pessoas que foram tocadas pelo poder de Deus, testemunho de pessoas que receberam de Deus milagres para as suas vidas, pessoas que participaram de nossas concentrações e Deus o abençoou poderosamente a vida delas de uma maneira grandemente. Então participe de nossas reuniões e eu tenho certeza que Deus vai muito lhe abençoar. Hoje o nosso programa está abençoadíssimo. Estou aqui com o pastor Edenilson. O pastor Edenilson que está aqui na sede estadual também junto, abençoando todo o povo. Olha, pastor Edenilson, essa programação da Rádio Maravilha 89.1, o senhor que esteve ali, né, na cidade de Unaí, abençoando o povo. Um abraço todo especial para o povo aí de Unaí. Você também que nos ouve aí de Juiz de Fora, Zona da Mata, Triângulo Mineiro, você de Itabira, você de Ipatinga, enfim, aonde você está ouvindo essa programação, eu tenho certeza que Deus está lhe abençoando grandemente. Pastor Edenilson, esse ministério, Igreja Mundial, que tem como fundador o nosso apóstolo Valdemiro Santiago, é uma igreja onde pessoas entram desesperadas, pessoas entram nesse ministério no fundo do poço e Deus ele tem tocado grandemente. E nós temos a mais plena certeza, o pastor Denise, que nós não estamos aqui convidando essa pessoa para mais uma reunião, mas para ela participar de uma concentração onde a história da vida dela vai mudar completamente, pastor Edenilson.
1: Paz, pastor Isamar, paz a todos que estão aí nos acompanhando através desse programa de rádio. Com certeza, pastor Isamar, tem muitas pessoas que nesse momento, que nessa madrugada, estão aí desesperadas, aflitas, preocupadas, precisando de um milagre de resposta, de provisão. E eu tenho certeza que quando elas também colocarem os pés aqui na igreja, ou através dessa programação, Deus ele vai abençoar a vida delas, pastor Isamar.
0: Com certeza, né, o pastor Denis? Até porque nessa terça-feira agora, na Igreja Mundial, nós damos um título para essa reunião: a terça-feira do milagre urgente. E o nome já diz tudo, né, pastor Edenilson? Milagre urgente. É uma reunião, pastor, voltada para aquelas pessoas que precisam do milagre urgente. E essa pessoa que está agora nos ouvindo, principalmente essa pessoa, pastor Edenilson, que nos ouve agora aqui de Betim, de Ribeirão das Neves, além de Contagem, né, Contagem, como também de Nova Contagem, ela estiver conosco nessa terça-feira, ela vai ser muito abençoada pelo poder de Deus. Não é verdade, pastor Denilson?
1: Sim, sim, pastor Isamar. Na oportunidade, ela vai estar passando ali no manto, né? O manto ser tu uma bênção, o manto dos milagres. Ela vai estar ali tomando posse dessa vitória. Todo esse povo aqui da região, né? Boulevard e Nova Contagem, Betim. Aonde chegar esse áudio e estiver aqui próximo à Avenida do Contorno, ela pode estar vindo tomar posse dessa bênção. E todos que estiverem aqui, com certeza, serão impactados pelo poder de Deus.
0: Olha, pastor Denilson, se falar em impactado pelo poder de Deus, vamos ouvir agora mais testemunho. Você vai ouvir mais testemunho, mais depoimento de pessoas que foram tocadas pelo poder de Deus. Você vai acompanhar agora aí, ouvir na realidade um testemunho. Você vai também ouvir uma chamada da terça-feira e também um lindo louvor, né, pastor? Um lindo louvor que eu ofereço agora para todo o povo, para todos os ouvintes da Rádio Maravilha. Vamos acompanhar esse testemunho, essa chamada e esse louvor, e daqui a pouco voltamos no nome do Senhor Jesus.
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Estamos com o programa O Poder Sobrenatural da Fé. Que maravilha, né, o pastor Edenilson? É bom a gente louvar o Senhor, acabamos de ouvir aí, né? Um lindo louvor e também, o pastor Edenilson, testemunho. Testemunho que testifica a manifestação do poder de Deus. E é isso que Deus, o pastor Edenilson, tem realizado nesse ministério, Igreja Mundial do Poder de Deus, que tem como fundador o nosso apóstolo, Valdemiro Santiago. E se você ainda não conhece o nosso apóstolo, eu convido você a participar de uma concentração que o nosso apóstolo realiza. Aliás, a gente temos aí um meio também, que a pessoa pode acompanhar as concentrações que o nosso apóstolo faz, através do YouTube, temos um canal do YouTube, Igreja Mundial 24 horas ao vivo, onde você pode acompanhar aí as transmissões, as reuniões que o nosso apóstolo faz, ou também a pessoa pode acompanhar através do programa de televisão, né? Através do programa de televisão, temos aí na Sky, canal 585, na Sky, você pode procurar aí na Sky, você que tem uma TV com assinatura, e você pode procurar na Sky o canal 585. Como também pela Parabólica, você pode procurar o canal 225, são os canais

0: Pastora Raquel vai estar ali iniciando uma concentração e essa terça-feira vai ser abençoada, hein, Pastor Denilson?
1: É maravilhoso, Pastor Isamar, que Deus tem feito através desse ministério, Igreja Mundial do Poder de Deus. Todas as pessoas que têm colocado os pés aqui na terça-feira do Milagre Urgente têm sido abençoadas, como esses testemunhos que você acabou de ouvir aí. Você vê a emoção, você vê que no tempo de hoje é o próprio Senhor Jesus operando milagres. Pessoas aqui têm sido curadas de câncer, de lepra, de cegueira, de surdez. Mas por quê? Porque essas pessoas têm tomado uma atitude. Elas não ficam só paradas ouvindo, não. Elas colocam no coração igual aquela mulher do fluxo de sangue, que colocou no coração: se eu apenas tocar as vestes dele, ficarei curado. Então ela já saiu dali imbuída de uma fé e uma certeza. Eu quero convidar você que está aí nessa madrugada, talvez preocupada com o filho que está nos vícios, talvez doente, vivendo uma situação desesperada, precisando, como diz mesmo a reunião, de um milagre, gente. Não é por acaso que essa programação chegou aí no seu rádio, você que está nesse carro, você taxista, você que está se acordando agora nessa madrugada para poder ir trabalhar, e você mudando aí chegou até esse momento. Olha, Deus está te chamando para que você venha receber o seu milagre, gente. Essa situação financeira, a tua saúde, na família, aonde você precisa de um milagre, gente. Quando você estiver conosco aqui hoje, nessa terça-feira, às 8 da manhã, tomando posse da bênção, eu tenho certeza que Deus ele vai operar maravilhas no nome do Senhor Jesus, Pastor Isamar.
0: Com certeza, né, o Pastor Denilson? Aliás, a gente tem inúmeras concentrações, mas a principal reunião é às 8 horas da manhã com o Bispo Talone, Pastora Raquel. E na oportunidade você também vai tocar no manto dos milagres. Primeira reunião às 8 horas da manhã. Depois o bispo retorna ao meio-dia. Ao meio-dia o bispo retorna junto para abençoar todo o povo. E depois temos reuniões 3 da tarde e às 7 horas da noite. Enfim, esteja conosco nessa terça-feira, porque eu tenho a mais plena certeza que Deus ele vai mudar a história da sua vida poderosamente. Aliás, Deus tem mudado, né? Deus tem feito muitos milagres nesse ministério. Eu tenho visto pessoas chegar na Igreja Mundial do Poder de Deus no fundo do poço. Tenho visto pessoas chegar nesse ministério sem esperança, angustiada, abatida, desanimada. Mas Deus muda, tem mudado a história da vida dessas pessoas grandemente. E certamente não vai ser diferente na vida do Senhor, na vida da Senhora. Mas para Deus manifestar o poder dEle na sua vida, você tem que tomar uma atitude. Você tem que tomar uma atitude, porque enquanto você não tomar uma atitude, quando você não tomar uma decisão, como é que Deus vai mudar a história da sua vida? Como é que Deus vai te tirar dessa situação se você não age? E se você não age? Porque uma coisa é certa: se você agir, Deus vai abençoar. Se você agir, Deus vai curar você completamente. Por isso que eu convido você mais uma vez, esteja conosco nessa terça-feira. O nome já diz: terça-feira do Milagre Urgente. E eu tenho certeza que Deus ele vai muito lhe abençoar. Repetindo para você os horários: 8 horas da manhã, Bispo Talone, Pastora Raquel, toda a equipe de fé já vai estar logo ali abençoando a sua vida. Depois o bispo retorna ao meio-dia. O bispo retorna ao meio-dia, fazendo ali a segunda concentração, abençoando todo o povo. Depois temos ali 3 da tarde e também às 19 horas. Ou seja, são 4 horários. E eu tenho certeza que a mão de Deus ela vai tocar na vida do Senhor, na vida da senhora. E vamos ouvir agora, vamos ouvir mais testemunho, vamos ouvir mais testemunho que comprova a manifestação do poder de Deus.
2: Seu nome?
3: Maria Geralda.
2: Ô Geralda, é verdade o que o bispo falou, Geralda?
3: Minha filha, em dezembro, a minha filha passou por uma cirurgia, foi retirada de um tumor.
2: Um tumor?
3: E O médico falou que ela ia ficar paralisada.
4: Misericórdia.
3: Mas aí ficou, o rosto dela ficou paralisado. Mas eu continuei levando a água, levando a toalhinha, escrevi.

0: E o nome eu trazi colocando, e o médico falou o seguinte, que ela podia levar uns 2 anos para trabalhar, porque ela é professora e ela não podia com barulho.
1: Misericórdia.
0: Aí até na hora de eu conversar, eu precisava conversar baixinho, quando eu falava, até a chorar. Aí eu buscando, aí a obreira pegou o nome dela, levou para casa dela, e orando, e para a glória de Deus, ela já voltou a trabalhar.
1: Glorifique a Deus.
2: 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Jesus.

0: momento de oração. Vamos falar com Deus.
1: Pai querido e Pai amado, a oração a gente aprendeu que estreita o nosso relacionamento, que causa intimidade entre nós. A oração eleva os nossos pensamentos ao Senhor e a nossa confiança. E é por isso que paramos tudo agora. Pessoas do Brasil e do mundo inteiro, aonde eles estiverem, eles param tudo o que estão fazendo para orar ao Senhor. Independente de religião, católicos, evangélicos, espíritas, muçulmanos, judeus, até mesmo aqueles que se declaram ateus. Meu Pai, eu vou dobrar o meu joelho aqui agora para pedir pelo povo, para clamar pelo povo. E esse momento, meu Pai, que eu dobro os meus joelhos, eu peço ao Senhor, ouve a nossa oração agora, ouve o nosso clamor agora, porque tem pessoas doentes que não sabem mais o que fazer da vida, que estão de hospital em hospital, de médicos em médicos, pessoas, meu Pai, que receberam um diagnóstico negativo, aonde a medicina falou que não tinha mais o que fazer, mas o Senhor é o médico dos médicos, o Senhor está acima de tudo, inclusive da ciência, o Senhor é aquele que cura, aquele que para a humanidade não tem mais cura. O Senhor é aquele que liberta, aquele que a humanidade não acredita mais na libertação. O Senhor é aquele que prospera, aquele que o mundo acha que não vai mais se levantar. Então, nesse momento, agora envia o teu poder e transforma a vida deste homem, desta mulher e dessa criatura que ora conosco agora. Meu Deus, abençoa o nosso apóstolo, a nossa bispa, que a gente tem visto eles trabalhando de forma incansável. Não param, sempre se disponibilizando pelo povo. Meu Deus, envia saúde para eles, força, porque sempre estão ali impondo as mãos, orando de joelhos, ministrando palavras, louvores, fazendo ações sociais. Esse casal que o Senhor levantou,

mundo inteiro mostrar que é possível vencer quando o Senhor está no controle de tudo. Obrigado, Pai. E traz a paz, a saúde e a prosperidade para o teu povo. Abençoa os dizimistas, os ofertantes, os patrocinadores. E consagra o copo com água, porque quem beber dela recebe força, coragem e vigor em nome do Senhor Jesus. Amém. Beba da água e receba a sua vitória.

0: Mas a todos os que nos acompanham neste momento, nós estamos aqui do lado da nossa sede estadual, para sermos mais precisos, ao lado aqui do viaduto Floresta. Você está vendo aí nas imagens que a nossa sede estadual ela está de cara nova, né? Colocamos a fachada e você está vendo aqui atrás a movimentação. Você que vem pelo viaduto Floresta, inclusive, é um ponto de acesso à avenida principal aqui do contorno e muitas são as linhas de ônibus que passam por esse acesso. Nós temos cultos de segunda a sexta-feira, às 8 da manhã, ao meio-dia, às 3 horas da tarde e também às 19 horas. No sábado, nós temos uma concentração, que é às 9 horas da manhã. E no domingo é especial. Eu quero mostrar para você aqui, ó, a movimentação. Você pode me acompanhar. Você que vem aqui pelo viaduto Floresta, você tem o acesso de inúmeras linhas, né? E tá agora bem mais fácil do senhor e da senhora poder identificar a nossa sede estadual. Você está vendo imagens aí da nossa nova fachada. Olha como que ficou linda a fachada. Olha a proporção dessa fachada. Ficou bem mais fácil para o senhor e para a senhora poder identificar. E voltando aos horários e dias de concentrações, nós temos o domingo. O domingo que é a nossa principal concentração. Domingo, especialmente aí, às 7 horas da manhã, com a presença do Bispo Talone, da Pastora Raquel, também às 9h30 da manhã. Temos também às 15 e às 18 horas. Então saia de qualquer parte, você que está nos acompanhando, e vem para cá. Olha essa fachada, você que está nos acompanhando aí agora, olha como ficou a fachada da nossa sede estadual. Está bem fácil, bem mais fácil do senhor e da senhora poder nos encontrar. Agora está bem mais fácil, porque antes não tínhamos identificação e agora nós temos. Então saia de qualquer parte, você que está agora nos acompanhando, nos assistindo, e vem para cá. Terça-feira do Milagre Urgente também, temos cultos especiais aí com o Bispo Talone, a Pastora Raquel, com a entrega do pão, com a entrega da água. E você que está nos acompanhando neste momento, tome uma atitude, esteja conosco. Os cultos são diários, a nossa sede está aberta todos os dias para poder receber o senhor e a senhora. Que Deus te abençoe.
1: Voltamos com o programa O Poder Sobrenatural da Fé. Você acabou de ouvir aí testemunho de pessoas que chegaram nesse ministério. Possamos, a gente pode até utilizar essa palavra, né, Pastor Deus, do fundo do poço. Pessoas que chegaram no fundo do poço, cansada, batida, desanimada, mas Deus mudou a história da vida delas. E a gente aqui, eu, o senhor, a gente ouvindo esses testemunhos, eu logo imagino o que vai acontecer, Pastor Deus, quando essa pessoa estiver conosco daqui a pouco, nessa terça-feira, participando dessa reunião do Milagre Urgente. Com certeza Deus vai estar abençoando.
2: Sim, senhor, Pastor Isamar. Não podemos também esquecer de falar das pessoas que estão aqui acompanhando através também das redes sociais, né? Aqui o Instagram, IMPD Minas Gerais, como também o Facebook, Igreja Mundial do Poder de Deus, Minas Gerais. E nós temos aqui divulgado através das redes sociais a programação não só da igreja, como também os dias que fazemos o programa aqui na Rádio Maravilha, né? E Deus, ele tem operado. Pessoas têm aqui colocado comentários, têm falado o que Deus tem operado. E vai ser forte todos aqueles que estiverem aqui, como a Maria. A Maria Aparecida, ela fala aqui, ó: eu estarei nessa terça-feira do Milagre Urgente para tocar no manto dos milagres. O Antônio Pereira também, ele coloca aqui que vai estar conosco às 3 da tarde, vai estar tomando posse da bênção dele, do milagre urgente. E você pode acompanhar, seguir, compartilhar as redes sociais e enviar seus comentários, onde vamos estar aqui lendo também em toda a programação que estará aqui no ar, Pastor Isamar.
1: Com certeza, né, o Pastor Denis. Aliás, esse é um meio também, né, um meio que a pessoa pode estar interagindo conosco, né, além do nosso WhatsApp oficial, que da sede estadual, que é 0 operadora 319-2003-9141. Ela também pode nos seguir nas redes sociais, no Facebook, no Instagram, e ela vai estar também acompanhando, né, tudo o que acontece aqui na nossa sede estadual. E com certeza Deus, ele tem abençoado e vai abençoar a sua vida grandemente. Olha, Pastor Denilson, já estamos chegando ao fim aqui da nossa programação. E que programa abençoado, hein? Manda um abraço para todo o povo aí que está nos ouvindo, Pastor Denilson.
2: Agradeço a participação, agradeço a todos os ouvintes, e que você venha ter uma madrugada abençoada de proteção e livramento pelo nosso Senhor Jesus Cristo. Obrigado ao operador, que Deus abençoe a vida do Senhor e todos que estão nos acompanhando, em nome de Jesus.
1: Deus abençoe a todos, ó, foi bom estar com todos vocês, que Jesus derrame bênção sobre a vida de todos vocês. Deus abençoe e fique na paz, no nome de Jesus.
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7: A paz do Senhor Jesus. Juízes capítulo 9, versículos 8 a 14. Foram certa vez as árvores ungir para si um rei, e disseram à oliveira: reina sobre nós. Porém a oliveira lhes respondeu: deixaria eu o meu óleo, que Deus e os homens em mim prezam, e iria pairar sobre as árvores? Então disseram as árvores à figueira: vem tu e reina sobre nós. Porém a figueira lhes respondeu: deixaria eu a minha doçura, o meu bom fruto, e iria pairar sobre as árvores? Então disseram as árvores à videira: vem tu e reina sobre nós. Que as bênçãos de Deus os alcancem nessa hora.
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6: Um bom dia para você, ligado com a gente na Rádio 89 Maravilha. Eu sou o Ed, me apresento por aqui em mais uma manhã, começando mais uma semana, que seja uma semana abençoada para você, semana abençoada e produtiva para todos nós, uma segunda-feira repleta de bênçãos, de milagres para você, uma semana de milagres para você e, é claro, para toda a sua família. Madrugada de oração, você encontra a oração aqui sempre na Rádio 89 Maravilha e o WhatsApp à sua disposição sempre, 319-9565-1089. Envie hoje o seu pedido de oração para que Deus abençoe a sua semana. Qual é o seu pedido da semana, meu irmão? Envie, de repente, os seus negócios, né? O seu trabalho, você que tem uma empresa, você que trabalha no campo, meu querido irmão, envie o seu pedido de oração para que Deus frutifique os frutos, né? Que multiplique os frutos das suas mãos em nome de Jesus. 319-9565-1089. E não importa qual é a sua causa, a causa que você quer levantar, de repente uma oração por gratidão também, envie o seu pedido aqui. 319-9565-1089. Esse é o programa Madrugada de Oração e a gente vai para aquele momento especial de oração aqui na Rádio 89 Maravilha, a rádio de todas as igrejas que toca o som do céu. Uma ótima segunda para você.
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8: Grandioso Deus e eterno Pai, meu Deus, neste momento queremos elevar, meu Deus, o nosso coração a te adorar, meu Deus, com intensidade. Queremos clamar ao Deus de Israel e eu quero, meu Deus, orar com o ouvinte, meu Deus, da 89.1 Rádio Maravilha. Nessa madrugada queremos unir, Deus, a nossa fé a uma só para chegarmos a ti. Eu quero orar por este meu amigo, essa minha amiga, essa pessoa, meu Deus, que está precisando de um socorro, precisando de um milagre. Essa pessoa, meu Deus, que comigo ora, vivendo o pior momento da sua vida. A tua palavra vai dizer que a oração é a chave da vitória. Então eu clamo, Senhor, com esse ouvinte agora. Essa pessoa, meu Deus, que está no carro, na sua casa, no leito, meu Deus, de enfermidade, por as, meus Deus, vias sonoras dessa rádio, queremos orar ao Deus de Israel. Eu quero clamar, meu Deus, por essa pessoa que precisa de uma porta aberta. Eu quero orar, meu Deus, por essa pessoa que precisa, meu Deus, de um socorro na saúde, um socorro financeiro. Deus, essa pessoa que está vivendo os piores momentos, Senhor, de perca, de guerra, de luta, de aflição. Oh, a tua palavra vai dizer, clama-me, responder-te-ei. Clamamos, meu Deus, o Deus de Israel neste momento. Clamamos, meu Deus, o Deus que pode fazer. Deus, então entra nessa casa, entra nessa história, nessa vida agora. Move céus, move terra, meu Deus, para honrar essa pessoa. O Senhor é um Deus que abre porta. O Senhor é um Deus, Senhor, que quando estende a mão, o teu socorro chega. Oh, é por isso que oramos neste momento, clamamos neste momento, o Deus que tem o poder de abrir o mar, o Deus que tem o poder, meu Deus, de derrubar o gigante. Oh, Deus, eu não sei o que essa pessoa está passando, mas o Senhor sabe, e através dessa oração de fé e milagre, o Senhor vai socorrer esta pessoa. A tua palavra, meu Deus, vai dizer que o Senhor tem poder, meu Deus, de restaurar ossos que estavam perdidos. O Senhor tem poder, meu Deus, de dar vida aquilo que estava morto. Oh, meu Deus, como o profeta Ezequiel profetizou, nessa oração quero profetizar que ossos vão se juntar, meu Deus, que o milagre vai acontecer. Eu oro, meu Deus, por essa pessoa que está passando, meu Deus, por uma enfermidade, essa pessoa desenganada pela medicina, essa pessoa que está sofrendo de algum mal, a inveja, essa pessoa que está sofrendo, meu Deus, de alguma obra de macumbaria, feitiçaria, quebramos, meu Deus, nesse momento, toda artimanha cilada do diabo, demônios que se levantou contra essa história, essa família, essa casa, filhos, meu Deus, que nesse momento estão perdidos, mães preocupadas, sem dormir, meu Deus, vai de encontro a essas mães, vai de encontro, meu Deus, a essas pessoas neste momento, quebramos, meu Deus, o espírito da cachaça, seja repreendido o espírito, meu Deus, da enfermidade, o espírito da perca, oh Deus de Israel, que o Senhor possa mudar o final deste ano na vida dessa pessoa que ouve e que ora comigo, essa pessoa que está sem força, mas nessa oração, ela vai encontrar a paz, meu Deus, essa pessoa que está trancada dentro de um quarto, sem força para sair, aonde o espírito da depressão tomou conta, na autoridade do nome do Senhor Jesus, eu profetizo restauração, eu profetizo, meu Deus, depressão sai, ansiedade bata em retirada, e que o Senhor transforme, meu Deus, através dessa oração, através do poder da fé, o Senhor possa mover céus e terras agora, toca nessa pessoa que ora, toca nessa pessoa, meu Deus, que ouve essa oração, oh Espírito de Deus, lebe de calamantur e avaraçá, eu declaro, meu Deus, um milagre, eu declaro, meu Deus, restauração, pessoa seja restaurada agora, seja impactada pelo poder da fé, Deus, o Senhor ainda é Deus, o Senhor ainda responde com excelência, ouve essa oração, eu quero profetizar que a glória da segunda casa será maior do que a da primeira, através dessa oração, tem pessoas sendo visitadas agora, visitadas com o poder, meu Deus, do milagre, casamentos que estavam acabados, sendo restaurados pelo poder da fé, a tua palavra vai dizer que os sinais seguem aqueles que creem, e debaixo, meu Deus, do milagre, e debaixo da fé, meu Deus, alicerçada na tua palavra, juntamente com esse meu amigo, essa minha amiga, com esse ouvinte, meu Deus, da rádio, meu Deus, maravilha, oramos e clamamos ao Senhor e tomamos posse do milagre, oh meu Deus, eu oro por este copo de água, eu oro, meu Deus, por essa pessoa, meu Deus, que colocou o copo, a garrafa, a fotografia, essa pessoa, meu Deus, que nesse momento pegou a carteira de trabalho, porta se abre, milagre aconteça, que a água seja consagrada, e ao tomar dessa água, meu Deus, essa pessoa será restaurada, assim, meu Deus, eu determino que a porta se abriu, e que o milagre aconteceu, pelo poder da fé, no nome de Jesus, amém, e graças a Deus.

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Esse é o Madrugada de Oração, esse programa especial para você que está aí nesse dia, começando esse dia, né? De repente você está aí no seu trabalho, que o Senhor te abençoe aí, em nome de Jesus. Sempre o WhatsApp disponível para você, 319-9565-1089, para que você envie o seu pedido de oração. Tem louvor, tem oração. Essa é a Rádio 89 Maravilha, a rádio de todas as igrejas que toca o

0: esse é o Madrugada de Oração na Rádio 89 Maravilha. Olha só, gente, o que diz aqui o Salmo 5, versículo 3. Pela manhã ouvirás a minha voz, ó Senhor. Pela manhã me apresentarei a ti e vigiarei. É a palavra de Deus aqui falando nesse Salmo. E nessa manhã estamos o quê? Nos apresentando ao nosso Deus em oração, em busca, apresentando, porque muitas bênçãos o Senhor tem para a sua vida em nome de Jesus. Está com seu coração angustiado, meu Senhor, meu amigo? Se apresente ao Senhor, apresente a Ele. Também pode enviar o seu pedido de oração neste momento. Ore conosco nessa manhã, adore a Ele, porque muito pode a oração do justo, os seus efeitos. E é claro, a cura para o seu coração, para a sua alma, ela depende, é claro, da sua entrega na presença de Deus, em nome de Jesus. Esse é o Madrugada de Oração, 319-9565-1089. É o WhatsApp da Rádio 89 Maravilha, a rádio de todas as igrejas que toca o som do céu.
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Meus amados e meus queridos, você que está aí na tua casa, no teu quarto, você que fechou a porta para não ouvir barulho ou voz de alguma pessoa a qual está te incomodando, quem fala com você nesse momento é o pastor Henrique Silva, da Igreja da Família de Deus, no bairro Glória, Belo Horizonte. Eu vou orar pela sua vida, eu vou orar por você. E eu creio que o nosso Deus, Ele pode fazer algo maravilhoso na sua vida. Ele pode transformar a sua vida. Você vai voltar a sorrir. Você vai voltar a louvar ao Senhor. Você é algo muito especial para Deus. Você é a menina dos olhos do Senhor. Não desista dos seus sonhos. Não desista dos seus objetivos. Quantas pessoas tentaram parar você? E se você está de pé ainda, porque eu tenho certeza que Deus tem algo para a sua vida. Não desista não. Essa opressão do inimigo vai cair por terra em nome de Jesus. Nessa madrugada ainda, você vai dormir e você vai acordar com um semblante diferenciado. Porque é o nosso Deus que cura. É o nosso Deus que liberta. É o nosso Deus que sara. Fica atento. Abre seus ouvidos para ouvir do que Deus tem para falar para você nesse momento. Senhor meu Deus e poderoso Pai, levanta meu Pai essa pessoa que está caída. Enxuga as lágrimas dessa pessoa que chora, meu Pai, e renova as forças do enfraquecido. Pai amado, Deus forte, Deus todo-poderoso, Criador dos céus e da terra, visita, meu Pai, essa pessoa nesse momento. Arranca a opressão do inimigo, meu Pai. Que esse inimigo possa perder as forças nesse momento, Pai. Essa pessoa que está pensando em tirar sua vida. Essa pessoa que está com desânimo. Essa pessoa que está trancada nesse quarto agora, Pai. Essa pessoa que não penteia mais o cabelo, não escova mais os dentes, já não toma mais o banho, Senhor. Pai, visita essa pessoa nesse momento. Abre, meu Deus, a janela dos céus. Eu estou agora aqui na Rádio Maravilha, orando pela sua vida. Não esqueça que você não está sozinha. Você não está sozinho. Eu estou junto com você nessa jornada. Deus é o nosso Criador e Ele te conhece. Se você está de pé até agora, porque Deus tem propósito para a sua vida. Deus é aquele que vai te levantar neste momento. É Ele que está cuidando de você agora. Você que toma remédio controlado. Você que tem ansiedade. Em nome de Jesus, Deus está tirando de você tudo aquilo que não provém dEle. Tenha fé. O mesmo Deus que levantou Elias no deserto, Ele alimentou do pão e da água. Ele caminhou 40 dias e 40 noites até chegar ao Monte Horebe, o Monte de Deus. É o mesmo Deus que está te sustentando em nome de Jesus. É o Deus que sara. É o Deus que cura. É o Deus que liberta. É o Deus que vai fazer algo na sua vida que você nem pensa que Ele está agindo. Mas Ele está agindo na sua vida agora. Em nome de Jesus. Levanta sua cabeça. Abre seus olhos. Toma aquele banho. Dá a volta por cima. Porque Ele já te curou. Em nome do Pai. Em nome do Filho. E do Espírito Santo. É o pastor Henrique te abençoando, te fortalecendo, porque Deus, Ele é contigo, hoje e sempre. Amém e graças a Deus.

Esse é o Madrugada de Oração na Rádio 89 Maravilha, a rádio de todas as igrejas que toca o som do céu, momento de adoração, momento de buscarmos ao Senhor juntos, meu irmão. E é um prazer poder falar com você toda manhã aqui na Rádio 89 Maravilha, momento que Deus pode abençoar a sua vida, você que está em casa, você que está no trabalho, você que perdeu o seu sono, meu irmão, em nome de Jesus, busque ao Senhor para que Ele restaure a sua saúde, para que Ele restaure o seu espírito, em nome de Jesus. Deixa eu compartilhar com você um versículo nesta manhã, que está em 2 Crônicas 7,14, que diz assim: E se meu povo, que chama pelo meu nome, se humilhar e orar, e buscar a minha face, e se converter dos seus caminhos maus, então eu ouvirei dos céus, e perdoarei os seus pecados, e sararei a terra, e sararei a sua terra. É esse o nosso Deus, o Deus, é o único Deus que tem o poder de perdoar pecados, e de sarar, e de curar a sua alma, e de curar a sua vida, em nome de Jesus. Perdeu o seu sono, meu irmão? Envie aqui o seu pedido de oração, 319-9565-1089. Está angustiado? Envie o seu pedido de oração, muito pode a sua oração, e a gente como corpo de Cristo também, né? Estamos falando pelo rádio, mas estamos aqui como corpo de Cristo para orar por você em nome de Jesus. Madrugada de Oração, essa é a Rádio 89 Maravilha, a rádio de todas as igrejas que toca o som do céu.

Bom, meus irmãos, a paz de Cristo, Deus abençoe a todos vocês. Quem fala aqui, mais uma vez, é o pastor Richardson Dantas. Prazer estar aqui com vocês, prazer estar aqui nessa madrugada com vocês. Eu tenho certeza que o Espírito Santo vai continuar falando ao coração de cada um de vocês. Bom, nesse momento agora nós vamos preparar para a oração. Eu quero que você já fique ligado, sintonizado aí no Senhor, para que você, juntamente comigo, comece a orar aí nesse momento, porque eu creio que Deus pode fazer sim um milagre na sua vida. Eu creio que Deus pode sim responder você ainda hoje. Então, se você também tem essa certeza e essa fé, feche os seus olhos e vamos orar agora nesse momento em nome de Jesus. Senhor amado, Deus altíssimo, grandioso e soberano Deus, nós bendizemos o teu nome, nós, ó Pai amado, exaltamos o Senhor, porque o Senhor é santo, o Senhor é glorificado. Pai querido, nessa madrugada nós estamos aqui, Pai querido, eu estou aqui juntamente com cada ouvinte, pedindo ao Senhor, clamando ao Senhor, Senhor, ó Pai amado, para que o Senhor entre, Pai amado, e faça a diferença sim em nossa vida. Pai, eu quero pedir ao Senhor, Deus querido, Deus sorte, pela vida de cada um que está aqui ouvindo, cada pessoa que está agora com seu joelho dobrado, cada pessoa que está nesse momento, ó Pai amado, deitado na cama, mas ainda está em oração, aquele que está sentado no sofá, numa cadeira, mas que ainda está orando, que o Senhor, ó Pai amado, possa ouvir a oração dos teus filhos, ouvir a oração dos teus santos, ó Pai amado, que essa oração chegue ao Senhor, Deus querido, de uma forma sobrenatural. Pai querido, que o teu Espírito Santo, Pai amado, ele possa vir e possa trazer paz. Que teu Espírito Santo, Pai amado, possa aquietar esse coração, acalmar esse coração. Pai amado, que o Senhor venha tirar, Deus querido, sorte.

0: Amada agora na vida de todos que estão aqui nesse momento recebendo essa oração. Pai amado, repreendemos toda a ação do diabo, repreendemos toda a cilada de Satanás. Nós, ó Pai amado, profetizamos, Deus querido, deu sorte, a ação do Senhor na vida deles. Pai querido, que o Senhor possa responder a cada oração que está sendo feita agora nesse momento. Nós nos posicionamos, ó Pai amado, em crer no teu nome, porque a tua palavra, Deus, bem diz que aquele que clamar ao Senhor, o Senhor há de responder. Então estamos aqui clamando a ti, estamos aqui pedindo ao Senhor, ó Pai amado, entra sim, Deus querido, Deus sorte, entra nesta causa, entra nesta casa, ó Pai amado, que o Senhor restaure os sonhos, que o Senhor restaure a visão, que o Senhor abra as portas do emprego, que o Senhor, ó Pai amado, traga cura para quem está enfermo. Nós ministramos, ó Pai amado, sobre a vida de cada um, Deus querido, Deus sorte, a ação do Senhor, a boa mão do Senhor sobre a vida de cada um. Espírito Santo, eu te peço, Pai amado, que o Senhor faça diferença nessa casa, que a nossa casa seja um lar de paz, um lar de bênçãos. Pai querido, que nós tenhamos testemunhos para contar, porque nós cremos no seu nome, nós acreditamos no Senhor, e é com essa certeza no coração, e é, ó Pai amado, com essa convicção que nós andaremos, ó Pai amado, como aqueles que sonham, andaremos como aqueles que de fato acreditam que já receberam a promessa do Senhor, a palavra do Senhor, o cumprimento do Senhor. Então, Pai querido, Deus sorte, finalizando esse momento, eu quero pedir a ti, Deus amado, não deixe que nenhuma dessas pessoas que estão aqui nos ouvindo venha desanimar na caminhada, venha fracassar na caminhada, mas que o Senhor segure a mão de cada um delas, que nós possamos nos lembrar sempre de que o Senhor é o braço forte em nossa vida. É o que nós te pedimos aqui nessa madrugada. Entra com ação, entra com resposta, porque afinal, ó Pai amado, nós cremos na tua soberania, no teu poder, e só o Senhor é capaz de fazer o milagre que nós precisamos. E é isso que profetizamos e recebemos em nome do Senhor Jesus Cristo. Amém e amém. Meu irmão, que você seja abençoado, que o Espírito Santo continue direcionando a sua vida em nome de Jesus, e que você tenha uma certeza no seu coração: agindo o Senhor, ninguém pode impedir. Em nome de Jesus, fique em paz. Aleluia.
1: 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Essa é uma madrugada de oração e, é claro, estamos orando, adorando e louvando o nosso Deus. Uma ótima manhã para você, que o Senhor te abençoe em nome de Jesus. A gente vai para aquele intervalo, estamos de volta já com Madrugada de Oração.
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6: A paz do Senhor Jesus. João, capítulo 3, versículos 5 a 8. Jesus respondeu: em verdade lhe digo que ninguém pode entrar no reino de Deus se não nascer da água e do Espírito. O que nasce da carne é carne, mas o que nasce do Espírito é Espírito. Não se surpreenda pelo fato de eu ter dito: é necessário que vocês nasçam de novo. O vento sopra onde quer. Você o escuta, mas não pode dizer de onde vem nem para onde vai. Assim acontece com todos os nascidos do Espírito. Que as bênçãos de Deus os alcancem nessa hora.
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Graça e paz, meus amados. Quem vos fala é o pastor Ricardo, da igreja Fruto Gerando Fruto, localizada em Santa Luzia. Estou aqui nesta madrugada para fazer uma oração para a tua vida. Eu não sei como você está, eu não sei o que você está passando, mas uma coisa eu posso afirmar: o meu Deus, o Deus de Abraão, de Isaac, de Jacó, Ele sabe tudo que você está passando, que você está vivendo. Pois nesta madrugada eu estarei orando pela tua vida, eu estarei profetizando coisas novas, estarei profetizando libertação na tua vida. Amém? Senhor Deus, grandioso, eterno Pai, Pai, nesta hora, neste momento, eu venho aqui, Pai, clamar pelo teu santo nome. Eu venho aqui, Pai, pedir ao Senhor que, em nome do Senhor Jesus Cristo, Pai, nesta madrugada, Pai, se tem alguém passando por alguma dificuldade, se tem alguém passando por alguma humilhação, Pai, peça ao Senhor, Pai, levanta o abatido, Pai, sustenta, Pai, sustenta o teu povo, Pai, sustenta, Pai, em nome do Senhor Jesus Cristo. Eu oro e creio, Pai, no teu poder, eu oro e creio no poder desta oração. Eu sei que nesta madrugada, Pai, o Senhor está alcançando almas, Pai, aonde esta oração chegar, meu Deus, que essa pessoa venha a ser liberta, que essa pessoa venha a ser tocada, que essa pessoa venha a ser transformada, meu Deus. Pai, só o Senhor sabe, Pai, o que cada um está passando, Pai. Às vezes a pessoa, Pai, está passando, Pai, por uma aflição, por uma angústia, por algum sofrimento, pensando em desistir, pensando em desanimar, mas eu estou aqui para profetizar cura, estou aqui para profetizar libertação, estou aqui para falar para você que o seu milagre acabou de chegar. Basta você crer, basta você ter fé, basta você acreditar na palavra do Senhor. A palavra do Senhor diz: se crer, será salvo tu e a tua casa. E não é impossível para você, não é impossível, porque o nosso Deus, Ele tem poder de curar, Ele tem poder de libertar, Ele tem poder de transformar. Por isso eu oro, eu entrego tudo nas mãos do Senhor. Peço ao Senhor, Pai, por cada família, Pai, se tem alguma família, Pai, se tem alguma mãe chorando, se tem algum pai chorando, peço ao Senhor, entra nesta casa, entra neste lar, Pai, traz a libertação da família, traz a cura da família, Pai. Se tem alguém na família também enfermo, meu Pai, eu oro pela cura, eu oro pela libertação, eu oro pela transformação, que em nome do Senhor Jesus Cristo, meu Pai, agindo ao Senhor, quem impedirá? Peço ao Senhor, Pai, não a justiça da terra, porque a justiça da terra, ela pode falhar, o médico pode dar um diagnóstico, mas o Senhor é médico dos médicos, o Senhor é Senhor do Senhor, o Senhor é juiz do juiz. A palavra final, Pai, não é do homem, a palavra final é do Senhor Jesus. Por isso eu oro, eu peço ao Senhor, Pai, nesta madrugada, por esta família, por esta pessoa aflita, por esta pessoa, Pai, querendo desanimar, querendo desistir, achando que está tudo acabado. Ah, Espírito Santo de Deus, vai de encontro com cada um, vai de encontro nesta madrugada com esta família, com esta pessoa que está ouvindo, Pai, esta oração. Em nome do Senhor Jesus Cristo, quebra toda barreira, quebra os grilhões, quebra toda dificuldade, Pai, quebra todo desânimo, Pai. Fortalece o teu povo nesta madrugada, renova a fé desta pessoa, Pai, em nome do Senhor Jesus Cristo. Eu creio, Pai, eu creio em nome do Senhor Jesus Cristo, Pai, que a libertação chegou, que a cura chegou, em nome do Senhor Jesus Cristo, Pai. Agindo ao Senhor, ninguém pode impedir, agindo as mãos santas do Senhor, ninguém pode pedir. Por isso eu peço ao Senhor, em nome do Senhor Jesus Cristo, Pai, toca de uma maneira sobrenatural, cura de uma maneira transformadora, Pai, que essas pessoas que estão ouvindo esta oração, elas possam ser tocadas, transformadas, em nome do Senhor Jesus Cristo. Eu não aceito, em nome do Senhor Jesus Cristo, eu não aceito, Pai, que essas pessoas venham viver no fracasso, eu não aceito, Pai, que essas pessoas venham viver na humilhação, no jugo de Satanás. Por isso eu peço ao Senhor, Pai, quebra agora toda maldição, quebra agora toda a fúria de Satanás contra esta vida, contra esta família, contra a vida desta pessoa, contra a vida desta mulher, contra a vida deste homem, Pai. Pai, em nome do Senhor Jesus Cristo, toca agora, Pai, quebra agora toda a força de Satanás. Eu uno a minha fé com a fé desta pessoa que está ouvindo esta oração e creio que o milagre dela acabou de chegar, eu creio que a cura dela acabou de chegar, eu creio que a transformação na vida dela
acabou de chegar. Levanta a tua cabeça, ergue a tua cabeça. Satanás já caiu por terra na tua vida. Ele não tem poder na tua família. Ele não tem poder na tua vida. Ele não tem poder nos seus sonhos, nos teus projetos. Em nome do Senhor Jesus Cristo, toda arma forjada de Satanás já caiu por terra. Em nome do Senhor Jesus Cristo, eu estou profetizando cura. Eu estou profetizando libertação nesta madrugada. Esta madrugada é uma madrugada de libertação. Esta madrugada é uma madrugada de cura. É uma madrugada de vitória para você. Em nome do Senhor Jesus Cristo, levanta a tua cabeça e ergue a tua cabeça e pode andar, porque a tua cura, o teu milagre chegou. A libertação da tua família chegou. Eu abençoo a tua vida em nome do Senhor Jesus Cristo. Eu abençoo a tua casa em nome do Senhor Jesus Cristo. Eu abençoo as tuas finanças em nome do Senhor Jesus Cristo. Eu uno a minha fé com a tua fé e te abençoo em nome do Pai, do Filho e do Espírito Santo de Deus. Amém e amém.

0: Essa é a madrugada de oração na rádio 89. Maravilha, vem com a gente. Você precisa de uma oração? Envie o seu pedido agora. 319-9565-1089. 319-9565-1089. 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

Cumprimento os irmãos, né, que está ligado também aí na Rádio Maravilha, né? Eu quero fazer um minutinho de oração, né? E convido a todos a orar comigo em nome de Jesus. E creio que Deus, irmãos, ele vai fazer o impossível em nome de Jesus através desta união, porque a palavra de Deus, ela diz: ó, tão bom, suave é que os irmãos vivam em união, né? Senhor, meu Deus, meu Pai Todo-Poderoso, Pai amado, Pai querido, nesta manhã, ó Pai, eu peço ao Senhor, meu Deus, em nome de Jesus, ó Pai, que nos cobre, meu Pai, com teu manto sagrado, meu Pai amado e querido, que o Senhor, nesta manhã, meu Pai, o Senhor possa entrar, meu Pai, em nome de Jesus, Deus amado, Deus querido, nas nossas causas, meu Pai, que muitas das vezes, Deus amado, Deus querido, os nossos olhos, meu Pai, em nome de Jesus, Pai, faz, meu Pai, com que nós enxergamos que tudo, meu Pai, em nome de Jesus, é difícil, tudo é impossível, mas para o Senhor, meu Pai, em nome de Jesus, tudo é possível, porque o Senhor é o Deus, meu Pai, em nome de Jesus, que tem a chave de Davi nas mãos. O Senhor é o Deus, meu Pai, em nome de Jesus, que abre porta, ó Pai. O Senhor é o Deus que cura, que liberta, que salva, ó Pai. Senhor, nesta manhã eu venho pedir ao Senhor, Pai amado, Pai querido, para que possa, meu Pai, em nome de Jesus, abençoar, meu Pai, guardar e proteger, meu Pai, as nossas famílias, meu Pai, em nome de Jesus, Deus amado, Deus querido, nesta manhã, ó Pai, eu venho pedir ao Senhor, meu Deus, em nome de Jesus, Deus amado, Deus querido, para que o Senhor, meu Pai, venha estender, meu Pai, as tuas mãos, santa e poderosa, ó Pai, sobre a nossa casa, sobre a nossa família, ó Deus, que o Senhor, meu Pai, em nome de Jesus, possa vir curar, meu Pai, que o Senhor possa vir salvar, meu Pai amado e querido, aqueles que ainda, meu Pai, em nome de Jesus, Deus amado, Deus querido, não encontrou o caminho, ó Pai, que o Senhor venha abrir, meu Pai, em nome de Jesus, a visão espiritual, ó Pai, para que possa, meu Pai, em nome de Jesus, enxergar o caminho, ó Pai, porque sabemos, meu Pai, em nome de Jesus, que o Senhor, meu Pai amado e querido, é o Deus, meu Pai, em nome de Jesus, o Salvador, ó Pai das nossas almas. Pai, nesta madrugada eu venho pedir ao Senhor, meu Deus, que o Senhor estenda, meu Pai, em nome de Jesus, Deus amado, Deus querido, as tuas mãos, meu Pai, sobre os hospitais, sobre as cadeias, ó Pai. Senhor, nesta manhã visita, meu Pai, os presídios, ó Pai, que o Senhor possa vir visitar, meu Pai, em nome de Jesus, Deus amado, Deus querido, ali, meu Pai, em nome de Jesus, ali, meu Pai, dentro daquela cadeia, meu Pai, em Bangu 1, meu Pai, no estado do Rio de Janeiro, ó Pai, visita, meu Pai, em nome de Jesus, o Júnior, Pai. Senhor, fortalece teu filho naquele lugar. Senhor amado e querido, tu és o Deus, meu Pai, em nome de Jesus, Deus amado, Deus querido, que tem tido, meu Pai, misericórdia, meu Pai, de nós. O Senhor tem estendido, meu Pai, as tuas mãos, para que possamos, meu Pai, em nome de Jesus, ser alcançado, ó Pai, pela tua misericórdia, Senhor amado e querido. Eu venho pedir ao Senhor, meu Deus, que nesta manhã, meu Pai, em nome de Jesus, Deus amado, Deus querido, às 2h47, meu Pai, da madrugada de segunda-feira, que o Senhor venha nos visitar, ó Pai, que o Senhor venha nos guardar, ó Pai, que o Senhor venha guardar, meu Pai, em nome de Jesus, a família, meu Pai, em nome de Jesus, maravilha, que o Senhor venha proteger, venha livrar, meu Pai, em nome de Jesus, Deus amado, Deus querido, como está escrito, meu Pai, no Salmo 91, ó Pai, que nenhum mal, meu Pai, chegarás à nossa casa, porque o Senhor dará ordem, meu Pai, aos teus anjos, ao nosso respeito, ó Pai, para que nos guarde, meu Pai, em todos os nossos caminhos. Pai, que nesta manhã o Senhor possa nos visitar, em nome de Jesus. E assim, meu Pai, eu já te agradeço, em nome do Pai, do Filho e do Espírito Santo de Deus.

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Belo Horizonte, Minas Gerais. Me chamo Pastor Marcelo. Vou estar fazendo oração por você nessa noite pela Rádio 89.1 Maravilha. Deus, eu te peço nesse momento, Pai querido amado, vai de conta a cada alma que está ouvindo essa oração, Senhor. Vai de conta a cada vida, Pai querido amado, que nesse momento, Pai querido amado, ligou o rádio para ouvir, Pai querido amado, a tua voz, Pai querido amado, refletindo a vida dela, Senhor. Abençoe, Pai querido amado, a mãe de família, abençoe em nome do Senhor Jesus, o pai de família, abençoe em nome do Senhor Jesus, todos aqueles que estão ouvindo, Senhor. Pai, eu te peço em nome do Senhor Jesus, que o Senhor possa ser a força, Pai, daquele que necessita força, Senhor. Que o Senhor possa ser a cura daquele que necessita cura. E que o Senhor possa ser a resposta daquele que sempre te pergunta, Pai, algo que sempre quer ouvir da tua parte, Senhor. Eu te peço que nessa noite, em nome do Senhor Jesus, Pai querido amado, que o Senhor possa trazer livramentos, Pai. Que o Senhor possa trazer restauração e salvação a esta alma, Senhor. Em nome do Senhor Jesus, Pai querido amado, que cada lar ou carro que está com a rádio ligado nesse momento, ou alguma pessoa no fone de algum celular, Senhor, que o Senhor possa abençoar em nome do Senhor Jesus, papai, aonde essa oração chegar, em nome do Senhor Jesus, Pai querido amado, que a tua presença vá junto e que teu Espírito Santo esteja presente, Pai. Pai querido amado, que o Senhor também, Pai querido amado, possa ser a luz, Pai, para esta alma. Que o Senhor, Pai querido amado, possa ser, Pai querido amado, a esperança para essa vida, Senhor. Eu te peço em nome do Senhor Jesus, Pai querido amado, que o Senhor abençoe esta alma carente, essa alma sedenta pela tua palavra, Senhor. Que o Senhor, Pai querido amado, seja a resposta para essa pessoa que está no leito de um hospital, para essa pessoa que neste momento, Pai, necessita te ouvir. Eu te peço em nome do Senhor Jesus, Pai, porque a tua palavra diz, Pai querido amado, tudo que pedimos por intermédio do Senhor Jesus nos seria dado, Senhor. Eu te peço nessa noite, Pai, no nome do Senhor Jesus, nesse momento que essa oração, Pai querido amado, está sendo ouvida, Senhor, que o Senhor possa ser a esperança para todos aqueles que estão, Pai querido amado, desiludidos por aí. Que o Senhor possa, Pai querido amado, ser a esperança para trazer ele, Senhor, de volta à tua casa. Em nome do Senhor Jesus. Amém.

Esse é o programa Madrugada de Oração. Estamos aqui nessa manhã, é claro, para orar por você, meu querido irmão, para orarmos juntos ao Senhor e exaltar o nome dele em nome de Jesus. Atendendo alguns pedidos aqui pelo WhatsApp, deixa eu ler alguns pedidos que são feitos aqui pelo WhatsApp da Rádio 89 Maravilha durante a nossa programação. No 319-9565-1089 você também pode enviar o seu. A Alessandra, Márcio, Igor e a Ingrid também estão pedindo oração por aqui, por toda a família, eles que são de Nepomuceno. Que Deus abençoe você, meu irmão, em nome de Jesus, meus queridos irmãos. Quem mais comigo aqui? A Ana Paula de São João del Rei pedindo oração pelo marido Márcio. Que Deus abençoe você, pelas filhas Carla, Ana Laura e em especial também para o Carlos Eduardo. Vamos orar por vocês em nome de Jesus. Quem mais com a gente aqui na 89 Maravilha? A Jovelina Ferreira de Mateus Leme pedindo oração por toda a família, pela saúde e também por questões financeiras. Mais participações aqui com a gente no WhatsApp aqui comigo. O Bruno de Lavras está fazendo o pedido de oração por toda a família. Deus abençoe você, meu querido irmão Bruno. A Jennifer também por aqui fazendo o pedido de oração. Ela que é de Vespasiano e também a Maria José de Fátima de Vespasiano. Toda a família em nome de Jesus. Quem mais comigo? Sebastião Fernandes de Laranjal fazendo o pedido de oração aqui na Rádio 89 Maravilha. E mais um pedido, João Batista, fazendo pedido de oração também por toda a família, ele que é de Fervedouro, Minas Gerais, acompanhando a nossa programação. Só alguns pedidos de oração que chegam aqui pra gente via WhatsApp, 319-9565-1089. Envie também o seu pedido de oração que estaremos em oração por você. 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

0: Erepia no sofá e assai. Deus está levantando uma geração de avivamento. Deus está levantando Neemias essa noite, pastor Marco, que não tem medo da afronta, que não tem medo do momento triste, que não tem medo do choro, que não tem medo da angústia, que permanece servindo o mesmo ferido, permanece servindo o mesmo chorando. E essa noite o Senhor está falando, nesta vigília da Rádio Maravilha, eu estou levantando Neemias, eu estou reconstruindo muralhas, eu estou restaurando ministérios. Sabe por causa de quê? Essa noite é a noite de você reconstruir.
1: Aleluia.
0: Você que está me ouvindo no seu serviço, no caminhão, na estrada, no carro, na sua casa, com fé. Essa noite, o Deus que eu sirvo, o Deus que você serve, está te chamando para a reconstrução. Feche os seus olhos nesse momento. Chegou a hora nona, a hora da oração.
1: Aleluia.
0: E essa noite eu quero orar contigo. Porque a oração, ela é a chave da vitória. O céu se move na oração. Feche o seu olho neste momento, com fé, sabendo que o Deus do impossível está entrando agora. Eu quero liberar para a sua vida essa noite. Pai, soberano Deus e eterno Pai, nós estamos aqui unindo a nossa fé como igreja. E todos os nossos irmãos que estão sendo alcançados por essa Rádio Maravilha, por essa Vigília Maravilha da 89.1. Eu peço que o anjo alcance agora eles. Entra dentro da casa, entra dentro da mente, entra dentro do meu Senhor coração, entra dentro da alma, do espírito. E que em nome do Senhor Jesus eles possam ser alcançados por uma palavra, como foi em Ezequiel 37. Cuidado para não pisar, está morto hoje, mas está sendo liberado uma palavra e está voltando à vida. Então, em nome do Senhor Jesus, Pai, nesta oração forte da madrugada, nós pedimos que o Senhor entre na causa do nosso irmão. Talvez seja uma oração ao contrário, uma obra de macumbaria, uma palavra de maldição. Mas pelo Deus de Isaac, de Jacó e de Abraão, está sendo quebrado aqui essa noite. E ele vai se reconstruir e vai viver o novo, porque o mundo espiritual está aberto essa noite. E como diz Isaías 6, que os anjos ficavam e louvavam sem cessar, dizendo que ele é santo, santo, santo. Aquilo que é entoado no céu está sendo entoado na Rádio Maravilha essa noite, dizendo que ele é santo. Você pode sentir o poder na sua casa, você está sentindo agora. É Deus tocando desde a planta dos pés ao alto da sua cabeça. Eu tô liberando. Tem um homem ouvindo a gente dentro do carro. Deus vai restituir tudo aquilo que foi perdido. Se acalme o teu coração, confia nele, e no mais ele fará. Ai, erepia no sofá e assai. Nós estamos nessa oração da madrugada. Deus vai clamar agora. Em nome do Senhor Jesus, nós estamos aqui, Pai, decretando a vitória sobre o povo da Rádio Maravilha, sobre os ouvintes da Rádio Maravilha. Deus está alcançando pessoas, Deus está alcançando ministérios, Deus está alcançando famílias, Deus está alcançando projetos, Deus está alcançando o seu coração essa noite. Em nome de Jesus.

0: 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Um bom dia para você, que o Senhor abençoe a sua vida, a sua casa e a sua família neste dia, em nome de Jesus, meu irmão. Madrugada de oração, por aqui estamos na sua companhia, você sintonizado com a gente em 89.1 Belo Horizonte, região metropolitana, e pela rede 89 Maravilha nas Minas Gerais. É muito bom ter a sua companhia. Acompanhe sempre a gente por aqui nas madrugadas, madrugada de oração na rádio 89 Maravilha. O WhatsApp para você fazer o pedido é o 319-9565-1089. Já tem mais aquele momento de oração, tem muito louvor. 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
0: A paz do Senhor Jesus. Mateus capítulo 5, versículos 34 a 37. Eu, porém, vos digo, de modo algum jureis, nem pelo céu, por ser o trono de Deus, nem pela terra, por ser estrado de seus pés, nem por Jerusalém, por ser cidade do grande rei. Nem jureis pela tua cabeça, porque não podes tornar um cabelo branco ou preto. Seja, porém, a tua palavra, sim, sim, não, não. O que disto passar vem do maligno. Que as bênçãos de Deus os alcancem nessa hora. 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
2: Excelentíssimo Deus, Pai das luzes, Senhor do Universo, Deus Santo, Poderoso e Eterno, Majestade Suprema, Senhor dos Senhores, Deus que reina entre os querubins e os serafins, Deus que chama as estrelas, cada uma pelo seu nome, e elas lhe obedecem, Deus que mede o oceano com a coxa das suas mãos, e que monta no querubim e voa nas asas do vento. Nós te agradecemos, meu Deus, por tudo que o Senhor tem feito por nós. Te agradecemos pelo maior sacrifício que foi feito na cruz do Calvário, pelo teu Filho amado Jesus Cristo, para nos livrar da condenação eterna e para nos purificar de todos os nossos pecados com seu precioso sangue. Foi através disso que o véu se rasgou e hoje temos acesso ao Senhor. Tu és um Deus que ouve, tu és um Deus que vê, tu és um Deus que sabe tudo e que está em todos os lugares. Alcança agora, meu Deus, por intermédio desta oração, todas as pessoas que necessitam, que precisam de um agir urgente da parte do Senhor. Pessoas agora, meu Deus, que estão ouvindo esta oração, estão vivenciando momentos difíceis na sua vida emocional, na sua vida sentimental, na sua vida financeira, na sua vida profissional. São vários problemas de ordem física, de ordem espiritual, de ordem financeira, de ordem emocional. Vai de encontro, meu Deus, à necessidade individual de cada um. Restaura famílias, salva filhos, restaura casamentos, restaura a vida financeira, restaura a vida emocional. Restaura, meu Deus, a vida profissional desta pessoa, a empresa. Entra nessa casa e ponha tudo nos seus devidos lugares. Manda embora, meu Deus, todo espírito de desorganização, de esfriamento, de contenda, de intriga entre a família, entre o casal, entre os filhos, entre os pais. Vai de encontro agora, meu Deus, a esse leito, essa pessoa que está enferma, desenganada pela medicina. Toca do alto da cabeça até a planta dos pés e anula, meu Deus, toda doença, todo vírus, toda infecção, toda enfermidade, todo câncer. Faça uma restauração completa, meu Deus, na saúde desta pessoa.

pessoa. Vai de encontro a esse empresário que está com a sua empresa quase à beira da falência. Dê a ele sabedoria, estratégia, inteligência. Abra os seus caminhos. Mostra a ele, meu Deus, uma saída. Vai de encontro a essa mãe desesperada que está com seus filhos, meu Deus, no tráfico de drogas. Usuários, meu Deus, viciados. Essa mãe que não dorme com medo de chegar uma notícia ruim até a sua casa. Vai de encontro, Senhor, a esse jovem que está perdido. Salva, liberta, transforma. Traga, meu Deus, para a tua presença. Senhor, são diversos problemas. São diversos ataques no mundo espiritual. O diabo, Senhor, veio para matar e roubar e destruir. Mas o Senhor veio para dar vida, vida com abundância. Que essa oração, meu Deus, possa alcançar milhares e milhares de pessoas, individualmente, meu Deus, nas necessidades que elas precisam. Que o Senhor venha estender a tua mão poderosa e venha, Senhor, fazer milagres extraordinários para que o seu nome seja glorificado. A tua palavra diz que a oração do justo, ela tem efeito, ela tem poder. E eu creio, meu Deus, que uma oração pode mudar muitas coisas. Aquilo que é impossível para nós, aquilo que é impossível para as pessoas que estão ouvindo esta oração, é possível para o Senhor. Glorifico o teu nome. Que haja testemunhos, meu Deus, através desta oração, para que o teu nome seja glorificado. Eu entrego a vida de cada pessoa onde está chegando essa oração nas tuas mãos. Cuida, meu Deus. Faz o extraordinário, o impossível, para que todos saibam que existe um Deus nos céus que ainda faz milagres e que é o mesmo ontem, hoje e eternamente. É o que eu te peço e te agradeço em nome do Senhor Jesus. Amém. E graças a Deus.

Esse é o programa Madrugada de Oração pela Rádio 89 Maravilha. Para você que está sintonizado comigo nessa madrugada, que o Senhor abençoe a sua vida, edifique o seu lar em nome de Jesus. Aliás, edifique o seu lar na rocha, que é o nosso Senhor Jesus Cristo. Tem problema na tua casa? Tem problema na tua família? Acho que todos passamos e enfrentamos problemas diversos nas nossas casas, mas o Senhor é o nosso abrigo, é o Senhor que restaura a nossa família. O Deus é o Deus da família, o nosso Deus é o Deus da família, e muito pode fazer na tua casa, no teu lar, em nome de Jesus. Para fazer o seu pedido de oração é o 319-9565-1089. Envie o seu pedido de oração, meu irmão. 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

Bom dia, Deus abençoe, que você venha prosperar nesse dia cada vez mais. No nome do Senhor Jesus, meu Pai, nós te agradecemos por esse dia, eu te agradeço. Bendito seja o teu nome, meu Pai. Eu peço, meu Senhor, abençoe esse dia, porque só a tua bênção pode tornar cada dia produtivo de verdade, leve. O dia que tem 24 horas iguais para todo mundo, mas a gente percebe que para uns o dia não vira nada, não produz, ela não consegue avançar. E outros, elas conseguem fazer o que alguns levam anos em um dia. Então, meu Pai, eu te peço que o Senhor nos dê capacidade de fazer os dias que temos serem produtivos, abençoados. Guia nossos passos, guarda nossa casa, protege das influências do mal que tentam a todo custo destruir a estrutura sagrada que o Senhor constituiu para que o ser humano vivesse em paz e com objetivo e com propósito. Ó Deus, que dá entendimento, que dá compreensão. Senhor, que tudo criou, a gente fica feliz quando consegue construir uma casa, o arquiteto, engenheiro, por ter feito algo que vai durar muitos e muitos anos. Bom, a terra, ela existe há milhares de anos. Criação mais perfeita, mais sólida, apesar de todos os desafios de se manter a terra funcionando devido à degradação, mas o Senhor a mantém exatamente como no dia da criação. Então nós te louvamos por isso, Senhor. Entregamos a nossa vida, os nossos planos, projetos ao Senhor, para que o Senhor venha nos conduzir para o caminho, a verdade e a vida, que é o Senhor Jesus, no reino do Senhor, o reino dos céus. Esse dia seja abençoado. E se você crê, diga amém e graças a Deus.

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0: Senhor Deus Todo-Poderoso, Pai do nosso Senhor e Salvador Jesus Cristo, santificado seja o teu nome. Ó Deus, nessa hora, eu rogo, Senhor, pelos enfermos. Senhor, venha o teu reino sobre as pessoas que estão acamadas, por aquelas que já foram desenganadas pelos médicos, por aquelas, ó Deus, que estão aflitas, muitas sem esperança. Ó Deus Todo-Poderoso, a sua palavra nos diz, meu Deus, que tu és Jeová Rafá, o Deus que sara, o Deus que cura a nossa enfermidade, o Deus que cura a enfermidade desta pessoa que agora, Senhor, está angustiado nesse leito, sem saber, ó Deus, qual será o seu futuro. Desta pessoa, meu Deus, que recebeu, Pai, um resultado de exame, ó Deus, que o condena, Senhor, à enfermidade. Pai, em nome de Jesus, ó Senhor, venha o teu reino sobre essas vidas, Senhor. Ó Deus, a sua palavra nos ensina que Jesus tomou sobre si as nossas dores. A sua palavra nos diz que Jesus carregou com as nossas enfermidades. A sua palavra nos diz, ó Deus, que pelas pisaduras de Jesus, nós fomos sarados. Ó Deus, por isso então, Pai, eu te apresento a sua palavra. Eu faço menção, meu Deus, da sua palavra, de que Jesus carregou com as nossas enfermidades. Cremos, ó meu Deus, que o corpo de Jesus foi tão ferido, Senhor, que o corpo de Jesus foi tão lesado, Senhor Deus, tomando sobre si as nossas dores, tomando sobre si as nossas enfermidades, para que, ó Deus, o teu povo, aquele que clama o teu nome, aquele que clama pelo nome de Jesus, para que tenha saúde, Senhor. Ó Deus, em nome de Jesus, eu clamo agora, Pai, por aqueles que estão enfermos, que seja, Senhor, o câncer no cérebro, ó Deus, o câncer na garganta, Senhor, o câncer, ó Deus, de mama, o câncer no estômago, o câncer, ó Deus, no intestino, o câncer nos pâncreas, ó Deus, em nome de Jesus, o câncer nos ossos, o câncer de pele, Senhor, sobre esses enfermos, eu clamo o nome de Jesus, porque Jesus levou sobre si cada um desses cânceres, cada uma dessas enfermidades, Senhor. Ó Deus, os homens que sofrem com o câncer de próstata, Senhor. Ó Senhor, meu Deus. Então, meu Pai, do câncer de pele ao câncer, Deus amado, nos ossos, Deus, cremos que o Senhor é poderoso para socorrer cada uma dessas pessoas, em nome de Jesus. Ó Senhor, meu Deus, venha atuar nessas vidas. Venha, Deus amado, atuar, ó Deus, no coração, para que haja fé. Ó Deus, venha atuar nas almas, para que haja fé, Senhor, de que o Senhor Jesus, Ele é aquele que sara, é aquele que cura, é aquele que tomou sobre si as nossas dores, para nos dar paz, para nos dar saúde. Por isso, na autoridade do nome de Jesus, eu repreendo essa enfermidade que assola o corpo, que assola a alma. Eu repreendo essa enfermidade em nome de Jesus. Eu digo, saia da vida desta pessoa a enfermidade, em nome de Jesus. Pelas pisaduras de Jesus, eu declaro que essa pessoa foi sarada. Pelas pisaduras de Jesus, eu declaro que essa pessoa foi curada. Então, Senhor, em nome de Jesus, consolida a cura, consolida a restauração da saúde, Senhor. Seja a saúde no corpo, seja a saúde na alma, a saúde na mente, Senhor, em nome de Jesus. Cura, eu te clamo, ó Deus, cura, eu te peço, Senhor, restaura, dá vida a essa pessoa, para que ela possa glorificar o teu nome, e sabendo, ó Deus, que tu és o Deus que cura a enfermidade, porque Jesus, durante o seu tempo na terra, ele curou enfermidades, e os teus servos, ó Deus, os teus discípulos, Jesus, curaram enfermidade nessa terra. Então, meu Pai, crendo que o Senhor é o mesmo ontem, que o Senhor não muda, que a sua palavra não volta vazia, ó Deus, eu clamo pela cura, Senhor, destas vidas, cura essa enfermidade, e nós daremos a Ti, ó Senhor Jesus, toda honra, toda glória, todo louvor, e toda adoração, porque o Senhor é o Deus que cura, em nome de Jesus. Amém e amém. Graças a Deus.
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Bom dia. Que os seus caminhos sejam abertos. Que no que não deu certo, dê certo. Para isso a gente faz o que a gente aprendeu por meio da fé, que é lançar diante de Deus, nosso Senhor, as nossas necessidades, os nossos projetos, nossa vida do modo geral. E é isso que aqui o Salmo 55, 22 fala. Lança o teu cuidado sobre o Senhor e Ele te sustentará e nunca permitirá que o justo seja abalado. Então, esse princípio de confiança, ele é que vai te manter de pé com a sua sanidade em dia. Porque dificuldade, meu caro, vem para todo mundo. Não tem uma pessoa nesse universo, desde Adão até agora, que não passou por alguma coisa que deixe a pessoa de cabelo em pé. Mas essa confiança que mantém a gente assim, bem, enquanto todo mundo, as pessoas com os problemas se desesperam, algumas pensam em suicídio, uma loucura. Quem confia em Deus, não estou falando de quem é evangélico, católico, quem confia em Deus de verdade, consegue no meio dessa loucura sempre achar força para encontrar a saída. Esse é o segredo, tá bom? Vamos orar. No nome do Senhor Jesus, meu Pai, eu te louvo, eu te agradeço por mais um dia que o Senhor nos dá. Eu peço, Espírito Santo, que o Senhor, que é o Deus Criador de todas as coisas, venha ao encontro dessa pessoa agora. Aonde essa oração está chegando? Chegando em tantos lugares, tantos estados, tantas pessoas, tantas cidades. Chega também, meu Pai, o poder do Senhor que liberta das angústias, da ansiedade, da depressão, das aflições, pensamentos e sentimentos que conturbam a mente para que ela não funcione, para que ela não enxergue a saída, mas que agora, meu Pai, essa pessoa tenha essa percepção clara do cuidado do Senhor para que ela continue firme e forte. Nós consagramos ao Senhor esse dia, em nome de Jesus. E você que crê, diga amém e graças a Deus.

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0: A paz do Senhor Jesus. Isaías capítulo 55, versículos 12 e 13. Vocês sairão em júbilo e serão conduzidos em paz. Os montes e as colinas irromperão em gritos de alegria diante de vocês, e todas as árvores do campo baterão palmas. Em lugar do espinheiro, crescerá o junípero. Em vez de roseiras bravas, crescerá a murta. Isso resultará em renome para o Senhor, para sinal eterno que não será destruído. Que as bênçãos de Deus os alcancem nessa hora. 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

Bom dia pra você, ligado com a gente na Rádio 89 Maravilha, Sertanejo Maravilha, começando mais uma semana. Meu querido irmão, uma semana repleta de bênçãos pra você que já tá sintonizado com a gente, tá sintonizado na 89 Maravilha, vem cantar com a gente. É hora de Sertanejo Maravilha no ar. Aliás, você pode bater o cartão aí que 4 em ponto tem sempre aqui Sertanejo Maravilha na Rádio 89 Maravilha. Comigo, Ed, muito obrigado pela tua sintonia, muito obrigado pela tua companhia. Vem comigo que tem música boa. Uma segunda-feira abençoada e produtiva pra você e pra todos nós. Uma boa semana, Deus te abençoe. Tem música boa na Rádio 89 Maravilha, a rádio de todas as igrejas que toca o som do céu.

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Esse é o Sertanejo Maravilha. Você ligado com a gente na Rádio 89 Maravilha. 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Esse é o Sertanejo Maravilha. Bom dia para você, um bom despertar na presença de Deus e que o Senhor abençoe a sua vida. Tem música boa chegando, Rádio 89 Maravilha, você já sabe, a rádio de todas as igrejas que toca o som do céu. Bom dia!

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5: 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Muito bom dia para você, Deus abençoe o seu dia, Deus abençoe o seu trabalho, meu irmão. Deus abençoe você que já está no trânsito aí, acompanhando, no fonezinho, né? Ouvindo a 89 Maravilha, você que já liga o rádio aí, sintonizado com a gente, ou você que está conectado na 89 Maravilha. Essa é a rádio de todas as igrejas que toca o som do céu. Falando em som do céu, tem sertanejo na área, sertanejo que toca o som do céu. Bom dia!

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Bom dia, esse é o Sertanejo Maravilha, nas manhãs da Rádio 89 Maravilha. Um bom dia para você que tá trabalhando e ouvindo a gente, você que é motorista por aplicativo, tá dirigindo pela madrugada, que Deus te abençoe e te proteja, meu querido irmão, em nome de Jesus. Você que tá na padaria aí, já chegou na padaria, aquele pão quentinho que todo mundo pega ali no começo do dia, não sabe que hora que você começou a trabalhar, né, meu irmão? E você já tá com a gente, sintonizado na Rádio 89 Maravilha, e que Deus abençoe o seu dia, em nome de Jesus. Meus amigos vigilantes, meus amigos porteiros, que Deus abençoe você, meu irmão, em nome de Jesus. Vem com a gente que o Sertanejo Maravilha tá no ar. 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
1: A paz do Senhor Jesus. Segundo Coríntios, capítulo 4, versículos 16 a 18. Por isso não desfalecemos, mas ainda que o nosso homem exterior se corrompa, o interior, contudo, se renova de dia em dia, porque a nossa leve e momentânea tribulação produz para nós um peso eterno de glória muito excelente. Não atentando nós nas coisas que se veem, mas na que se não veem, porque as que se veem são temporais e as que se não veem são eternas. Que as bênçãos de Deus nos alcancem nessa hora.
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5: A paz do Senhor, querido ouvinte da Rede Maravilha FM, a rádio de todas as igrejas que toca o som do céu. Que Deus abençoe o seu dia, o seu lar, a sua casa e a sua família, no nome de Jesus. Eu sou o pastor Jonas Lima e eu sigo com você dentro desta programação aqui pela Rádio Maravilha, e eu tenho certeza que ao longo desta programação Deus vai falar com você, Deus vai abençoar a sua vida. Daqui a pouquinho, ao final desta programação, eu quero clamar a Deus em teu favor e eu quero pedir a Deus para que venha honrar você, para que venha abençoar a sua casa, o seu lar e a sua família. E eu creio que a mão de Deus vai se estender sobre você em nome do Senhor Jesus Cristo. Seja bem-vindo à nossa programação e eu tenho certeza que através desta programação Deus vai falar com você. Nós vamos ouvir agora um louvor para a sua edificação espiritual e logo após este louvor eu volto com você dentro desta programação.

Muito bem, queridos ouvintes, estamos de volta aqui pela Rede Maravilha FM, a rádio de todas as igrejas que toca o som do céu. Que louvor abençoado que nós ouvimos, hein? Glória a Deus, espero que você tenha sido edificado através desta canção. E agora, eu quero meditar com você num texto da Palavra de Deus, que está no livro do profeta Ezequiel, no capítulo 37, e eu quero ler com vocês a partir do verso 1, que diz assim a palavra do Senhor. Veio sobre mim a mão do Senhor, e ele me fez sair no Espírito do Senhor, e me pôs no meio de um vale que estava cheio de ossos, e me fez passar em volta deles. E eis que eram muito numerosos sobre a face do vale, e eis que estavam sequíssimos. E me disse: Filho do homem, porventura viverão esses ossos? E disse: Senhor Deus, tu sabes. E então me disse: profetiza sobre esses ossos e diz-lhes: ossos secos, ouve a palavra do Senhor. Assim diz o Senhor Deus a estes ossos: eis que farei entrar em vós o Espírito e vivereis, e porei nervos sobre vós, e farei crescer a carne sobre vós, e sobre vós estenderei pele, e porei em vós o Espírito e vivereis, e sabereis que eu sou o Senhor. Então profetizei como se me deu ordem, e houve um ruído enquanto eu profetizava, e eis que se fez um rebuliço, e os ossos se achegaram, cada osso ao seu osso. E olhei, e eis que vieram nervos sobre eles, e cresceu a carne por cima, mas não havia neles espírito. E ele me disse: profetiza ao Espírito, profetiza, ó filho do homem, e diz ao Espírito: assim diz o Senhor Deus, vem dos quatro ventos o Espírito, e assopra sobre estes mortos para que vivam. E profetizei como ele me deu ordem, e então o Espírito entrou neles, e viveram, e se puseram em pé, um exército grande em extremo. Que palavra poderosa, queridos ouvintes. Deus pega o profeta Ezequiel em espírito e leva ele, colocando ele em meio a um vale que estava cheio de ossos. E Deus fez o profeta andar em torno daquele vale. E uma coisa que o profeta observou é que aqueles ossos estavam sequíssimos sobre a face do vale. Então Deus vai perguntar ao profeta: filho do homem, porventura poderão viver esses ossos? E o profeta diz: Senhor Jeová, tu o sabes. Então agora Deus vai falar ao profeta, então profetiza e diz a esses ossos: ouve a palavra do Senhor, ossos secos. E enquanto o profeta profetizava, ele teve uma visão e ele viu um rebuliço, um barulho muito grande. E ele vai afirmar que cada osso se juntou ao seu osso. E Deus manda o profeta continuar profetizando e dizer: olha, diga para esses ossos, ossos secos, ouve a palavra do Senhor. Eis que porei em vós o Espírito e vivereis e sabereis que eu sou o Senhor. E enquanto o profeta profetizava, ele viu os ossos se juntando, cada osso ao seu osso. Ele viu crescer os tendões, ele viu crescer os nervos, ele viu crescer a carne, ele viu estender a pele por cima. E é interessante lembrar que quando o profeta profetiza, ele vê aquilo que ele está proferindo acontecer. Ele vê o rebuliço dos ossos se juntando, cada osso ao seu osso. Ele vê a pele nascer, ele vê crescer tendões, ele vê crescer carne, né? Ele vê sobre a palavra que ele estava profetizando as coisas acontecerem ali naquela visão. Deus leva o profeta em espírito e manda que ele profetiza. Imagine só você, se o profeta vira para Deus e fala assim: olha Deus, eu não acredito que esses ossos podem voltar a viver, até porque eles estão sequíssimos. Então o diálogo ali estava encerrado.
Mas quando Deus pergunta para o profeta: filho do homem, porventura poderão viver esses ossos? E o profeta diz: Senhor Jeová, tu o sabes. Então agora Deus começa a mostrar ao profeta em espírito que a partir das palavras proferidas da boca dele, as coisas começaram a fluir naquele vale. Quando o profeta começa a profetizar e dizer: ossos secos, ouve a palavra do Senhor, ouça a voz do Senhor, eis que diz o Senhor Jeová, eis que eu colocarei vida em vocês, vocês vão voltar a viver. Então o profeta, ele vê ali um rebuliço, cada osso se juntando ao seu osso, ele vê Deus através da palavra dele, ele vê Deus fazer com que aqueles ossos que estavam sequíssimos tornar a vida. E é importante você entender que se você crê, Deus está falando com você neste dia. Se você crê, você vai falar e Deus vai sustentar a palavra da tua boca. Você vai dizer e Deus vai sustentar aquilo que você está dizendo. Então, no nome do Senhor Jesus Cristo, creia que assim como Deus fala para o profeta: pode viver esses ossos, e ele diz: Senhor Jeová, tu sabes. Então Deus manda ele profetizar, e enquanto ele profetiza, aqueles ossos se juntam. Diga aí agora, onde você está me ouvindo, seja na sua casa, seja no seu trabalho, aonde você estiver, diga aí: Deus vai colocar as coisas no lugar. E creia que Deus vai colocar tudo no lugar dentro da tua casa, em nome do Senhor Jesus. Creia que a mão do Senhor vai se estender sobre a tua vida, em nome do Senhor Jesus. Porque quando o profeta profetiza, Deus começa a fazer cumprir a profecia do profeta Ezequiel, colocando as coisas no lugar. E eu quero, no nome de Jesus Cristo, profetizar sobre a tua vida que Deus vai começar a colocar as coisas no lugar aí agora. Deus vai colocar as coisas em ordem dentro da tua casa. Você vai ver o agir e o trabalhar de Deus, em nome do Senhor Jesus Cristo. E eu quero lançar uma palavra profética sobre a tua vida agora. Não tem homem na terra, nem diabo no inferno, que vai impedir o trabalhar de Deus na tua vida. A mão de Deus vai se estender sobre você, no nome de Jesus. Vamos a mais um louvor e eu volto com você dentro desta programação, profetizando bênçãos sobre a tua vida, em nome do Senhor Jesus.

queridos, voltamos dentro desta programação. Que Deus abençoe você, que louvor maravilhoso, né? E voltamos aqui também na meditação da palavra de Deus. Estamos meditando aqui hoje no livro do profeta Ezequiel, no capítulo 37, falando sobre a visão que o profeta Ezequiel teve do vale de ossos secos. É interessante lembrar que quando o profeta começa a profetizar, Deus começa a fazer segundo a palavra que sai da boca do profeta. E o profeta começa a dizer para os ossos e diz para eles: olha, ossos secos, ouve a voz do Senhor, ouça a palavra de Deus. Eis que eu farei entrar em vós o Espírito e vivereis e sabereis que eu sou o Senhor. E o próprio profeta Ezequiel, queridos ouvintes, ele vai dizer que enquanto ele começa a profetizar, que ele vê um rebuliço, cada osso se juntando ao seu osso, ele vê estender os nervos e tendões, começa a nascer nervos e tendões sobre aqueles ossos, começa a crescer carne naqueles ossos, a engenharia reversa, né, se pode assim dizer. Ele começa a ver carne crescer, ele começa a ver pele se estender. Então não estava ali mais ossos secos, estavam ali corpos mortos. Porque a palavra de Deus vai dizer, segundo narra o próprio profeta, o profeta vai dizer que na visão dele, os corpos estavam ali mortos, mas não havia neles o Espírito. E então Deus vai ordenar o profeta e vai dizer: profeta, profetiza a esses ossos. Eis que eu farei entrar em vós o Espírito e vivereis e sabereis que eu sou o Senhor. E o profeta vai dizer no livro de Ezequiel 37, que enquanto ele profetiza o Espírito, que veio dos quatro ventos, o Espírito, e assoprou sobre aqueles mortos, e eles viveram, eles se puseram de pé, em um exército extremo. E Deus continua falando para o profeta: olha, este exército é a nação de Israel, e eu vou fazer eles voltar para casa, eu vou colocar tudo no lugar, eu vou ajuntá-los de novo. Eu vou colocar no lugar de novo, profeta. Deus falando com o profeta. Esta nação, eu vou colocá-la no lugar de novo. Eu vou ajuntá-los de novo como um exército. E creia, querido ouvinte, que assim como Deus fez com aqueles ossos da visão do profeta Ezequiel, Deus, ele tem o poder de fazer na tua vida. Eu quero dizer para você, vai voltar a ter vida de novo. Você vai voltar a ter alegria de novo. Você vai voltar a ter paz dentro da tua casa de novo. Você vai voltar a ter comunhão com a tua família de novo. É um ato profético, creia nisso. Você que está me ouvindo agora, de repente eu estou falando agora com alguém que você está enfrentando situações terríveis dentro da tua casa. Você já não sabe mais o que fazer na tua vida. O inimigo tem se levantado com grande fúria contra a tua casa. Mas Deus está mandando eu dizer para você: eu vou trazer vida de volta na tua casa. Eu vou trazer vida de volta na tua família. Eu vou trazer união de volta dentro da tua casa. E assim como o profeta Ezequiel profetizou, e Deus fez cumprir a profecia dele, eu quero em nome de Jesus Cristo neste dia profetizar sobre a tua vida que Deus vai fazer acontecer aonde não acontecia. De repente você pode estar olhando para a situação e você vendo que esta situação meio que está sem jeito. Mas Deus está perguntando para você: você crê que eu dou um jeito nesta situação? Você crê que eu dou um jeito na tua família? Você crê que eu dou um jeito neste teu filho, mãe, que está viciado? Você crê que eu dou um jeito na tua casa, na tua família? Se você crê, então comece a falar com Deus: Senhor, eu creio. Está difícil, mas eu creio que o Senhor pode dar um jeito na minha casa. Eu creio que o Senhor pode dar um jeito na minha família. Eu creio que o Senhor pode mudar a situação dentro do meu lar. Eu creio que o Senhor pode mudar este quadro que a nossa família está vivendo. Eu creio que o Senhor tem o poder de mudar esta situação. Eu creio que o Senhor tem o poder de abrir a porta. Creia nisso. Comece a dizer dentro da tua casa: Senhor, traz vida dentro da minha casa. Que volte a ter união dentro da minha casa.
que volte a ter alegria dentro da minha casa. E assim Deus vai fazer por você. Assim Deus vai fazer na tua vida, no teu lar, em nome do Senhor Jesus Cristo. E eu mesmo, pastor Jonas Lima, eu quero te ajudar. Eu quero ser este intercessor que vai orar por você a partir de hoje, até que você alcance a tua vitória e até que você venha contar o testemunho do teu milagre, em nome do Senhor Jesus Cristo. Você vai entrar em contato comigo agora pelo 31 993 89 2208. Lembrando que você vai mandar uma mensagem pelo aplicativo WhatsApp. Pode mandar mensagem de texto, pode mandar mensagem de áudio. Eu vou colocar o seu nome no livro da oração que eu oro todos os dias. Eu vou clamar a Deus por você aqui pelo rádio, mas a partir de hoje, a partir do momento que você entrar em contato comigo, eu vou clamar a Deus por você todos os dias, em nome de Jesus. Então você vai entrar em contato comigo agora, por este WhatsApp, 31 993 89 2208, e você vai entrar, vai me chamar e diga, já me chame dizendo assim, ó, tem vida de Deus na minha casa. Diga que tem vida de Deus aí, em nome de Jesus. Você já vai me chamar dizendo que Deus vai trazer vida aquilo que não tem, vai trazer a existência das coisas que não existem. E eu tenho certeza que Deus vai responder a nossa oração neste momento, em nome de Jesus. Pastor Jonas, fala para mim de novo o número da oração, o número que eu vou colocar o meu nome para oração. Anote aí agora, é o 31 993 89 2208. Não erre o número, por favor. 31 993 89 2208. Eu vou orar por você, vou clamar a Deus pela tua vida, não só agora nesta programação, mas eu vou colocar o seu nome no livro de oração e eu vou orar a Deus por você a partir de então, todos os dias. Os ouvintes já estão mandando mensagem aqui. Isso mesmo, continue mandando mensagem, porque eu vou clamar a Deus pela tua vida. Já já eu respondo você. Pode começar a mandar mensagem agora pelo 31 993 89 2208. Deus vai trazer vida para você. Deus vai trazer a existência daquilo que não existe. Deus vai abrir porta aonde não tem porta. E eu creio no agir de Deus sobre a tua vida, no nome de Jesus. Eu vou falar para você mais uma vez o telefone do teu milagre, da tua bênção e da tua vitória. Entre em contato comigo agora pelo 31 993 89 2208. Nós vamos ouvir mais um louvor e após este louvor eu volto dentro desta programação orando a Deus em teu favor. Nós vamos clamar a Deus juntos e Deus vai fazer o impossível se tornar possível na tua vida, no nome do Senhor Jesus. Deus vai estender as mãos em teu favor. Eu creio nisso. Se você crê, me chame aí agora no 31 993 89 2208. Vamos ouvir mais um louvor e eu volto com você dentro desta programação, orando em seu favor.

Deus em seu favor. Anote o telefone da tua vitória, é o 31 993 89 2208. 31 993 89 2208. Eu quero clamar a Deus agora pela tua vida, dentro desta programação, e eu tenho certeza que Deus vai responder o nosso clamor. Tenho certeza que Deus vai ouvir agora a nossa oração. Se você está depressivo, está enfermo, se o inimigo tem se levantado com grande fúria contra a tua vida, Deus vai te libertar de todas as correntes que te amarra, no nome do Senhor Jesus. Vamos orar a Deus dentro desta programação. Senhor nosso Deus, Pai de nosso Senhor e Salvador Jesus Cristo, Deus, eu quero te agradecer pela oportunidade que o Senhor nos deste de nós estarmos na tua presença agora pela Rádio Maravilha, Senhor. Quero te agradecer, ó Deus, pela vida deste ouvinte. Quero te pedir ao Senhor que venha agora entrar dentro desta casa, neste lar, nesta vida e nesta família. Senhor, em nome de Jesus Cristo, eu peço ao Senhor, ó Pai, que o Senhor venha curar esta pessoa de todas as enfermidades. Eu te peço, meu Deus, que o Senhor venha agora entrar neste coração, este coração de pedra, esta pessoa, Pai, que não se rende ao Senhor. Que o Senhor venha mostrar para esta pessoa o carinho e o amor que o Senhor tem por esta pessoa. De repente, este homem, desta família, esta mulher, que o inimigo tem escravizado esta pessoa, mas o Senhor tem o poder de abrir este coração, de amolecer este coração de pedra, que esta pessoa venha entender, ó Pai, que sem o Senhor, esta pessoa não pode nada. Meu Deus, que este ouvinte venha entender que sem as tuas mãos, que sem o Senhor nada nós podemos fazer. Então eu te peço, ó Deus, liberta agora esta pessoa de todas as correntes que tem amarrado a vida desta pessoa, de todas as correntes que tem aprisionado a vida desta pessoa. Deus querido, Deus poderoso, Deus maravilhoso, em nome do Senhor Jesus Cristo, meu Pai, eu peço ao Senhor agora que o Senhor visite esta pessoa que está enferma, trazendo a cura, fazendo agora com que o milagre venha acontecer. Meu Deus, que o Senhor venha curar esta pessoa que está cancerosa, esta pessoa que está com uma enfermidade que para os médicos não tem cura. Meu Deus, eu não estou aqui para ignorar os médicos, mas eu sei que o Senhor pode surpreender este doutor, pode surpreender este médico com a cura deste paciente, e que os próprios médicos venham testificar do milagre, que os próprios médicos venham testificar a cura desta pessoa, para que o teu nome seja glorificado. Deus, em nome de Jesus Cristo, visita agora, meu Pai, esta pessoa que está presa em uma prisão semiaberta, em um regime fechado. Que o Senhor venha, meu Deus, trazer, ó Pai, a liberdade desta pessoa que está presa, que venha libertar esta pessoa no espírito e no físico também, que esta pessoa venha te servir. Eu te apresento também, ó Pai, esta pessoa que está nas casas de recuperação, que está nos centros terapêuticos, lutando para se libertar das drogas, da dependência química. Que o Senhor venha ser o remédio deste homem, que o Senhor venha ser o remédio desta mulher, que o Senhor venha ser a cura desta pessoa. Eu te clamo agora, ó Deus, por um milagre. Este ouvinte que agora está enviando mensagem aqui pelo 31 993 89 2208, está deixando aqui o seu pedido de oração. Senhor Deus poderoso, responda agora a súplica deste ouvinte, responda agora a súplica deste irmão e desta irmã, que haja porta aberta, que haja solução de problemas. Nós confiamos no Senhor e na força do teu poder.
Senhor Deus, eu te apresento

os nossos irmãos aqui também no estúdio da Rádio Maravilha FM, que o Senhor venha abençoar os teus filhos, todos os colaboradores, todos os funcionários que trabalham para que o som do céu venha chegar até o rádio receptor deste ouvinte.

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26: Olá, minha gente, bom dia. Estamos chegando com o Maravilha Agro desta segunda-feira, dia 31 de agosto de 2026. Um bom dia especial para você que nos prestigia aqui pelo rádio, pelas emissoras da Rede Maravilha nesses quatro cantos de Minas Gerais. É muito bom ter você aí em nossa companhia, você que já estava com a gente aí ao longo de toda a madrugada. Continue ligado. Para quem chegou agora, seja muito bem-vindo. Eu sou o Sérgio Monteiro e vamos juntos, direto, saber os destaques do programa de hoje.
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26: Colheita do café arábica safra 26-27 na reta final na maior parte das regiões produtoras do Brasil. Manga brasileira ganha espaço no mercado internacional com menor oferta de concorrentes. E também no programa de hoje, presidente da FAENG fala sobre a importância do agro para a segurança alimentar do Brasil e do mundo. Tudo isso e muito mais no Maravilha Agro, que começa agora.
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26: Bem-vindos mais uma vez ao programa e a gente começa hoje falando sobre a colheita do café arábica da safra 26-27, que está na reta final na maior parte das regiões produtoras do Brasil, né? Depois de um avanço mais acelerado dos trabalhos nas últimas semanas. Mesmo assim, a colheita, segundo especialistas, segue atrasada em relação ao ano passado, quando a atividade já estava praticamente encerrada neste período. De acordo com o CEPEA, o atraso foi provocado principalmente pelas chuvas acima da média durante o inverno. O excesso de umidade também afetou a qualidade dos grãos. A avaliação dos pesquisadores é de que a safra 26-27 pode apresentar um dos piores resultados dos últimos anos em qualidade, com uma presença elevada de cafés classificados como de bebida inferior. Para o produtor, isso pode significar diferenças importantes no valor recebido pelo café, já que a qualidade, né, é um dos principais fatores considerados na formação do preço. Com a colheita chegando ao fim, o mercado passa agora a acompanhar mais de perto três pontos, minha gente. O volume total que será produzido, a velocidade de venda do café pelos produtores e o desenvolvimento da florada que dará origem à safra 26-27. E o Maravilha Agro agora apresenta uma entrevista especial com o presidente da FAENG, que é a Federação da Agricultura do Estado de Minas Gerais, Antônio Pitangui de Salvo. Ele participou do programa Show da Manhã da Jovem Pan News de Belo Horizonte, emissora co-irmã aqui da Rede 89 Maravilha, né? A conversa foi conduzida pelo jornalista Sandro Guidali, que também é diretor de jornalismo da Jovem Pan News BH e que gentilmente cedeu o material aqui para o Maravilha Agro. Antônio de Salvo começa falando sobre a importância do produtor rural na segurança alimentar do Brasil. Acompanhe.
3: E vamos conversar um pouquinho sobre esse setor tão pouco conhecido para parte dos brasileiros e que tem feito um trabalho lá no interior desse Brasil gigante e dessa Minas Gerais também gigantesca, fazendo o seu papel de gerar segurança alimentar, de gerar superávit, de gerar tranquilidade para um país que tem tantas diferenças e a gente tenta minimizar essas diferenças produzindo o alimento de qualidade e o mais barato do mundo que são produzidos aqui pelos nossos queridos produtores brasileiros.
26: Olha, minha gente, o presidente da FAENG aí destacou também que o atual governo federal não tem muita simpatia pelo agro, apesar da importância do setor para o país.
3: Primeiro, porque que o governo nos entende, esse governo federal que está aí, não tem uma simpatia pelo agro? É nitidamente pelo desconhecimento. Aqui em Minas Gerais, 84% dos produtores rurais mineiros têm menos de 200 hectares. Então são pequenos produtores. Essa imagem de um produtor plantador de soja com tratores maravilhosos, ela existe, mas ela é menos de 0,5% dos produtores brasileiros. 84% são pequenos produtores que vivem com menos de 2 salários mínimos como renda básica. Então, a agricultura nada mais é. E aí você pega Minas, que é o maior produtor de leite do Brasil, por exemplo. Essas pessoas, é o maior programa social que existe. É o trabalho de ordenhar suas vacas todos os dias. Esse programa, um labor diário dessas pessoas, mantém 220 mil pessoas fixadas no campo. Essas pessoas poderiam sair e vir para as cidades e causar mais ainda confronto nessas cidades. O produtor rural faz um trabalho digno de um herói. Nós temos um governo que desconhece, aliás, a maioria dos governos conhecem pouco o produtor rural. Por quê? Porque nós não estamos na cidade, nós estamos trabalhando e trabalhando todos os dias. Não tem escala de 6x1, 5x2. Né? Uma vaca dá leite 300 dias na sua lactação. Um pé de milho não para de crescer. Qualquer tipo de produto agrícola, nós temos todo esse trabalho durante todo o período de safra ou o período do ano inteiro, se for um produto perene. O desconhecimento da maioria da população do Brasil, desse Brasil que tem 65,6% de sua área preservada, igual a Pedro Alves Cabral, que aqui pisou em 1500, poucas pessoas sabem disso. A Europa como um todo tem menos de 5% de área preservada. A Holanda, de onde saiu o Greenpeace, tem menos de 0,5% de área preservada e eles querem vir ao Brasil nos ensinar como preserva.
26: Estamos acompanhando aí a fala do presidente da FAENG, Antônio Pitangui de Salvo. Um outro ponto importante, ele afirmou que o produtor rural prioriza o mercado interno, a entrega do que se produz para o Brasil, para depois pensar na exportação. Vamos ouvir.
3: Os governos precisam e deveriam ter orgulho do agro. O agro, e aí não é agronegócio, é agropecuária, é da porteira para dentro. Somos produtores e geradores de riqueza. Nós geramos uma segurança alimentar no Brasil, aí tem outro ponto a ser falado. O agro produz para gerar primeiro segurança alimentar para todos os brasileiros. Se esses brasileiros não têm acesso a esses produtos que estão em todos os mercadinhos, supermercados, hipermercados de Minas Gerais e do Brasil, é porque a economia não os deixa comprar. Porque nós produzimos e garantimos a comida para todos. Ela está no supermercado, ela está disponível. E o que a gente exporta é o superávit da nossa produção. Então nós exportamos e isso volta em forma de dólar para melhorar a saúde, para melhorar a educação, para melhorar a segurança, melhorar a logística, para melhorar o Brasil como um todo. Então desconhecem as pessoas que dizem que nós estamos nos preocupados só em exportar. Não é verdade. Primeiro nós preocupamos com o mercado interno. Vocês que estão nos ouvindo, alguém algum dia já foi em algum supermercado e viu faltar algum produto? O Brasil brasileiro não sabe o que é isso, graças ao produtor rural mineiro e brasileiro.
26: E o presidente da FAENG falou ainda sobre o sistema sindical rural e da atuação do Senar na qualificação do produtor rural brasileiro. Acompanhe.
3: Rapidamente, para que o nosso ouvinte compreenda, nós temos o nosso sistema sindical patronal rural, que funciona nos 26 estados e mais o Distrito Federal. E ele é ligado à CNA, Confederação da Agricultura e Pecuária do Brasil. Esse é o nosso ecossistema. E esse ecossistema tem o nosso sistema S, oriundo dos recursos dos nossos produtores, não tem absolutamente nenhum recurso público dentro do sistema S. E esse sistema S é o nosso braço técnico, que é o Senar. Senar Minas e a Senar existem em todos os estados. O que nós fazemos é qualificar esse produtor rural para que ele possa ter mais conhecimento. Nós temos dois grandes braços, um braço bastante grande, que é a assistência técnica e gerencial, que a gente chama ATEG, ATIG, né? Assistência técnica e gerencial, onde a gente cuida hoje de 25 mil produtores aqui dentro de Minas Gerais de forma gratuita, transformando a vida dessas pessoas, transformando a vida desse homem e dessa mulher do campo, levando a ele o conhecimento técnico moderno para que ele possa continuar dentro da sua atividade com o recurso que ele tem para melhorar de vida. Nós atendemos especificamente em 2025 7 mil produtores de leite que em média melhoraram a sua receita em 21%, e quando comparado a um não atendido por nós do Senar. Atendemos 5 mil produtores na cafeicultura e eles melhoraram 26% a receita média quando comparado ao não atendido. O nosso sistema S também treina os colaboradores, os nossos empregados, para que eles possam ter e produzir melhor nos seus ofícios e aí sim galgar melhores salários. Só em 2025 treinamos mais de 250 mil trabalhadores rurais, mais de 300 cursos que nós temos de forma gratuita, para que a gente possa ir dando mais tecnologia, mais conhecimento e uma melhoria de produção de produtividade tão necessária no campo. 80% nos tem com a imagem positiva. Isso é um dado espetacular. O que a gente precisa e tem que fazer é comunicar melhor com o pessoal para que as pessoas conheçam os pequenos produtores, os médios produtores, os grandes produtores, mas mais do que isso, conheçam a tecnologia que isso aconteceu no Brasil. Essa tecnologia foi um aprimoramento desses homens e mulheres que estão trabalhando nas nossas propriedades e fizeram desse país tropical e de um cerrado que nós falamos num passado recente que nem dado nem herdado, que não valia para nada, um bioma dos mais antigos da face da terra, com solos lavados, sem vida microbiana. Nós transformamos esse cerrado graças a Embrapa, graças a um homem como Alisson Paulinelli e outros que trabalharam. Nós fizemos esse bioma que não produzia nada ser o celeiro do Brasil e do mundo. Podem ter certeza absoluta. Tenham orgulho desse produtor rural, orgulho de enxergar o que eles fazem porque eles ajudam o Brasil de forma tranquila.
26: E um outro assunto que foi comentado na entrevista com Antônio Pitangui de Salvo, presidente da FAENG, foi sobre tecnologia para o campo e o resgate da participação do jovem neste contexto.
3: Você acha que algum jovem hoje quer pilotar o cabo de uma enxada? Ele quer pilotar um joystick de um drone ou de um trator controlado por satélite. É isso que nós temos que fazer e estamos fazendo, levando tecnologia para o campo. E o jovem está voltando para o campo. Se você pegar um exemplo, nós temos várias propriedades hoje, produtoras, aqui dividindo com São Paulo, produtores de azeite. Hoje nós temos azeites mineiros espetaculares, dignos dos melhores azeites do mundo, portugueses e gregos e italianos. Hoje nós estamos disputando com... Serra da Canastra, que era um alto de uma serra que divide Minas e São Paulo, hoje nós temos oliveiras lá de excelente qualidade. E vários jovens voltaram, inclusive de São Paulo e de Minas, de Belo Horizonte, de várias cidades, para produzir azeite. Por quê? Porque precisa de tecnologia, precisa de juventude, precisa de gente nova. É isso é que o Senar tem feito. Quando eu disse que os nossos cursos de formação profissional rural, que nós temos mais de 300 cursos, você sabe qual é o mais hoje pedido em todas as Minas Gerais? Operador de drone. Sabe qual é a idade média das pessoas que fazem esse curso? Menos de 30 anos. Essas pessoas vão trabalhar com drone na fazenda. Trazer tecnologia. Mas nós só vamos ter confiança de continuarmos sucedendo o sucesso. Não existe sucessão de fracasso. Então, o que acontece é a insegurança e o rótulo de sermos degradadores ambientais, de sermos utilizar excesso de defensivos agrícolas, de maltratos aos animais. Esta mentira trazida e que alguns brasileiros repetem, isso é uma bobagem. Isso são os de fora com medo da nossa capacidade, do nosso Brasil, de crescer e continuar crescendo e tomar mercados do mundo desenvolvido, que não conseguem competir conosco na agricultura e na pecuária, nos rotulam. E brasileiros mal informados ou com ideologias negativas multiplicam isso, fazendo mal para o produtor rural, para o seu estado e para o seu país. Mas nós, do Sistema de Aprendizagem, do Serviço Nacional de Aprendizagem Rural, SENAR-MG, vamos continuar trabalhando, vamos continuar dando tecnologia e vamos continuar fazendo com que esse jovem se mantenha no campo. E junto disso também, dividir com mais mulheres. Nós temos um desequilíbrio, temos poucas mulheres comandando as propriedades rurais. A gente sabe que a visão feminina é diferente, essas mulheres têm um olhar, uma capacidade diferente de nossa, e junto com os homens que já existem aqui, nós vamos fazer a diferença.
26: Ouvimos então o presidente da FAENG, Antônio Pitangui de Salvo, nessa entrevista que, repito, foi realizada aí pela Jovem Pan News Belo Horizonte, na condução do jornalista Sandro Guidali, que gentilmente cedeu aqui para o Maravilha Agro. E a temporada de exportações de manga começa de forma positiva para o Brasil, com aumento dos embarques e boa procura pelo mercado dos Estados Unidos. A menor disponibilidade de frutas de importantes países fornecedores abre espaço para o produto brasileiro em um ano de expectativa de crescimento da produção nacional. No mercado norte-americano, México, Peru e Equador enfrentam redução na oferta devido a condições climáticas desfavoráveis. No caso do México, principal fornecedor dos Estados Unidos, as exportações devem terminar no final de setembro. Segundo informações do setor especializado em importações lá nos Estados Unidos, o volume total de mangas destinadas àquele país nesta temporada deve ficar pouco mais de 10% abaixo do registrado no ano passado. A Europa também apresenta oportunidades para o Brasil, viu? De acordo com o portal Fresh Plaza, a produção de manga da Espanha pode ser entre 20% e 25% menor neste ano. Com a menor oferta dos concorrentes internacionais e o avanço da produção brasileira, a expectativa é de aumento dos embarques ao longo do segundo semestre. O cenário aí pode favorecer o escoamento da produção nacional de manga e contribuir para que o Brasil alcance volumes recordes da exportação desta fruta em 2026. E vamos direto agora para a previsão do tempo de hoje.
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26: No Brasil, a segunda-feira deve ter tempo mais instável na região sul, com possibilidade de chuva, principalmente no Rio Grande do Sul e em Santa Catarina. No centro-oeste, sudeste e em grande parte do nordeste, o tempo deve ficar mais firme e seco. Na região norte, há possibilidade de chuvas isoladas em algumas áreas. Em Minas Gerais, a segunda-feira será de tempo seco e aberto na maior parte do estado, com temperaturas em elevação e máximas que podem chegar ou passar dos 30 graus. No sul de Minas, a previsão é de sol, poucas nuvens e manhã mais amena. No Triângulo Mineiro, Alto Paranaíba, Noroeste e Norte, o tempo fica mais seco e quente. Já na Zona da Mata, Campo das Vertentes, região central e vales do Rio Doce, Jequitinhonha e Mucuri, também predomina o tempo mais firme, com variação de nebulosidade. Meus amigos e amigas, o Maravilha Agro de hoje fica por aqui. Às 7 horas tem outras informações no Uai Maravilha, primeira edição. Você fica agora com o Bom Dia Maravilha na sequência da programação da Rede 89 Maravilha FM. Amanhã estou de volta a partir das 5h40 da manhã com mais um Maravilha Agro. Uma ótima semana para todo mundo, uma excelente segunda-feira e bons negócios no agro.
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8: A paz do Senhor Jesus. João capítulo 8, versículo 32. E conhecereis a verdade, e a verdade vos libertará. Que as bênçãos de Deus nos alcancem nessa hora.
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9: Bom dia, paz, meus irmãos. Excelente e abençoada manhã de segunda-feira. Uma semana vitoriosa na presença do Senhor, firmados na palavra do Senhor. Vai ser tudo ok? Tudo certo? Tudo tranquilo? Não, vamos ter lutas, mas o Senhor é contigo, meu irmão. Bom dia. Essa é 89 Maravilha, a rádio de todas as igrejas que toca o som do céu. Eu sou Giovanni Gandra. Obrigado por estar ligado aqui com a gente, porque a partir de agora está no ar o nosso Bom Dia Maravilha.

dia, bom dia, bom dia, bom dia, irmãos de Patos de Minas, Gouveia, Datas, Diamantina, João Pinheiro e Pouso Alegre. Tá todo mundo ouvindo a maravilha, glória a Deus por isso. Bom dia, continuem aqui com a gente.

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1: Bom dia, paz, meus irmãos. Deus os abençoe rica e poderosamente, abundantemente. Que seja uma semana muito especial, muito abençoada, uma semana extraordinária na presença do Senhor. Amém? Que você possa ter experiências que você ainda não teve, viver coisas que você ainda não teve, desfrutar de uma segurança, de uma alegria, de uma fé que você ainda não desfrutou. Que seja uma semana realmente diferente. Que Deus abra portas que você nem imaginava que ainda seria possível. Deus é Deus de impossíveis, né? Deus é Deus de recomeços, Deus que surpreende e surpreende muito. Mas vamos lá, irmãos, Mateus capítulo 15 é a palavra que nós vamos ler hoje para nossa reflexão, amém? Mateus capítulo 15, a partir do verso 21. Saindo daquele lugar, Jesus retirou-se para a região de Tiro e de Sidom. Uma mulher cananeia, natural dali, veio a ele gritando: Senhor, filho de Davi, tem misericórdia de mim. Minha filha está endemoniada e está sofrendo muito. Mas Jesus não lhe respondeu palavra. Então seus discípulos se aproximaram dele e pediram: manda-a embora, pois vem gritando atrás de nós. Ele respondeu: eu fui enviado apenas às ovelhas perdidas de Israel. A mulher veio, adorou-o de joelhos e diz: Senhor, ajuda-me. Ele respondeu: não é certo tirar o pão dos filhos e lançá-lo aos cachorrinhos. Disse ela, porém: sim, Senhor, mas até os cachorrinhos comem das migalhas que caem da mesa dos seus donos. Jesus respondeu: mulher, grande é a sua fé. Seja conforme você deseja. E naquele mesmo instante, a sua filha foi curada. Vamos falar um pouquinho sobre o que devemos aprender e aplicar aqui a partir da leitura que fizemos? Amém? A primeira coisa que nós precisamos aprender, entender, compreender, irmãos, ter a compreensão é de que esse nosso mundo é muito louco, né? Esse mundo está muito louco, muito doido. É ou não é? Cheio de guerras, doenças, doenças novas que vão surgindo, né? Cheio de sofrimento, esse mundo nosso está cheio de injustiça, de crueldade. O amor entre as pessoas está realmente esfriando. E nós precisamos de socorro. Não tem como viver neste mundo sem buscar socorro. Mas onde buscar esse socorro? Onde buscar alívio para os nossos problemas? Onde buscar paz para os nossos corações? Onde? Onde encontrar o que tanto precisamos nesse mundo de tanta desordem, de tanta desconstrução? Onde encontrar o que precisamos? Encontrar base, encontrar caminho, encontrar rumo, encontrar propósito, alegria? Onde encontrar isso? Você bem sabe a resposta, né? Você bem sabe. Assim como a mulher cananeia procurou e encontrou, nós precisamos reconhecer que Jesus é o Filho de Deus, o Todo-Poderoso, que socorreu tanta gente, atendeu a várias pessoas e que até hoje está disposto a socorrer a todos que clamarem. Mas precisamos também aprender a reconhecer quem somos. Muita gente tem muita dificuldade de reconhecer quem é. Reconhecer suas limitações, reconhecer o quão errados somos, quão pecadores somos. Nós precisamos reconhecer quem somos e quem Ele é. Nos humilhar diante de Deus, reconhecendo que sem Ele não alcançaremos socorro algum. Sem Jesus não podemos coisa alguma, irmãos. Só nele somos realmente o que a palavra chama de mais que vencedores. E acima de tudo, como a mulher cananeia, nós precisamos ter fé. Ah, fé. A fé não é algo que a gente tem quando está tudo bem, não. A fé é algo que a gente tem todo o tempo. Ou você tem, ou você não tem. Se a sua fé depende de circunstâncias, ou depende de tudo estar bem, o que você tem não é fé. É outra coisa, é até legal, mas não é fé. Fé é a certeza. confiança. A mulher cananeia teve fé, tamanha fé ao ponto de Jesus, o próprio Senhor exclamar: mulher, tamanha é a tua fé. A fé dela era tão impressionante que Jesus exclamou isso: mulher, tamanha é a tua fé. Nós precisamos crer que o nosso Deus é o mesmo ontem, hoje e sempre, como diz a palavra, sempre será o mesmo. Ele jamais mudará. Nós é que mudamos, né? O mundo muda, a gente muda, tanta coisa muda, mas o Senhor jamais mudará. Você precisa de socorro? Você precisa de fé. Você precisa confiar. Você precisa reconhecer quem você é. Você precisa reconhecer quem o Senhor é. Você precisa se declarar a Ele, clamar a Ele, confiar nele. Clame ao Senhor reconhecendo quem Ele é, quem você é. Clame com fé e Ele vai te socorrer. O problema é que muitas vezes a gente tem dúvida. O problema é que muita gente, a nossa fé é capenga, é vacilante. Depende de situações. Não tem uma fé do tamanho da fé da mulher cananeia. Sabendo que até mesmo as migalhas poderiam resolver a sua situação. Chamar a atenção do Senhor com a sua fé, pela fé. Temos muito que amadurecer nas questões da fé, não é? Muito. Porque se Deus é o mesmo ontem, hoje e sempre, por que que a gente não enxerga hoje o que aconteceu no passado? As mesmas coisas não acontecem hoje como aconteciam no passado. Não é porque Deus mudou, é porque o povo mudou. É porque a fé mudou, a dependência do povo mudou, o reconhecimento de quem somos mudou. Então, a gente precisa aperfeiçoar, dia após dia. A gente precisa buscar amadurecer, ser crentes espirituais maduros. Amém? O Senhor é contigo, Ele é grande, Ele é maravilhoso, Ele é cheio de misericórdia. Nós somos pecadores, carentes da graça do Senhor. Nós precisamos dele, do abrigo seguro, do lugar seguro, do socorro presente na hora da nossa angústia. Nós precisamos. Sem ele não podemos coisa alguma. Amém? Pense nisso. Reflita sobre essas coisas. Exercite a sua fé. Clame ao Senhor e creia que ele pode fazer. Amém? Aproxime-se dele. Deixe Deus ver o tamanho da sua fé. Amém? Pai querido e soberano Deus, em nome de Jesus, nesse mundo tão cheio de novidades, tão cheio de tecnologias, algumas coisas jamais mudarão. Nós cremos nisso. Uma delas é o Senhor e a sua natureza. E o modo de se relacionar com o Senhor também jamais mudará. É pela fé que nós nos relacionamos com o Senhor. É pela fé que nós levamos até o Senhor tudo o que precisamos, tudo o que nos aflige, tudo o que somos. É pela fé. Não nos deixe esmorecer, ó Pai, em nome de Jesus. Dá-nos mais fé, dá-nos mais convicção. Ensina-nos, ó Pai, a reconhecer quem somos, quem o Senhor é e o que o Senhor pode fazer por todos aqueles que o buscam de todo o coração, sem duvidar. Em nome de Jesus.

Bom dia, irmãos de Patos de Minas, Gouveia, Datas, Diamantina, João Pinheiro e Pouso Alegre. Tá todo mundo ouvindo a maravilha, glória a Deus por isso. Bom dia, continuem aqui com a gente.

0: Nosso bom dia, maravilha, que bom que você está aqui com a gente. Ouça só com atenção o que diz a palavra do Senhor em Isaías capítulo 41, verso 10. Esse é um versículo muito apropriado para uma segunda-feira, para um início de semana, onde a gente tem muitos desafios para viver e para vencer em nome do Senhor Jesus. Isaías 41, 10. Não temas, porque eu sou contigo. Não te assombres, porque eu sou teu Deus. Eu te fortaleço e te ajudo e te sustento com a destra da minha justiça. Amém, irmãos? Crê nisso? Então vamos em frente. Bom dia!
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2: Ei, Giovanni, bom dia para você também, para o ouvinte que nos acompanha aqui na Maravilha FM, ótima semana. Pedro Primeiro, muito agarrado agora na chegada à barragem da Pampulha, por conta do estreitamento, fila desde o bairro Santa Branca, quem deixa a Venda Nova, o caminho pela Avenida Cristiano Machado, compensa muito agora. 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
9: Olá, ótimo dia para você ligado no MG News desta segunda-feira, dia 31 de agosto de 2026. Eu sou João Vitor Bedran e vamos aos destaques das principais notícias de Minas Gerais. Governo federal prorroga concessão de hidrelétrica da CEMIG por mais 30 anos. Mineira de 30 anos estreia na Forbes com fortuna de mais de 13 bilhões de reais.
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9: A justiça determinou o fim gradual de veículos de tração animal em Caeté. Mais informações com a Laís Milagres.
11: A justiça determinou que a Prefeitura de Caeté, na região metropolitana de Belo Horizonte, apresente um plano para substituir gradualmente os veículos de tração animal na cidade. O município tem 120 dias para elaborar as medidas e até 24 meses para concluir a transição. A decisão atende a uma ação do Ministério Público de Minas Gerais, que apontou situações de maus tratos aos cavalos e bois, além de animais soltos nas ruas, com riscos de acidentes e transmissão de doenças. O plano também deverá prever fiscalização, atendimento veterinário, campanhas educativas e regras para o recolhimento e a destinação dos animais. A justiça considerou que houve falhas do município na fiscalização, assistência e recolhimento dos animais de grande porte. A decisão ainda cabe recurso.
9: O governo federal prorrogou por mais 30 anos a concessão da usina hidrelétrica Sá Carvalho da CEMIG. A decisão do Ministério de Minas e Energia foi publicada na última sexta-feira no Diário Oficial da União. A usina fica entre os ativos da estatal mineira, com contratos próximos do vencimento. A CEMIG ainda tem outras duas hidrelétricas com concessões que vencem entre este ano e o próximo, e ainda negocia a extensão dos contratos com o governo federal. A discussão sobre essas concessões ganhou força no país diante da proximidade de uma onda de vencimentos de contratos prevista até 2032. Uma das alternativas em avaliação é prorrogar as concessões em troca de novos investimentos nas usinas. Outra possibilidade é abrir processos competitivos para definir os responsáveis pelos empreendimentos. A diretoria da CEMIG afirmou neste mês que estava otimista com as negociações sobre as concessões. Dois bancos foram condenados pela Justiça de Minas Gerais por conceder empréstimos consignados sem autorização válida de aposentados e pensionistas. A decisão da 19ª Vara Cível de Belo Horizonte anulou contratos de cartão de crédito consignado e operações de telesaque consideradas irregulares. Os valores depositados sem solicitação dos clientes foram classificados como amostra grátis e não precisam ser devolvidos. Os bancos também vão ter de devolver em dobro os descontos indevidos, além de pagar indenizações por danos morais individuais e coletivos. A sentença determina ainda a conversão dos contratos irregulares

0: Pares e empréstimos consignados tradicionais com juros pela taxa média do Banco Central. A decisão é de primeira instância e cabe recurso. Minas Gerais criou 5.200 empregos com carteira assinada no mês de julho. Os detalhes com Guilherme Viana.
1: Minas Gerais criou 5.200 empregos com carteira assinada em julho, segundo o Caged, divulgado pelo Ministério do Trabalho. O estado teve o terceiro maior saldo positivo do país, atrás de São Paulo e Mato Grosso. No total, o Brasil abriu 58.558 vagas formais no mês. Quatro dos cinco grandes setores contrataram mais do que demitiram. Serviços lideraram, seguidos por construção, agropecuária e indústria. O comércio fechou 2.056 postos no país. Ao todo, 22 das 27 unidades da federação tiveram saldo positivo em julho. O salário médio real de admissão no Brasil subiu 0,6% para R$ 2.419.
0: E Minas Gerais perdeu uma posição no ranking de competitividade dos estados deste ano, passando do sexto para o sétimo lugar. O estudo avalia os 27 estados brasileiros em áreas como segurança, educação, infraestrutura, situação fiscal e inovação. O levantamento também aponta uma piora de Minas em indicadores relacionados aos Objetivos do Desenvolvimento Sustentável da ONU. O economista Gustavo Andrade analisa os resultados de Minas.
2: Competitividade é um trabalho constante, é um trabalho de longo prazo. Você não resolve nada no curto prazo, muito menos competitividade. Competitividade tem a ver com segurança jurídica, competitividade tem a ver com previsibilidade, competitividade tem a ver com acesso, competitividade tem a ver com capital humano, né, desenvolvimento do processo educacional e etc. Santa Catarina está meio que na vanguarda dessas coisas todas. E, infelizmente, eu acho que aqui está um pouco da resposta do porquê que Minas Gerais acaba caindo em grande parte desse processo. Assim, essa palavra competitividade é meio que uma discussão econômica eterna, porque é uma discussão, desculpa a palavra, né, sacana. Por quê? Né, competitividade é tudo que todo mundo deveria desejar, mas ela gera consequências ruins para algumas pessoas, alguns agentes. Né, competitividade força necessariamente que alguém perca. Né, gerar competição, deixar que as empresas exerçam esse poder de competição, ou mesmo, né, a mão de obra compita entre si, quem é mais qualificado e etc., e busque todo esse processo, né, acaba gerando resultados muito positivos no longo prazo, mas alguém perde nesse sentido, né? E qual que é a discussão sacana da competição, né, no final das contas? Não é que alguém perde, é que a gente tem que deixar que a competição exerça o seu poder. Alguém de fato tem que perder, né? Para que a gente gere crescimento ao longo do tempo, né, a gente tem que deixar que a competição exerça esse poder de dar para quem faz melhor a capacidade de ganhar market share, né, e quem faz pior, perder a market share, né? Você pega o seguinte, assim, vamos discutir ranking de competitividade Brasil contra o mundo. O Brasil está lá, sei lá, deve estar na lanterninha, né, na frente de alguns outros poucos países. Por todos esses outros ambientes que você está falando. A gente não tem segurança, né, a gente não tem previsibilidade, tem custo de capital alto. Né, mas um dos maiores problemas que a gente tem no Brasil é que a gente prioriza a benesse para quem faz errado. Né? Ah, tadinho, você não consegue fazer tão bem aí esse produto, custa o dobro. Calma aí, deixa eu te proteger aqui um pouco. Ao contrário de países que simplesmente deixam que a competição aconteça, né? E aí que tem um desenvolvimento muito grande. Pega Estados Unidos. Ah, não quero falar dos Estados Unidos, capitalismo malvado, né? Então pega a China, no final das contas. O que a China está deixando, né, que a economia faça, inclusive, é o grande benefício de competitividade. Que é falar o seguinte, né, quem ganha tem que ficar maior e acabou esse jogo. A China está fazendo uma coisa, inclusive, que todo mundo no capitalismo deveria estar fazendo, que é simplesmente deixar que empresas que não deveriam fazer mais barato porque tem menos produtividade ou qualquer outra coisa do tipo, saiam do jogo.
0: E a confiança do comércio brasileiro caiu 1,3 ponto em agosto na comparação com julho e chegou a 84,2 pontos, segundo a Fundação Getúlio Vargas. A queda ocorreu em 4 dos 6 segmentos pesquisados e foi puxada principalmente pela piora das expectativas para os próximos meses. O indicador, que mede as vendas previstas, atingiu o menor nível desde outubro do ano passado. Já a avaliação dos comerciantes sobre a situação atual teve leve melhora. Mesmo assim, o volume da demanda caiu ao menor patamar desde junho de 2020. Segundo a FGV, os juros elevados, a piora da confiança dos consumidores e a expectativa de desaceleração da economia devem manter o setor mais cauteloso ao longo do segundo semestre deste ano. O candidato ao governo de Minas pelo PL, Flávio Roscoe, participou na manhã da última sexta-feira de um encontro com representantes do setor agropecuário de Minas Gerais. A reunião aconteceu na sede da FAENG e teve como objetivo principal pautas voltadas ao setor rural mineiro. O presidente da federação, Antônio de Salvo, reforçou que vai entregar a todos os candidatos um documento com as principais demandas para o setor. Flávio Roscoe, por sua vez, prometeu resolver todos os problemas deixados pela segunda gestão Zema em até 90 dias.
3: Comentei que o primeiro mandato do governador Romeu Zema foi um mandato bom, acima da média, mas que no segundo mandato tem muita coisa que pode melhorar. E nessa direção, que para mim fica muito claro, assumir compromisso com eles aí, no que depende do governo, em 90 dias resolver todos os problemas. Isso já era, na verdade, o nosso projeto, é destravar Minas Gerais para ter recursos para fazer os investimentos que a população tanto precisa.
0: Roscoe também voltou a reforçar que o candidato da família Bolsonaro e do PL para representar a direita em Minas é ele. A declaração acontece dias após Cleitinho Azevedo anunciar apoio a Flávio Bolsonaro na disputa pela presidência.
3: Eu queria que todos os candidatos apoiassem o Flávio Bolsonaro, né? Não somente um, mas tá na hora, quem sabe todos não o apoiem. Seria melhor ainda, né? Então, para mim, o apoio é ótimo. Pro Flávio também. É o que o Flávio falou. Ninguém nega apoio. Não chegar alguém te apoiando, você vai achar ruim com ele. Agora, o candidato do Flávio sou eu. Tá muito claro, definido. O candidato do PL sou eu. Eu represento as propostas que o Flávio quer para o Brasil. E sou eu que tô defendendo esse pleito aqui em Minas Gerais. Agora, receber apoio, eu quero que os 6 candidatos apoiem o Flávio.
0: Ainda durante a coletiva de imprensa, o candidato ao governo de Minas ironizou a promessa do presidente Lula de que o brasileiro comeria picanha, dizendo que atualmente é preciso rezar para comer abóbora. Ele também criticou a atuação do governo federal e defendeu uma menor atuação na economia. O Tribunal Superior Eleitoral julga, amanhã, uma ação contra um vídeo que simula Bolsonaro com inteligência artificial. Guilherme Viana traz os detalhes.
1: O TSE vai julgar na terça-feira, dia 1º, uma ação do PT contra um vídeo deepfake de Jair Bolsonaro. A gravação foi exibida na convenção do PL em julho e usa inteligência artificial para simular a imagem e a voz do ex-presidente. O relator, ministro Nunes Marques, reuniu os ministros para tentar formar um entendimento comum sobre o uso de IA nas eleições. Hoje, o deepfake já é proibido quando usado para favorecer ou prejudicar candidatos, mas as regras permitem conteúdos identificados como inteligência artificial. Parte dos ministros defende proibir qualquer avatar que simule candidatos ou terceiros. A decisão deve estabelecer regras para toda a justiça eleitoral.
0: No horário eleitoral, alguns candidatos têm poucos minutos para tentar convencer o eleitor, enquanto outros contam com um espaço bem maior. E parte desse tempo também acaba sendo usada para ataques entre adversários. A reportagem é de Arthur Madeira.
4: Poucos minutos para alguns, um espaço bem maior para outros. No horário eleitoral gratuito, a exposição dos candidatos no rádio e na televisão varia de acordo com a força dos partidos na Câmara dos Deputados. 10% do tempo são divididos de forma igual entre as siglas que atendem aos critérios previstos pela legislação. Os outros 90% são distribuídos proporcionalmente à representação de cada partido ou federação. A advogada especialista em direito eleitoral Isabela Damasceno explica como funciona essa conta.
5: Ele é combinado com dois critérios diferentes. 10% do tempo total é dividido igualmente entre os partidos que têm representantes na Câmara e que têm a cláusula de desempenho. E 90% é dividido proporcionalmente de acordo com a representação dentro do partido na Câmara Federal. Esse cálculo é realizado baseado na eleição de 2022. Então, dependendo da bancada, das alianças, de forma majoritária, é feito esse cálculo. Hoje, o partido, a federação que terá há mais tempo, falando em presidência da República, será o candidato Lula, depois seguido por Flávio Bolsonaro, porque eles, de forma agregada, conseguiram maior representação na Câmara, junto com a qual
4: o horário eleitoral começou na última sexta-feira e segue até o dia 1º de outubro. Além dos blocos tradicionais, as campanhas também contam com inserções mais curtas, distribuídas ao longo da programação das emissoras. Para cada cargo em disputa, são reservados 14 minutos diários, também repartidos entre partidos e federações. Esse espaço pode ser usado para apresentar propostas, construir a imagem dos candidatos e também responder ou atacar adversários. A crítica política é permitida mesmo quando é dura, mas há limites. Ofensas pessoais, desinformação e conteúdos manipulados podem levar a punições como direito de resposta, multa e até perda de tempo de propaganda. Isabela Damasceno explica onde está esse limite.
5: Hoje a gente entende que crítica política, mesmo que ela seja severa, ela é válida, mas tem um limite de futuro. Eu não posso trazer fatos que são verídicos, fatos que são sabidamente verdade, trazer manipulação, trazer desinformação, isso tudo é punido, tá? Então, assim, crítica mesmo, e severa, isso é vago, você pode trazer. Mas você ultrapassar esse limite, colocando questões que vão ofender a honra, que são injuriosas, que estão através de desinformação, num ponto importante também, que mesmo você pode trazer apoiadores para dentro da sua campanha política, mas isso tem um limite de 25%.
4: Com tempos diferentes e estratégias também diferentes, os candidatos agora disputam não só a atenção do eleitor, mas também a forma como esse espaço será usado ao longo da campanha.
0: Mais de 5 mil perfumes com indícios de falsificação e óculos de grau vendidos sem receita médica foram apreendidos em uma loja no centro de Uberaba. A fiscalização foi realizada pelo PROCON do Ministério Público de Minas Gerais e ao todo 5.531 produtos foram retirados do estabelecimento. Segundo o órgão, os perfumes não tinham garantia de origem ou composição e poderiam causar alergias e irritações na pele. Já os óculos sem prescrição podem prejudicar a visão e agravar problemas oculares. A ocorrência envolve suspeitas de falsificação de cosméticos, crimes contra a relação de consumo e violações de marcas registradas. E a mineira Luana Lopes Lara, de 30 anos, estreou na lista de bilionários da Forbes com uma fortuna de 13 bilhões e 400 milhões de reais. Nascida em Belo Horizonte, ela se tornou a bilionária mais jovem do Brasil a construir a própria riqueza sem herança. Luana é formada em engenharia pelo MIT nos Estados Unidos e cofundou a Cauchy, plataforma americana de mercados de previsão. A empresa permite contratos baseados em eventos, como resultados políticos, esportivos e econômicos. Em dezembro do ano passado, aos 29 anos, Luana já havia se tornado a mulher mais jovem do mundo a alcançar o status de bilionária por conta própria. Ela também teve formação em balé clássico antes de seguir carreira na tecnologia e no mercado financeiro. A Operação Amparo prendeu 117 suspeitos de violência contra a mulher em Minas Gerais na última semana. A ação das forças de segurança encerrou a quarta fase da operação, realizada durante o Agosto Lilás. Entre os presos, 63 tinham mandados de prisão e 45 foram detidos em flagrante. Também foram cumpridos 35 mandados de busca e apreensão e solicitadas 67 medidas protetivas. Desde o início de agosto, 1.170 pessoas foram presas no estado por crimes relacionados à violência contra a mulher. A Polícia Civil fez cerca de 13 mil visitas tranquilizadoras durante o mês. E um dado preocupa as autoridades. 85% das vítimas de feminicídio consumado não tinham solicitado medida protetiva antes do crime. A farmácia de Minas está com 18 medicamentos e produtos em falta entre 295 itens distribuídos pelo sistema estadual. A lista inclui remédios usados no tratamento de câncer, doença falciforme, esclerose múltipla e infecções graves. Também há produtos para doenças respiratórias e nutrição infantil. Três medicamentos dependem de compras centralizadas pelo Ministério da Saúde, enquanto outros 15 são adquiridos pelo governo de Minas. Segundo a Secretaria de Saúde de Minas, os 15 itens estão em processo de regularização, mas não há prazo para normalizar os estoques. A pasta cita problemas em compras, logística e atrasos de fornecedores. Pacientes podem consultar a disponibilidade dos medicamentos pelo MG App ou pelo portal Cidadão MG. Mais de 3 mil hectares da Mata Atlântica foram desmatados ilegalmente em 27 municípios dos vales do Jequitinhonha e do Mucuri. A área destruída equivale a mais de 4 mil campos de futebol. A Operação Mata Atlântica em Pé identificou 137 áreas fiscalizadas e aplicou 77 autos de infração, que somam R$ 44 milhões de reais em multas. Segundo o Ministério Público, a vegetação nativa foi substituída por pastagens e plantações, principalmente de capim e grãos, sem autorização. Os terrenos foram embargados e só poderiam voltar a ser usados após a regularização ambiental. A fiscalização também encontrou impacto sobre recursos hídricos, incluindo cursos d'água sem mata ciliar. E a chuva volta a aparecer em algumas regiões de Minas Gerais nesta segunda-feira, depois de um fim de semana de calor e tempo seco. Segundo o IMET, há possibilidade de chuva isolada à noite no sul e sudeste e também no Triângulo Mineiro e Alto Paranaíba. Apesar da mudança, o calor continua forte com máximas de até 38 graus em áreas do estado. No norte e noroeste, a umidade do ar pode ficar abaixo de 30%, com ocorrência de névoa seca. A previsão indica uma mudança mais ampla na terça-feira, quando o sul, Campos da Vertentes e Zona da Mata podem ter pancadas de chuva e trovoadas. Este foi o MG News desta segunda-feira, dia 31 de agosto de 2026. Meu nome é João Vitor Bedran e amanhã estou de volta trazendo as principais notícias de Minas Gerais. Um abraço e até lá.
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2: A gente fala agora, Giovanni, do Complexo da Lagoinha, chegada à Praça da Estação no Viaduto Leste. A BH Trans realiza os trabalhos de jogagem de serragem na pista. O trânsito já está lento por lá. Para quem chega ao Complexo da Lagoinha, o trajeto pelo Viaduto Oeste compensa mais. Sabia que em um ano a dengue causou 9 vezes mais óbitos que acidentes em rodovias? Você pode proteger você e sua família. 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Josiele Lemos, para 89 Maravilha FM.
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0: 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A paz do Senhor Jesus. Salmos capítulo 89, versículo 7. Deus é muito formidável na Assembleia dos Santos e para ser reverenciado por todos os que o cercam. Que as bênçãos de Deus os alcancem nessa hora. 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
5: Giovanni Abarome de Melo, na chegada ao Estoril, com trânsito muito agarrado agora, excesso de veículos desde a rua Tibiriçá, no Nova Granada. A dica para o motorista que está indo para a região do Estoril e Buritis também é passar pela Raja Gabalha. 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Josiele Lemos, para 89 Maravilha FM.
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0: Copasa vai realizar obras para ampliar abastecimento na região oeste.
1: Chuva forte causa transtornos em Belo Horizonte.
0: Correios registram prejuízo de 2,4 bilhões de reais no segundo trimestre de 2026.
1: Equipes de resgate do Nepal intensificam buscas por desaparecidos.
0: E no esporte, Atlético vence Vitória, encosta no G6 e Cruzeiro perde para o Vasco no Campeonato Brasileiro.
1: E os times mineiros viram o foco para a Copa do Brasil.
0: Nacionais. Agora 7h30, seja muito bem-vindo, muito bem-vinda ao seu jornal Uai Maravilha, primeira edição. As fortes chuvas que atingiram Belo Horizonte na tarde deste domingo provocaram a queda de um telhado com estrutura de zinco sobre casas no bairro Vila Dias, na região do Santa Teresa, na região leste da capital. Segundo o Corpo de Bombeiros, a estrutura caiu sobre 3 edificações. Apesar do susto, ninguém ficou ferido.
1: De acordo com os bombeiros, a estrutura metálica foi levada pela força do vento durante o temporal. O telhado acabou atingindo as residências e provocou danos materiais. A ocorrência foi registrada na rua Gabro, onde as equipes foram acionadas para avaliar a situação.
0: A chuva forte também provocou outros transtornos em diferentes pontos de Belo Horizonte. Segundo o Corpo de Bombeiros, 22 ocorrências relacionadas à queda de árvores foram registradas na capital. Uma árvore de grande porte caiu sobre 2 carros durante a chuva forte na rua Curitiba, com esquina com Gonçalves Dias, do bairro Lourdes, na região centro-sul de BH.
1: As 2 ocupantes de um dos veículos estavam dentro do carro no momento da queda. A ocupante do veículo teria passado mal e sido levada para um hospital. Também no centro, barracas da Feira Hippie foram arrastadas e assustou quem estava no local. BH segue em alerta para a possibilidade de chuva para esta segunda-feira.
0: Agora 7h32 e agora vamos saber como fica o tempo hoje com Lucélia Ribeiro.
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1: 7h32. Segundo o Instituto Nacional de Meteorologia, a previsão para segunda em Minas é de aumento das áreas de instabilidade que podem favorecer pancadas de chuva, acompanhadas de raios e rajadas de vento no sul e no triângulo. As demais localidades têm tempo aberto. A mínima foi de 14 graus e a máxima pode chegar aos 38 graus no norte do estado. A umidade segue em alerta, com índices abaixo dos 20%, principalmente no triângulo e norte. A tempestade de intensidade que surpreendeu os moradores de Belo Horizonte na tarde desse domingo, rompeu o padrão histórico de seca no mês de agosto. A região oeste da capital mineira foi o epicentro com 54,4 milímetros de água, correspondente a 512% do esperado, entre 2 e 3 da tarde. No período de uma hora, foi mais de 5 vezes a chuva esperada para o mês. Segundo a Defesa Civil, dos 75,8 milímetros que a região acumulou no mês inteiro, quase 72% caíram nesses 60 minutos. O contraste pode ser percebido. Enquanto a região oeste enfrentava um dilúvio, as estações meteorológicas das regionais Pampulha, Norte, Venda Nova e Centro-Sul registraram volume zero de chuva no mesmo horário. Até às 7 horas da noite de domingo, todas as 9 regionais de Belo Horizonte haviam ultrapassado as médias climatológicas mensais. O menor índice foi observado na região norte, com 15,4 milímetros, cerca de 145% do esperado, enquanto a região oeste disparou para 715% mensal. De acordo com o órgão, nesta segunda-feira, a temperatura mínima foi de 10 graus e a máxima pode chegar aos 33 graus, com umidade relativa do ar mínima em torno dos 30% no período da tarde. A previsão é de céu claro a parcialmente nublado, com possibilidade de chuva isolada, tanto no final da tarde quanto no início da noite. Segundo o Instituto Nacional de Meteorologia, os moradores da capital mineira devem se preparar para uma semana de mudanças bruscas no tempo. A temperatura deve cair para a faixa de 27 graus durante o dia e a mínima pode chegar aos 13 graus na quinta-feira.
0: Agora 7h34, IBGE aponta quais cidades perderam moradores nos últimos anos. Quem nos traz os detalhes é o repórter Jean Brito.
3: 4 capitais brasileiras tiveram redução no número de moradores entre 2025 e 2026, segundo a estimativa divulgada pelo IBGE. IBH está entre elas. A capital mineira registrou queda de 0,02% na população. É uma redução pequena, mas coloca Belo Horizonte ao lado de Salvador, Natal e Belém, que também perderam moradores no período. Salvador teve a maior retração entre as capitais, 0,17%.

0: 1%. A cidade tem hoje cerca de 2.560.000 habitantes. Em seguida, aparecem Natal, com queda de 0,3%, e Belém, que recuou 0,08%. Enquanto algumas capitais encolheram, outras registraram crescimento. Boa Vista, em Roraima, teve o maior avanço de 3,2%. No Brasil, a população estimada chegou a 214 milhões e 200 mil pessoas em 2026. O crescimento populacional, porém, está desacelerando. São Paulo continua sendo o município mais populoso do país, com quase 11 milhões e 900 mil habitantes. Depois aparecem Rio de Janeiro, Brasília, Fortaleza e Salvador. Os dados do IBGE vão além de mostrar quantas pessoas vivem em cada cidade. Eles também são usados pelo Tribunal de Contas da União para calcular a distribuição do Fundo de Participação de Estados e Municípios, além de servirem como referência para indicadores sociais, econômicos e demográficos. Repórter Jean Brito.
1: Rádio 89 Maravilha, 736. Muito obrigada pelas informações, Jean. E se você quer acompanhar mais notícias, acesse maravilhanews.com.br. Também nos siga nas redes sociais, no Instagram, no arroba Rádio 89 Maravilha, e também no YouTube. Uma pessoa morreu e cerca de 15 podem estar desaparecidas após uma enchente repentina atingir o Grand Canyon nos Estados Unidos. O desastre aconteceu depois de uma série de tempestades que atingiu a região no sábado. O corpo de um homem de 46 anos foi encontrado no Rio Colorado. Segundo as autoridades do parque, pelo menos 62 pessoas foram retiradas da área durante as operações de resgate.
2: A força da água destruiu passarelas, carregou pontes e provocou danos significativos em trilhas e estruturas. Um casal, por exemplo, escapou, né, por pouco ao correr para uma cabana. Eles viram as pontes pelas quais haviam passado apenas 15 minutos antes serem todas levadas pela correnteza.
1: As buscas por possíveis desaparecidos foram realizadas com helicópteros em trechos do Rio Colorado, mas ninguém foi localizado até a tarde de domingo. A enchente também danificou uma importante tubulação de água potável e de combate a incêndios, responsável pelo abastecimento da margem sul do parque.
2: Com recursos hídricos limitados, as atividades dos visitantes devem ser significativamente reduzidas durante o feriado prolongado do Dia do Trabalho. As autoridades alertam que novas tempestades ainda podem provocar inundações repentinas, fluxos de detritos e quedas de rochas. O Grand Canyon tem cerca de 1,6 quilômetro de profundidade e recebeu mais de 4 milhões realmente de visitantes em 2025.
1: Rádio 89 Maravilha, 7:37. Copasa anuncia obras para resolver problemas de abastecimento na região oeste de Belo Horizonte. As informações com o repórter Marco Antônio Alves.
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4: Moradores da região oeste de Belo Horizonte, principalmente do bairro Buritis, devem enfrentar novas falhas no abastecimento de água. A Copasa vai realizar uma obra emergencial para mudar um trecho da adutora que se rompeu no dia 19 de agosto na região do Nova Granada. Segundo a companhia, será necessário criar um novo caminho para a tubulação, desviando de um imóvel e recuperando a capacidade total do sistema. Durante o serviço, a Copasa vai fazer mudanças de áreas na rede para levar água aos moradores nos horários de maior consumo. Caminhões-pipas gratuitos também serão disponibilizados para as escolas, unidades de saúde e outros serviços essenciais. Desde o rompimento, moradores do Buritis relatam que em alguns pontos a água só volta durante a madrugada. A Copasa explica que a grande quantidade de prédios e as diferenças de altura na região dificultam a recuperação do sistema. A orientação é evitar o desperdício e economizar água até a conclusão da obra. Direto da redação, Marco Antônio Alves.
1: Muito obrigada pelas informações, Marco. 7:39. E atenção aos usuários do metrô de Belo Horizonte à noite. A Operação Linha 1 terá alterações que seguem até sexta-feira por causa de obras de infraestrutura. Depois das 8 da noite, o intervalo entre os trens será...
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1: Na lixeira da Contorno, de minha avenida Rádio bastante agarrada agora em direção à Praça da Assembleia, congestionamento desde o Luxemburgo. Quem é região do Estoril, seguir a Rádio Gabalha ao São Bento, despegar a Avenida Arthur Bernardes, no sentido Prudente Moraes, é a opção. 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Josiele Luz para 89 Maravilha FM.
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0: A paz do Senhor Jesus. Provérbios, capítulo, versículos 8 e 9. O sábio de coração aceita os mandamentos, mas o louco, paurador, será transtornado. Quem anda em sinceridade, anda seguro, mas o que perverte os caminhos, será conhecido. Que as bênçãos de Deus os alcancem nessa hora.
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3: O sábio de coração, aleluia, sábio de coração. Quando nos ensina, né? Agora quando a irmã, a Cláudia falava conosco, né? O Espírito Santo vem nos de algo tão tremendo, maravilhoso, já em relação a lei. Mas, obviamente, testificando com a graça, ou seja, velho Novo Testamento. Só que mando, graças a Deus. Quando nós vamos lá no capítulo 32, assim, quando o povo de Israel percebeu que Moisés estava lá morando no monte, algo sério vai acontecer, muito sério. Mas o que antecede isso? Porque ali eles vão fazer um bezerro de ouro. E se eu pedir, a gente pode até tocar no assunto também, já, em alguns instantes. Mas quando o Senhor diz a Moisés: olha, esse que chamei pelo nome, a Bezalel, filho de Uri, filho de Ur, da tribo de Judá, eis que eu fiz com que ele ficasse pleno espírito. Aí eu dei sabedoria, o Senhor Deus, dizendo a sabedoria, entendimento e capacidade. Sabedoria, entendimento e capacidade. Aí esse irmão foi dado arte, né, a graça, né, do entendimento, da sabedoria, da capacidade, da arte. Mas tem uma coisa a dizer para o meu querido irmão, que para o Senhor Deus é uma ação de pessoas. De alguma maneira,

0: era, né? O Senhor nos deu. Isso é misericórdia, irmão. Sabedoria, entendimento e capacidade. Ah, o Senhor nos deu e dom é dádiva. E o Senhor capacita. É maravilhoso começar o dia entendendo assim. Sabe? Essa graça do Senhor, esse presente do Senhor para conosco. Então, em nome de Jesus, irmãos, que nós vamos nos alegrar de hoje. Entender que o Senhor é aquele que cumpre a promessa em todas as coisas. E Ele nos capacita, Ele nos dá sabedoria, nos dá entendimento. Isso é graça. Então, em nome do Senhor Jesus, com o coração plantado mesmo diante do Senhor, né, confessando Jesus como Senhor e Salvador de nossas vidas, é que nós temos a alegria de poder dizer a você, meu querido irmão, minha querida irmã, eu já falei que eu te amo hoje, tá? Vamos nós então?
1: Bom dia, sempre um bom dia pra você.
2: Vem aí, bom dia, vida. No comando.
1: William Jorge e você.
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esperança para mais uma manhã que cremos, acreditamos e bendizemos o nome dele. Daqui aqui na Rua de Cruz, para vários serpulóis, aquele que muda, que é o ontem, hoje, sempre em grande seja o Rei dos Reis, o Rei da Glória, o Senhor dos Senhores, aquele que muda, que é o mesmo ontem, hoje, sempre, porque o Pai das Luzes, o Parecial, ele nos amou de tal maneira que nos deu o único jeito do seu Cristo, seu aquele que era, que é, aquele que vive, sim, meu querido irmão e irmã, que hoje habita em nós pelo Espírito Santo, nós declaramos isso pela fé, o dom gratuito do seu Deus, que de uma vez para os santos, diante dessa realidade atual, que haja oxígeno no nosso sangue, louvado seja, agradecido seja, aquele que vem em nome do Senhor, Senhor Jesus, Filho do seu Deus, nós te confessamos como Senhor, Salvador único e único, e ao teu nós cremos que é com Deus.

Shalom é paz, é descanso, é segurança. Que a paz que desafiou do entendimento do seu Deus, a paz, o amor, vejam no nos irmãos. Em nome de Jesus, aleluia por isso. Glórias ao Senhor Deus por isso. Primeiro, bom dia, vida mesmo. Bom dia, vida mesmo. O Senhor nos interessante, né? O Senhor nos formou. O Salmo 139. E o Senhor contou os nossos dias. E aí o Senhor nos deu eternidade em Cristo. Ainda há pouco o Senhor permitia de falar desse Espírito, aleluia, o Espírito com letúsculo, né? Dado lá àquele irmão, lá no Velho Testamento, né? Sabedoria, entendimento. E é interessante, né? Como quando Paulo diz, eu dou dons e o Senhor são irrevogáveis. Então quem sabe a você? Isso é dar a mim. E graça. Mas quando nós voltamos lá na lição do Êxodo, porque Paulo diz que tudo que foi escrito para nós em cima. Nós temos bastante sério esse anonia, que é o seguinte, aquelas pessoas, e isso é uma frase que mexe comigo, está ali no Êxodo, ali no 32, 33, que diz assim, primeiro o Senhor Deus, ele chama aquele povo que pressionou, não, fazendo por essa sessão, a figura de um bezerro de ouro. O Senhor Deus vai falar com Moisés, o teu povo, já não é o meu, é o teu povo. E aí o Senhor vai falar uma coisa bastante séria, que é para mim, para você, para todos nós, que diz assim, aquele povo se mudou. Aquele povo se desviou do caminho. E aí, meditava nisso agora há pouco, né? Mais cedo, seu perfil de compartilhar, enfim. E aí eu chego aqui, né? Vou começar aqui o programa junto com a Tidi, com a Lu, com toda a equipe aqui, né? O Everton lá, enfim. A Liz, o querido Neto, enfim, toda a equipe. E tava uma coisa tão interessante, né? Porque quando nós voltamos lá na palavra da sementeira, né? Que é a palavra, né? O semeador saiu a semear. Semear a palavra de Deus. E aí nós temos, interessante, irmão, porque há um caminho só, um caminho, no qual a semente cai, a terra é boa, a ação é bom, e aí frutifica. 30, 60, 100 por um, mas outros caminhos, vai ter sempre um problema. Vai ter sempre sério acontecer. E como essa lição, né? Do povo. Né? O povo que se desviou do caminho. E bom, nós não podemos nos desviar do caminho. Nós não podemos nos desviar do caminho. Ele é posto para nós em graça, é um caminho novo, caminho vivo. É o único caminho que nos leva a Deus Pai. É o único caminho, não há outro. E em nome do Senhor Jesus, eu falo isso com tremor. Que se nós não nos atentarmos nesse caminho, não haverá. Problema. E é uma derrota. Eu não gosto nem de falar dessa palavra, não, porque em Cristo nós somos mais vencedores. E o Senhor nos explica ali, né? Todas as dores, as dificuldades, as angústias, as tribulações, a hora de fome, perigo, desespadas. E aí ontem, irmão, eu vi uma matéria que falava a respeito da perseguição dos irmãos do mundo. Então, cálculo, que eu não sei como os irmãos chegam a esse cálculo, mas eu entendo até que é um pouco mais, não tem esse cálculo, mas diz assim que a matéria diz o seguinte, que mais de 380 milhões de cãos são perseguidos no mundo. E para alguns países, onde a do nosso Senhor Deus, a agressividade, né, matam os só por matar. Né? Fala da Coreia do Norte, sabe? Fala da África, e de alguma caridade, sabe, em que a palavra do Senhor Deus, que não está presa, está solta, porque isso que aconteceu com Paulo, prenderam Paulo, mas a palavra, ela não se tem, porque o semeador saiu a semear a palavra de Deus, e o que ele fez? Ele semeou, e em nome do Senhor

0: Jesus, né? Nós temos uma cura lá em Mirna, né? Na carta de Mirna, matavam os irmãos, mas eles, eu estou falando, irmão, com muito dor e tremor, matavam os irmãos, mas quanto mais matavam irmãos, mas crentes iam urgindo, iam confessando o nome do seu Jesus, porque crente é que confessa e obedece. Por isso nos diz, a crente espiritual e crente carnal na carta aos Coríntios, na primeira carta dos Coríntios lá. E que tipo é esse de crente nós somos? Porque há pouco eu permitiu de dizer aqui que aconteceu uma pessoa, que o Senhor levantou uma pessoa ali, né? Quando o Senhor ele diz lá, o Moisés, lá, como é que seria o tábulo? O que haveria? Né? O altar, o santo do santo, enfim, dando todas as coordenadas, levanta esse irmão. Né, com entendimento, com sabedoria, com capacidade, e não vou. O Senhor faz isso comigo e faz isso com você. Da maneira como nós vamos utilizar para a glória do Deus a sabedoria, o entendimento e a capacidade, isso é comigo e você. Agora, que não podemos nos esquecer, é que tem luta, é que tem dificuldade, e que nós, eu estou falando, é um encorajamento, irmão. Talvez até uma admoestação, né? Admoestação, puxar a orelha, sabe? Irmão, não podemos desviar do caminho. Ainda que o Senhor diz que é o seguinte, é o amor de todos vai esfriar. E esfriamento, o amor, irmão, é um afastamento de Deus. É deixar esse novo, vivo. Aí, sabe, irmão, como é isso? Eu vi ontem isso, mais de 286 milhões de pessoas, cristãos, irmãos. E aí vai mostrando o que que essas pessoas vão... O que que o sistema... vai fazendo, como é pegando as pessoas, batendo, da maneira como Jesus disse, né? Eu, o Cordeiro de Deus, que tira o pecado do mundo. O diário é uma voz. As pessoas são levadas, mortas, não se respeitam, as pessoas são sequestradas, são torturadas. E nós estamos aqui no Brasil. Aleluia, glória ao Senhor Deus, porque o Senhor Jesus, Ele é o Cristo, é Senhor, Salvador. Mas como é que você, meu querido irmão, e eu, como é que nós temos nos parado diante disso? Nós temos nos portado. Porque, veja, 387 milhões, saiu agora uma pesquisa, né, do IBGE, indo que no Brasil são 214 milhões. Posso entender, irmão? O IBGE é quase o dobro, é seguido. Mas esse número, que sei, confirmo, eu não sei como é que os irmãos chegam a esse número, né? Eu vi irmãos aqui falando a respeito disso. Mas a minha fé é muito mais. Nós somos bilhões de pessoas no mundo. É muito mais. É que alguns países, alguns estados, enfim... Isso não aparecer forma de violência física, mas vai aparecer de forma de uma violência moral, né? A exclusão,
1: isso, você exclusão da sociedade,
0: exatamente,
1: né?
0: E aí lá vem o crente de novo, sabe, meu irmão? E sim, eu, em nome de Jesus, é sorrir com os que sorriem, né? Chorar com os que choram. E aqueles irmãos vivendo isso, temos massacrados pela fé em Jesus.
1: São escravizados, né? Não, eles vão pras fábricas de tijolos, né? Sim. E aí uma dívida sempre impagável, né?
0: Sim. Então, eu queria passar hoje o dia orando por irmãos, né? Sabendo que o Senhor nos deu, usar então, né? Sabedoria, entendimento e capacidade. Que nós temos feito isso. De que maneira? Nós temos testificado a respeito disso. Nós testificando de que nossas vidas, por meio do Espírito Santo, conselheiro, do Espírito orientador do nosso irmão, do Espírito que nos convence, pecado, justiça e juízo, para testificar que o luto, o sacrifício daqueles irmãos lá, e que pode ser conosco, nos enganemos. Porque o Senhor Jesus, ele disse que ia ser assim. Não é oba-oba. Não é oba-oba, irmão. Não é show. Não é show. E da prática. Os irmãos, me desculpem. Dura essa palavra, eu sei. Eu estou ouvindo. Mas como Pedro disse, dia ao Senhor, para onde iremos nós? Se só o Senhor tem as palavras eternas. Então, em nome do Senhor Jesus, meu querido irmão e irmã, medite nisso. E tenhamos nós o testemunho, porque ide por todo mundo anunciando as coisas que eu vos tenho dito. Eu tenho plena convicção de que quantos foram os perseguidores daqueles irmãos que estão nisso hoje, e agora estão entre eles que foram perseguidos. Sabe por quê, irmão? Porque o Espírito Santo vence. Porque o desejo do Senhor é que ninguém se perca, mas que tenha se arrepender. Ah, olha o que você está dizendo, não sou eu que estou dizendo. O Senhor levantou Paulo. O que que será? Por que que o Senhor levantou o perseguidor? Que respirava morte, que concedia morte, que quer arrastar homens, mulheres, os irmãos. O homem que foi lá no país, mas ali não tem nem coragem de dizer que ele mesmo. Sabe, irmão? É o constrangimento do amor.

0: paz.
1: O Senhor te abençoe, guarde. O Senhor faça resplandecer seu rosto sobre ti e tenha misericórdia. O Senhor sobre ti e seu rosto e te dê paz. Graça do Senhor Jesus, o amor de Deus, a comunhão do Espírito seja com todos nós.

0: graças ao Senhor. Santificado seja o nome, Senhor. A nós o teu reino. E seja feita a tua vontade, Senhor Deus, assim como no céu. Pão nosso de cada dia, dai hoje. Perdoa as nossas dívidas, assim que os perdoamos aos nossos devedores. E não nos envolva em tentação, mas do mal, Senhor. Pois teu é o reino, o poder, a glória para sempre. Em nome do Senhor Jesus, que o Senhor nos facilite, nos dê sabedoria, entendimento, como lá naquele, para aquele irmão, basicamente. A nós, a cada um de nós, o Senhor, dons e talentos dos irmãos. Que o Senhor nos dê sabedoria, entendimento, que o Senhor nos capacite. 8 horas e 20, como você diz, hein?
1: Sou! Chegou!

0: falei que acabou hoje, não, hein?
1: Acabou de falar?
0: 8 horas e 20 minutos aqui. Vamos lá, sim?
2: Eu, Jorge, e você?
0: E viva o Voto Coração. Que prazer em Voto de hoje do lado de mim. Tão especial, alguém que vai à luta, sabe aquilo que é. Que vai com vontade, integridade. Mas o Coro de Jardim, o que é porque nós cremos, que é pedimos. E verdadeiramente o seu

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1: Em 2022, Departamento Nacional de Infraestrutura e Transporte executa obras de recuperação na BR-458.
2: O temporal que atingiu o horizonte desceu 30 casas na região noroeste.
1: Segundo o IBGE, a população de Barbacena aumentou nos últimos anos.
2: É destaque ainda bombeiros as buscas por homens após afastamento em Uberlândia. Nós confirmamos hoje, 31 de agosto, ano 2020. Hoje é segunda-feira, claro, 23 graus de temperatura em elevação. Nós temos a umidade ativa do ar, 68% ventos, a 10 km por hora engrossado. Tem muita informação, nossas dicas de emprego. Nós temos então a palavra Bíblia, testemunho de Cristo, Fátima, Maravilha e muito mais. Porque às 2 horas e 23,

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1: Te amo, Deus.
0: Glória a Deus.

0: Querido irmão e irmã, nós agora 8 horas e 27 minutos. Ah, 8 e 7 então. Nosso bom dia, vida. É uma alegria chamar você de querido irmão, querida irmã. É o sabedor de que o Senhor é conosco, né, irmão? E se Deus é nós, quem será contra? Possamos nos alegrar dessa forma, dessa maneira, pelo firme entendimento que o quanto o Senhor tem cuidado de nós, quanto o Senhor tem nos ajudado, criado. E você, onde você está, da forma como você está, saiba disso, né? Isso aqui não é uma palavra de, como é que faz com a sensação? De, eu estou aqui elevando o seu eu, não. Nós estamos dizendo, gente, nós somos realmente imperfeitos. Mas o quanto o Senhor Deus, em graça, em misericórdia, o quanto o Senhor Deus tem nos auxiliado. Então, em nome dos Jesus, que os irmãos se sintam ricamente abençoados. E diante de todos esses fatos, de todas essas ocorrências, de todas essas mãos que a gente está vendo, saiba de a carta de Pedro, o Senhor tem levantado o povo santo. Em nome do Senhor Jesus, santifica, a tua palavra santifica. 8h28.
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0: Ô José, eu já falei que eu te amo hoje, não?
2: Acabo de dizer, William Jorge. Bom dia pra você, pro ouvinte que nos acompanha aqui na programação. Cristiano Machado, perto da José Cândido da Silveira, deixa menos um mocinho, reflexo de carro pane. E na chegada ao complexo da Lagoinha, devido a ocorrências na frente após o trio, Cristiano Machado travado. Quem sai da região Nordeste Capital, pegar a rua e compensa mais. Vai estacionar nas ruas de BH, evite multas, ate rotativo pelo Zoom, o novo app da Par. Você renova o tempo de hoje, tiver Zoom mais um app e stop. Josiel Lemos para 89 Maravilha FM.
3: Romance. Dá uns sustos de vez em quando.

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Rendei graças ao Senhor. Rendei graças, sim. A quem? Ao Senhor. Nome do Senhor Jesus, Senhor Deus. Nossa gratidão a Ti. Obrigado. Amém?

0: Bom, nós temos agora 9 horas e 39 minutos, 9h39 então, do nosso Bom Dia Vida, tá? Você sabe que a Josiane está conosco, ela tem uma informação, mas antes eu só queríamos lembrar a você o seguinte, que no Brasil, toda pessoa com mais de 65 anos de idade e que não tem renda, essa pessoa tem direito a um benefício essencial de um salário mínimo mensal. É verdade. A pessoa pode até ser casada desde que o cônjuge não tenha uma renda superior a um salário mínimo. Ela vai permanecer no direito. E um outro dado importante, porque é um benefício bastante sério também, para aquelas pessoas que não têm como trabalhar, como se autossustentar. Né? Essas pessoas, na medida que a renda per capita da família não soma mais do que um salário mínimo, elas vão ter também esse benefício de um salário mensal. Nós temos aqui o telefone, os irmãos não entenderam os requisitos? Do idoso, mais de 65 anos de idade, a pessoa pode até ser casada, desde que o cônjuge não tenha uma remuneração maior do que um salário mínimo. Por outro lado, nós temos também a pessoa deficiente sem condições de se autossustentar. Essa pessoa, desde que a renda per capita dos familiares não chegue a mais de um salário mínimo, ela também vai ter direito a este benefício. Então nós temos aqui, que não é aposentadoria, tá, gente? 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A Josiane tem algumas informações do trânsito, Josiane?
1: Na Avenida Amazonas, no caminho para o centro, o trânsito segue difícil da Contorno até o Gamileira, excesso de veículos, teve ocorrência mais cedo também, além da Avenida Tereza Cristina. A dica para o motorista que deixa a região oeste é buscar por vias internas do bairro Nova Suíça. 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Josiele Lemos para 89 Maravilha FM.
0: Abraço grande para você, já falei que eu te amo hoje, tá? A Lu está conosco, vamos então, Lu.
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3: 9h42, o Instituto Nacional de Meteorologia divulgou um alerta amarelo para risco de vendaval no estado e nas regiões Sudeste, Sul e Centro-Oeste nesta segunda-feira. Na rota do alerta estão 39 cidades mineiras. O alerta vale até o fim do dia. Conforme o Instituto, o vento deve variar entre 40 e 60 km por hora. A previsão para segunda-feira é de aumento das áreas de instabilidade, que podem favorecer pancadas de chuva, acompanhadas de raios e rajadas de vento no sul e no triângulo. Demais localidades com tempo aberto. A mínima foi de 14 graus e a máxima pode alcançar os 38 graus no norte do estado. A umidade segue em alerta com índices abaixo dos 20% no triângulo. O domingo foi marcado pelo dia mais quente do ano, com temperatura máxima de 35,4 graus, junto com temporal e estragos em Belo Horizonte. A segunda-feira deve continuar quente e pode ter novas pancadas de chuva. Segundo a previsão da Defesa Civil, o dia será de céu parcialmente nublado, com precipitações e trovoadas isoladas durante a tarde. A mínima foi de 18 graus e a máxima pode alcançar os 33 graus. Já a umidade segue em alerta, abaixo dos 30%.
0: Você sabe que é, primeiro, interessante, queria, em nome do Senhor Jesus, hoje nós estamos recebendo com grande alegria a querida irmã Paloma Dias.
3: Pamela
0: Dias. Né? Paloma vai entrar daqui a pouco, vou falar comigo. Pamela Dias, em nome do Senhor Jesus, que Deus te abençoe e te guarde. É uma alegria tê-la conosco. Ela que vai fazer parte também da equipe de jornalismo,
3: sim,
0: não é isso? Já falei que eu te amo hoje, não, né? é verdade, né? Um bom dia para você.
4: Para nós, ótimo dia pra gente. Eu tô muito feliz também de começar a participar da equipe 89 Maravilha também. Vamos juntos, seguimos juntos, sim, a partir de hoje.
0: Uhum.
4: Seguirão ouvindo minha vozinha aqui em conjunto com vocês a partir de hoje.
0: Graças a Deus. O Senhor te abençoe e te guarde.
4: Amém.
0: Em nome do Senhor Jesus. Né?
4: Amém.
0: E a gente via agora essa matéria falando da chuva e tal, né? Eu me lembro que um dia, né, fazendo a faculdade lá, né, Milton Campos, é lá em cima, é Nova Lima, é lá em cima, é no alto, né? E aí cheguei, parei o carro e tal, para entrar na faculdade, né? E chovia muito. Muito, muito. E ventava muito, lá venta muito também, né? E aí, eu abri o guarda-chuva e o guarda-chuva, ele se dissolveu naquilo, virou, né? Ele foi assim. Mas na nossa vida prática, sabe, amor? Aí nós temos um escuro. E aí pode vir o vento pela frente, por trás, né? Pode vir a tempestade no alto. Você está nos guardando, sabe? Em nome do Senhor Jesus, o Senhor está nos guardando. É quando o Efésios fala do escudo, esse escudo, glórias ao Senhor Deus, é o próprio Senhor Jesus Cristo. Sabe, irmãos? Amém?

0: sabe, irmão, você deveria se alegrar com a vida de Cristo, né? A vida do Senhor Deus, sabe? São agora 8:54, né? Se alegrar, a vida é Cristo, né? Nessa vida nós nos alegramos, porque temos lutas, dificuldades, né? Temos pressões, né? Mas o Senhor é conosco em todas as coisas, né? Estamos recebendo hoje com alegria o nosso amigo, nosso irmão em Cristo,
1: Sandro Guidari, jornalista.
2: Sim. Sandro Guidari, jornalista. Isso. Prazer estar com vocês aqui. Um bom dia. Semana abençoada para todos.
0: Amém. Irmão, ele compartilhava conosco agora lá na cozinha. O irmão, ele faz parte da Jovem Pan News, não é isso? Que é a nossa outra emissora do grupo. E nós falávamos ali de Cristo, né? E o irmão, ele falava da vida, né? A vida que temos é a vida de Cristo. Então, nós temos 2 minutinhos. O irmão faz um resumo. Vida que temos é a vida de Cristo, que agora temos.
2: Não, nós estávamos conversando que eu tenho refletido um pouco sobre Eclesiastes capítulo 4. E Salomão é muito enfático e ele diz que há 3 categorias de pessoas. Há uma categoria que somos nós que estamos vivendo. Que estamos vivendo nesse momento. Que estamos respirando. A categoria daqueles que já morreram, ou seja, que já respiraram, já viveram, e há a categoria que ele considera a mais interessante, a mais feliz, que é a categoria daqueles que não nasceram ainda. Ou seja, é algo que nos leva a muita reflexão. Quer dizer, para Salomão, na sabedoria dele, depois de tudo que ele viveu, tudo que ele viu, e ele percebeu que não há nada de novo debaixo do sol, como ele mesmo fala, mas ele fala que, na verdade, a melhor condição é aquela daquela pessoa que não nasceu ainda. Bom, mas nós estamos aqui vivos e respirando. E como que nós resolvemos isso? Como é que nós saímos dessa sinuca? Nós temos uma vida que para Salomão não deveria existir. Nós não deveríamos existir. Nós estamos numa situação de dor e sofrimento constante. Temos uma vida caótica. Por causa do pecado, o ser humano vive dessa forma como vive hoje.
0: Sim.
2: E isso não é culpa de Cristo. Ao contrário, Cristo nos dá a solução. E é justamente essa solução que nós comentávamos. O único sentido para a vida que Salomão desprezava, dentro da sua sabedoria, é justamente, o único sentido dela é justamente Cristo. Cristo é o único sentido para isso. Porque o único sentido é você se sacrificar pelos outros. Uma vida sem sacrifício pelos outros não é uma vida válida. Por quê? Porque Cristo veio justamente para se sacrificar por nós.
0: Amai-vos uns aos outros como?
2: Eu vos amei.
0: Aleluia. É que eu estou em cima aqui, são 9:56. Já a Lu volta conosco, irmão querendo continuar, vai ser uma alegria também. Vamos?
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14: A paz do Senhor Jesus. Tiago, capítulo 4, versículo 10. Humilhai-vos perante o Senhor e ele vos exaltará. Que as bênçãos de Deus os alcancem nessa hora.
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0: Você sabe que são 10 horas, o minuto 10 e o Itaqui. É verdade, todo dia de.
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0: Tava esperando? Ah, se você tava esperando, aí chegou.

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3: 10:02. Belo Horizonte amanheceu nesta segunda-feira com os estragos provocados pelo temporal que atingiu a capital mineira na tarde de domingo. Chuva forte e ventos derrubaram árvores, danificaram veículos e imóveis, além de provocarem destelhamentos. No bairro Vila Dias, na região leste, uma estrutura metálica foi arrancada pelo vento e caiu sobre 3 edificações. Ninguém ficou ferido. Na Avenida Barbacena, árvores bloquearam a via, enquanto na rua Aimorés, no Lourdes, uma árvore caiu sobre a rede elétrica e atingiu um veículo. A CEMIG foi acionada para atuar no local. O Corpo de Bombeiros recebeu 28 chamados relacionados à queda de árvores, 18 em vias públicas, 5 sobre automóveis e 5 sobre residências. Também foram registrados 9 destelhamentos na região leste. Na região oeste, foram acumulados 54,4 milímetros de chuva em apenas 2 horas, mais de 5 vezes a média de todo mês de agosto.
1: Você sabe que esse é o momento dos escritos do irmão McIntosh, na série de notas sobre o Pentateuco, e nós estamos falando de Levítico, né? E o irmão, ele considera as festas judaicas, e nós entramos na festa da Páscoa, né, irmão? E é na Páscoa que tudo
3: é consumado, tudo se faz novo.
1: Tudo se fez novo. Sabe? A nossa vida, irmão, eu falo com muito temor e tremor. Ela muda de um momento para o outro. Mas se você pegar agora todas essas pessoas, enfim, se nós entendemos pela fé, tudo que vem acontecendo, né, presta atenção nisso, pela fé, tudo que vem acontecendo, né, os desastres naturais, coisas espantosas acontecendo, mas uma coisa, em nome do Senhor Jesus, eu falo isso para essas pessoas que estão vivendo esse momento, porque imagina, né, muitas das vezes as pessoas sem condições, inclusive, de repor. Né, irmão? Como é que eu vou comprar a telha agora? Não, ali o que aconteceu? Como é que eu vou repor esse eletro aqui, que é no dia a dia? Você consegue entender isso?
3: Sim.
1: E aí, em nome do Senhor Jesus, com temor e tremor, irmão. Né, o irmão veio aqui e falou quanto que nós temos que ajudar, auxiliar o irmão Sandra, agora alguns instantes atrás, sabe? E se eu puder auxiliar alguém, amém, mas nós podemos nos auxiliar a todos nós, orando uns pelos outros, clamando ao Senhor uns pelos outros. E o Senhor vai dar, em nome do Senhor Jesus, a graça para que, se for da vontade dele, que naquele momento, porque a oração cabe sempre.
3: Sim.
1: Mas se for nada naquele momento, né, irmão? De que seja algo material, algo, né, que nós possamos disponibilizar também, mais bem-aventurada coisa é dar do que receber. Agora, hoje, por exemplo, a Lu falou que orava por mim logo cedo. Isso é dar, isso é contribuir, isso é ajudar, sabe? E essa é a nossa festa. Cristo, aquele que diz está tudo consumado, ele ressuscitou, e ao terceiro dia será assim, de grande alegria. Terceiro dia dele, ressuscitou. Amém. E nós temos aquele dia marcado, aleluia. Não, hoje nós estamos aqui na atividade na qual o Senhor nos chamou a exercer, dando o testemunho daquele que na cruz do Calvário pagou o preço por nós.
3: Amém.
1: Em nome do Senhor Jesus. Então hoje, dia 31 de agosto, quantas são as pessoas que estão nascendo no dia de hoje? Como aquele bebezinho, enfim, aquela, né? Aquela menininha linda e tal. Mas quantos são os que estão nascendo agora para o nosso Senhor, confessando esse bom nome que está acima de todos os nomes, que é descanso, é tranquilidade, é segurança. Não é que não tem luta, mas Ele é a alternativa, Ele é a solução de todas as nossas lutas. Glórias ao Senhor Deus por isso. Então nós queremos comemorar o dia de hoje com você que está nos ouvindo agora, com todos aqueles que não estão nos ouvindo agora. É seu aniversário, se é do dia natural que você nasceu, aleluia por isso, mas hoje nós nascemos de novo em Cristo Jesus. É, vamos lá então, querido irmão Josino, vamos compartilhar, porque são 10 horas e 7, irmão.

0: tão interessante que ele disse assim: eis que eu vou ao Pai, mas eu vos enviarei o Espírito, né?
1: Espírito Santo, meu
0: irmão, que é a habitação
1: Espírito
0: do Senhor
1: Santo,
0: Deus em nós, sabe?
1: Santo,
0: nós possamos, em nome do Senhor Jesus, ter o coração grato diante do Senhor e entender que há a fé em Cristo, a fé no Senhor Deus. Crede em Deus, crede também em mim. Vence todas as nossas
1: Espírito
0: dúvidas.
1: Santo,

0: respeito do Espírito Santo, sabe? O Senhor nos fala algo tão maravilhoso. E aí a questão da gratidão, né? Porque diz assim, é do mesmo modo, o Espírito Santo, ele nos auxilia em todas as nossas fraquezas, né? Porque não sabemos como orar, no entanto, o Espírito Santo intercede por nós. E isso com gemidos inexprimíveis, né? Porque muitas das vezes nós fazemos com que o Espírito sofra, né? Não entristeçais o Espírito, né? Que nós possamos entender que o próprio Espírito Santo expressa nas palavras do nosso interior, do nosso espírito, né? Muitas das vezes essa luta, nessa dor que nós sentimos. Aí diz que aquele que sonda os corações conhece perfeitamente qual é a intenção do Espírito Santo, porquanto o Espírito Santo ele suplica pelos santos em conformidade com a vontade do Senhor Deus. Em conformidade, conforme, sabe? E aí converge tudo em Cristo Jesus. Aleluia por isso. Graças a Deus por isso. Bom, nós estamos recebendo com alegria a nossa irmã. Olha só, a Paloma está conosco porque nós vamos falar da creatina Francis Life, tá? E atenção à importância da massa muscular no nosso dia a dia. É verdade, né? Firmeza, na verdade, qualidade de vida, né? Prontidão para todas as coisas. Muitas das vezes o trabalho até físico das pessoas. Querida Paloma, bom dia. Você tem algumas informações, não é isso?
1: Bom dia, meu querido William. Eu acho um sarro quando você me chama de Paloma.
0: Não, mas sabe o que,
1: bom dia,
0: é? Você me perdoe. É porque hoje eu vou explicar, porque ainda há pouco chegou a nossa querida aqui, alguns minutos atrás, que é a nova jornalista, a nova jornalista da rádio. E o nome dela é Paloma. Aí eu, né?
1: E Poliana, Paloma, Poliana, tudo com isso, P, né, homem?
0: Exatamente. Mas me perdoe o nome do Senhor Jesus.
1: Imagina, tá bom? Imagina, querido.
0: Mas vamos
1: bom
0: falar
1: dia um pra você. Vamos conversar, né?
0: A queratina Francis Life, ela traz realmente um benefício muito grande à saúde das pessoas. Você explica pra gente?
1: Sem dúvida. Sem dúvida, William. Olha só, eu quero dar primeiramente bom dia também para todo mundo que te acompanha. Agradecer sempre, né, de vocês acompanharem a gente, de não mudarem de estação e de permitirem a gente entrar aí na sua casa, às vezes no seu carro, às vezes você está indo para o trabalho, acompanhando essa conversa, né? E é importante entender a diferença de quem usa a creatina para manutenção do nosso dia a dia, do corpo humano. O nosso carro, por exemplo, precisa de manutenção, né? Você sabe que vai ter que trocar óleo, tem que manter os pneus cheios, tem que colocar uma água sempre, né? Tem que sempre manter a manutenção. Quando a gente está falando de corpo humano, a manutenção é essencial. E aí, quando entramos com a creatina, o que que ela faz? Repõe o que a gente perde com o passar dos anos. Principalmente as mulheres depois da menopausa. Né, elas começam a perceber, nós mulheres sentimos muito o efeito da menopausa. E vem com cansaço, vem com fraqueza muscular, vem com a perda de sono, vem com dores que você nunca imaginou sofrer com dor para abrir uma compota de doce em casa. Você não consegue às vezes, dói tudo, dói as articulações. E aí, quando a gente usa a nossa creatina, ela tem um grande diferencial, William. Ela vem importada, é uma creatina americana, ela lembra um suquinho de abacaxi. Isso é muito gostoso, porque ele vai trazer para nós um conforto na hora de você usar ela, né? Não é mais uma cápsula gigante que você tem que tomar todo dia. É um scoop por dia. E aí, inclusive, você pode tomar sua creatina usando ela mesmo para tomar com os seus medicamentos, tá?
0: Sim,
1: por que que ela vai fazer diferença também para suas articulações? Porque ela tem colágeno do tipo 2. Ela tem coenzima Q10. Então, veja, a creatina entra, fortalece a musculatura, devolve a força para você que está fraco. Para você que não consegue praticar uma atividade física. Às vezes você trabalha, William, o dia inteiro sentado, igual você.
0: Sim,
1: radialista,
0: sim.
1: Locutor, o tempo inteiro sentado. Vai perdendo as forças, a musculatura vai se esvaindo. Quando você é uma dona de casa que não consegue praticar uma atividade física, também você vai sofrer com isso. Quando você é um motorista de aplicativo, um caminhoneiro, muito sim, tempo sentado, sei. Sem tempo para atividade física, é comum perder a massa muscular e sentir muitas dores nas articulações, no joelho, no quadril, às vezes nos ombros. Então, use a nossa sim, creatina, sim. Porque ela alivia com certeza os sintomas e ainda devolve para você mobilidade, né, William?
0: É verdade. 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
0: 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Poliana, até amanhã então, em nome do Senhor Jesus, Senhor Deus, te abençoe e te guarde, tá bem?
1: Amém, querido. Glória. Fica com Deus, William, grande abraço.
0: Amém, abraço, Poliana. Olha, a Copasa informou nesta segunda-feira que todas as intervenções do sistema de abastecimento, elas foram concluídas, e que o fornecimento de água, ele começa a ser normalizado em Belo Horizonte e nas cidades da região metropolitana, tá? As intervenções começaram às 8 horas da manhã de domingo, e inicialmente tinham previsão de término apenas para quinta-feira, dia 3 de setembro. O serviço, ele poderia afetar a atividade dos bairros de Belo Horizonte, Betim, Contagem, Birité, mas graças a Deus, felizmente, a Copasa conseguiu chegar àquela manutenção esperada, antecipando essa situação. E ficar sem água, né, irmão? É bastante difícil. Mas a água da vida não falta nunca. E os irmãos sabem por quê? Porque é de graça. O Senhor Jesus anunciou isso. Graças a Deus, por Jesus Cristo, em quem temos a vitória. 10:27.
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0: Nós temos 6 horas e 31 minutos, 10h31 no nosso...

0: doce irmão de Nova Lima, igreja em Nova Lima. Em nome do Senhor Jesus, que o Deus abençoe e guarde os irmãos. Aliás, né, momento é importante para nós falarmos um pouquinho de Curvelo, né, os irmãos em Corinthians também, nos ouvindo, né, Coqueiral, Cambuí, a nossa alegria em comunicar a fé, né, também em Cataguases, Obá, né, os irmãos nos ouvindo em Manhuaçu, Pouso Alegre, Prados, São Roque, Guarani, Baipendi, Governador Valadares, Padre Paraíso, toda a rede 89, a Rádio Maravilha. Mas o importante é ouvir aquele que trata conosco, lá no nosso íntimo, no nosso coração. Querido Israel, já falei que eu te amo hoje. Abraço grande, bom dia.
1: Muito bom dia, meu amigo William. A paz do Senhor. Amém. A vocês que estão nos ouvindo, né? Mateus 10, 29, 31. Nenhum passarinho cairá em terra sem a vontade de vosso Pai. E até mesmo os cabelos da vossa cabeça estão todos contados. Não temais, pois mais valeis vós do que muitos passarinhos. Essa é a palavra que eu gostaria de deixar para nossos ouvintes, né? E para você, né, William? E dizer a você muito obrigado, viu? Por abrir esse espaço para que nós possamos participar. Muito bom estar com você todos os dias, te ouvindo aqui, glória, viu? E que o Senhor continue te abençoando. Você tem trazido para nós essa palavra, uma palavra de ânimo todos os dias para a nossa vida. Deus te abençoe. Um bom dia para você. Fica com Deus.
0: E uma palavra de ânimo que você nos trouxe agora, Israel, né? Graças a Deus. Porque a palavra de ânimo é Cristo. Tem de bom ânimo, né? Eu venci o mundo. Não te mandei eu, né? Lá em Josué, e é mandamento, é ir em frente, é seguir em frente, porque é um alvo estabelecido, e esse alvo é o mesmo caminho, esse alvo que nos impulsiona, que caminha conosco, que está conosco. Esse alvo é Cristo. Quão grande é o Senhor, irmão. Quão maravilhoso é o Senhor. Quão digno de ser louvado, irmão. Sabe? Quão... Ah, Senhor, falta a palavra, né, Senhor? Né? Mas confessamos Jesus o Cristo como Senhor e Salvador de nossas vidas. E aí a palavra nos ensina, não valei mais vós, sabe? E a gente tem que se regozijar nisso. Porque, irmão, como o Senhor permitiu, ainda há pouco, é o Espírito Santo intercedendo por nós, habitando em nós, sabe? Ô, Senhor, glória. Amém e amém.

0: Agora são 10 horas e 41, então, no nosso Bom Dia Vida. 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
2: 10h42, segundo o Instituto Nacional de Meteorologia, a terça-feira começa em Minas com calor e variação de nebulosidade, mas o tempo fica instável em algumas regiões do estado. Em áreas do Centro-Sul, Zona da Mata, Campo das Vertentes e na região metropolitana, há condições para chuva localizada, que pode vir acompanhada de trovoadas e rajadas de vento. As demais localidades com tempo aberto. Os termômetros ficam entre 12 e 39 graus. Depois de dias de temperaturas elevadas do temporal que atingiu Belo Horizonte, a previsão indica possibilidade de pancadas de chuva, principalmente entre a tarde e a noite. A terça-feira será de sol entre nuvens, calor e possibilidade de precipitações. Os termômetros ficam entre 20 e 30 graus.
0: Você sabe qual é o contrário de precipitação, sabe? Traz isso para dentro de você. Nós somos precipitados, às vezes, diante daquilo que a gente acha que é correto, e nós não damos lugar ao Espírito Santo, em nome do Senhor Jesus, para a glória de Deus, para trabalhar no nosso coração. E todas as vezes nós somos precipitados, irmãos, há problema. Moisés falou precipitadamente, né? Consegue entender? Então calma. O contrário de precipitação é calma.

Agora são 10 horas e 52, né? Bem-aventurado, irmão. Aquele que começa o dia dizendo: Senhor Jesus, eu te amo, glórias ao Senhor Deus que é luz, que é amor. Agora são 10 horas e 53 minutos. Nosso bom dia, vida.

0: Começamos agora às 10:55, 10:55. Esse é o nosso Bom Dia Vida. Já já nós temos também o debate Maravilha de hoje, mas...
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2: 10:55, o Sinis de Contagem realiza hoje um processo seletivo para 45 vagas de auxiliar de expedição. Os candidatos devem ter ensino médio completo e não é necessário experiência. O salário é de R$ 1.900, mais benefícios. A ação acontece até às 4:30 da tarde, na Rua Coronel João Camargos, número 56. Rua Coronel João Camargos, número 56, no Centro de Contagem.
0: Nós temos agora 10:56. Já já, então, nós confirmamos, nós temos o debate, a maravilha de hoje, gente. Ah, é o nosso...
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0: Nós confirmamos, agora são 10:57, 10:57, querido irmão e irmã.
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4: A paz do Senhor Jesus. Romanos capítulo 3, versículo 27. Onde está, então, o motivo de vanglória? É excluído. Baseado em que princípio? No da obediência à lei? Não, mas no princípio da fé. Que as bênçãos de Deus os alcancem nessa hora.
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0: Bom, nós temos agora 11 horas e 1 minuto, 11 e 1 então, no nosso Bom Dia Vida, tá? É verdade. Todo dia, né, irmão? Vamos.
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10: A todos os nossos irmãos e irmãs, a paz do Senhor Jesus. Começa agora na rede 89 Maravilha, em Valadares 106,5 FM, mais uma edição do Debate Maravilha. Recebendo os pastores convidados, sempre eles estão aqui conosco, pastor Manuel Correia, da Igreja Assembleia de Deus Madureira, e pastor Miquéias Roberto, da Igreja Batista Getsemane. Hoje é um dia muito especial, segunda-feira, dia 31 de agosto de 2026, em Valadares, 26 graus, a hora certa, 11:03. Bom dia, povo abençoado do Senhor. Primeiro, dá uma paz do Senhor para os nossos irmãos, a paz do Senhor Jesus, pastores, começando com o pastor Manuel.
11: Paz do Senhor Wesley, paz do Senhor Miquese e você ouvinte que está nos assistindo pelas redes sociais.
10: Paz do Senhor também, Miquese está ali, Miquéias. Ela tá preparando, fazendo a colinha, porque hoje o tema é top. Vamos lá ao debate desse dia 31, sincretismo espiritual, onde termina a fé cristã e começa a mistura com outras religiões. O Brasil reúne diferentes tradições religiosas que convivem diariamente no mesmo espaço social. Crenças e práticas ligadas à Umbanda, ao Candomblé, ao Espiritismo, ao Esoterismo e outras coerentes também fazem parte dessa cultura brasileira e podem chegar ao ambiente evangélico. O desafio aparece quando elementos dessas tradições passam a influenciar aquilo que o cristão acredita, prática ou espera da sua relação com Deus. Para alguns cristãos, essa mistura representa um perigo para as finalidades das escrituras. Nessa perspectiva, recorre ao tarô, acreditam em karma e fazem simpatias ou buscam experiências espirituais em outras tradições, significa combinar crenças que possuem fundamentos diferentes e que não podem ser conciliados com o Evangelho. Por isso, a igreja precisa preparar os seus membros para reconhecer essas influências e rejeitar aquilo que contradiz a fé cristã. Outros entendem que é preciso ter mais cuidado antes de classificar algo como sincretismo, uma prática que tem origem em outra tradição e ainda ser utilizada em um contexto completamente diferente, sem conservar o seu significado religioso original. Para essa perspectiva, combater qualquer elemento que tenha alguma relação com outra religião pode produzir exageros e faz com que diferentes culturas sejam tratadas como problemas espirituais. Diante disso, o que queremos esclarecer no debate de hoje é: onde termina a fé cristã e começa a mistura com outras religiões? É que hoje os pastores estão até suando frio, né? Porque hoje o tema, para você ouvinte, é maravilha. Participe pelo 33998451089. Hoje o tema... Os pastores já estão aqui, o pastor Miquel está até orando aqui. para ter o senhor da sabedoria, porque não é fácil o tema, mas eu agradeço os pastores por estarem aqui nessa segunda-feira, começo de semana. E vamos começar com o pastor Manuel Correia, né? Depois o pastor Miquel, um dos mais velhos primeiro, né? Vamos lá com o pastor Manuel Correia, enquanto eu vou abrir na câmera aqui. Isso mesmo, pastor Manuel Correia. Já está no centro do alvo e vamos para as primeiras perguntas. Depois o pastor Miquel também pode responder. E na transição eu vou fazer alguns comentários que os pastores também podem considerar. Vamos à primeira pergunta. Até que ponto o sincretismo já está presente dentro das igrejas evangélicas brasileiras? Quais exemplos de crenças ou práticas vindas de outras religiões podem estar sendo adotadas por cristãos sem que eles reconheçam a sua origem? E como a Bíblia nos ajuda a identificar uma verdadeira mistura religiosa? Que diferença existe entre... em contato com elementos de outra cultura, incorporar uma crença ou prática à própria fé, pastor Manuel Correia?
11: O tema é muito importante. Nós verdadeiramente estamos vivendo esse sincretismo espiritual, que na verdade é uma mistura, né? Uma mistura muito grande. E há um perigo, sempre houve um perigo na mistura. A gente observa que quando o povo de Deus... ele entrou na terra prometida, Deus deu uma ordem, disse para Josué que teriam que ser eliminadas todas aquelas nações para que o povo não adotasse o costume dos cananeus. E o que aconteceu ali? Eles não cumpriram totalmente o propósito de Deus e eles deixaram alguns na terra. E eles depois vieram a se contaminar com a idolatria, vieram a se contaminar com as práticas religiosas daquele povo que ficou na terra de Canaã. E hoje em dia não é diferente, ainda mais que nós estamos vivendo em um país, né, que tem muitas crendices, a cultura ela vai também influenciando a igreja em determinados pontos, que vai... vamos dizer assim, tirar a pureza do evangelho, secretismo religioso dentro das igrejas evangélicas. Há vários exemplos, alguns a gente não pode nem falar aqui, mas é que veio de outras religiões, de outras culturas e entrou no evangelho. Como a Bíblia nos ajuda a identificar uma verdadeira mistura religiosa? Nós precisamos observar, principalmente nós estamos no tempo da graça, na era da igreja. Nós precisamos pegar a igreja modelo, que é a igreja primitiva, né? A igreja primitiva, ela vai nos dar o modelo. Vou dar um exemplo aqui. Determinadas, vamos dizer, entre aspas, igrejas, que são... têm um título de igreja, mas... e muitas vezes tomam até para si como eu sou a primeira igreja. E se você observar, quem está dizendo que é a primeira igreja... ele não pratica, você não vê a primeira igreja orando por mortos, acendendo velas. Nenhuma dessas práticas está contida na primeira igreja, porque a primeira igreja é a igreja primitiva, a igreja que começou. Então são várias práticas que entraram dentro da igreja, intercessão por mortos. Você não vai encontrar isso nem no livro de Atos e nem nas cartas do apóstolo Paulo. Então são práticas religiosas, né, práticas de outras religiões que consulta a mortos e etc, que nós não encontramos na primeira igreja verdadeira, que é a igreja primitiva, a igreja do livro de Atos, e nem nada no Novo Testamento nos dá respaldo para essas práticas.
10: Muito bem, né? A gente pegou a primeira pergunta, né? Que era bem interessante. O pastor Manuel citou os exemplos, né, de práticas que a igreja primitiva não tinha igual. Orar para mortos, acender uma vela, são coisas que vieram do paganismo. A gente pode elaborar isso, né, pastor Manuel, com diversas, né, pelo menos na história. Quando a gente vê o Constantino, né, que foi o imperador que se converteu, né, ao cristianismo, e Constantino, ele implementou várias de suas práticas, né, que ele era adorador do sol, e ele colocou isso, ele converteu-se, né, fala-se aquela conversão, ele se tornou cristão, a perseguição da igreja naquele momento passou, e ele começou a fazer algumas mudanças dentro da igreja primitiva. Então, algumas práticas que estão enraizadas tem mais de 500 anos, né? Ou melhor, tem quase um milênio que tem essas práticas, e quando a gente diz que uma coisa é dita, uma mentira dita, há muito tempo atrás, várias vezes se repetindo, isso, ela acaba se tornando verdade. Mas não só isso, a gente vê também a citação de práticas de matrizes africanas, né? Eu achei até um pouco pesado a gente imaginar, né? Que as culturas automaticamente nos influenciam. Agora chegou com o pastor Miquel. Pastor Miquéias, nessas duas primeiras perguntas, vamos lá, até que ponto o sincretismo já está presente dentro das igrejas evangélicas? Quais exemplos de crenças ou práticas vindas de outras religiões o senhor pode dar exemplo como origem? E como a Bíblia nos ajuda a identificar uma verdadeira mistura religiosa?
12: A paz do Senhor, bom dia Wesley, bom dia pastor Manuel, bom dia aos nossos ouvintes. Eu sou o seu pastor Miquéias e eu trago aquele abraço carinhoso da família Getsemane. Lembrando aqui a todos os ouvintes que não é colinha, é esboço. Porque a gente tem que estudar esses assuntos, que dá mais esses assuntos melindrosos como de hoje. Então é esboço, não é colinha, ok? Então, o primeiro ponto é até que ponto está presente em nossa igreja. Está arraigado demais, irmãos. Está arraigado e é natural. Tá? A palavra sincretismo significa fusão. Fusão de doutrinas, crenças e culturas, as diversas mais, e coisas boas e ruins. A palavra sincretismo, ela tornou pegou uma conotação no Brasil, muito maléfica, né? Muito maléfica, e isso é um problema, principalmente quando começa a identificar coisas de religiões de matriz afro-brasileiras, quando tem essa união. Então, assim, isso fica bem marcado na palavra sincretismo. Mas a palavra sincretismo, ela é muito mais ampla. Por exemplo, as vestes sacerdotais, no Brasil é pouco, né? É mais a igreja católica que usa, mas a igreja evangélica americana tem algumas vertentes que usa aquelas vestes sacerdotais, a batida, né, mesmo. E isso não é próprio da igreja evangélica, isso veio do judaísmo e de diversas outras religiões. É uma espécie de incorporação de uma crença dentro do nosso evangeliquismo, né? Nós temos também as manifestações emocionais, eu não posso nem chamá-las de espirituais, vou chamá-las aqui de emocionais, para não incorrer em pecado, né? Então, algumas práticas, né, algumas danças dentro da igreja evangélica, que você olha assim, rapaz, se não te contasse, você ia falar assim, ó, isso é outra religião. Inclusive, tem uma igreja evangélica, dita evangélica do Brasil, que o pastor, né, ou sacerdote, não sei como é que eles chamam, pastor Manuel, o camarada veste literalmente um vestido. Os pastores estão de vestido. E eles giram, né, acho que a ideia é até essa mesmo, fazer o vestido abrir, assim, e fazer aquela roda. Então, assim, parece uma outra religião. Então, é uma incorporação. Aí vem as simpatias, né, que é chamada na igreja evangélica de métodos para ativar a fé. Mas remete a simpatias também que a gente identifica em outras religiões. Reverência a imagens de escultura, tá? Reverência mesmo, de passar assim, reverenciar. Isso não é próprio do povo de Deus. Isso também é cópia de outras religiões. Oração, já foi citado aqui, oração aos mortos, né? Oração pelos mortos e oração aos mortos. Isso são duas práticas extremamente perigosas e condenadas direta. Não é nem trem que você tem que ler na Bíblia, assim, deixa eu interpretar aqui pra achar. Não, tá lá, tá escancarado. Deus fez questão de falar diretamente. Não faça isso. Isso tudo, irmãos, vem bem antes da igreja evangélica, tá, Wesley? O judaísmo, né? O povo de Deus, Israel, os filhos de Abraão, Deus sempre teve bastante dificuldade com eles, que eles adoravam colocar um recheiozinho, um temperozinho daquilo que Deus já tinha entregado para eles. Deus teve bastante problema com Israel por causa do paganismo, que hora ou outra eles queriam trazer. Então a gente acabou, a igreja cristã acabou herdando um pouco desse temperamento de Israel, que é totalmente condenado da palavra do Senhor e que os bons servos de Deus não praticam. Mas a gente vê sorrateiramente fazendo a releitura do nosso povo, colocando uma roupinha nova e colocando como se fosse algo diferente. Mas não é. Aí a gente fala assim, como a Bíblia pode nos ajudar a identificar a verdadeira mistura? Irmãos, aí você tem que ler de Gênesis, Apocalipse, com interesse de querer fazer a vontade de Deus. E você vai ficar assustado com um monte de texto. Tem até umas doutrinas, pastor Manel, que eu fico vendo assim, né? A irmã até falou um negócio da escola bíblica, Wesley, esses dias, né? Vou citar aqui não o que ela falou, não, mas ela falou sobre uma doutrina de uma igreja boa aí, né? Aí eu fui e falei assim, minha filha, esses irmãos aí precisam ler mais Bíblia, você também. Tá errado. Esse sino tá errado. Sabe? Porque tá escancarado na Bíblia. Tem coisa que tá lá, tá claro, gente. Não tem teologia, não precisa de teologia pra entender, não. E quando você começar a ler sobre sincretismo religioso, essas misturas com outras práticas religiosas do nosso meio, você vai ver uma enxurrada de versículos. Só para citar mais ou menos, Êxodo capítulo 20, verso 3 a 5, Deuteronômio 6 a 14, Deus expressa exatamente o horror que ele tem, a raiva que ele tem e a proibição direta de que não se associe a outros deuses e a povos que cultuam outros deuses, nem as suas práticas. 1 Coríntios 10, verso 14, foge de todo tipo de ídolo. 1 João 5:21, guarde-se de ídolos. E Romanos 12, verso 2, transforme a sua mente, não se amoldando de acordo com as coisas do mundo. E por último, Efésios 11, 5, verso 11, condenai as obras das trevas, ou seja, não incorpora não. E aí você citou Constantino, e Constantino traz exatamente a ideia desse Efésios 5, verso 11, porque a ideia dessa nova igreja de Constantino, que nasce ali por volta do ano 332 aproximadamente, a ideia dele era exatamente acabar com o paganismo, migrar para o cristianismo, e ele fez isso de forma muito inteligente. Ele foi mesclando uma com a outra e incorporando as práticas que já era comum do Império Romano, as práticas cristãs, foi fazendo uma releitura. É o movimento, Wesley, que aconteceu no Brasil com a imposição do catolicismo aos povos escravizados, aos africanos, aos indígenas da terra, né? Eles começaram a fazer uma releitura do cristianismo católico para a religião deles. Então você vai ver, por exemplo, se você conversar com alguém que segue a religião de matriz africana, você vai falar assim, quem é Ogu? Quem é Iemanjá? Eles vão ter sempre uma associação com algum santo da igreja católica. Isso é o sincretismo. Olha só, sincretismo reverso. O sincretismo reverso. O cristianismo agora fazendo parte de uma outra religião.
10: Isso mesmo. Lembrando, pastor Miqueias, que a origem da Umbanda, ela se dá em 1908, né? E é uma vertente de pessoas que criam no cristianismo e criaram uma visão nova, uma religião nova. E ela tem origens também no cristianismo. Só que é um cristianismo que teve uma mescla maior, um sincretismo maior.
12: Uma releitura, né, da coisa.
10: Sim. Tanto quando eu estava lendo para esse debate, né, estava pesquisando. E isso aí, qualquer um que tiver acesso pode acompanhar também. E a gente vai acompanhar esse debate. A gente orou muito a Deus, né? O Senhor nos dá sabedoria. Porque é a voz do Espírito Santo nesse momento, né? Falando com você através dos nossos pastores, através da nossa rádio, porque isso é um tema muito delicado para se tratar. Estamos falando de algo que está se tornando comum e não pode ser comum dentro das igrejas, né? Quando a gente fala de algo cultural que já vem já há muito tempo, não é de hoje, e isso é que a gente fala aos poucos, vai entrando, e se a gente não observar, a gente acaba vendo que a igreja tá no caminho, ela vai entrando no esoterismo, né? Isso é muito perigoso. Aí vai, daqui a gente falando da metafísica mística oculta. A pessoa vai pegar um pedaço de pedra e acreditar que Deus está naquele pedaço de pedra. E não foi isso que Cristo nos ensinou. Então a metafísica mística oculta, ela entra através dos sinais. A pessoa fala, olha, eu tenho essa rosa aqui, essa rosa, ela tem poder. Não, que tem poder é o nome de Jesus. Então... a gente vai agora para mais uma rodada de perguntas. Os nossos pastores respondem todas as suas dúvidas pelo 339-9845-1089. Vamos agora, pastor Manuel Corrêa. Cada pastor vai ter 3 minutos para responder, porque é número 5. Vamos precisar um pouco mais de tempo para trabalhar, com uma pergunta um pouco mais longa. Então, 3 minutos cravados no relógio e vamos para a próxima pergunta. Pastor Manuel Corrêa, olha que essa pergunta é muito boa também, o ouvinte maravilha acompanhando. Vamos lá, número 3. O que leva um cristão, mesmo depois de anos dentro da igreja, a procurar uma simpatia, uma benzedeira ou algum ritual religioso quando enfrenta uma situação desesperadora? Isso revela apenas uma fraqueza individual ou também aponta para uma falha no ensino da igreja? E hoje, um cristão pode entrar em contato diariamente com crenças religiosas pelas redes sociais, músicas, vídeos, amizades? Esse contato constante pode fazer com que ele incorpore ideias de outras religiões sem perceber?
11: Sim, na verdade a pergunta número 3 aqui, ela está falando se e crença a um cristão, né? Mesmo depois de anos na igreja, ele vai procurar fazer uma simpatia, procurar uma benzedeira, né? Ou algum outro ritual religioso. Eu acredito aqui que está mais ligado há uma falha no ensino da igreja, ou melhor, a igreja não ensina. Ele não teve um ensinamento bíblico de que essas práticas aqui não são aprovadas por Deus, são antibíblicas e muitas delas não são bíblicas e outras são antibíblicas, né? Um cristão, ele pode entrar em contato diariamente através das redes sociais com certas práticas ou crenças religiosas, isso pode contaminar ele, sim. E hoje nós estamos na era da internet, né? E nós temos, muitas pessoas têm se contaminado com esse tipo de prática. Um cristão, quando ele começa a encontrar, a compreender a palavra, a estudar a palavra, a ser ensinado pela palavra, ele vai se libertar. Logicamente que não é fácil, porque às vezes o cara vem desde a meninice, ele vem aprendendo certas práticas, mas a Bíblia fala em João 8,32 que conhecereis a verdade vos libertará. A partir do momento que ele vem conhecendo a palavra de Deus, ele vai ver que não tem sentido nenhum ele procurar outras práticas religiosas, a não ser aquelas que a Bíblia, né, dá respaldo.
10: Muito bem, pastor Miqueias, vamos lá com a mesma pergunta, né? O que leva um cristão, mesmo depois de anos dentro da igreja, a procurar uma simpatia, uma benzedeira, algum ritual religioso quanto a uma situação desesperadora? Isso é falha de ensinamento na igreja? E hoje um cristão, isso é uma pergunta, essa quatro é muito interessante, porque fala um cristão, ele pode entrar em contato diariamente com crenças religiosas pelas redes sociais, enfatizo, música, vídeos, amizades. Isso é fundamental, porque a pessoa vai ouvir uma música, né? Teve até uma música, né, polêmica, que surgiu no meio gospel, né, um tempo atrás, né, que falava que a Maria sambou, e houve uma rejeição imediata da igreja, né, nessa canção gospel, né? Eu não sei, eu acho que os pastores também acompanharam, é todo meio cristão, e a gente vê que a igreja, ela rejeita, né, quando vem algo assim que não tá dentro da doutrina. Mas quando a gente fala em músicas gerais, né? A gente pode falar de outras músicas que às vezes a pessoa está escutando, mas não sabe o significado ou o nome de algo. E principalmente em vídeos, né? Que tem aquelas animações, tanto em desenhos, artes. Então, a gente tem uma multivisão, né? Uma visão multifocal de algo bem abrangente. 3 minutos para sua resposta, pastor Miqueias.
12: Então, o que leva o cristão a buscar outras coisas que não seja Jesus diante da adversidade, diante da dificuldade, é a imaturidade cristã. Não cresceu ainda, é menino. é menino, é infantil. E isso, Wesley, não é só buscar simpatia e benzedeira, não. Buscar profeta também, imaturidade, infantilidade cristã, sabe? Não, porque tem gente que é assim, eu tô com a dificuldade, aí eu vou lá na tarde da bênção, não é? Porque lá tem uma profeta que revela pra Deus revelar pra mim. Imaturidade cristã. E isso também é uma incorporação, uma corporação de cultura mundana no coração, sabe? Eu preciso tomar cuidado com esses pensamentos e com essas atitudes. E a igreja, em relação à igreja, a falha da igreja, na maioria das vezes, irmãos, é uma insuficiência da igreja. A igreja não fala sobre o assunto, a igreja não crê, a igreja tem a doutrina certa, mas ela não fala sobre o assunto. Quantas vezes as nossas igrejas tiram tempo para estudar isso com os irmãos? Às vezes fica só apagando fogueira. Ó, irmão, isso não pode, isso não pode, isso não pode, isso não pode. E a gente precisa, na verdade, se debruçar sobre esse assunto. Até porque a outra pergunta nos coloca numa situação de emergência. O cristão pode entrar em contato com isso? Ele não pode, mas vai. Ele não pode entrar em contato com isso, mas ele vai. Se ele tem acesso, se ele é um usuário, consumidor de internet, de redes sociais, ele vai ter encontro a isso. E tá escancarado. Até, irmãos, filosofias e religiões que antigamente, pastor Manuel, era considerado secreta, elas estão agora divulgando abertamente nas suas redes, convidando para encontros, para reuniões. Se você acessar na internet, se você pesquisar aí, você vê rituais completos de diversas religiões. Então você não pode realmente entrar em contato com isso, não. Isso não é bom, isso não é saudável. Não é saudável pra ninguém, nem pra pastor, nem pra irmão. Não tem proveito dessas coisas. Não tem fruto dessas coisas. Não tem necessidade de você ler sobre o assunto, ficar pesquisando sobre o assunto, assistindo sobre... Não tem necessidade. Então, o que eu preciso aprender, lá em Provérbios capítulo 4, verso 23, fala assim, ó, eu preciso aprender a guardar o meu coração. Em 1 Coríntios 15, 33, eu preciso aprender que as más conversações, ela corrompe os bons costumes. Ah, pastor, mas eu não tô conversando com ninguém, não, estou vendo o vídeo. Então, vamos ampliar, vamos parafrasear esse texto. Esse texto não está falando só de conversação em si, não. Está falando exatamente de contato. Esse contato com coisas que te afastam de Deus vai trazer frutos negativos. Então eu preciso me afastar. E Romanos verso 12, capítulo 2, que já foi citado aqui, nós precisamos entender que a transformação que eu quero e preciso está em não se amoldar ao mundo, mas se transformar segundo a bondade de Deus, segundo a vontade de Deus, segundo a graça, segundo o investimento do Espírito Santo na minha vida, que faz tanto querer como efetuar. Então, irmãos, tá quase que inevitável, tá? Tá quase que inevitável você não ter contato com isso. Mas se puder, o máximo que você puder, proteja os seus olhos, o seu coração e a sua família.
10: Muito bem, pastor Miquenhas e ouvinte, maravilha! Participe pelo WhatsApp 33998451089. Agora para o próximo tema, mais uma rodada e vamos falar sobre o positivismo, né? Quando isso entrou no meio da igreja evangélica, principalmente na igreja protestante, foi em meados dos anos 90, foi uma grande revolução. E o pastor Manuel Correia vai comentar sobre a número 5 e vamos agora. A linguagem de decretar, determinar e confessar a bênção presente em setores da teologia da prosperidade representa uma compreensão genuína da Bíblia, da fé, ou aproxima o cristianismo de uma lógica mágica encontrada em outras tradições espirituais. Então, pastor Manuel, eu determino. Por exemplo, eu vou dizer, eu decreto bênçãos presentes em setores da teologia da prosperidade, né? Lembra que a teologia da prosperidade é algo recente, né? Agora, pergunta principal para o ouvinte maravilha compreender, né? Que essa é um tema delicado para a gente trabalhar, mas a sua participação é fundamental, né? Isso aproxima da fé. Desculpem, gente, só um minutinho. Aproximam da fé ou de outras tradições espirituais?
11: Essa pergunta aqui é muito importante, muito pertinente para os dias de hoje. Nós estamos falando aqui na confissão positiva. E estamos falando em sincretismo religioso. A confissão positiva, que é um dos braços da teologia da prosperidade, ela começou como? Ela veio de uma raiz de religiões chamada ciência cristã, pensamento positivo. Começou com uma mulher chamada Mary Mack. Depois, quem ficou fã dos ensinos dela foi o Kenyon. E depois, o Ken Hagen, que ficou famoso por muitos livros, vendeu muitos livros, muito lixo teológico, entrou na igreja, trazendo a confissão positiva, que veio de raiz de outras religiões. E isso trouxe um mal muito grande para a igreja, porque o evangelho ele foi modificado. Paulo fala sobre os falsificadores da palavra. Então o evangelho foi modificado e entrou o que eu chamaria o evangelho da confissão positiva, eu poderia chamar de o evangelho do eu. É o homem que está na frente, não é Deus que está na frente. É o homem que está no centro, não é Deus que está no centro. É o homem que está manipulando Deus e não Deus cumprindo seu propósito. Nós vemos que desde o Éden, o homem já tem o desejo de ser um Deus. Porque olha o que a serpente disse para Eva. Disse para ela o seguinte, que você deve, se você comer, você vai ser igual a Deus. E Eva gostou. E ela comeu do fruto e deu para Adão, você vai saber o bem e o mal. E até hoje o homem, ele quer tomar o lugar de Deus. O evangelho da confissão positiva veio com distorção da palavra. Eu vou dar um exemplo aqui claro, em um versículo que é muito usado

0: Portanto, use bem as suas palavras. Não está falando que a sua palavra tem poder de decretar, de determinar, como se você fosse um Deus na Terra. Eu estendo a minha mão sobre uma concessionária e falo assim, eu decreto que essa concessionária é minha. E as pessoas acreditam e vão iludidas nesse pensamento totalmente distorcido da palavra. Não, irmão, é só você abrir a boca e profetizar. Não, é só você orar para Deus fazer, cumprir o propósito dele. Por quê? Porque eu até hoje mesmo, pela manhã, eu vi na rede social falar assim, quando você sair de casa, determine, decrete que nenhum mal vai te acontecer. Aí eu penso assim, antigamente era preciso você orar, agora não precisa mais você orar. A tua boca tem poder de fazer criar as coisas, acontecer as coisas. Então o evangelho da confissão positiva é bonito, é agradável aos ouvidos, mas não é o evangelho de Cristo. Eu gostaria que alguém que fosse contrário à minha opinião me mostrasse no Novo Testamento, Paulo decretando, o apóstolo Pedro, os servos de Deus, por exemplo, Paulo decretando, eu decreto que eu não vou ser preso em Jerusalém, eu decreto que César vai morrer. Isso na Bíblia está contrário à Bíblia, isso tem trazido mal muito grande para a igreja, porque nós temos acreditado em mentiras.
1: Muito bem, pastor Manuel Correia. E lembrando, né, pastor, a gente estava conversando até ontem sobre a questão da profecia, né? Quando o profeta de Deus ia profetizar algo de Deus, mesmo que falasse em primeira pessoa, que no jeito que ele escutava que Deus falava, ele terminava a frase como?
0: Assim diz o Senhor.
1: Assim diz o Senhor. Assim diz o Senhor dos Exércitos. Então, não era o que era vindo dele, eu profetizo uma palavra de cura para a sua dor. Assim Isso. diz o Senhor.
0: É.
1: Então, era assim, diz o Senhor. Então, quando o profeta, ele falava nada dele, ele falava que vinha do Senhor. Então, toda profecia que a gente ouve, ou determinação, tem que ser algo de Deus. Na fé reformada, a fé reformada acredita que Deus, ele determina todas as coisas. E o controle está na mão de Deus. Mas o positivismo, ele crê que está no poder do pensamento positivo, né?
0: Na mente do homem.
1: A mente do homem. O homem determina, porque eles acreditam na origem do Criador. Quando o Criador ele sopra o fôlego de vida, ele materializa no homem o poder de transformar a matéria. Mas não é bem assim, não. Deus está no controle de tudo. É óbvio que a palavra ela tem poder. Quando você traz uma palavra de bênção para a pessoa, quando você dá um conselho para o seu filho, mas isso não tem poder de a gente mudar uma pessoa com essa palavra, a menos que o Senhor esteja nela. Então a gente deixa claro pro ouvinte maravilha, né, pastor, que a gente vai.
0: Deixa eu só fazer uma pequena colocação aqui, Wesley, que foi muito pertinente a sua participação em 1 Reis 17, versículo 1, que também, um versículo que também é muito usado. Elias chega para Acabe e diz assim, Acabe, não vai haver chuva nem orvalho, senão segundo a minha palavra. Aí um grande pregador, num grande congresso, ele disse assim, ó, Elias falou, eu que estou falando e Deus descasca o pepino. Mas não, Elias falou assim, senão segundo a minha palavra. Eles tiram o senão, é como que Elias estivesse falando dele para Deus cumprir o que ele falou. Mas se você pegar esse mesmo versículo na NVI, Nova Versão Internacional, Elias está dizendo, Acabe, não vai haver chuva nem orvalho, exceto mediante a minha palavra. O que ele está dizendo? Só vai haver chuva ou orvalho quando eu voltar a falar com você. E Tiago vai confirmar que Elias orou para o céu fechar e orou para o céu abrir. Então não é o poder na palavra do homem, é o homem que fala e Deus faz cumprir o que o homem falou, não. Deus só cumpre se ele falar pela boca do homem.
1: Muito bem, pastor Miqueias, vamos dar continuidade a esse tema. É um tema que a gente vai trabalhar, né, bastante com os ouvintes maravilhas. Eu creio que tem de diversas igrejas, mas o objetivo aqui é trazer o conhecimento, a luz das escrituras, para que você tenha um pensamento livre sobre a Bíblia Sagrada. É para isso que serve o debate, né? Às vezes a pessoa pode concordar, não concordar, mas aqui o que é o mediador é a Bíblia Sagrada, é a palavra de Deus, que ela vai nos trazer o ensino. Pastor Miqueias, 3 minutos para a sua resposta. Pode, dentro dessa teologia da prosperidade e em outras tradições, né, nessa lógica no cristianismo, que isso pode afetar?
2: Então, isso é mais uma incorporação sincrética de outros ramos filosóficos que não está ligado ao cristianismo. Aí, irmãos, é perigoso isso que eu vou falar. Mas eu não sei o quão que foi a palavra que eu estou querendo só avisar aqui, eu não sei o quanto foi charlatanismo pegar alguns versículos da Bíblia, que tem como, pastor Manuel, pegar alguns versículos da Bíblia e utilizar para embasar. Por exemplo, Provérbios 18, verso 21, fala assim: a morte e a vida estão no poder da língua. Ou seja, se a minha língua tem poder de matar e de trazer a vida, uai, então ela pode trazer um carro, pode trazer uma empresa, não é verdade? Que é bem menor que isso.
0: Se a minha língua tivesse poder de matar, eu matava os meus inimigos em um segundo.
2: Né? Pois é. Então, assim, lá em Mateus capítulo 12, verso 37, fala assim: porque por tuas palavras serão justificados e por elas será condenado. Então, é uma má interpretação dos textos. A palavra do Senhor, ela vai ensinar muitas vezes que nós reinaremos com Cristo. Nós reinaremos com Cristo. Mas ele é o cabeça da igreja. Ele é o cabeça, ele é o rei, ele é aquele que detém a coroa. A soberania de Deus, ela é ensinada muitas vezes na palavra do Senhor. É o sincretismo por trás dessa prática, irmãos, e está exatamente na ativação da fé, porque isso ativa a fé da gente. E dentro dos estudos da neurociência, nós temos, por exemplo, a mnemônica, nós temos a baiêutica, nós temos, irmãos, as várias técnicas que, à medida que você vai repetindo certas frases, isso muda o seu pensamento. Isso muda, isso recondiciona o seu coração, recondiciona o seu pensamento. Por exemplo, pessoas muito negativas, existem técnicas para a gente mudar a mentalidade dela, se tornar uma pessoa mais positiva. E aí, irmãos, existe uma técnica dentro desse parâmetro que traz um benefício maravilhoso para a nossa vida. Por exemplo, você não está confiando em Deus. Você está com a fé frágil, você está com ansiedade diante de um problema. O que é que os pastores recomendam? Aqui, ó, tem uma lista de versículos aqui, ó, que você vai ler, e esses versículos vão te encaminhar a quê? Fortalecer sua fé, confiar em Deus. O que é que esses versículos estão fazendo? Mudando a sua mente negativa para uma mente positiva em relação a Deus. Ah, pastor, eu estou sofrendo por causa do luto, da morte de um ente querido, eu não consigo me consolar, eu não consigo aceitar que essa pessoa partiu. O que é que nós vamos fazer? Pegar uma série de versículos que vai te fazer entender o que é a morte. O que significa a morte? Isso vai fazer o quê? Tirar minha mente negativa a respeito daquilo e trazer uma mente positiva, porque vai trazer uma compreensão sobre o assunto. Então a Bíblia tem um recondicionamento positivo da nossa mente, sim. Mas eu preciso tomar cuidado, irmãos, para não paganizar as coisas. Quem tem o poder de decretar, senão o rei dos reis e senhor dos senhores? Quem tem o poder de determinar, irmãos? Agora, se realmente você determina, segundo a palavra do Senhor, segundo aquilo que Deus já te falou, irmãos, vai nessa fé, em nome de Jesus, o milagre se materializa. Se você está entregando, o Wesley citou muito bem aqui, se você está entregando um decreto que vem da boca do rei, porque isso aí cabe a nós. Como embaixadores, nós entregamos e proferimos os decretos do rei. É o nosso dever. Então, você está na Bíblia, ok? Então, eu preciso compreender. Primeira João capítulo 1, verso 1, porque dele, por ele, são todas as coisas, tudo foi feito por meio dele, e nada do que se fez foi feito sem ele. Tenha isso, a religião cristã, ela é cristocêntrica, tudo vem dele, e por ele, e para ele são todas as coisas.
1: Muito bem, mais uma rodada de perguntas, agora 11h42, lembrando que o debate, por causa do horário eleitoral gratuito, vai até às 11h55. Agora em Valadares, a temperatura 28 graus. Vamos lá, pastor Manuel Corrêa, vamos, essa pergunta é bem interessante, né? Vamos falar sobre uma prática de um esporte, mas que também é uma religião, que é o yoga. Vamos lá. Um cristão pode praticar yoga ou meditação sem estar adotando a espiritualidade a ligar a essa prática? O que deve determinar se elas são aceitáveis ou não para um cristão? Quando um membro da igreja é identificado praticando elementos de outra religião, qual deveria ser

0: a primeira atitude da igreja, corrigir, disciplinar ou procurar compreender e ensinar antes que tomar qualquer medida, né? A gente fala a questão do discipulado. A gente fala só yoga não, também a capoeira, né? Que a gente fala, né? Capoeira. Capoeira, lembra que a capoeira é brasileira, né? Foi de origem brasileira, mas também é um esporte, né? Mas quando a gente compara a yoga realmente tem uma ligação muito mais aprofundada com a religião. Qual que é a sua visão, pastor?
1: A minha visão é o seguinte, por exemplo, no caso da yoga, para você esvaziar a mente, né, para você participar daquela meditação e tal, o que que a Bíblia ensina com relação à nossa mente? Filipenses 4, versículo 8, tudo que é justo, tudo que é puro, tudo que é honesto, tudo que é verdadeiro, tudo que é de boa fama, se há alguma virtude, algum louvor, nele pensai. A Bíblia diz para a gente ocupar a nossa mente com a palavra de Deus, né? A Bíblia incentiva a todo tempo uma meditação na palavra. Salmo 1, Josué 1, 8, meditar de dia e de noite na palavra. Então, a prática do cristão de meditação deve ser a palavra de Deus. Quando um membro ele é apanhado, né, praticando elementos de outra religião, a igreja deve disciplinar, corrigir ou compreender, né, e ensinar antes de tomar qualquer medida. Eu acho que deve ensinar ele, mostrar para ele na palavra, né, mostrar para ele a fundo quais são os prejuízos que ele pode estar tendo seguindo aquele segmento ali, quais são os males, né? Porque é igual você pegar um filho e dar uma surra nele e você não explicar para ele porque você tá batendo nele, né? Primeiro você tem que explicar, você não pratica isso aqui, não, que tá errado. Se ele permanece, for necessário, sim, aí vem a disciplina. Mas é muito importante discipular, ensinar. Até o pastor Miquel falou aqui muito bem, é muito importante a gente estar ensinando essas coisas. Para quê? Para que as pessoas não caia nessa, e principalmente hoje em dia que nós estamos vendo aí a internet tem feito com que as pessoas entrem em várias áreas, né, que são perigosas para a sua alma.
0: Muito bem, 2 minutos e meio, pastor Miquéias, para sua resposta para essas duas perguntas, 6 e 7.
2: É isso aí, yoga é saúde, cientificamente comprovado, não é uma religião, foi incorporada a uma religião, ok? E ele nasceu com o intuito de melhorar condicionamento físico e a respiração. É uma série de movimentos que visam estabelecer relaxamento, elasticidade, melhor condicionamento muscular, praticando a respiração. E quando se fala de meditação no yoga, é meditação concentrada, que é quando você foca em um ponto. Por exemplo, você está num ambiente natural fazendo yoga, você vai focar no barulho das folhas às árvores. Ou você está na beirada da praia, você vai focar no barulho da onda do mar. Isso é comprovado cientificamente, e a própria palavra de Deus, às vezes, muitas vezes, nos fala para a gente acalmar o coração, sabe? E para a gente exatamente depositar no Senhor a nossa confiança. Só que você já parou para pensar que algumas vezes você tem que depositar do Senhor a sua confiança. E como que você faz isso? Já parou para pensar? É com a atenção concentrada. A atenção concentrada em Jesus faz você desenvolver sensibilidade para ouvir e sentir a presença dele. Então, irmãos, o yoga é uma prática que foi incorporada a uma religião satânica. Ela foi incorporada, mas não perde o seu crédito científico, naturalista e saudável. E aí o Wesley citou muito bem aqui, a capoeira é incrível, irmãos, é incrível, um idoso praticando capoeira dá um show de bola em muito rapazinho de 20 anos aí, porque é fenomenal, porque a capoeira, ela é uma dança, ela é uma luta, ela é uma aeróbica. Agora é lógico que eu vou para uma roda de capoeira, eu vou praticar capoeira, que muitas vezes as rodas de capoeira é incorporado músicas de outras religiões, de outros componentes. Não serve para o cristão. Eu vou, por exemplo, no retiro de yoga. Tem os retiros de yoga, pastor Manuel. Aí chega lá, tem uma incorporação da religião pagã. Ou seja, vai ser, não dá para nós. Mas dá para a gente pegar o gostoso, o bom dessas duas coisas e praticar. E aí a gente pode incluir outras coisas. Tai Chi Chuan é uma prática incrível para a saúde, que tem uma incorporação religiosa que dá para retirar isso que as pessoas quiseram contaminar para praticar. Nós temos, irmãos, o Kung Fu. O Kung Fu e vários elementos aí. Então nós precisamos aprender a filtrar. Filtrar. Aí o crente pratica isso. O que a igreja deve fazer? Primeiro é orientar, ensinar. Se for uma pessoa cabível de disciplina, disciplinar, instruir. E tem todas as medidas aí bíblicas para a gente tratar. Problema da igreja precisa ser tratado. Se isso é um problema da igreja, tem que ser tratado. O que é que a igreja tem que fazer? Não ignorar. Ignorar é uma coisa que a gente não pode fazer.
0: Muito bem, agora são 11h49, você está em 89 Maravilha. Vamos para as três últimas perguntas, cara. Pastor, vai ter 2 minutos e meio, porque o tempo está bem curto, por causa do horário eleitoral gratuito. Vamos lá. A diferença entre alguém que, em determinado momento de fraqueza, recorre a uma prática religiosa de outra tradição e alguém que constrói, consequentemente, espiritualidade reunindo elementos de diferentes religiões, o ensino das igrejas evangélicas brasileiras tem preparado suficiente os cristãos para essas misturas? A gente poderia, pastor, já pegar 9 a 10, porque essa 8... É, 9 a 10, porque essa aí já respondemos, né? Vamos lá, 9 a 10. O ensino das igrejas evangélicas brasileiras tem preparado suficientemente os cristãos para reconhecer essas misturas? O discipulado deveria abordar mais diretamente outras religiões e suas práticas? E antes de adotar uma prática, crença ou experiência espiritual, que perguntas o cristão deveria fazer para descobrir se aquilo pode ser integrado à sua fé, se está introduzindo uma crença incompatível com o cristianismo? Essa pergunta acho que dá para incorporar numa pergunta só. Cada pastor 2 minutos para responder, primeiro com o pastor Manuel, né, sobre o preparo que a igreja tem recebendo dessas doutrinas.
1: Sim, a igreja, ela deve praticar o discipulado abordando essas práticas de outras religiões e coisas que vai trazer prejuízos para a vida espiritual de seus membros. Na verdade, a igreja que ensina a palavra, que preza pelo ensino da palavra, não só pregação, mas o ensino, né, da palavra, ela vai fazer com que os seus membros venham discernir entre aquilo que faz parte do cristianismo e aquilo que é pernicioso ao cristianismo. Um exemplo, diz que uma pessoa, para ser um caixa de banco, ele vai ficar ali no caixa recebendo notas verdadeiras, trabalhando com notas verdadeiras, por 15 dias, vamos dizer assim. Depois de 15 dias, joga uma nota falsa ali no meio para testar ele. Então, ele vai reconhecer aquela nota falsa, por quê? Porque ele está familiarizado à verdadeira. Então, a igreja precisa ensinar bastante a palavra de Deus, manter os seus membros maduros espiritualmente, com base na palavra. E quando vier as mentiras, quando vier coisas que ele vai saber que é uma mistura que vai ser prejudicial à alma dele, ele vai rejeitar de imediato.
0: Muito bem, pastor Miqueias, 2 minutos para a sua resposta.
2: Isso, a primeira pergunta fala se há diferença em alguém que pratica conscientemente ou inconscientemente uma coisa.
0: 9, né? O ensino das igrejas, a 9 a 10.
2: Tá. O ensino das igrejas evangélicas brasileiras tem preparado suficientemente os cristãos para reconhecer essas misturas? Digamos que a gente tem material, mas não se fala muito disso no nosso meio, não. E isso realmente pode gerar algumas confusões ou um discipulado frágil nessa área. Antes de adotar qualquer uma dessas práticas, eu preciso fazer algumas perguntas. Qual a origem delas? Para eu também não falar bobagem, né, irmãos? Não ficar com preconceito bobo a respeito de coisas que são boas para nossas vidas. Qual a ambientação? Qual é o ambiente que eu vou entrar? Tudo bem, capoeira é muito bom, maravilha, vou praticar. Tá, mas e o ambiente que ela está sendo praticado? O ambiente que está sendo formado? Eu preciso avaliar isso. É, qual o meu objetivo com essa prática? Qual o objetivo dessa prática? É, o objetivo que essa prática promove? Porque tem que ver se o meu objetivo é o que eu quero. Porque às vezes eu estou querendo alguma coisa do yoga que não é o que verdadeiramente eu preciso. E o principal... A principal pergunta, o que a Bíblia diz? Não é o que o meu pastor diz, é o que a Bíblia diz. Pastores, quando vocês forem instruir, instruam da palavra, ok? A igreja evangélica já está saturada de axiologias e eu preciso aprender a instruir da palavra. Você, cristão, precisa aprender a buscar da palavra. Para quê? Para não incorrer de eu ir praticar inconscientemente. Mas lembre-se, pecado inconsciente também é pecado. Não te isenta dos malefícios do pecado, ok?
0: Agradeço aos pastores que participaram hoje, pastor Manuel Correia e pastor Miqueias Roberto. Você está em 89 Maravilha. Pastor Miqueias, sua agenda para a semana?
2: Toda quinta e domingo, 7:30, estamos reunidos lá no lar da família Getsêmani. Será uma alegria muito grande receber você lá. Rua Lagoa da Prata, número 78, Turma Linda. Seu pastor Miquel está te esperando, hein?
0: É, o pastor Manuel vai estar conosco também hoje. Bem, também, no programa Almoço com a Palavra, e você vai ser convidado também. Pastor, qual que vai ser o tema da mensagem hoje, para adiantar pro pessoal que está ouvindo?
1: O tema da mensagem, uma família em dificuldades.
0: Uma família em dificuldades, olha que benção. Você pode participar pelo 339-9845-1089. A gente trabalhou hoje com o tema de sincretismo religioso.
2: É isso aí.
0: Se você quer dar sua opinião, se você precisa da orientação dos pastores, pode entrar em contato pelo 339-9845-1089. Foi o tema de hoje, segunda-feira, dia 31 de agosto. Vocês vão ficar agora com a programação da rede. Eu agradeço a todos os nossos irmãos que participaram do nosso programa. É, o pastor Miqueias, quinta-feira, vai estar no Culto Maravilha, né, pessoal?
2: Sexta-feira. 8 horas da noite, você tem um encontro comigo aqui no Culto Maravilha, da 106.5, a rádio de todas as igrejas.
0: Que benção. Então, vamos encerrar. Agradeço a todos que estão também pelo canal do YouTube. Fique agora com a nossa programação de rede e o horário eleitoral gratuito.
2: Uau!
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4: Eu do Espírito Santo seja com todos nós. Assim o bom dia vira está indo embora, mas continuo pensando em você. Amanhã, sendo na vontade do Senhor Deus, o bom dia vira às 8, né?

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1: Nós confirmamos 11 horas e 56 minutos.
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2: A paz do Senhor Jesus. Isaías, capítulo 41, versículo 13. Pois eu sou o Senhor, o seu Deus, que o segura pela mão direita e diz a você: não tema, eu o ajudarei. Que as bênçãos de Deus os alcancem nessa hora.
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7: A todos os nossos irmãos e irmãs, a paz do Senhor Jesus, mais uma edição do programa Almoce com a Palavra, com a palavra de Deus para o seu coração, com o pastor Manuel Correia. Paz do Senhor Jesus, meu irmão.
8: Paz do Senhor Jesus. Deus tem uma palavra do coração dele para o seu coração. Segunda Reis, capítulo de número 4, versículo 1 ao 7. E uma mulher das mulheres dos filhos dos profetas clamou a Eliseu, dizendo: meu marido, teu servo, morreu, e tu sabes que o teu servo temia ao Senhor. E veio o credor a levar-me os meus dois filhos para serem servos. E Eliseu lhe disse: que te hei eu de fazer? Declara-me o que é que tens em casa. E ela disse: tua serva não tem nada em casa, senão uma botija de azeite. Então disse ele: vai, pede para ti vasos emprestados a todos os teus vizinhos, vasos vazios, não poucos. E sobre, entra, fecha a porta sobre ti, sobre os teus filhos, e deita o azeite em todos aqueles vasos, e põe à parte o que estiver cheio. Partiu, pois, dele, fechou a porta sobre si, sobre seus filhos, e lhes trazia os vasos, e ela os enchia. E sucedeu que, cheios que foram os vasos, disse ao seu filho: traze-me ainda um vaso. Porém, ele lhe disse: não há mais vaso nenhum. Então o azeite parou. Então veio ela e o fez saber ao homem de Deus, e disse ele: vai, vende o azeite, paga a tua dívida, e tu e teus filhos vivei do resto. O tema é uma família em dificuldades. Uma mulher que perdeu seu marido. O luto chegou na sua casa. E por causa da morte do seu marido, ela entrou em outro problema. Por quê? Porque o seu marido havia feito uma dívida, e agora ele morreu, não tinha como pagar a dívida, e os credores bateram na porta daquela viúva para cobrar uma importância que ela não tinha como pagar. Segundo problema, além do luto, da viuvez, uma dívida para pagar. Como ela não tinha condições de pagar aquela dívida, os credores ameaçavam aquela mulher de que os seus filhos seriam levados para serem escravos, para serem servos dele, como quitação da dívida. E é bom dizer que isso aí fazia parte da lei daquela época e daquela cultura. Quando uma pessoa não tinha como pagar a dívida,

E agora ela é ameaçada de perder também os seus filhos. Essa mulher, diante dessa situação complicada, ela vai procurar o homem de Deus, profeta Eliseu. Talvez estou pregando também para alguém que está diante de vários problemas, ao qual você olha para um lado e para o outro e fala: meu Deus, como que eu vou sair dessa situação? Como que eu vou conseguir resolver esse problema? Porque tem problemas que são grandes e são, aos nossos olhos, às vezes difícil de, impossível até de resolver, mas nós precisamos buscar socorro em Deus. Essa mulher, ela saiu de casa naquele dia à procura do homem de Deus, do profeta Eliseu. Quando ela chega no local onde se encontra o profeta, ela clama, ela clamou. Jeremias 33:3 diz assim: clama a mim, responder-te-ei, anunciar-te-ei coisas grandes e firmes ao qual não sabes. Ela clama e ela conta para o homem de Deus o que está afligindo ela. Homem de Deus, o meu marido, teu servo, morreu, e tu sabes que ele temia o Senhor. Quando ela dá testemunho do seu marido que faleceu, ele era um homem temente a Deus, eu entendo que ele não fez uma dívida irresponsável, porque tem muitas pessoas que fazem dívidas irresponsáveis, faz dívida já sabendo que não vai ter condições de pagar aquilo que a pessoa está comprando ou está adquirindo. Não, ele fez uma dívida, ele iria pagar aquela quantia, sendo que ele não imaginava que a morte iria chegar de repente. Meu marido temia o Senhor. E ela fala assim: agora ele deixou uma dívida e os credores, eles estão me cobrando para que eu pague essa quantia e eu não tenho com que pagar. E agora, por eu não ter como pagar, eles já determinaram uma data que irão levar os meus filhos, buscar os meus filhos para levá-los para ser escravos. O profeta Eliseu disse assim: o que eu posso fazer? Em outras palavras, dinheiro não tenho, essa quantia eu não tenho. Mas ele faz uma pergunta para aquela mulher: o que é que você tem em casa? Logicamente que quando ele faz essa pergunta, a mulher, ela vai pensar assim: o que eu tenho de mais valor em casa? Porque eu tinha uma dívida para pagar. E ela falou: a tua serva não tem nada. Mas em seguida ela disse assim: senão uma botija de azeite. O azeite naquela época era muito caro. O azeite servia como remédio, servia como perfume. O azeite servia para iluminar as luminárias e também o azeite servia como comestível, e era caro. Então ela falou assim: eu não tenho nada em casa senão uma botija de azeite. O azeite na Bíblia, ele traz o símbolo do Espírito Santo de Deus. E o profeta disse assim: então vai, reúne com seus filhos em casa, chama os seus filhos, faz uma reunião de porta fechada, fecha a tua porta e você manda os seus filhos buscarem vasos emprestados com todos os vizinhos. E ele ainda faz uma recomendação para pegar muitos vasos, não poucos. E aquela mulher ouve aquela palavra e ela vai em direção à sua casa, acreditando que o milagre iria acontecer dentro da sua casa. Ela chama os seus filhos, faz uma reunião em família, de portas fechadas, e ela passa para os seus filhos a orientação que o profeta lhe deu, para pegar bastante vasos emprestados com todos os vizinhos. E ele ainda faz a recomendação dizendo assim: muitos vasos, não poucos. É interessante que ela tem só uma botija de azeite. Como uma botija de azeite vai encher tantos vasos? Imagino que aquela botija de azeite tivesse 500 ml a medida.
ia pegar vasos de todos os tipos, de 1 litro, de 2 litros, de 3 litros.

0: Mas como aquela botija de azeite vai encher tantos vasos de medidas muitas vezes maiores do que a própria botija que ela tinha em casa? Tem um louvor que diz assim: milagre não se explica. Deus não trabalha na lógica, ele trabalha muitas vezes fora da lógica. Deus trabalha no sobrenatural. Talvez você esteja enfrentando problemas sérios dentro da sua casa. Talvez você esteja passando por tantas dificuldades dentro da tua casa, de ordem financeira, sentimental, familiar. E você fala: meu Deus, como eu vou resolver essa situação? O caminho é esse: clamar ao Senhor, buscar a Deus, buscar socorro nele. E Deus vai dar a direção certa. E Deus vai realizar o milagre dentro da sua casa. Naquela época e naquela cultura, quando uma pessoa tinha uma dívida, geralmente era colocado na porta daquela pessoa os dizeres lá, né? Uma cédula era colocada lá dizendo que aquela pessoa estava com uma dívida a ser paga, e aquela pessoa ficava envergonhada porque na sua porta tinha lá aquela cobrança de dívida. Por isso que a Bíblia fala que Jesus cravou na cruz do Calvário a cédula que era contra nós. A dívida que nós tínhamos do pecado foi paga e foi cravada na cruz. Mas imagina que toda aquela vizinhança, sabendo da situação que aquela mulher se encontrava, com a dívida que ela não tinha como pagar e com os dias contados para perder os seus filhos, porque seriam levados como escravos. Mas Deus vai mudar a situação na vida daquela viúva e da sua família para que o nome dele seja glorificado. Talvez também você está passando por um problema tão sério, a sua vizinhança, as pessoas que te conhecem, sabe que você serve a Deus, mas está passando por uma luta muito grande. Quem sabe esse problema que você está passando é para que Deus realize um grande milagre no seio da sua família, dentro da tua casa, para que todos saibam que o Deus que você serve é o Deus verdadeiro e é o Deus que faz milagre. Imagino que quando aquela mulher contou para os seus filhos a palavra do profeta, a Bíblia não diz, mas eu posso conjecturar, talvez o filho falou: mãe, mas como que nós vamos encher tantos vasos somente com essa botija que nós temos em casa? Não precisamos de explicação. Se Deus mandou fazer, nós iremos fazer do jeito, da maneira que Deus mandou fazer. Isaías 55 fala que os caminhos de Deus não são os nossos caminhos, pois os caminhos de Deus são mais altos e o pensamento de Deus são mais profundos. Eu sei que Deus falou, então vamos obedecer aquilo que Deus falou. E agora você pode imaginar os filhos daquela mulher saindo, batendo de porta em porta: Dona Maria, minha mãe pediu vasos emprestados, quantos a senhora tiver, puder emprestar, mas para que é? Eu não posso falar agora, porque a reunião foi a portas fechadas. Existem momentos que nós estamos com problemas, a gente não pode contar para outras pessoas, a gente vai contar somente para Deus. A gente vai seguir o conselho de Jesus que está em Mateus capítulo 6, versículo 6, quando ele fala assim: quando orares, entra no teu quarto, fecha a tua porta e em secreto fala com teu Deus, que no oculto ele te vê e mais vai te recompensar publicamente. A sua busca secreta vai trazer resultados públicos, porque a busca é no secreto, mas o resultado é publicamente. Aquelas pessoas que passam tempo num particular com Deus, aquela família que passa tempo em oração, o que eles estão fazendo ali ocultamente vai ser manifesto publicamente. Vocês me buscam no oculto, no secreto, e eu recompenso publicamente. Agora os filhos vão pedindo em todas as casas, em todos os vizinhos, pedindo vasos emprestados, quantos puderem emprestar. E aqueles vasos vão sendo recolhidos, vão sendo levados para a casa da viúva, e quando chega na casa dela, ela pega aquela botija que está na sua mão e derrama no vaso, o vaso enche, e entra outro vaso, ela vai derramando aquele azeite da sua botija e vai enchendo, e o azeite permanece na botija ao qual ela se encontra. É interessante, Deus quer que você e eu sejamos como aquela botija da casa da viúva. Como assim, pastor? Deus quer que outros vasos sejam cheios por intermédio da nossa vida, por intermédio de nós também como vasos, cheios do azeite que é o Espírito Santo de Deus. E vai pegando vasos, e vai enchendo vasos, e vai pegando vasos, e vai enchendo vasos. O milagre começa a acontecer dentro da casa da viúva. Imagine que as portas estão fechadas, mas dentro da casa da viúva, os filhos estão glorificando a Deus, a viúva está glorificando a Deus, porque eles estão vendo o milagre acontecendo dentro da casa dela. Deus tem um milagre para realizar dentro da sua casa. Faça como aquela viúva, clama ao Senhor. Jeremias 33:3, clama a Ele, Ele vai te responder. Busca Ele no secreto, como Jesus ensinou em Mateus 6:6. Quando orares, entra no teu quarto, fecha a tua porta. Reúne a tua família em busca do Deus do impossível, do Deus do sobrenatural. Deus quer derramar o azeite sobre a tua casa. O azeite significa, simboliza o Espírito Santo de Deus. Deus quer salvar teu filho, salvar teu marido, salvar tua filha, fazer uma grande obra dentro da tua casa. Mas faça como aquela mulher, busque a Deus. E aquilo que Deus falar, você faz, conforme Deus direciona. Os vasos foram enchendo e a viúva gritou e disse, filho, pega mais um vaso. E o filho respondeu, mãe, acabaram-se os vasos. O texto diz que o azeite parou. O texto não diz que o azeite acabou, porque o azeite não acaba nunca. Deus tem uma fonte inesgotável desse azeite. É da onde jorra o Espírito Santo de Deus. O azeite parou. Agora aquela mulher orienta os filhos a ficarem quietinhos dentro de casa, fecha a casa e vai à procura do homem de Deus. Agora não chorando, agora não de cabeça baixa, mas agora sorrindo e alegre. Ninguém está sabendo, os vizinhos não estão sabendo verdadeiramente o que aconteceu na casa dela. Quando ela chega até o homem de Deus, ela fala, homem de Deus, o milagre aconteceu. E ela começa a contar as maravilhas de Deus operadas na casa dela, e os filhos dela puderam contemplar a manifestação do poder de Deus, ela também, e ela pede orientação, o que eu faço agora? E o homem de Deus diz assim, vai, vende todo o azeite, paga a tua dívida e você e seus filhos vivei do resto. Aí eu entendo que Deus deu além daquilo que ela pediu ou que ela precisava no momento. Deus deu para ela suprir, pagar a sua dívida e continuar sobrevivendo com o restante. Aos Efésios 3:20 diz que Deus é poderoso para fazer além daquilo que pedimos ou pensamos. Talvez você esteja com uma dívida grande, talvez você esteja com um problema financeiro, mas busca o Senhor, Deus pode fazer um milagre na tua vida, tão somente para que o nome dele seja glorificado. Aí você imagina que aquela mulher foi, vendeu azeite e chegou lá no local onde se compra azeite, falou, eu tenho tantos litros aproximadamente de azeite. E talvez eles pensassem, será que essa mulher tem isso tudo? Como é que ela conseguiu? Vamos lá na casa dela verificar. Chegando na casa dela, tinha aquele montante de azeite, ela vendeu tudo por um certo X. E agora, chegou na casa, certamente ela mandou devolver todos os vasos que ela pegou emprestado, devolveu com a benção, para que todos os vizinhos fossem abençoados por intermédio da bênção dela. É como quando você pega uma forma de bolo emprestado com a vizinha e faz o bolo, você não manda a forma vazia, você manda com um pedaço de bolo. Certamente que ela mandou, devolveu aqueles vasos com a bênção para cada vizinho. Eles puderam ver o milagre de Deus na vida dela. Quando os credores chegaram para levar os seus filhos como escravo, bateram na porta, a mulher abriu a porta. Eles certamente disseram, pode trazer os seus filhos para fora que nós vamos levar como escravo. E ela disse, não, os meus filhos não serão escravos, quanto eu estou devendo é tanto. E ela pôde pagar, quitar aquela dívida ali. Os credores não entenderam como ela conseguiu aquele dinheiro. Mas Deus realizou o milagre e a casa daquela mulher foi abençoada por Deus. Deus, com essa palavra, está dizendo para você, não importa os problemas que você está passando dentro da sua casa, não importa as dificuldades que aos teus olhos pareça impossível de resolver, mas Deus está te chamando a buscar a Ele, unir a tua família no propósito de clamar ao Senhor, e certamente o milagre de Deus virá, o nome de Deus vai ser glorificado, os vizinhos, as pessoas que te conhecem, vai ver que você não serve um Deus qualquer, mas um Deus que opera milagres, manifesta a glória dEle. Guarde essa palavra no seu coração. Esse que vos fala é o pastor Manuel Correia, da Assembleia de Deus Ministério de Madureira.
1: A palavra do coração de Deus para o seu coração, do pastor Manuel Correia. Para você no YouTube, eu despeço a todos, continue no 89 Maravilha, em 106,5 FM Valadares e também pelo aplicativo. Continuando aqui na FM, agora que são 12h49, você participou da nossa programação. Enquanto vai tocando louvor, pastor, a sua agenda da semana.
0: A agenda da semana, hoje é segunda-feira, nós temos culto ali no Palmeiras, na rua F, número 521. Amanhã nós temos estudo bíblico na igreja sede, rua Florianópolis, número 83, bairro Santa Terezinha. Também temos culto quarta, sexta e domingo nas nossas congregações, no Conjunto Si, na rua Maria Júlia, no Santos Dumont 2, na rua Expedito e também em Frei Inocêncio, no centro, na rua John Kennedy 361.
1: Muito bem, vamos com a canção temática, a última do dia de hoje. Vocês receberam hoje a palavra de Deus, traga pelo pastor Manuel Correia. E vamos essa última canção, despedindo a todos até amanhã, na graça e na paz do Senhor Jesus. Nada.

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1: Boa tarde, ouvinte Maravilha FM. No complexo da Lagoinha, destaque negativo para o viaduto oeste mais carregado, reflexo de uma ocorrência mais cedo, isso no sentido túnel, caminho para a Avenida Cristiano Machado. Opção de rota alternativa para você evitar então a fila na contorno é pegar a Amazonas e depois o viaduto leste do complexo da Lagoinha. 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Diego Costa para 89 Maravilha FM.
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9: A paz do Senhor Jesus. Provérbios, capítulo 11, versículo 14. Não havendo sábios conselhos, o povo cai, mas na multidão de conselhos há segurança. Que as bênçãos de Deus nos alcancem nessa hora.
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10: Boa tarde. Em parceria com o Portal UAI, começa agora o Jornal UAI Maravilha, segunda edição. Eu sou Ariane Fernandes.
11: E eu sou Leonardo Batista. Vamos aos destaques da edição desta segunda-feira, 31 de agosto de 2026. Começando com o repórter Jean Brito.
12: Lula pode tirar investimento de 16 bilhões de reais para saúde e educação em 2027.
10: Vamos aos destaques de hoje de Larissa Araújo.
13: A agenda de votação do STF prevê licença maternidade para mães adotivas e permissão para negar transfusão de sangue.
11: Aguinaldo Marteleto traz o seu destaque.
14: Tragédia na BR-040. Colisão entre três carros deixa três mortos e oito feridos em Itabirito.
10: Agora o destaque da economia com Sérgio Monteiro.
15: El Niño ameaça safras e pressiona preços de café, cacau e açúcar.
11: E o destaque internacional com Marcos Garcia.
16: Trump diz que petróleo da Venezuela vai abastecer reserva estratégica dos Estados Unidos.
10: E mais, tenente da Polícia Militar morre em acidente entre carro e ônibus na Grande BH.
11: Muralha BH ajuda a localizar 22 procurados pela justiça e contribui para prisões.
10: E na receita do dia, ravioli de frango.
11: Na exclusiva do dia, bruxismo. Estresse e ansiedade têm relação com o problema?
10: E no esporte, os destaques do futebol mineiro é com ele, Roger Luiz.
17: Começam os preparativos para o Super Clássico. Amanhã tem Atlético Cruzeiro, jogo de volta. Copa do Brasil, quem vai para a semifinal, hein? E um detalhe importante, tem dúvida, principalmente do lado atleticano. Everson vai ou não para o jogo? Daqui a pouco, as informações na 89 Maravilha.
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11: Agora 1:03, seja muito bem-vindo, muito bem-vinda ao seu Jornal Ai Maravilha, segunda edição. A Câmara Municipal de Belo Horizonte vota nesta segunda-feira o projeto de lei que prevê a requalificação da região central da capital. De autoria da Prefeitura, a proposta cria uma operação urbana simplificada para estimular a recuperação de áreas degradadas e aumentar a oferta de moradia e comércio no centro.
10: O projeto estabelece regras especiais de uso e ocupação do solo e prevê incentivos para a reforma de imóveis antigos e subutilizados, o chamado retrofit. A proposta também busca ampliar a oferta de habitação de interesse social e facilitar a ocupação de imóveis que estão vazios, abandonados ou em situação de degradação.
11: A proposta chegou a ter a votação suspensa por uma decisão judicial. Parlamentares contrários questionaram a alteração que teria ampliado cerca de 15% a área atingida pelo projeto sem a realização de novos estudos técnicos e procedimentos de participação popular. A liminar, porém, foi posteriormente suspensa pelo presidente do Tribunal de Justiça de Minas Gerais, permitindo que a Câmara retomasse a votação.
10: Esse projeto de lei permitirá a construção de prédios de 50 andares em toda a cidade, inclusive nas áreas de preservação. Edneia de Souza, coordenadora do Movimento Nacional de Luta pela Moradia, falou para a Rádio 89 Maravilha sobre os riscos e inconstitucionalidade do projeto. Vamos ouvi-la.
18: Esse projeto, o principal problema dele é que ele é contrário ao que diz a Constituição Federal. Então, a Constituição diz que a gente tem que ter uma terra que seja acessível, que tenha urbanização, né, acessível à população mais pobre. Então, tem vários instrumentos para valorizar e baratear o custo da terra para possibilitar as pessoas de terem moradia, de poder viver com dignidade e tal. Esse projeto é o contrário. Ele valoriza economicamente o solo e é só isso. Então, o que ele está prevendo, né? Ele causa uma especulação imobiliária, uma valorização imobiliária que causa uma gentrificação e principalmente atinge as populações mais pobres de uma maneira muito violenta, né? Porque você vai substituir comunidades inteiras, isso é que vai acontecer. Você vai substituir meio de vida, né? Modos de vida, colocando preço.
11: Entre os incentivos previstos está a isenção temporária de IPTU durante a construção, de até 48 meses, isenção do ITBI para imóveis destinados à regeneração e benefícios relacionados ao
19: outorga, né, onerosa do direito de construir. Segundo estudos da prefeitura, as desonerações poderiam representar uma renúncia inicial de cerca de 117 milhões de reais, mas a expectativa é de aumento de arrecadação do ISS sobre as obras. Se aprovado em segundo turno, o projeto seguirá para a sanção do prefeito Álvaro Damião.
10: Na 89 Maravilha, 1:06. O presidente Lula pode tirar um investimento de 16 bilhões de reais para a saúde e educação em 2027. Quem tem todas as informações é o repórter Jean Brito.
20: O presidente Lula sancionou sem vetos a Lei Complementar 235, que altera regras de financiamento da saúde e da educação e pode reduzir em até 16 bilhões de reais os recursos destinados às duas áreas em 2027. O cálculo mais conservador aponta uma redução de pelo menos 7 bilhões, sendo 5 bilhões referentes ao piso constitucional da saúde e até 3 bilhões de recursos que seriam destinados às duas áreas. Uma das principais mudanças é a retirada das receitas obtidas com petróleo da base de cálculo do piso constitucional da saúde. Para 2027, são projetados 31 bilhões em receitas de petróleo. Embora a lei mantenha o percentual mínimo de 15% previsto na Constituição, esse percentual passa a incidir sobre uma base menor, o que reduz o valor efetivamente destinado à saúde. A legislação também permite antecipar para 2026 até 3 bilhões que seriam destinados à saúde e à educação em 2027. O governo argumenta que as mudanças fazem parte de um esforço de contenção fiscal e que receitas do petróleo são variáveis. Enquanto o ministro da Fazenda, Dário Durigan, classificou as alterações como ajustes dentro dos pisos. O impacto, estimado para 2027, varia entre 8,6 bilhões e 16 bilhões para a saúde de educação, dependendo da metodologia utilizada. Nesta segunda-feira, o governo deve apresentar ao Congresso a proposta de orçamento de 2027, permitindo verificar o efeito concreto das mudanças. Repórter Jean Brito.
11: Obrigado, Jean, pelas informações. Agora, 1:09. A Operação Amparo de Combate à Violência contra a Mulher terminou agosto com mais de 1.000 prisões em Minas Gerais. Durante as ações, também foram formalizados mais de 2.000 pedidos de medidas protetivas. A medida é uma das principais formas de proteção para mulheres que sofrem violência doméstica ou familiar. Ela pode determinar, por exemplo, o afastamento do suspeito de casa, além da proibição de aproximar ou manter contato com a vítima.
10: E a orientação é não esperar que a violência se agrave para procurar ajuda. A mulher pode denunciar uma situação de violência à polícia e pedir a medida protetiva. Depois que a proteção é concedida, o descumprimento da decisão judicial também deve ser informado às autoridades.
11: A delegada Larissa Mascotti explica por que a medida protetiva é importante para a segurança da mulher e para interromper o ciclo de violência. Vamos ouvi-la.
21: Sim, 85% das vítimas de feminicídio, elas não possuem medidas protetivas. E é importante a gente colocar esse dado, porque as pessoas têm o costume de falar que as medidas protetivas não funcionam, que elas são só uma folha de papel, porém as pesquisas, né, os números demonstram que isso é uma falácia, que de fato as medidas protetivas, elas salvam vidas, porque a mulher que ela pede as medidas protetivas, ela entra no radar da polícia e do judiciário e do Ministério Público. Então, a partir do momento em que essa mulher descumpre as medidas protetivas, é possível que a gente faça não só a prisão em flagrante, mas que a gente também possa requerer a prisão preventiva desse agressor, como de fato fizemos nessa operação, onde foram cumpridos dezenas de mandados de prisão por descumprimento de medidas protetivas.
10: Segundo os dados divulgados na operação, ao longo de agosto, 1.170 pessoas foram presas em Minas Gerais em ações relacionadas ao combate à violência contra mulheres. No mesmo período, mais de 2.200 medidas protetivas foram expedidas, reforçando a atuação das forças de segurança durante o Agosto Lilás.
11: Agora 1:11. Muralha BH ajuda a localizar 22 procurados pela justiça e contribui para prisões. Nosso repórter Marco Antônio Alves conta os detalhes.
1: O sistema de videomonitoramento Muralha BH já contribuiu para a prisão de 22 pessoas procuradas pela Justiça em Belo Horizonte. As prisões ocorreram depois da integração do sistema municipal com a plataforma de reconhecimento facial da Polícia Federal, formalizada no dia 9 de julho. Segundo a Prefeitura, entre os mandados cumpridos estão casos relacionados a tráfico de drogas, roubo, furto, porte ilegal de arma e estupro de vulnerável. O sistema funciona a partir da análise das imagens das câmeras de monitoramento. Quando há uma possível correspondência entre a pessoa filmada e alguém procurado pela Justiça, um alerta é gerado. Antes de qualquer abordagem, a identificação passa por validação humana dos agentes. A partir dessa confirmação, as equipes podem ser acionadas para localizar a pessoa e verificar a existência do mandado. A Muralha BH faz parte da estratégia de monitoramento de segurança pública da Prefeitura de Belo Horizonte. Além dos resultados divulgados, o uso do reconhecimento facial também levanta discussões sobre proteção de dados, privacidades e o mecanismo para evitar identificações incorretas. Direto da redação, Marco Antônio Alves.
10: E agora no 89, Maravilha 1 e 12, Lucélia Ribeiro chega com as informações sobre o tempo e a temperatura desta segunda-feira.
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22: Boa tarde, Ariane, Léo e a todos os ouvintes do Jornal Ai Maravilha, segunda edição. Segundo o Instituto Nacional de Meteorologia, tempestades isoladas já atuam no sul de Minas e a chuva é observada em áreas da Zona da Mata. A previsão indica a continuidade de tempo instável com tempo severo no sudeste mineiro, em especial nas áreas serranas. Podem ocorrer precipitações com granizo e rajadas de vento localmente fortes. As demais localidades com céu claro e tempo seco. A mínima foi de 12 graus e a máxima pode chegar aos 38 graus no norte. A umidade segue em alerta, com índices abaixo de 20% no Triângulo e Norte do estado. Agora em Nova Serrana, o céu está claro, 31 graus de temperatura, umidade relativa do ar em 39% e ventos de 11 km por hora. Em Belo Horizonte, a previsão é de tempo instável, com aumento de nebulosidade e tempestades severas, devendo atuar entre a tarde e o período noturno, associadas a rajadas de vento. As máximas ficam na casa dos 34 graus.
11: Agora 1h14. Uma colisão entre três carros deixa 3 mortos e 8 feridos em Tabirito. Aguinaldo Marteleto tem as informações.
23: Um acidente envolvendo 3 automóveis deixou 3 pessoas mortas e outras 8 feridas na noite deste domingo na BR-040 em Tabirito, na região central de Minas Gerais. A ocorrência foi registrada por volta das 19h45, no quilômetro 588 da rodovia, conhecido como a Curva da Selinha. De acordo com o Corpo de Bombeiros, uma equipe do posto avançado de Congonhas foi acionada para atender a ocorrência. Ao chegar ao local, os militares encontraram uma colisão envolvendo 3 veículos. Ao todo, 11 pessoas foram vítimas do acidente. 3 tiveram óbito constatado ainda no local. As outras 8 receberam atendimento das equipes de socorro e foram encaminhadas para unidades hospitalares. Uma das vítimas em estado grave foi conduzida pelo Serviço de Atendimento Móvel de Urgência, o SAMU, para o Hospital João 23, em Belo Horizonte. As demais vítimas foram encaminhadas para o Hospital Bom Jesus, em Congonhas, e também para o João 23. Segundo os bombeiros, nenhuma das vítimas ficou presa nas ferragens dos veículos. Equipes do SAMU, da concessionária responsável pela rodovia e da Polícia Rodoviária Federal também participaram do atendimento. Durante os trabalhos de resgate e socorro, a pista precisou ser interditada. As circunstâncias da colisão e a identidade das vítimas ainda não foram informadas. Repórter Aguinaldo Marteleto.
10: Obrigada pelas informações, Aguinaldo, no 89 Maravilha, 1h15. Agenda de votação do Supremo Tribunal Federal prevê uma licença maternidade para mães adotivas e permissão para negar transfusão de sangue. Quem tem todas as informações é a repórter Larissa Araújo.
24: O Supremo Tribunal Federal terá uma pauta movimentada em setembro,
2: com julgamentos que podem afetar direitos de pacientes, trabalhadores, mães, idosos e até investigações policiais. No dia 2, os ministros devem decidir quais provas são necessárias para uma pessoa conseguir justiça gratuita em processos trabalhistas. A discussão é se a declaração do próprio trabalhador é suficiente ou se será preciso comprovar a falta de recursos. No dia 9, o STF retoma o debate sobre o acesso da política e o Ministério Público a dados de usuários da internet sem autorização judicial. O relator, ministro Cristiano Zanin, defende a necessidade de ordem judicial. Já no dia 16, a corte analisa se as regras de licença-maternidade devem ser iguais para mães biológicas e adotantes. Também, né, será julgada a aplicação do Estatuto da Pessoa Idosa a contratos de planos de saúde assinados antes de 2004. No dia 30, um dos principais temas é o direito de pacientes recusarem tratamentos médicos, mesmo em situações de risco de morte. Entre os casos está a recusa de transfusão de sangue por testemunhas de Jeová. Na mesma sessão, o STF vai analisar também uma resolução do Conselho Federal de Psicologia sobre os limites da relação entre práticas da profissão e crenças religiosas. A corte também terá outros temas na pauta, como custas judiciais, questões tributárias e benefícios fiscais de ICMS para áreas de livre comércio da Amazônia. Os julgamentos estão previstos para diferentes datas ao longo de setembro e podem gerar impactos em áreas como trabalho, saúde, segurança e direitos do consumidor. Repórter Larissa Araújo.
19: Obrigado, Larissa, pelas informações. Agora 1:18. Tenente da PM morre em acidente entre carro e ônibus na Grande BH. Quem traz mais informações é, claro, o nosso repórter Sargento Hamilton Campos.
3: Primeiro tenente da Polícia Militar, Anderson Martins de Souza. Ele morreu num acidente envolvendo um carro de passeio e um ônibus na noite de ontem, domingo. Foi na altura do quilômetro 46 da MG-424, em Sete Lagoas, região metropolitana de Belo Horizonte. O militar que estava lotado no batalhão de rondas táticos metropolitana, Rotan. E de acordo com o Corpo de Bombeiros, o acidente foi uma colisão frontal entre o Fiat Siena, conduzido pelo tenente, em um ônibus da empresa Pássaro Verde. Anderson ficou preso às ferragens e teve a morte constatada por um médico do SAMU. Uma passageira do ônibus também ficou ferida e foi encaminhada para um hospital. A perícia da Polícia Civil esteve no local para recolher vestígios que poderão ajudar a esclarecer a circunstância do acidente. Após os trabalhos periciais, os bombeiros fizeram o desencarceramento do corpo, que foi encaminhado para uma funerária. Em nota, a Polícia Militar lamentou a morte do tenente e destacou a dedicação, o compromisso com a instituição e os serviços prestados por Anderson à sociedade. Repórter Sargento Hamilton para o Jornal da Tarde. Maravilha!
10: Obrigada pelas informações, Sargento Hamilton, no 89 Maravilha, 1:19. El Niño ameaça safras e pressiona preços de café, cacau e açúcar. Quem tem mais informações é o repórter Sérgio Monteiro.
4: O fenômeno climático El Niño já começa a pressionar os preços de algumas das principais commodities agrícolas, como café, cacau e açúcar. O impacto ocorre em meio a alterações no padrão de chuvas e de temperaturas, que podem prejudicar a produção em diferentes regiões do mundo e aumentar os custos para produtores e consumidores. Segundo a reportagem, os efeitos do El Niño também acendem um alerta para o desempenho do agronegócio brasileiro em 2027. O fenômeno pode provocar períodos de calor mais intenso e mudanças na distribuição das chuvas, afetando o desenvolvimento de lavouras e aumentando a preocupação com produtividade e oferta de alimentos. O café está entre os produtos mais sensíveis às condições climáticas. Alterações no regime de chuvas e temperaturas podem afetar a produção e, consequentemente, contribuir para a valorização da commodity no mercado. O cacau e o açúcar também estão entre os produtos que já registram reflexos das condições climáticas.
5: Para o consumidor, a preocupação é que a menor oferta de determinados produtos agrícolas resulte em preços mais altos ao longo da cadeia produtiva. O impacto, porém, depende da intensidade e da duração do fenômeno, além das condições específicas de cada região produtora. A expectativa para 2027 é de atenção redobrada no agronegócio. Produtores, empresas e autoridades acompanham a evolução do El Niño para avaliar possíveis impactos sobre as safras, os preços e a oferta de alimentos. O cenário climático pode ser um dos fatores importantes para o desempenho do setor agrícola brasileiro no próximo ano.
6: Para o Jornal Uai Maravilha, a segunda edição, repórter Sérgio Monteiro.
7: 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Papel e caneta na mão.
8: A dica de hoje é um delicioso ravioli de frango com molho branco, uma opção cremosa e especial para o almoço ou jantar. Anote os ingredientes: 500 gramas de massa de ravioli fresca, 300 gramas de peito de frango cozido e desfiado, 200 gramas de ricota, 100 gramas de queijo parmesão ralado, uma cebola média, 2 dentes de alho, 2 colheres de sopa de manteiga, 2 colheres de sopa de farinha de trigo, 500 ml de leite e meia xícara de creme de leite. Separe também sal, pimenta do reino e salsinha. Vamos ao preparo? Comece preparando o recheio. Misture o frango desfiado com a ricota e metade do parmesão. Tempere com sal e pimenta. Abra a massa em uma superfície enfarinhada e corte quadrados de aproximadamente 10 centímetros. Coloque uma colher de recheio no centro, dobre a massa e pressione bem as bordas para fechar. Agora, prepare o molho. Derreta a manteiga e refogue a cebola e o alho. Acrescente a farinha e mexa por 1 ou 2 minutos. Aos poucos, coloque o leite, mexendo sempre até engrossar. Adicione o creme de leite e o restante do parmesão. Acerte o sal e a pimenta e cozinhe por mais alguns minutos. Cozinhe os raviolis em água fervente com sal por 3 a 4 minutos ou até subirem à superfície. Retire com uma escumadeira e coloque diretamente no molho. Finalize com salsinha picada e sirva bem quente. Bom apetite! Amanhã você confere mais uma receita aqui no Ai Maravilha, segunda edição.
19: Agora 1h23. Trump diz que petróleo da Venezuela vai abastecer reservas de estratégia dos Estados Unidos. Quem traz mais informações é o repórter Marcos Garcia.
16: O petróleo da Venezuela, negociado recentemente com os Estados Unidos, deve ser usado para reabastecer a reserva estratégica de petróleo americana. O anúncio foi feito pelo presidente Donald Trump. Segundo ele, o processo para aumentar a produção nos campos venezuelanos deve começar em breve. A reserva estratégica dos Estados Unidos estava com cerca de 290 milhões de barris no dia 21 de agosto, próximo do menor nível em 44 anos. Trump anunciou na sexta-feira, um acordo que prevê maior participação de empresas americanas na indústria petrolífera da Venezuela. O objetivo é recuperar um setor que sofreu com anos de falta de investimentos, má gestão e sanções. A presidente interina da Venezuela, Delcy Rodríguez, disse que o acordo terá duração de 25 anos e prevê elevar a produção para 1 milhão e 500 mil barris de petróleo por dia. Segundo ela, o país manterá a propriedade e a soberania sobre os recursos naturais, enquanto empresas estrangeiras fornecerão capital, tecnologia e experiência operacional. Rodrigues estima que o acordo possa gerar cerca de 209 bilhões de dólares em receitas para o Estado venezuelano. Mas os efeitos sobre a produção e os preços dos combustíveis nos Estados Unidos não devem ser imediatos. A indústria venezuelana precisa de investimentos e infraestrutura antes de conseguir aumentar significativamente a produção. Enquanto o governo comemora o acordo, grupos pró-governo realizaram protestos em Caracas contra a presença dos Estados Unidos no país. Para o Jornal Uai Maravilha, segunda edição, repórter Marcos Garcia.
24: No
10: 89 Maravilha, 1h25, e não sai daí, porque daqui a pouquinho voltaremos com mais informações. Teremos a exclusiva do dia falando sobre bruxismo, esportes, utilidade pública e muito mais.
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2: Boa tarde, 1:31. Estamos chegando com o Jornal Ai Maravilha, edição regional. O som da informação que chega junto com o som do céu. Vamos conferir os destaques de hoje. Prefeitura de Valadares decreta calamidade financeira e fiscal. Prazo para concurso da Câmara de Valadares termina hoje. Salários chegam a R$5.100. Também as notícias do esporte com Roger Luiz e Lucas Brandão. E também os comentários do Coronel Godinho. Agora, no Jornal Vai Maravilha, edição regional. A Prefeitura de Valadares decretou situação de calamidade financeira e fiscal no município pelo prazo de 180 dias. A medida foi publicada no Diário Oficial desta sexta-feira, dia 28, por meio do decreto número 12.504, assinado pelo prefeito Sandro Luiz Fonseca, o Coronel Sandro. Conforme o decreto, a decisão foi tomada em razão das limitações financeiras enfrentadas pelo município e também da necessidade de garantir a continuidade dos serviços públicos essenciais, como saúde, educação, assistência social, limpeza urbana, iluminação pública, saneamento, transporte e defesa civil. O documento estabelece uma série de medidas de austeridade fiscal com o objetivo de preservar o equilíbrio financeiro e orçamentário, além de reduzir despesas, manter a capacidade de pagamento da administração municipal e adequar os gastos com pessoal aos limites previstos na Lei de Responsabilidade Fiscal. Entre as determinações estão a suspensão de atos que resultem em aumento da despesa com pessoal, como a criação de cargos, ampliação de gratificações, alterações de carreiras e novos concursos públicos que gerem expansão de gastos. Também ficam restritas novas contratações, salvo em situações consideradas indispensáveis para a manutenção dos serviços essenciais. O decreto prevê ainda a revisão de todos os contratos administrativos, convênios e demais instrumentos que envolvam o desembolso de recursos municipais. Uma outra medida prevista é o contingenciamento de despesas discricionárias.

incentivos fiscais existentes. 1h34, esse é o Jornal Uai Maravilha, edição regional. O prazo para se inscrever no concurso público da Câmara Municipal de Valadares termina hoje às 18 horas. São oferecidas 10 vagas efetivas para cargos de nível médio e superior, além da formação de cadastro de reserva. As inscrições devem ser feitas pela internet no site da Fundação Getúlio Vargas, FGV, com a banca responsável pelo concurso. A taxa é de R$ 70,00 para o cargo de nível médio e R$ 100,00 para cargos de nível superior. Segundo o edital retificado, os salários são de R$ 4.108,68 para assistente legislativo e de R$ 5.135,87 para os demais cargos. A jornada de trabalho é de 30 horas semanais para todas as funções. Veja as vagas que estão disponíveis: administrador com uma vaga, assistente legislativo duas vagas, uma vaga para jornalista no cargo de comunicador social, consultor legislativo duas vagas, contador uma vaga, design gráfico uma vaga, pedagogo uma vaga e técnico superior em informática com uma vaga. Além das vagas imediatas, haverá formação de cadastro de reserva. Das vagas que forem preenchidas durante o prazo de validade do concurso, 5% serão reservadas às pessoas com deficiência e 20% a candidatos negros, pretos e pardos, conforme as regras estabelecidas no edital. O formulário de inscrição ficará disponível até às 18 horas de hoje, considerando o horário de Brasília. No momento da inscrição, o candidato deverá escolher cargo e enviar uma foto 3x4, seguindo as especificações previstas no edital. E agora, ocorrência policial, 1h36. Um homem foi preso na tarde da última sexta-feira, suspeito de matar outro no distrito de Boa União, em Itabirinha. Segundo a Polícia Militar, a vítima foi atingida por disparos de arma de fogo e morreu no local. A perícia técnica da Polícia Civil realizou os trabalhos periciais e recolheu munições, estojos calibre 380 e um projétil. De acordo com os levantamentos iniciais, momentos antes do crime, teria ocorrido uma discussão entre a vítima e o suspeito, de 30 anos, por causa de uma suposta dívida financeira. Após o homicídio, o autor teria fugido em um Fiat Escudo branco. Durante as diligências, os militares localizaram um veículo abandonado em uma estrada vicinal no distrito de Tipiti. Ainda conforme a PM, um homem de 45 anos foi preso suspeito de ajudar na retirada e ocultação do veículo utilizado na fuga. Numa tentativa de dificultar a ação policial, durante as buscas, os policiais também encontraram câmeras de segurança que haviam sido retiradas dos locais onde estavam instaladas e escondidas em uma propriedade rural. Imagens do sistema de videomonitoramento ajudaram no esclarecimento da dinâmica do crime e orientaram os trabalhos das equipes. Na sequência, os militares receberam informações sobre a possível rota de fuga do principal suspeito, que teria entrado em uma área de pastagem e mata. Equipes da Polícia Militar de Itabirinha e Nova Belém fizeram buscas na região. A Delegacia de Polícia Civil em Governador Valadares recebeu esse suspeito. Os veículos utilizados na fuga foi periciado e removido para um pátio credenciado. Veja só, drogas são apreendidas em jazigos de cemitério aqui em Valadares. Drogas, materiais usados no tráfico, foram encontrados escondidos em jazigos no cemitério da Paz, em Valadares. Durante uma ação da Polícia Militar nesta sexta-feira, um adolescente de 14 anos foi apreendido por ato infracional análogo ao tráfico de drogas. De acordo com a PM, os militares faziam patrulhamento na rua Energia, no bairro Altinópolis, quando abordaram um adolescente em um imóvel apontado como ponto de venda de entorpecentes. Durante a ocorrência, um morador que pediu anonimato informou aos policiais que o jovem costumava buscar drogas escondidas em jazigos do cemitério que fica em frente ao imóvel. Segundo a PM, foram apreendidos uma barra e 6 tabletes de maconha, 79 pedras de crack,
4 porções grandes de cocaína e 7 balanças utilizadas para preparo e a pesagem das drogas. Também foram recolhidas 4 câmeras de monitoramento, embalagens plásticas usadas para acondicionar entorpecentes, uma faca, um celular e também R$ 97 em dinheiro. Ainda conforme a PM, o adolescente relatou aos militares que ocupava o imóvel exclusivamente para a venda de drogas. Ele foi levado para o atendimento médico

0: e posteriormente encaminhado à delegacia, acompanhado por um responsável ou uma responsável indicada por ele. 1:39, Roger Luiz e Lucas Brandão chegam trazendo as notícias do esporte. Vamos às notícias com eles. Cruzeiro e Atlético jogaram nesse final de semana. Confira.
1: Alô, ouvinte maravilha! Chegando com todas as informações do esporte aqui dentro do nosso jornal, falando sobre Campeonato Brasileiro. Pensar que amanhã tem Copa do Brasil, hein? Jogo de volta, Atlético e Cruzeiro. Tivemos Galo 2, Vitória 1 no sábado. Também sabadão, São Paulo 2-1 para cima do Bragantino. Vasco 3, Cruzeiro 1. Atlético Paranaense 3, Fluminense também 3. Que jogão, hein? Fluminense 3, Botafogo 0. O clássico carioca. Corinthians 0, Santos 1. A vitória do Peixe fora de casa. Mirassol 1, 1 também para o Palmeiras. Grêmio 3, Chapecoense 1. Bahia 3, Internacional 2. Remo e Curitiba jogam hoje às 8 horas da noite. A classificação do Campeonato Brasileiro momentaneamente. Em primeiro ainda segue o Palmeiras, apesar que está na cola o Flamengo, hein? O Porco com 52, o Flamengo 48 com um jogo a menos. Terceiro, o Atlético Paranaense. Que campanha do Furacão, 45. Terceiro, como disse, o Atlético Paranaense. Em quarto, Fluminense, 42. Em quinto, Bahia, 40. Em sexto, o Cruzeiro, 39. Galo bem próximo, sétimo, 36. Zona de rebaixamento. 17º, Vasco, 25. 18º, Inter, 25. 19º, Remo, 23. Chapecoense, lanterninha, ainda não pontuou, 14 pontos. Falando sobre o Atlético, a vitória para cima do Vitória. É, meus amigos, 3 pontos importantes na Arena MRV. Um time mesclado, mas que jogou bem. Grande surpresa, mais uma vez, a presença do Renier como um falso 9, fazendo gol. Apesar que o Borbas também marcou, viu? Os dois jogadores jogaram à frente, marcando para o time atleticano. Um time mesclado, como eu disse, com a presença do Delfim, principalmente, né? É que o Everson sentiu o pé, não sabe se vai pro clássico amanhã ou não. Delfim disse, aliás, pós-jogo, que tá preparado, se for preciso, utilizá-lo pro jogão dessa Copa do Brasil. Falando sobre jogo, o Galo bateu o recorde de 235 mil sócios, mais de 30 mil nos últimos dias. E a massa atleticana, claro, acreditando no time das outras competições, principalmente na Copa amanhã, já que a arena vai estar lotada. Falando sobre Brasileirão também, e o Cruzeiro, como eu disse, conseguiu perder para o Vasco em uma situação complicada e está, claro, um pouco pressionado. Quem tem as informações e detalhes é o repórter Lucas Brandão, e chega aqui dentro do nosso jornal. Diga aí, Lucas, bom dia.
2: É isso mesmo, Roger. Bora falar do Cruzeiro, que agora vira a chave completamente pro Campeonato Brasileiro, né? Perdeu pro Vasco no fim de semana, uma derrota realmente amarga. A torcida do Cruzeiro não ficou satisfeita com o time reserva em campo. Entraram muito mal, caso aí do Kaique Kenji, William, Neyser, Villarreal. Entraram muito mal, assim como também o Gabriel Rojas, e perderam pro Vasco de 3-1 no sábado lá em São Januário. E assim caiu uma posição no Campeonato Brasileiro, já que o Bahia venceu o Internacional e conseguiu ultrapassar o Cruzeiro na tabela. Então o Cruzeiro perde essa partida, perde uma posição, está em sexta agora, e perde a chance de colar no G4, já que Fluminense e Atlético Paranaense empataram. Se o Cruzeiro vence, ficaria empatado com o Fluminense, que está na quarta colocação. Então era uma vitória muito importante, não só, claro, para dar moral para o clássico, mas também para essa posição do Cruzeiro ficar ali entre os 5 ou 4 primeiros. Mas agora o foco é outro, vira a chave totalmente para enfrentar o Atlético na Arena MRV amanhã às 9 horas da noite. O Cruzeiro vai com força máxima, jogadores que não estavam disponíveis para a partida de sábado já voltam todos. Os únicos desfalques são os lesionados, já estão há um tempo, né? Gabriel Peck e Luiz Sinisterra não vão para a partida, se recuperando de suas cirurgias. Além disso, o Cruzeiro vai com força máxima. Ontem já treinou na Toca da Raposa pela manhã, fizeram um regenerativo, os atletas que atuaram menos trabalharam no campo, os que foram titulares ficaram somente na academia, no regenerativo, mas agora, nessa segunda, o Cruzeiro treina com foco total no Atlético para buscar essa classificação para as quartas de final da Copa do Brasil. Lembrando que se o Cruzeiro foi eliminado, resta apenas o Campeonato Brasileiro, já que foi eliminado da Copa Libertadores pelo Flamengo. Então, é de suma importância a vitória do Cruzeiro. Além de ser um clássico, vale vaga na semifinal da Copa do Brasil, competição que o Cruzeiro é o maior campeão e tem tradição e história também nessa competição, que é a Copa do Brasil, além de ser a competição mais rentável do campeonato, do calendário brasileiro, né? Então é a competição que mais gera renda para os clubes, e além do Cruzeiro buscar o heptacampeonato da Copa do Brasil.
1: Fechou, meu povo? Vou ficando por aqui com as informações do Cruzeiro. Eu volto a qualquer momento com mais detalhes aqui na 89 Maravilha.
0: Obrigado, Lucas. Obrigado, Roger. Eles voltam amanhã aqui no Jornal Ai Maravilha, edição regional. Agora 1h45, nós estamos recebendo mais uma vez aqui o nosso comentarista Coronel Godinho, trazendo todo o comentário dos principais fatos da semana e também, em especial, no final de semana. Coronel Godinho, uma ótima tarde, prazer falar com o senhor mais uma vez.
3: Uma boa tarde, Marcos, Wesley, boa tarde, ouvintes da 89 Maravilha.
0: Muito bem, Coronel Godinho, nós tivemos aí uma semana, Coronel Godinho estava em viagem, né? Agora volta, e numa semana que você esteve viajando e que aconteceram várias coisas aqui no nosso município, dentre elas, eu vou pontuar algumas coisas, queria que você comentasse pra gente, foi aquela definição lá do Supremo Tribunal Federal que por unanimidade definiu a permanência do Coronel Sandro, esse é um ponto. Outro ponto que está em vigência em especial hoje é a questão dessa calamidade que foi decretada pela cidade, a calamidade financeira e fiscal. E temos um outro ponto que nós vamos discorrendo aqui durante o nosso bate-papo. Queria que você começasse falando sobre esses dois a princípio.
3: O julgamento lá no Supremo, né, na situação do Coronel Sandro, já era esperado, porque o próprio ministro que concedeu aí, né, a liminar, né, ele é da mesma turma que iria votar, né? Essa situação que estava lá, né? Que estava liminar, né? De forma definitiva. Então já era esperado esse julgamento, que é um julgamento político, né? Uhum. Então já era esperado.
0: E é bom a gente relembrar, né, Godinho, que esse julgamento que foi feito é suspendendo o impeachment, né? Coloca clareza dizendo que o impeachment não foi feito da forma correta.
3: Exatamente. Mas poderá ser feito da forma correta ainda.
0: Sim.
3: Né?
0: Sim.
3: Porque foi questionado apenas quanto àqueles requisitos, né? Da forma, não entraram no mérito propriamente dito.
0: Bom, vamos aproveitar a oportunidade, Godinho, eu acredito que você também vai reforçar esse convite. A gente queria convidar numa oportunidade que o prefeito viesse fazer uma entrevista aqui com a gente para falar desse retorno dele, falar dessa questão dessa vitória, né? Essa primeira vitória que ele teve em relação a derrubar essa questão do impeachment. Deixando aqui as portas abertas para a hora que ele quiser falar com a gente aqui ao vivo, né?
3: Claro, claro. E a gente vê que ele realmente está trabalhando bastante, né? Mesmo com a situação atual do município, né?
0: Bom, agora já que nós estamos falando de prefeitura, vamos falar desse decreto de calamidade financeira fiscal que o Sandro, Coronel Sandro, coloca agora, mas que alguns meses atrás nós noticiamos aqui também que o Mourão, quando estava exercendo a função de prefeito, também fez vamos dizer assim, esse despertar para a população de que a cidade estava passando uma crise financeira, né? Você lembra disso? Né?
3: Eu lembro disso. Mesma coisa também, inclusive dispensou, né? Alguns servidores, né? Houve uma reclamação que houve dispensa de servidor da área de saúde também, né?
0: Sim.
3: E deixou esse vácuo lá e os serviços da saúde ficaram prejudicados, né? Aí agora volta novamente, alguns foram readmitidos, pelo que eu fiquei sabendo, outros não, mas na realidade essa calamidade financeira já estava existindo, né? Acho que mesmo antes do Coronel Sandro assumir.
0: Sim, foi o que o Mourão falou, né? Ah, você fala no governo anterior.
3: Mesmo,
0: né?
3: É, porque eram vários servidores a mais, né? Além do que o próprio orçamento permitia, né?
0: Tá, agora, Godinho, quando uma cidade decreta uma situação como essa, como é que isso funciona na prática? A gente vê aqui na matéria ele citando que serviços essenciais não vão sofrer tanto cortes, né? Não vão sofrer tanto com os cortes, né? Porque são essenciais. Mas em outros vai fazer vários cortes. Mas é bem em contrapartida, a gente vê um monte de coisa acontecendo aí paralelamente, principalmente na área da saúde, né? Duas situações. Foi anunciado na sexta-feira a retomada das obras do Hospital Municipal, que inclusive começariam hoje, e na semana passada também noticiamos que o Hospital Nossa Senhora das Graças, que será usado como um anexo, um suporte ao Hospital Municipal, já está com a reforma finalizada, quase finalizada. De onde? Com qual dinheiro se faz isso?
3: É, o orçamento público, né? Você tem um orçamento que vem de verba diretamente da prefeitura municipal, né? Do caso do regional, entendo eu que deva ser verba do governo do estado, né? Porque é ele que está responsável pela obra e não o município, né? Agora, a obra do hospital Nossa Senhora das Graças...
0: Estou falando do hospital municipal.
3: Ah, hospital municipal.
0: A reforma do municipal.
3: É de responsabilidade da prefeitura, né?
0: Sim, é por isso agora, que é questão do dinheiro.
3: Agora, o regional, aquele novo, já é...
0: Ali é uma construção nova, que é um investimento do estado. Nós estamos falando que a prefeitura anunciou a retomada da reforma do hospital municipal, que é o que está fazendo o motivo do hospital hoje estar funcionando na policlínica antiga, né? Então, quando anuncia que a reforma... Primeiro, o Mourão tinha anunciado isso também. Fez um videozinho na internet, soltou para todo lado, que a reforma estaria de volta. Mas não estava nada, não começou nada. E agora...
3: Mas Mourão, essa começou, vai começar?
0: Começaria hoje, né?
3: Começaria, mas vai começar?
0: Pois é. Aí o que nós queremos saber é se uma cidade está em calamidade financeira, fiscal... Tem verba para retomar essa obra mesmo? Esse gasto com o Hospital Nossa Senhora das Graças também. E como é que se explica isso?
3: Gasto com o Hospital Nossa Senhora das Graças. Não é barato, né? Fica caro. Ele tem a folha do pessoal para pagar também todo mês, né? Uhum. As despesas normais, correntes, por assim dizer, né? Sim. Não tem nenhum investimento aí extra, né? A não ser essas reformas na área da saúde, né? Quer dizer... Deve estar esperando alguma verba chegar, algum extra chegar, né? O orçamento da prefeitura, ele é bem apertado, né? Então, trabalhar com isso aí é meio complicado. Deve estar esperando outra verba chegar, né? Agora, fica um pouco incoerente com o decreto de calamidade, né? Pública, financeira e fiscal. Agora, as medidas que estão sendo tomadas, excelente, né? No caso de economia, né? Principalmente desperdício, né?
0: Agora, quando isso vem a público, assim, para que a população fique ciente... Qual que seria a principal finalidade? Só informar que está acontecendo, para talvez justificar ali na frente que não dá para fazer, não tem como fazer porque não tem dinheiro? Ou é só para falar que realmente a cidade está passando um aperto financeiro, que talvez todo mundo já até saiba, né? Mas aí é como se torna oficial, né? Você coloca num diário oficial, o prefeito vem a público falar, é só para poder dar mesmo satisfação?
3: Na realidade, todos os municípios passam por aperto financeiro, né? Na época da pandemia, receberam um dinheiro muito grande, uma verba muito grande do governo federal, né? Muitos não tinham condição de pagar nem 13º, usaram para pagar o 13º dos servidores e até salário, né? E muitos daqui da Bacia do Rio Doce estão recebendo verbas já do acordo, né? Que foi feito do STF com Samarco, Vale, né? Alguns receberam. E outros vão receber, como Valadares também vai receber.
0: Valadares está nessa fila aí.
3: Está na fila, pode receber em qualquer momento.
0: E é uma verba grande, né? Você tem conhecimento de valores ou não?
3: Eles falam em 160, 200 milhões, é uma verba bem grande. É um valor considerável. Agora, deve vir carimbado também, né? Para a parte de infraestrutura, né? Saneamento básico, alguma coisa, né? Carimbada também, que a gente fala carimbada já, direcionada, vinculada, né? Verba vinculada, a gente não sabe como vem.
0: Ô Godinho, agora vamos mudar um pouquinho a chave pra área aqui de uma ocorrência policial. Eu vou abordar esse tema aqui, porque você que é da área de segurança, foi durante muitos anos militar, comandante da Polícia Militar. A ousadia que a turma do tráfico hoje tá fazendo, né? Você vê que outro dia a gente ouviu uma notícia lá em Teoflotone, muito parecida com a nossa aqui. Usando cemitério para guardar droga, é ousadia demais, né? O tráfico usando desse artifício, teoricamente imaginando que ninguém vai por lá para procurar isso, aí a polícia consegue descobrir que está sendo feito de suporte para o tráfico, cemitérios, né? É um absurdo, né?
3: À medida que você vai apertando o cerco, né? Eles vão colocando a criatividade, né? Em ação aí para continuar vendendo droga. Uhum. Então fecha aí, cemitérios já não vão mais, né? Vão arrumar um outro local e a polícia vai sempre, né, antecipando ali e realmente tentando conter essa evolução aí no caso dessa criminalidade.
0: E vai aqui os nossos parabéns à Polícia Militar pela ação, né, e tá sempre atenta a isso aí para cuidar da cidade, proteger.
3: Tanto a Polícia Militar quanto a Polícia Civil, né? Sim. Que tem trabalhado bem na investigação aqui em Valadares. A gente vê que a Polícia Civil trabalha muito bem, trabalha em conjunto com a Polícia Militar e tem obtido bons resultados.
0: Coronel Godinho, obrigado pela sua participação. Quinta-feira a gente tá aqui de volta. Grande abraço.
3: Se Deus quiser.
0: Vamos lá, 1h54, agora é hora de conferir o tempo.
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0: Nesse momento, os termômetros marcando 30 graus em Valadares, a umidade relativa do ar em 43%. Na região, aqui em Sardoá, a temperatura é de 27 graus. Conselheiro Pena marca nos termômetros 30 graus. Para amanhã em Valadares e região, a máxima deve ser de 35 e mínima de 21 graus. 1:54. Estas foram as notícias de hoje da edição regional do Jornal Uai Maravilha. Na sequência, você acompanha o Tarde Maravilha com a Michele Marins na Rede 89 Maravilha. Não perca também o Volta às 19 horas dentro do Jornal da Noite Maravilha com as principais notícias de Minas e do Brasil. Ótima tarde para você e até amanhã.
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6: Olá, ouvinte Maravilha FM, ótima tarde para você. Vamos falar do trânsito no anel rodoviário, caminho para o Rio de Janeiro, perto do viaduto São Francisco. Tem ocorrência no trajeto, Vila desde os Correios. A dica para você que sai da região norte é pegar o desvio pela Cristiano Machado rumo ao centro e depois Bernardo de Vasconcelos, Américo Vespúcio, com retorno ao anel rodoviário na Avenida Carlos Luz. 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Josiele Lemos para 89 Maravilha FM.
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20: A paz do Senhor Jesus. Provérbios, capítulo 19, versículo 21. Muitos propósitos há no coração do homem, porém o conselho do Senhor permanecerá. Que as bênçãos de Deus os alcancem nessa hora.
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22: 2 horas.
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22: Está no ar o nosso Tarde Maravilha. Eu sou Michele Marins, te faço companhia a partir de agora. Vamos juntos até às 7 da noite, passando do Tarde Maravilha para o fim de Tarde Maravilha. E depois tem Happy Hour, você vem com a gente, né? Que Deus continue abençoando a sua vida mais e mais. Que esta seja uma semana restauradora, abençoada, cheia mesmo das bênçãos de Deus, das respostas de Deus para a sua vida, viu, meu irmão? É bom demais ter você juntinho com a gente. Inclusive, pode participar através do nosso WhatsApp 319-9565-1089. Nós temos algo muito interessante para você. Você que quer participar do nosso sorteio para um kit, né? 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Deus abençoe a sua vida mais e mais e que essa sim seja uma semana de respostas para você em nome de Jesus. Que o Senhor dê a você a sabedoria que você precisa para tomar as decisões dessa semana. Que em nome de Jesus nós possamos ser bênção na vida um dos outros. E você pode inclusive mandar um alô muito especial para alguém agora, aqui mesmo, através do nosso WhatsApp. Talvez você saiba que essa pessoa está enfrentando um momento difícil. Você pode ser alguém que vai abraçá-la, mesmo de longe. Você vai mandar uma palavra abençoadora, vai mostrar para essa pessoa que ela não está sozinha. Você pode ser um agente de milagre nessa terra, nessa segunda-feira. Bora cantar? Agora é o som de Bruna Carla, Cicatrizes. Música.

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0: Segunda-feira, 2h16, 31 de agosto. Estamos fechando mais um mês. Nós louvamos ao Senhor por tudo que Ele tem feito por nós. Nós louvamos ao Senhor porque Ele tem suprido todas as nossas necessidades. Ele é fiel e Ele cumpre o que diz na sua palavra. Então eu e você, nós somos gratos ao Senhor por tudo que Ele tem nos proporcionado. Louvado seja o nome do Senhor por cada um desses irmãos que também tem se levantado, tem ajudado outros a orarem, a tirarem, nem que seja ali, poucos minutos, 3, 5 minutos, né? Que as nossas orações aqui, elas são curtas, de 3 a 5 minutos, mas elas têm surtido muito efeito no mundo espiritual, porque um se levanta para conduzir muitos outros em oração num momento como esse, onde muita gente está agitado, já voltou do almoço e já está fazendo tantas coisas, confiando em si. Nós paramos para confiar no Senhor, para depositar sobre Ele a nossa ansiedade, o nosso desejo, o nosso coração. E aí a gente recebe orações como essa do pastor Marco Antônio, da Igreja Pentecostal Renascer em Cristo, lá de Betim. Pastor Marco Antônio, Deus continue abençoando a sua vida. Muito obrigada por ter nos enviado esta oração e assim fazer parte desse exército que se levanta sobre a terra para guerrear, para orar, para ajudar outros que nesse momento muitas vezes não conseguem, não estão conseguindo colocar em palavras aquilo que gostariam de falar. Deus continue abençoando a vida do Senhor e vamos orar juntos.
2: Boa tarde a todos.
0: Boa tarde.
2: A paz do Senhor Jesus. Boa
0: Amém.
2: Tarde, Michele.
0: Boa tarde.
2: Que Deus te abençoe tremendamente.
0: Amém.
2: Quem fala contigo é o pastor Marco. Amém. Da Igreja Pentecostal Renascer em Cristo, aqui de Betim, do bairro São João. Amém.
0: Amém.
2: Vamos estar orando nessa
0: Sim.
2: tarde. Soberano Deus, eterno Pai.
0: Jesus.
2: Ó Deus, desse momento, Senhor Jesus, nós entramos, meu Pai, diante de Ti,
0: Sim.
2: Deus, apresentamos, meu Pai, o Senhor, meu Pai, a vida, Senhor Jesus, da Michele, de cada um,
0: Amém.
2: Meu Pai, dessa rádio.
0: Sim, Jesus.
2: Peço o Senhor, meu Pai, vai visitando, Senhor Jesus, cada lar, Senhor Jesus,
0: em nome de Jesus.
2: Aonde, Deus, aonde, Senhor Jesus, a minha voz, meu Pai, tem alcançado, a voz, meu Pai, de cada um
0: Abençoe
2: dessa
0: cada
2: rádio,
0: um
2: Senhor.
0: Dos ouvintes,
2: ó Deus, eu peço o Senhor, meu Pai, porque a tua palavra fala, Deus, no Salmo, meu Pai, 142, meu Pai, no versículo 7, meu Pai, a palavra do Senhor fala, meu Pai, traz a minha alma para fora da prisão. Ó Deus, então, peço o Senhor, meu Pai, vai arrancando, Deus,
0: vai
2: toda
0: mesmo,
2: angústia, toda
0: Jesus.
2: Tristeza da alma,
0: sim,
2: toda
0: Deus.
2: Decepção.
0: Vai sim,
2: Deus,
0: Jesus.
2: Vai repreendendo, Deus, toda seta
0: em
2: maligna,
0: nome de Jesus.
2: Deus, toda obra de bruxaria, toda obra de feitiçaria,
0: terra, em nome
2: Deus,
0: de Jesus.
2: Todo mal, meu Pai, venha cair por terra.
0: Sim.
2: Deus, eu peço o Senhor, meu Pai, vai visitando, Senhor Jesus,
0: sim,
2: nessa tarde, Deus, vai visitando, Deus, Deus, os hospitais,
0: sim,
2: meu Pai,
0: Jesus.
2: Vai visitando, meu Pai, as áreas de oncologia,
0: sim,
2: Senhor
0: Pai,
2: Jesus,
0: cura,
2: oh Deus,
0: milagre,
2: aquelas crianças, Deus, que estão ali, adultos,
0: de
2: Senhor,
0: Jesus.
2: Deus, vai visitando, Deus, os presídios masculino, feminino,
0: sim,
2: as clínicas, meu Pai, de dependente químico,
0: oh,
2: Senhor, Deus, visita, Senhor Jesus, aquele
0: Toca
2: Deus que está dentro
0: alma,
2: do teu
0: Senhor.
2: Carro, dentro
0: Toca,
2: de um táxi, meu Pai, dentro de um aplicativo,
0: sim,
2: Deus,
0: Deus,
2: Deus, Deus, a cada motorista, meu Pai, do volante pequeno, do volante grande, Deus, toma,
0: cuidando,
2: Deus, em
0: Senhor,
2: tuas mãos, guarde,
0: livra,
2: Senhor Jesus,
0: sim,
2: livra, Senhor Jesus, de todo laço do passarinheiro. Eu peço, Senhor, meu Pai, como fala na tua palavra, Senhor Jesus, livra, meu Pai, ó Deus, Ó Deus, da prisão, meu Pai, aquele que se encontra aprisionado, Senhor Jesus. Jesus, encontra, Senhor Jesus, debaixo de um jugo desigual, alma, Senhor Jesus. Ó Deus, aquele que se encontra, Jesus. Senhor Jesus, vivendo, Senhor Jesus, como Davi, meu Pai, estava escondendo, Deus, dentro daquela caverna, meu Pai. Ó Deus, então peço o Senhor, meu Pai, que o Senhor venha arrancar para fora. Ó Deus, que todo mal, que toda oração ao contrário, venha cair por terra, em nome de Jesus. E eu peço o Senhor, meu Pai, Senhor, em nome de Jesus, Senhor, ó Deus, toma, Deus, em tuas mãos, meu Pai, assim, meu Pai, como Esdras, Deus, que a tua boa mão, meu Pai, vem estar, meu Pai, sobre a vida de todos.
0: Sim, meu Deus.
2: Que o Senhor abençoe a cada um, em nome do Pai, do Filho e do Espírito Santo, em nome de Jesus. Boa tarde a todos. Ô, glória.
0: Boa tarde. Muito obrigada, pastor Marco Antônio, da Igreja Pentecostal Renascer em Cristo, em Betim. Leve a todos o nosso abraço. Muito obrigada, mais uma vez, por ter se levantado nessa tarde a orar e se posicionar diante de Deus, conduzindo todo um povo em oração nesse momento. Deus continue abençoando. E você, quer fazer parte desse exército de oração? Você pode pedir as instruções através do nosso WhatsApp 319-9565-1089. Eu tenho certeza que será uma bênção. Você é chamado para esse tempo, para orar ao Senhor. Tem tantos motivos para orar. Você pode ser um agente de milagre nessa terra através deste momento. Orar é uma maravilha. E nós vamos declarar o que sua glória fez comigo. A glória do Senhor transforma as nossas vidas, enche a nossa vida de alegria, de paz. E o nosso Deus continua nos conduzindo sobre essa terra. Mesmo estando tão devastada, mesmo estando gritando como está a terra, o Senhor continua sendo Deus, continua à nossa frente, cuidando de nós.

0: nessa tarde de segunda-feira. Final de mês, nós declaramos que o Senhor é santo. É, meu irmão, é exatamente assim. No mundo espiritual, estamos lá com a nossa voz erguida, louvando o nome do Senhor, dizendo e declarando que Ele é santo. 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
5: Direto da redação com ela, Ariane Fernandes. Boa tarde, Ariane. Uma ótima semana para você. E já vamos encerrar esse mês, por favor.
6: Enfim, é o último dia do mês, né, Michelle? Parece que nunca ia acabar, mas hoje é o último dia mesmo, né?
5: Sim,
6: só para eu não me confundir.
5: Então, tá hoje bom. É 31, parece ser 38 de
6: ou
5: agosto,
6: mais.
5: Mas é 31.
6: É isso. Boa tarde, Michelle. Boa tarde, ouvinte Maravilha. Uma excelente semana para todos nós.
5: Amém.
6: Michelle, a Receita Federal paga nessa segunda-feira o último lote de restituição do Imposto de Renda de 2026. Nessa etapa, cerca de 521 mil contribuintes recebem ao todo R$1,240 bilhões. O pagamento também inclui restituições residuais de anos anteriores. Do valor total, mais de R$704 milhões serão destinados a contribuintes com algum tipo de prioridade. Estão nessa lista pessoas que utilizaram a declaração pré-preenchida e optaram pelo recebimento via Pix, além de idosos, profissionais do magistério e outros contribuintes que têm prioridades previstas em lei. O contribuinte pode consultar se está incluído nesse lote pelo site ou pelo aplicativo da Receita Federal. É preciso acessar a área Meu Imposto de Renda e depois a opção de consulta à restituição. O dinheiro é depositado na conta bancária ou na chave Pix do CPF informado na declaração. Quem não estiver nessa lista deve consultar o extrato da declaração para verificar se tem alguma pendência com a Receita Federal. Caso seja identificada alguma inconsistência, aí sim o contribuinte pode enviar uma declaração retificada e aguardar os próximos pagamentos, Michelle.
5: Tá certo então, Ariane Fernandes, você volta daqui a pouco.
6: Volto, Michelle, às 3h30 com mais informações e também às 7h da noite no Jornal da Noite Maravilha, as principais informações do dia.
5: Te aguardamos então, 89 Maravilha, onde o som da informação chega junto com o som do céu e a gente canta ao som de Renascer Praise, Mil Graus.

Essa é a Ana Nóbrega. Ó, oh, quão lindo esse nome é. Agora 2h43, deixa eu mandar aquele alô para você que já está participando com a gente através do nosso WhatsApp 31995651089. 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Vou te contar quem é que tá com a gente participando. Paulo César, da Livraria Bom Pastor. Estamos na audiência da rádio, acompanhando a programação. Muito obrigada, Paulo César. Deus abençoe a sua vida e a todos aí da Livraria Bom Pastor. O Aldeir é de Iapu. Ele é da Igreja Assembleia de Deus, dizendo que a rádio é uma bênção. Bênção também é receber a sua mensagem por aqui, viu, querido? Quem mais tá por aqui? Silmara, do bairro Santa Branca. Mi, já tô aqui. Ô, oh, coisa boa. Assim que é bom. É isso mesmo, Sil. Um beijo pra você. Deus abençoe a sua vida. O Djalma é do bairro Veneza. E o Robson Melo é do Alípio de Melo. O Vicente, do Xangri-Lá em Contagem. E a Vera Alves, maravilhosa. Vera, beijo, beijo, beijo pra você. Uma ótima semana. A Vera Alves é do bairro Regina. A Maria Lúcia é de Maravilhas. Tá sintonizada com a gente, dizendo: meu primeiro alô de hoje é pra você. Que as bênçãos de Deus sejam derramadas sobre você e sobre todos que estão participando do seu programa. Que Deus te ilumine sempre. Um abraço pra toda a minha família. Te amo, Michele. Seu sorriso é lindo e maravilhoso. Um sorriso de Jesus. Um grande abraço. Ô, Maria Lúcia, que eu faço com tanto carinho, com tanto amor? Eu só peço ao Senhor para que retribua a você aí na cidade de Maravilhas. Quem também está sintonizada com a gente é a Ana Lúcia Ferreira, do Vila Alpes, da Igreja Unida. Está sintonizada, desejando uma semana abençoada para toda a equipe, em nome de Jesus. Cida Dias é uma maravilhosa também, está por aqui. Ela é do bairro Saudade, da Igreja Batista da Lagoinha Matriz, e diz que está com saudade da gente, que hoje tá dando um descanso pras perninhas. Ah, coisa boa. Às vezes eu ouvi o programa doida pra participar, mas hoje vocês vão ter que me aguentar. Ah, nem diga, sério mesmo? Já quero aguentar demais. Um beijo pra você e um abraço pra Rosemeire, que está cuidando dos cachos da Cida Dias. Bora cantar! Nossa.

0: Ele nos ama, ele ama você. Você duvida ainda desse amor, mas você precisa entender que você é alcançado por esse amor todos os dias, por essa graça maravilhosa. O Senhor tem cuidado de nós e nos dá a oportunidade de vivermos mais um dia, de começarmos mais uma semana, de encerrarmos mais um mês. É porque ainda tem algo que eu e você precisamos fazer, precisamos alcançar, e o Senhor tem cuidado de nós. Ele nos ama, meu irmão. 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
12: A paz do Senhor Jesus. Lucas capítulo 11, versículo 23. Quem não é por mim é contra mim, e quem comigo não ajunta, espalha. Que as bênçãos de Deus os alcancem nessa hora.
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0: É isso aí, o melhor do louvor está aqui na rádio de todas as igrejas que toca o som do céu. Agora nós vamos cantar ao som de Ludmilla Ferber. Nunca pare de lutar.

Felipe Rodrigues, Além do Impossível, na Rádio 89 Maravilha, a rádio de todas as igrejas que toca o som do céu. 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E por aqui, na 89 Maravilha, a gente continua cantando. Agora ao som de Damares, O Maior Troféu.

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1: Agora sim, Ariane, direto da redação. Que bom que você está de volta. Mais uma vez, boa tarde.
2: Boa tarde, Michele. Boa tarde, ouvinte Maravilha. Michele, informação importante para os motoristas mineiros, hein? Começa amanhã, terça-feira, dia 1º de setembro, enfim, a exigência do certificado de registro de licenciamento de veículos CRLV 2026. Nessa primeira etapa, a medida vale para veículos com placas terminadas em 1, 2 e 3. Para circular regularmente, é necessário que todas as obrigações relacionadas ao veículo estejam quitadas. O calendário segue de forma escalonada. Proprietário de veículos com placas finais 4, 5 e 6 terão documento exigido a partir de 1º de outubro e os veículos 7, 8 e 9 a partir de novembro. Para emitir o CRLV, é preciso estar em dia com o IPVA, taxa de renovação do licenciamento anual do veículo, além de eventuais multas vencidas e outras pendências que impeçam a regularização. E atenção, quem for flagrado circulando sem o licenciamento estará sujeito a uma infração gravíssima. A penalidade inclui a multa de R$ 293,47, além de 7 pontos na Carteira Nacional de Habilitação e remoção do veículo para um pátio credenciado até que a situação seja regularizada. Então, a você, motorista mineiro, com a final, placas final 1, 2, 3, fiquem atentos, porque a partir de amanhã será exigido esse documento, Michele.
1: Tá certo. Então, Ariane Fernandes, que volta daqui a pouco?
2: Daqui a pouquinho, Michele, às 4h30 eu volto com mais informações e também às 7h da noite no Jornal da Noite Maravilha e as principais informações do dia.
1: Vamos te aguardar. 89 Maravilha, onde o som da informação chega junto com o som do céu e a gente canta com Sara Farias. Sobrevivi. Daqui a pouquinho, vamos chamar o Ed, hein? Já se prepare por aí.

Quem tá cantando com Cassiane, com muito louvor. Deixa eu mandar um abraço aqui pra Dalva, a Dalva Maria Macedo, lá de Salgueiro, a esposa do pastor Vicente. Dalva, beijo, beijo, beijo pra você. Deus abençoe a sua vida. Quem também tá cantando com muito louvor, hein? É o Marcelo Barros, lá de Juiz de Fora, trabalhando na Zona Norte, ouvindo a maravilha pelo aplicativo. É, gente, faz igual ele aqui, ó, faz igual o Marcelo. Comece agora, entre agora, na verdade, aí na sua loja de aplicativo e leve a maravilha para onde você for, tá certo? Então, ó, o aplicativo tá disponível para Android e iOS. 89 Maravilha FM. É só você escrever assim, 89 Maravilha FM, vai aparecer o aplicativo, você baixa, instala ele aí e já começa a ouvir a gente assim como tá o Marcelo Barros de Juiz de Fora, trabalhando na Zona Norte, ouvindo pelo aplicativo, mandando um alô para a filha Olivia Melcon Barros, para a esposa Virgínia Melcon, que está em casa, e também para ele. Tenho passado por muitas tribulações espirituais, mas creio que Deus está no controle, de fato ele está. E ele dizendo: vou continuar orando e ouvindo mais louvores. É isso, meu irmão. Deus habita no meio dos louvores. Gente, se tem uma forma de nós atrairmos a presença de Deus para a nossa vida, para a nossa casa, é através do louvor, porque a palavra do Senhor nos diz que Deus habita no meio dos louvores. Então louve, simplesmente louve. Tá chorando? Louve. Tá precisando? Louve. Não é exatamente isso que a gente estava cantando agora? Marcelo, Deus te abençoe e te guarde. Jarimar. Jarimar Coutinho é do bairro Pampulha, Edson Nascimento no bairro José de Almeida em Nova Lima, Vanessa da Silva tá em Uberaba mandando um beijo pro esposo Maxwell, dizendo que o ama e que tá com saudade. O Wesley de Ubá tá no bairro Palmeiras. Estou aqui na estrada ouvindo esse momento, orar é uma maravilha, não é mesmo, Wesley? Que Deus te abençoe, que foto linda, que lugar maravilhoso, tem um riozinho aí embaixo, né? Que coisa linda. O Antônio de Diamantina também tá por aqui. Alô, Antônio, tá na escuta? Só na alegria e nas bênçãos. Estou amando a programação. Hoje estou fazendo aniversário e só tenho a agradecer a Deus por mais um ano de vida. Ô, glória a Deus. Fiquem com Deus, que Ele abençoe vocês e toda a equipe da rádio. Gente, Antônio, vamos comemorar. Muitos anos de vida, saúde para você. Que Deus abençoe a sua vida mais e mais. Que o Senhor continue te conduzindo, trazendo a você sabedoria para lidar com todas as situações da sua vida, viu? Deus te abençoe. Tia Gê, sua maravilhosa de Capim Branco, tá com a gente. A Aline Martins Xavier, do bairro Goiânia também. O Júlio César é do bairro Jatobá. E o José Roberto da Marcenaria, em Juiz de Fora, sempre com a gente. A Valéria Oliveira, de Guaçuí, lá no Espírito Santo, tá com a gente. Alô, Valéria! Beijo, beijo, beijo! O pastor Gleidson Mendes é do bairro Menezes, Ribeirão das Neves. Ei, pastor, aquele abraço, hein? E a Flávia, do bairro Suzana, também tá com a gente. A Aline Luciana Dias e Meireles de Miranda está no bairro Santo Agostinho. Ei, Aline! O Carlão da Estética Automotiva e a esposa Simone estão sintonizados com a gente lá na Estética, né? Carlão da Estética tá no bairro Tupi. Eles são da Igreja Batista da Lagoinha. Eita, glória a Deus! Não é, Carlão? Simone, beijo pra você, lindona! A Rita de Cássia é do bairro Colégio Batista, mandando um abraço pro filho Gael, que gosta muito de ouvir a programação da rádio. Ô Gael, mas que bom saber que você tá junto com a gente e ainda gosta da nossa programação. Deus te abençoe, Gael. Abençoe muito também a mamãe Rita. A Renata, da Igreja Pentecostal Apocalipse de Juiz de Fora, dizendo que essa rádio é uma bênção, que tá amando conhecer a gente e tá aproveitando para mandar aquele alô, sabe para quem? Pro esposo, o Igor, gente, que é caminhoneiro e está ligadinho na rádio enquanto dirige. Que grande bênção. Deus abençoe a vida do Igor, continue guardando, livrando. A Renata tá ali, eu tenho certeza, posicionada em oração, orando pela vida do Igor. E que Deus te abençoe, Renata. Grande beijo aí para todos da Igreja Pentecostal Apocalipse em Juiz de Fora. Valdeni Ferreira é
diz que é ouvinte fiel e apaixonado pela 89 Maravilha. Que coisa boa! E a pastora Meire Ellen está no Novo Arão Reis, aqui em Belo Horizonte, vai cantar, né, pastora? Porque nós sabemos que o Senhor continua sendo bom. Tantas coisas acontecendo no mundo, tantas tragédias, tantas coisas que a gente tem visto, mas o Senhor continua sendo bom. E a gente canta. Um dia...

0: Esse foi o Anderson Freire, A Igreja Vem.
1: Está se preparando para cantar no coral.
0: É isso que nós vamos continuar fazendo, cantando, cantando, cantando ao Senhor, dizendo que Ele é santo, que Ele é maravilhoso, e nós vamos rompendo em glória, meu irmão. Deixa eu te contar quem tá levando o kit da 89 Maravilha com camiseta, squeeze, adesivo, marcador de página e par de convites do Cinearte. É o Gleidson Mendes, de Ribeirão das Neves, final do telefone 6938. Gleidson Mendes, final do telefone 6938. Você vem buscar o seu kit aqui na 89 Maravilha, tá certo? Na rua Fernandes Tourinho, 487, na Savassi. Vem, traga aí e o seu documento de identidade. É de segunda a sexta, você escolhe o horário, mas é claro, se vier nesse horário da tarde, vai conversar comigo e com o Ed, hein? Vem então. Ô gente, por falar em Ed, vamos chamar o Ed pra trabalhar, né? Afinal de contas, segunda-feira não é porque a gente tá fechando o mês que ele não vem. Não é porque é segunda-feira que não vem. Não tem essa, não. Ó, lembrando que os áudios precisam ter até 10 segundos. Se atente a esse prazo. Ele precisa ter até 10 segundos e ele precisa chegar até as 4 da tarde. Senão você fica chateado com a gente, né? Pois é. Então, os áudios que chegarem até as 4 da tarde, eles vêm aqui pra nossa pasta e a gente coloca no ar, você chamando o Ed, falando o seu nome e o nome do seu bairro, tá certo? Bora chamar esse menino? É o que nós vamos fazer agora. 1, 2, 3 e... Ed!
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11: A paz do Senhor Jesus. Salmos, capítulo 45, versículo 17. Farei lembrado o teu nome de geração em geração. Por isso os povos te louvarão eternamente. Que as bênçãos de Deus os alcancem nessa hora.
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0: 4 horas.
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0: Opa! Começa agora o nosso fim de tarde maravilha. É isso mesmo, eu, Michele Marins, vou continuando por aqui, mas agora eu não estou sozinha, Ed!
14: Opa! Muito boa tarde pra você. Tá começando mais uma semana, terminando um mês. Que isso,
0: graças,
14: né?
0: Graças a Deus.
14: Agosto acabou.
0: Graças
14: acabou,
0: a Deus.
14: Acabou ainda não.
0: Calma, é. É porque hoje tá parecendo ser 39
14: de agosto. 39
0: de agosto. E não acaba agosto.
14: E o ano continua o mesmo.
0: Justo.
14: É, gente. Muito boa tarde pra você. Com sol, com tudo, né, Michele?
0: É,
14: teve chuva ontem na capital.
0: É engraçado. Forte. Só no centro, né? É. Mais próximo ao centro. Porque
14: verdade.
0: Lá no bairro Floramar.
14: Na minha casa choveu.
0: Não teve
14: uns
0: chuva.
14: 5 minutinhos.
0: Pois é, mas lá rápido. Do meu lado nem chuva teve.
14: Foi o tempo de sair correndo pra fechar a janela.
0: Ah, pois é. E foi uma chuva muito forte, né? Que desafiou
14: muito
0: bastante
14: forte.
0: Feirantes, que a gente estava falando. Falamos essa semana
14: do
0: sobre
14: feirante,
0: os feirantes.
14: Né? Sim.
0: E eles tiveram um grande desafio ontem na Feira Hippie aqui de Belo Horizonte, como a nossa amiga da Cissa Baby, né? A Silmara. Sim. Até postou, inclusive, eu vi ali. E foram vários desafios, porque não foi só
14: vários
0: o vento, a gente estava tendo virada cultural em Belo Horizonte.
14: Sim.
0: E nós estamos horrorizados.
14: É. É verdade.
0: Porque é interessante que a virada cultural, ela é feita, parece que somente para um público, né? Os outros não têm direito à cultura. Inclusive, são até agredidos de alguma forma, porque visualmente são agredidos.
14: Sim.
0: Gente, que povo esquisito na rua, misericórdia. Feio. Pelado, quase. Horroroso. Tá bom, não. Tem alguma coisa que precisa ser mudada, revista, né?
14: Verdade.
0: Porque não é só esse público que consome, consome a cultura dentro da cidade de Belo Horizonte.
14: Verdade, verdade. Essa é a cultura, né?
0: Pois é, essa é a cultura, é pra todos.
14: Exatamente, Michele. Já estamos ao vivo no YouTube, tá? Pode passar lá e deixar o seu
0: like. Bora chamar eles?
14: Bora chamar?
0: Ah, hoje com a imagem de quem?
14: Nosso amigo Vitor.
0: Vitor.
14: Tá comandando as imagens do fim de tarde maravilha. A gente chama os caça-likes.
0: Venham trabalhar, meninos. É, ué.
14: Chegou.
0: Acabou o final de semana, meu filho.
14: Acabou. É, gente. Tamo, já estamos aí, então vem dar o seu like. Vocês vieram semana passada, todo dia a gente renova.
0: Vem,
14: isso.
0: Gente. É.
14: Precisa renovar. Vocês estão bonitinhos, tá?
0: Santo
14: cês
0: Deus. Vocês
14: estão bem legais mesmo. Agora vocês estão devagar. Já começou devagar, já vou começar a reclamar.
0: Ah, não acredito. Não acredito. Então vamos chamar aqui, ó.
14: Bora,
0: vamos,
14: bora.
0: Vamos com essa turma toda pra nos ajudar a chamar esse caça-like?
14: Sim.
0: Bora! Bora.
15: Oi, tio de Santa Luzia. Vamos ajudar a Michele. Trabalhar, deixa
16: você
15: sozinho. Um abraço pra você.
0: Grande abraço, Deus abençoe.
16: É o Adilson de
0: Perdões. Fala, Adilson.
16: Oi, vamos trabalhar,
14: bora,
16: dar uma força
14: simbora.
16: Pra Michele começar a semana na graça de
0: bora,
16: Deus.
0: Bora,
14: na graça
0: bora.
14: De Deus.
17: Um, dois, três. Vamos chamar o Edson pra ajudar. Michele Vera Alves!
0: Tava sumida!
14: Sumidona, né?
18: Ué?
14: Oi!
18: Trabalhar,
14: bora!
18: Esperando, preciso fazer. Vai, canto grande, Esmeralda.
0: Fala, presbítero!
19: Bora trabalhar, gente. Semana só tá começando.
0: Não fala, bora. Não.
19: Sério, tio do pastor Jean Brito.
0: Grande olha, abraço.
20: Tio do pastor Jean. Fala, de maravilha. Aqui é Ramon de... Garcia, do bairro Jardim Felicidade. Bora, Ed. Bora trabalhar, meu irmão.
0: Bora.
20: Bora, bora com tudo bora. Pra cima. Deus abençoe, um abraço.
0: Amém. Te abençoe olá, também.
21: Ed, vem trabalhar, meu filho. Mas agora, final de semana acabou, se mudou.
14: Eu preciso avisar?
21: A Michelle tá doida pra trabalhar com você aí, ó. Bora lá. É o Emerson Cabuloso.
0: Fala, Emerson. Tá feliz, né?
22: Vem trabalhar, que é Gustavo de Ribeirão fala, das Neves.
23: Alô, Ed, boa tarde, vamos chegando. Bora. Pastor Gladson Mendes chegando. Aqui do bairro Menezes. Falou eu tô tudo. Aqui juntamente com o Gilmar, aguardando a sua chegada.
0: Vamos. Já chegou!
14: Cheguei.
24: Ed, vem trabalhar. Michelle tá te esperando.
0: Isso.
24: Aqui é a Luna do Esplanada.
14: Luna, linda.
0: Luna, maravilhosa.
22: Ed. Oi. Vem trabalhar, meu filho. A Michelle já chamou.
0: Chamei.
22: Você não apareceu mesmo. Ainda, não?
14: Apareci.
22: Aqui. É. Meu pai dizia assim, vem trabalhar, meu João Gomes, senão você não come. Eu sou a Sirlene, do bairro Nova Sim.
14: Ei, beijo, Sim.
24: Vem trabalhar.
14: Eba.
24: Esperando
0: tô.
24: Você. Aqui é a Rada.
14: Ah, sua linda.
24: Edinho, vem trabalhar. A Michelle tá te esperando.
0: Tô.
24: Aqui é a Cecília de Montes Claros, do bairro Esplanada.
0: Olha, boa, essa turminha é de Montes Claros.
14: Coisa boa.
25: Ui, vamos trabalhar, gente. Tá na hora, gente. A Michelle tá te chamando.
0: É o Barney.
23: Boa tarde a todos. Vamos trabalhar, Ed. Vamos trabalhar, Ed. Ajudar a Michelle.
0: Bora.
23: Ed, tá na hora aqui, é o Jerry.
14: Fala, Jerry.
23: Já demorada.
0: Gente, muito obrigada a todos vocês que enviaram os áudios que chegam até as 4 da tarde, pontualmente, nós estamos colocando no ar. Como são muitos aqueles que chegam logo após as 4:01 já não tá valendo, pra você ter uma ideia.
14: E agora já tem mais tempo, né, pra chamar, né?
0: Porque
14: o intervalo com 5 minutos?
0: Sim, o intervalo é com 5 minutos e pode mandar o áudio também antes que as meninas colocam
14: exatamente,
0: aqui.
14: Exatamente. Gente, que legal. Olha, 18 likes.
0: Coisa linda.
14: Que coisa boa. Entra, deixa
0: Deus
14: o seu like
0: vocês.
14: No nosso perfil do YouTube. Muito obrigado pela tua audiência, pela tua sintonia. Hoje é dia do nutricionista, viu, Michelle?
0: Verdade.
14: Dia do nutricionista.
0: Grande
14: e
0: abraço.
14: Tem enquete sobre, né, Michelle? A gente não podia perder uma
0: de
14: dessa, né?
0: De jeito nenhum, menino.
14: De jeito nenhum. Deixa eu buscar a enquete de hoje. Qual orientação de nutricionista você já ouviu, mas ainda é um desafio para colocar
0: em prática? Socorro!
14: Beber mais água. É uma, né?
0: Com certeza.
14: Beber água é um problema, né? Para muita gente, né?
0: Na verdade, eu conheço poucas pessoas que atingem a meta de água.
14: A meta é difícil.
0: A meta é difícil. Não. Eu também não, infelizmente. Tenho que admitir.
14: Mas tô sempre com a água aqui para cuidar também. Dessa garganta, principalmente, né, Michelle?
0: Exatamente. Pra gente que usa, então, a voz, a gente precisa muito.
14: A gente precisa muito. Diminuir o doce.
0: Aí tocou num ponto sensível, né? De muita gente. Pra mim não é um problema. Não. Mas aí, nesse diminuir o doce, eu vou falar aquele pedido difícil que geralmente o nutricionista fala. Corta o açúcar, tira o açúcar da sua vida. Socorro, Deus. Gente, eu não sei se tem alguém. Aliás, se tiver algum ouvinte que já consegue viver sem o tal do açúcar, me conta aqui, querido, porque eu quero que você ore por mim também.
14: Eu não consigo não, te falar a
0: verdade. Eu também ainda não consegui.
14: E parar de beliscar.
0: Essa aí é muito difícil, né?
14: Quando você tá em casa, esse final de semana eu fiquei só em casa. E aí você belisca toda hora, acho que belisca mais.
0: Belisca bem mais.
14: Vai na geladeira, pega um negocinho, vai lá, pega um doce.
0: Olha no armário, tem um biscoitinho, tem não sei o quê.
14: Tem um salgadinho.
0: Exatamente.
14: Tem isso, né?
0: Tem. O beliscar, principalmente, eu acho, pra quem fica em casa, trabalha em casa, socorro. Eu acho muito difícil.
14: Tem alguns nutricionistas que eu já vi que você tem que falar que você precisa comer mais vezes durante o dia.
0: Uhum.
14: Porque às vezes a gente dá um espaço muito,
0: muito grande,
14: longo,
0: né?
14: E aí quando vai comer, Socorro.
0: É, quer comer assim, né?
14: É verdade, viu? É verdade.
0: Agora, uma vez eu ouvi de um nutricionista algo muito interessante a respeito da água. Porque diz que se a gente tomar um copo de água de 300 ml a cada hora.
14: É.
0: Um dá, a cada hora.
14: Dá o quê? 10 horas dá 3 litros.
0: Então, assim, não é uma meta difícil. A partir do momento que você levanta ali e você coloca como meta beber um copo de água de 300 ml, que nem é muita coisa, você já chega no final do dia atingindo a meta.
14: Com uma meta, né?
0: É, mas eu não consegui, não.
14: É, 3 litros. É, eu acho que tem também uma quantidade que você... cada pessoa...
0: Exato, porque depende também do tamanho,
14: peso.
0: É, principalmente isso, do peso, né? Tem muito a ver. Mas
14: eu,
0: é isso,
14: eu ia ter que chamar mais, então.
0: A cada dia que passa, nós estamos precisando beber um tiquinho a mais, Ed.
14: O fim de tarde, maravilha!
0: Começou!

0: Isaías Sade, bondade de Deus, esse é o nosso fim de tarde maravilha. Agora vocês estão todos aparecendo, gente, estamos aqui gravando, fazendo coisas dentro do estúdio. É, aqui é assim, é um detalhe, né?
1: Porque
0: produzindo.
1: Porque a 89 Maravilha está...
0: Só crescendo.
1: Só crescendo.
0: Só
1: graças
0: crescendo.
1: A Deus, só crescendo.
0: Irmão Ebert Marcelino e Júnia, beijo pra vocês. Deus abençoe.
1: A gente estão nunca duvida
0: sempre.
1: Que vocês estão do outro
0: não,
1: lado aí. Tá?
0: A gente não duvida agora isso. Que vocês andam chegando atrasados. Vocês estão chegando. E aí eu vou pendurar na orelha dos dois.
1: É, Michele. Ô, Michele, a turma já tá chegando aqui
0: é
1: também
0: mesmo?
1: No nosso... É, mas não vou chamar com essa like ainda não.
0: Por causa de quê?
1: O que é isso? Segunda-feira, gente. Segunda-feira vocês vêm com força, tá? Porque o pessoal fala assim, ah, tem nada de segunda-feira, a gente não fica mole, né? Segunda-feira começa a semana, né? Tem louvor maravilha do dia pra turma votar, né, Michele?
0: Tem.
1: Tem mesmo?
0: Tem não.
1: Certeza?
0: Não sei não, não sei não. É porque eu fiz uma coisa
1: errada.
0: Eu fiz.
1: Ai, ai,
0: mas
1: ai.
0: É, agora eu achei.
1: Louvor maravilha do dia. Tá pra cima, hein? Tá pra cima, hein?
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0: Amo cantar essa.
2: Livre.
1: Se eu fosse da dança, hein? Ah, essa também é boa.
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0: Eli Soares, os anjos te louvam.
1: Música 3.
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0: Boa, hein, Ed? Seleção
1: é isso,
0: incrível.
1: Quero
0: pra
1: ver.
0: Pra começar a semana.
1: Você vota já? Você consegue?
0: Eu vou votar, deixa eu ver.
1: Votei.
0: Você já votou?
1: Votei.
0: Nossa, Deus. Aí eu entendi a sua pergunta. Consegue?
1: É verdade.
0: Se fosse só abrir aqui, não tinha problema,
1: tá
0: né?
1: Difícil de votar, né? Três
0: nossa, tá
1: pedradas,
0: mesmo.
1: Como diz o outro, né?
0: Vai,
1: três
0: pedras.
1: Vai nessa,
0: vou.
1: Tá? Entra lá, vote também, louvor maravilha do dia. Aliás, também deixa o seu like, participe do nosso chat. Hoje, dia do nutricionista. Primeiro like foi o meu, Luciano Monteiro, Carangola.
0: Ó, Carangola
1: assim
0: com a gente.
1: Assim é legal. Coloquei escrevendo o nome e o nome da cidade.
0: Obrigada.
1: Pode
0: gente.
1: Colocar o nome da igreja também, que é legal, tá? Ah, deixa eu ver. A paz do Senhor Jesus Cristo pra você. O meu like foi o segundo.
0: Oba!
1: Flávia do bairro Suzana. Aí, ó. Flávia também escreveu o nome.
0: Fala,
1: linda,
0: Flavinha.
1: Maravilhosa.
0: Só tem gente linda.
1: É, Mi e Ed, meu like foi o 3. Oh! Silmara também tá por aqui. Tá tudo
0: gente,
1: bem, Silmara?
0: Silmara do
1: tudo
0: Santa
1: tranquilo?
0: Branca.
1: Tranquilo? Silmara, gente finíssima.
0: Gente, boa.
1: É, boa tarde. O meu like foi o... Ih, não colocou. Já, ah, não. Já dei o meu like.
0: Ah,
1: é
0: tá.
1: A Sônia. Já
0: tá
1: deu
0: bom
1: like,
0: demais.
1: Já tá
0: Sônia, maravilhosa.
1: O Zé Roberto também tá por aqui. Mi e Ed, Zé Roberto da Marcenaria, Michele.
0: Oh, Zé da Marcenaria, não. Da Maravilha.
1: Exatamente. Boa tarde, família 89. Maravilha. Ana Lúcia também por aqui.
0: Ei, Ana.
1: Oi, Ed. Vamos trabalhar, irmão. Seja bem-vindo nessa segunda-feira.
0: É seu jeito.
1: Como diz a Michele, 39 de agosto. É o agosto que não chega ao fim,
0: socorro.
1: Gente. Hoje sim, 39 de agosto. Bora trabalhar. Ed na 89.1. Faltam dois likes pra gente chamar os nossos
0: Oba!
1: Lindos e maravilhosos.
0: Deixa eu já me ajeitar aqui então, porque eu creio.
1: Ajeita aí, Michele.
0: Eu creio.
1: Ajeita aí.
0: Olha só. Ô, gente, mas enquanto isso, vai pensando aí qual orientação de algum nutricionista que você já ouviu, mas ainda é um desafio pra você colocar em prática. É beber mais água? Vamos puxar sua orelha junto com a nossa
1: água,
0: aqui,
1: gente.
0: Viu? Diminuir o doce ou o açúcar.
1: É.
0: Parar de beliscar.
1: Parar
0: você é do
1: beliscar.
0: Tipo que belisca muito?
1: Verdade,
0: conta aqui
1: Michele.
0: Pra gente. Qual que é o mais difícil?
1: Qual que é?
0: Qual que é o seu maior desafio nesse dia do nutricionista?
1: É verdade, viu, Michele? É verdade, viu, Michele? E a turma tá chegando aqui e eu falo o seguinte, Michele Marins.
0: Yeah!
1: Chama!
0: Ui, meu Deus! Vamos lá, querido. Ó, que isso, palmas.
1: Passa like na tela.
0: 50!
1: 50 likes. Já 54, hein?
0: Glória a Deus.
1: Passa like e volta aos 80. Aí eu quero ver se a gente tem força pra chegar a versão ouro na segundona.
0: Eu acredito que sim, querido.
1: Nutricionista não mandou cortar caça-like,
0: não. Não, não mandou cortar like, não. Inclusive, pode, assim, ó... Ficar à vontade.
1: Verdade, Michele.
0: Porque eu tenho aqui, o Ed, com a gente o Jorge de Pati de Alferes, lá no Rio de Janeiro.
1: Coisa boa, Jorge.
0: Sintonizado, companhia dos irmãos, sim. Edmar, da Oi, mãe Edmar. Dele e da esposa. Tá todo mundo lá, ué.
1: Que coisa boa.
0: Deus abençoe vocês. E o Adilson de Perdões.
1: Fala, Adilson.
0: Tá pedindo o seguinte, pra gente mandar um abraço pra todos da Casa da Bênção lá de Perdões,
1: Casa da Bênção
0: Ed.
1: Em Perdões, um abraço pra
0: Grande
1: vocês.
0: Grande abraço. O pastor Reinaldo também tá com a gente, é da Assembleia de Deus Missão
1: Fala,
0: Fogo
1: pastor
0: para
1: Reinaldo.
0: As Nações,
1: Oba.
0: Em Mateus Leme.
1: Show demais, Michele.
0: Manda aí um abraço pra toda a igreja.
1: Exatamente, Michele, a gente vai.
0: Mas volta rapidinho.
1: E a gente volta
0: Pera
1: aqui
0: aí.
1: Direto da redação.
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0: 4:30.
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0: Agora, 4:30, direto da redação com ela, a Ariane Fernandes, que está de volta, mas agora é no fim de tarde maravilha, né, Ed?
1: Exatamente.
16: Agora no fim de tarde, boa tarde, Michele, boa tarde, Ed, boa tarde, ouvinte maravilha. Michele, agora informação sobre as pessoas que precisam do metrô de Belo Horizonte. Devem ficar atentas novamente às mudanças na operação da linha 1 nesta semana. Entre hoje até sexta-feira, os trens terão um intervalo de 18 minutos a partir das 8 horas da noite. A alteração ocorre devido às obras de implantação e infraestrutura do novo sistema metroviário. Durante esse período, que seria entre 8 e até 11 horas da noite, os trens circularão por uma única via nas estações Santa Efigênia, Santa Teresa e Nova Suíça. Por isso, será necessário que os passageiros verifiquem a direção da composição antes de embarcar. Segundo a concessionária Metrô BH, não será necessário fazer baldeação durante a operação, mas é preciso ficar atento a essas composições, né? Antes de embarcar. A concessionária também orienta os passageiros a acompanhar os avisos nas telas digitais e pelo sistema de sonorização das estações. Funcionários também estarão disponíveis para prestar informações e auxiliar os usuários durante as mudanças na circulação dos trens.
0: Que coisa, hein? Então vamos nos programar. Ariane, você volta daqui a pouco?
16: Daqui a pouquinho, Michele, às 5:30 eu volto com mais informações e também às 7 horas da noite no Jornal da Noite Maravilha com as principais informações do dia.
0: Tá certo, 89 Maravilha, onde o som da informação chega junto com o som do céu. Ariane, Fernandes. Hoje é dia do nutricionista.
16: Dia do nutricionista.
0: Estamos colocando você em cada uma. Semana passada ela já ficou pensando o que ela levaria para ser feirante, 3 alimentos saudáveis.
1: Hoje você corta, né?
0: Vamos.
16: Ai, meu Deus.
1: Qual a orientação do nutricionista você já ouviu? Mas ainda é um desafio para colocar em prática. Temos 3 opções: beber mais água, diminuir o doce ou parar de beliscar.
16: Ô Ed, assim, beber mais água, eu aprendi da pior forma possível, então eu aprendi a beber água, não foi por causa da nutricionista. Agora, o que a nutricionista já me proibiu e eu não consegui, na verdade, não foi nenhuma dessas 3 opções.
0: Então conta.
16: Mas é o refrigerante.
0: É,
16: o refrigerante. É um veneno. E eu já tive muitas pedras nos rins, por isso eu aprendi a beber muita água.
1: Sim.
16: Mas eu não consigo. Eu brinco que é um vício, que eu sou cocólatra. Eu tomo muita Coca-Cola.
1: Sim.
16: E a nutricionista e outros médicos, sim, inclusive, já pediram pra eu parar de tomar refrigerante, porque refrigerante faz muito mal, né? É muita coisa que não presta, na verdade.
0: Não tem benefício. Alto em sódio, por incrível que pareça.
16: Não tem benefício.
0: E é doce.
16: Não tem benefício nenhum.
0: Não tem.
16: E aí, o que eu consegui fazer foi tirar o normal pro zero, mas que no fim das contas não faz muita diferença.
0: É, quase que é 6 por meia dúzia.
16: É, exatamente. Mas acho que
1: refrigerante né?
16: É, o beliscar eu até consegui já parar. Tá. Eu não belisco tanto, mas o refrigerante é o meu grande problema na vida. Tá.
0: Olha só, então, gostei também. Se você tem aí alguma coisa que pra você de fato é um desafio e tem a ver com a sua alimentação, com a sua saúde, sobre o que você consome, assim como a dona Ariane, você pode contar pra gente aqui, tá certo? E aí a gente vai se ajudando mutuamente, porque numa dessas é que a gente vai observando, meu Deus. Deus, é verdade, eu também.
1: É isso mesmo,
0: eu também sou como
1: a Ariane. Do fim de tarde maravilha.
0: então vamos fazer o seguinte, Ariane, se comprometa a tentar, pelo menos, sempre. Pelo menos, vai diminuindo.
1: Cara dela, vai sorriso amarelo.
16: Michele, eu tô tentando, mas tá difícil, viu?
0: Não pare. Não pare. Só isso que eu vou dizer pra você.

0: Essa foi Midian Lima. Não pare. Não, a gente não para, não. A gente
1: de
0: tá por aqui.
1: De jeito nenhum, Michelle. E o like parou.
0: É mesmo?
1: Você acredita?
0: O que que é isso,
1: Cê
0: gente?
1: Você acredita?
0: Não, não tô crendo.
1: Vocês deixaram a gente mal acostumado, então senta o dedo no like, estamos ao vivo no YouTube, imagens do nosso amigo Vitor, que comanda agora as imagens do fim de tarde maravilha. Estamos ao vivo por lá, obrigado você que está com a gente, viu, Michelle?
0: Verdade,
1: faltam
0: muito obrigada.
1: Faltam 9 likes pra gente
0: Opa!
1: Chamar mais uma vez
0: não,
1: os...
0: Não, mas a gente chama.
1: Caça like, a gente chama já. Tá, Michelle? E a turma tá chegando aqui bonita, tá, Michelle? A Sara Casemiro também tá por aqui.
0: Ei, Sara!
1: É, a Noélia também, boa tarde, Ed. Ah, deixa eu ver, o Marcelo, misericórdia, aquele pão doce de creme amarelo, biscoito, maisena. Sabe,
0: tudo
1: né?
0: É açúcar.
1: Doce de leite, cocada. É, parar, gente, doce é. Fica 100% sem não, né? Não dá a mesma coisa, não.
0: Não é?
1: Mas tem que diminuir, né, Michelle?
0: É, pelo menos, né, gente?
1: Ter uma educação, vamos falar assim. Não de ser sem educação.
0: Não, é, eu acho que é uma disciplina.
1: Uma disciplina. É, exatamente,
0: é
1: acho
0: disciplina.
1: Que essa é a palavra, né?
0: É, disciplina, né? É. Não é fácil, não. Então, ó, qual orientação de um nutricionista você já ouviu, mas ainda é um desafio para você colocar em prática? A Ariane já ouviu falar sobre refrigerante, mas aqui nós temos beber mais água.
1: Beber mais água.
0: Diminuir o doce. E aqui tá o açúcar.
1: Que aqui o Marcelo já falou que pra ele...
0: Não dá, não. E parar de beliscar, né?
1: Parar
0: porque
1: de beliscar.
0: Tem gente que tem essa mania
1: Belisco.
0: Mesmo.
1: Sim.
0: É. Mas tem outras coisas, tipo, comer à noite.
1: Sim.
0: Tem gente que vai comer muito tarde. Os nutricionistas também pedem pra gente não comer.
1: Verdade.
0: Depois das 8 ou das 9, não
1: Jesus
0: sei.
1: Socorro.
0: Eu nunca sei. Então você já sabe que às
1: depois
0: vezes eu
1: das
0: saio.
1: 11, pode?
0: Pois é, porque a gente já não tem mais como consumir
1: os,
0: o como é que fala?
1: Sai do trabalho.

0: Trabalha às 9, varado
1: pois
0: de fome,
1: né? E não tem como a gente consumir as calorias mais, porque a gente vai pegar, vai deitar e dormir, sim, né? Então, assim, vai gastar pouquíssima caloria com isso. Consequentemente, você vai ficar tipo o Ed, entendeu? Parecendo que engoliu um barril.
0: Beleza, beleza, gente.
1: A barriga dele, ele tá dizendo
0: beleza,
1: aqui.
0: Beleza, beleza.
1: Mas você já falou que a nossa...
0: É essa?
1: Mas
0: é
1: que você falou da gente, que a gente, a cada dia que passa, nós estamos ficando um pouquinho mais gordos.
0: É verdade, viu, Michelle?
1: Socorro.
0: Olha só. Boa tarde, Ed, Michelle. Mande um coração laranja aqui pro meu irmão, Rogério Vieira.
1: Boa, Rogério!
0: De Unaí, é a Neila Vieira.
1: Grande abraço.
0: Tô amando acompanhar vocês todos os dias, viu? Ô, Rogério,
1: tome coração laranja, Rogério.
0: Coisa boa, viu, Michelle?
1: Coisa boa. Por aqui também tem o Elmar de Esmeraldas, sim, da Igreja Batista Sião. Mandou um áudio aqui. Outro áudio que chegou atrasado foi dela, da Júnia.
0: Júnia.
1: Lá do bairro Três Corações.
0: Ah,
1: e falando, vem Ed, vem Michelle. Eu cheguei um pouco atrasada, mas eu nunca falho com vocês.
0: É verdade.
1: Tá certíssima.
0: Falhar não falha, não.
1: Ó, o Luciano Monteiro, lá de Carangola, tá comemorando, sim, aqui que o like dele foi o primeiro. E por falar em primeiro like...
0: Chama!
1: É sério isso?
0: Na tela,
1: aleluia!
0: Caça-like. Só quero caçar like. Caça like tá aí. 80, tá?
1: Querido.
0: Volta ao 100.
1: A gente
0: tá sabendo
1: glorifica.
0: Que volta ao 100.
1: Glória a gente a glorifica no 1, no 50,
0: no 80,
1: no 100, 100,
0: no 500.
1: Ih, daqui a pouco no 1000, eu creio. Aqui, deixa eu te falar que a Rosilene, lá de Piedade,
0: ei,
1: dos Gerais, também tá sintonizada. A Sara tá desejando a gente uma semana,
0: ei,
1: abençoada. E a Ana Paula Moura,
0: tá, Ana
1: do
0: Paula
1: Bairro
0: Moura
1: Cabana,
0: tá,
1: Ana Paula veio.
0: Sim.
1: A Ana Paula falou assim, gente, nutricionista pediu pra eu cortar o açúcar e cortar coisas gordurosas.
0: Oh, meu Deus.
1: Mas pra mim tá muito difícil cortar essas coisas.
0: Ô, Jesus.
1: Mas eu vou conseguir em nome de Jesus.
0: Vai,
1: é isso mesmo.
0: Aí vai.
1: É, põe Jesus na frente, minha filha. vai cortar esse negócio de doce e açúcar e gordura. Ana Paula.
0: Agora
1: aqui. A Vera Alves falou o seguinte.
0: Ei,
1: você acredita que eu tenho uma amiga que faz exercício junto comigo e ela é nutricionista?
0: É, Michelle.
1: E hoje eu tô fazendo... Olha a Vera Alves desviando a gente.
0: O que ela tá arrumando? O que ela tá aprontando?
1: Doce de banana.
0: Beleza.
1: E falou assim, mas agora eu vou comer mesmo assim.
0: Tô falando.
1: Vera Alves. Irmão Ebert Marcelino sempre com a gente, né? Passando por aqui. O José Roberto da Marcenaria falando, sábado e domingo eu fiquei fazendo artesanato. E ligado aí na maravilha. Ô, Michelle, eu posso mandar um artesanato pra sua filha? O Ed tem filhos? Pode mandar, eu só tenho uma filha.
0: Você
1: de 19
0: filha?
1: Anos.
0: É, eu tenho... Três.
1: Meninos.
0: De 10, de 24 e 26. Um menino. O resto...
1: E ele fez aqui um artesanato muito legal. Deus te abençoe, querido. Elismar de
0: Fala,
1: Contagem.
0: Elismar.
1: Motorista por aplicativo, gente. Fiquei sem açúcar no café por 21 dias.
0: Ah, meu Deus. Sabe o que aconteceu?
1: Vi que gosto mesmo é de açúcar
0: sabia,
1: e não do
0: hoje,
1: café.
0: Eu tinha certeza absoluta. Mas não cai nessa não, tá?
1: Detalhe.
0: Você gosta do café com açúcar.
1: Não dá pra ficar sem açúcar.
0: Não, o povo inventa essa história aí, não existe. Essa aí não existe.
1: Mas engraçado, né? A dona Ariane que teve aqui já toma café sem açúcar.
0: Toma.
1: Mas não consegue sair do refrigerante.
0: Do refrigerante.
1: Agora aqui, a tia G falou, gente, olha o céu, observando as imagens, o maior desafio pra mim é cortar o açúcar. E eu vou falar com você, essa foto dela aqui tem que entrar no nosso fim de tarde.
0: Ah, é do céu? Lindo. Ó, gente, o céu do seu fim de tarde.
1: Isso,
0: você tem um céu bonito do seu fim de tarde? Faz aquela selfie, envia pra gente, nós vamos exibi-la na quarta-feira.
1: É, mas vale lembrar que a foto não pode estar tremida.
0: Exatamente.
1: Ou com aquela lente embaçada,
0: sim,
1: suja, né? Limpa e faz igual a tia G, porque, olha, você vai ficar apaixonado.
0: Ficou bonito?
1: Com
0: eu
1: o
0: quero
1: céu
0: ver.
1: De fim de tarde
0: então, na
1: dela.
0: Na quarta-feira tem céu do seu fim de tarde.
1: Tem o Ednei.
0: Oi, Ednei.
1: Primeira vez que ele tá participando
0: Oi,
1: aqui com
0: Ednei.
1: A gente.
0: O que a gente faz?
1: Tome coração laranja, Ednei.
0: Bem-vindo.
1: E ele tá dizendo, mas eu escuto a rádio há 4 meses na clínica de recuperação.
0: Sim.
1: E nessa clínica, vocês me ajudam muito a passar o dia. Que Deus continue abençoando vocês. Continue abençoando cada um dos ouvintes também. E pela glória de Deus, já estou de ressocialização essa semana.
0: Bênção.
1: Quero mandar um abraço para todo mundo da clínica. Recuperando vidas, abrigo dos hebreus, pastor Joel, uma bênção de Deus que ajuda a gente. 89 Maravilha, obrigado por fazer parte da minha mudança.
0: Que bom, sensacional,
1: gente,
0: muito obrigado,
1: Ednei,
0: por essa mensagem, viu, Ednei?
1: Deus te abençoe, continue mesmo sendo com você, porque também tem aí um outro lado, né?
0: Sim.
1: Quando a gente está falando aqui de nutricionista, de abstinência, de dificuldade, de deixar
0: do
1: coisas.
0: Cotidiano.
1: Essa turma que está fazendo parte das clínicas, né? Elas são pessoas que estão dispostas.
0: Dispostas.
1: Mas que é fácil? A gente
0: não,
1: sabe
0: é fácil,
1: que não é fácil.
0: Porque a gente não consegue deixar o açúcar.
1: É verdade.
0: Não é? E o corpo, é porque o corpo da gente pede.
1: E como a gente tá, agora me veio até aqui à mente, porque nós estamos tão aptos, muitas vezes, a julgar os outros, né?
0: Sim.
1: A falar assim, não, mas fulano, em vez de deixar, mas você tá conseguindo deixar o açúcar,
0: exatamente,
1: querido?
0: Exatamente, linda.
1: Então, assim, a gente tem que tomar um cuidado muito grande nessa questão de julgar, né? Realmente,
0: verdade.
1: Quando a gente aponta um dedo pra frente...
0: Tem 5 pra trás, 4, né?
1: É 4 pra trás.
0: Eu coloquei 6 dedos na mão da
1: Socorro,
0: pessoa.
1: Socorro, misericórdia. Ô, Ed, vamos cantar um pouquinho?
0: Só mais um pouquinho?
1: Só mais um
0: deixa
1: pouquinho.
0: Eu ver como é que estamos de like aqui.
1: Ah, tá.
0: Ó, quero voltar com caça-like.
1: Tá
0: faltam 12.
1: Ah, não. Então, grandes coisas estão por vir,
0: menina.
1: Você crê?
0: Creio.
1: Eu creio também. Então, vamos cantar com o Fernandinho.

0: Grandes coisas estão por vir. Nós cremos que o melhor de Deus ainda está por vir.
1: Exatamente.
0: Né? Que a gente até vai largar esse açúcar.
1: É, açúcar é um trem, né,
0: bicho? Brincadeira, não.
1: É um trem, a gente aprendeu a conviver com ele a vida inteira, né?
0: Pois é, menino. Por que não ensinaram isso para as nossas mães lá atrás, né?
1: Dificuldades, né, gente?
0: E até então não tinha esse problema todo.
1: Ó, faltam 10 likes pro caça-like voltar pra nossa tela, tá, gente?
0: Tá certo.
1: Dia do nutricionista. E aí, aquele conselho do nutricionista que você ouviu. E é um desafio para você colocar em prática.
0: Sim.
1: Beber mais água, diminuir o doce ou parar de beliscar.
0: Eita.
1: A turma tá com mais dificuldade no doce e beber água.
0: É mesmo?
1: É, não é? É mais ou menos isso aí, né, Michelle?
0: Ai, gente, mas é difícil mesmo.
1: É dificérrimo, como diz
0: o Bruno, motorista por aplicativo.
1: Fala, Bruno.
0: Deus abençoe a sua vida. Ele mandou aqui, mas eu acho que ele entendeu outra coisa. Então nós vamos pra frente, porque o Osmar Lima, de Baipendi, também tá sintonizado. Diz que a programação tá joia.
1: Tá joia, Michelle.
0: E que é pra mandar um abraço pro irmão Kleber.
1: Ei, irmão Kleber.
0: Grande abraço,
1: aquele
0: Deus abençoe.
1: Abraço pra você, lindo.
0: A Silmara lá do Santa Branca.
1: Olha.
0: Mied, hoje vocês são as minhas melhores companhias.
1: Que é isso, hein?
0: Eu estou bem, sim. Um pequeno testemunho. Ontem estava na feira com um olhar distante pro céu e vi uma parte de cor diferente, sentindo o meu coração de ir embora mais cedo.
1: Olha.
0: Quanto a ontem, na feira, eu só passei pelo aperto com o público da virada cultural na madrugada. Agradeço a Deus por não ter tido prejuízo e por todo o carinho de todos que se preocupam comigo e com a Cissa Baby.
1: Foi a primeira pessoa que eu pensei?
0: Não é?
1: Foi eu
0: também.
1: Foi a primeira pessoa que eu pensei, viu, Michelle?
0: Mas graças a Deus, ela só
1: abençoe,
0: passou.
1: Viu, senhor?
0: Até porque, igual a gente tá falando, esse pessoal da virada cultural, o que tá indo pra rua é muito vândalo. É gente com outra mentalidade. Não de cultura, mas de vandalismo mesmo, infelizmente.
1: Sim,
0: né?
1: Sim. Ó, a Silvana tá por aqui, de Cruzília, tá com a gente, viu, Michelle?
0: É.
1: É, isso mesmo.
0: Ei, Sil!
1: Ei! E ó, gente, entra lá, faltam 5 likes, acho que a gente volta com eles, hein?
0: Eu acho também, eu creio. Bora,
1: bora, Michelle.
0: Rapidão, peraí.
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14: A paz do Senhor Jesus. Colossenses capítulo 3, versículo 23. E tudo quanto fizerdes, fazei-o de todo o coração, como ao Senhor, e não aos homens. Que as bênçãos de Deus os alcancem nessa hora.
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0: Opa, nós estamos juntos e essa é a 89 Maravilha, a rádio de todas as igrejas que toca o som do céu. Hoje é dia do nutricionista e nós queremos desde já parabenizar mesmo a cada um que faz esse trabalho tão maravilhoso, que toca na vida das pessoas com tanta sensibilidade, que traz orientações, esclarecimentos e tudo isso para que a gente tenha uma vida melhor. Que Deus abençoe todos os nutricionistas.
1: Mas o quê?
0: Nós queremos saber de você, ouvinte, qual a orientação de um nutricionista você já ouviu?
1: Você pegou?
0: Colocou
1: no bolso.
0: É, mas ainda está sendo um desafio para você colocar em prática. É beber mais água? É diminuir no doce, no açúcar? Parar de beliscar? Não jantar tarde?
1: Não comer mais tarde?
0: Cortar a gordura, como já falaram aqui, sim, né? Tirar essa quantidade de gordura, fritura? O que é difícil para você quanto a essa questão de alimentação e tal? Até mesmo, igual a Ariane já falou aqui, refrigerante é uma luta para ela.
1: Michele.
0: Conta pra gente.
1: Conta.
0: Você já ouviu o nutricionista dizer, né? Algum nutricionista dizer, melhor parar com isso, diminuir no sal.
1: O sal,
0: cortar
1: exatamente.
0: O açúcar.
1: Não é só pra questão estética, não.
0: Não, gente. Né? Não.
1: Saúde mesmo, né, Michele?
0: É.
1: Saúde mesmo. Falar em saúde, Michele!
0: Oi! Chama! Meu Deus do céu! Tu fala um negócio desse em cima da hora?
1: 104 likes!
0: Aleluia!
1: Tamo bonito. Tamo
0: glória
1: bem.
0: A Deus!
1: Tamo bonito de likes. Agora volta aos 130.
0: Isso.
1: Nove as cruzes aqui para chegar aos 200.
0: Mas vai, filho. Calma. Muita calma nessa alma. A Luciana é de Ponte Nova. E ela falou, gente, eu tenho uma dificuldade de tomar água. Que eu teria que tomar 2,5 litros. Mas tem dia que eu não tomo. Estou tentando mudar isso. E o doce? Eu sou uma formiga.
1: Eu
0: amo doce. Só que outro dia eu fiz um exame. Estava meio alterado. Daí estou tentando diminuir. Eu comia todos os dias um docinho.
1: Tá.
0: Domingo, pra mim, se não tiver um doce, eu fico sem lugar, assim. Graças a Deus, estou tirando aos poucos. E ela falou assim que hoje é o aniversário da irmã dela, que é pra gente mandar um abraço pra irmã dela, que é a Maria Aparecida, e que todos chamam de Neném.
1: Neném
0: vai ganhar coração laranja?
1: Na hora!
0: Tome coração laranja, neném! Deus te abençoe, muitos anos de vida e saúde. Sua irmã
1: muito
0: Luciana
1: bom.
0: Tá contando aqui que é o seu aniversário. E aí, na hora do aniversário, o brigadeiro?
1: Tem lá, né? Aí tem que comer.
0: Ah, Luciana!
1: Aí eu não dispenso, não.
0: Ah, Luciana, e o bolo?
1: Aí não tem como. Deixa pra amanhã.
0: É, vai lá. A Paula de Pirapora, do bairro Industrial, tá falando como a Ariane, eu tomava muito desse refrigerante preto. Sim. Até que um dia o cardiologista detectou uma leve e moderada dilatação no meu coração. Misericórdia. Aí eu resolvi parar com o refrigerante que eu mais gostava.
1: Tá, resolveram pra você.
0: É, nesse caso, mas tá vendo?
1: É, não, mas é como às que é prejudicial,
0: tenta,
1: né?
0: E às vezes a gente tenta e não consegue, mas diante de uma situação dessa, mas por que que a gente espera chegar nesse ponto, né, Ed?
1: É verdade.
0: Já aconteceu com tanta gente. A Sandra e Maria Vitória na Fazenda Cana Brava.
1: Sim.
0: A minha dificuldade é beber água mesmo. Mas nesse tempo agora até tá ajudando, né? Porque eu tenho que esquentar bastante, mas eu enfrento a dificuldade de eu nada pra tomar água, assim, eu não consegue.
1: Não, né?
0: Aqui, a Vera Alves.
1: O que que a Vera tá falando?
0: Olha o que eu mandei pra você ver, Michele e Ed.
1: Tá o doce. O doce.
0: Uhum. O doce.
1: É, Vera, obrigado. Obrigado, viu?
0: Agora o Emerson Santos, de Contagem, mandou também uma foto linda, linda, linda, de um céu maravilhoso por aqui,
1: Michele,
0: viu?
1: Maravilha.
0: O céu do nosso fim de tarde.
1: Sim, que coisa boa, Michele.
0: Tem mais gente por aí, Ed?
1: Tem mais gente por aqui, sim. Só preciso achá-los, né, Michele?
0: Deixa eu mandar um abraço aqui.
1: Manda.
0: Pro Isaías.
1: Isaías.
0: Que é o filho da... Acho que é da Cris Marra, eu acho que é assim que fala. Sabe por quê? Eu não tô entrando aqui no Instagram, né? Mas aí eles me mandaram um áudio no final de semana. Ontem eu vi, mas acho que o áudio foi, na verdade, na sexta-feira. Eu vi ontem. É a Cris Marra mesmo. Isso. Um beijo, Isaías. Deus te abençoe.
1: Beijo, Cris Marra.
0: E agora que eu vi que eu não escutei o outro.
1: Oh, meu Deus do céu. Ó, a Elaine Mariano tá por aqui. Boa tarde, Ed, Michele. A paz do Senhor. Estou ligadinha aqui em Ribeirão das Neves, bairro Elizabeth. Ministério Pentecostal, Família de Jesus. Boa tarde, Ed, Michele. Muito bom ouvir vocês. Sempre aqui nessa tarde maravilha. Meu like foi o sétimo. Olha, Cássia de Betim, tá? Meu like foi o número 46. A Aline Silva tá falando com a gente aqui, viu? Obrigado, viu? Ela colocou, manda um coração laranja pra mim.
0: Coração laranja?
1: Tome! Coração laranja! Boa, Joyce também tá por aqui. Bora trabalhar, Ed, já tô na área, né?
0: Bora.
1: Deixa eu ver o que ela colocou aqui. Miranda de Ebro, Espanha. É assim que fala?
0: Mar de Espanha, não?
1: Tá assim, Miranda de Ebro, Espanha. É Joyce Nascimento, perfeito.
0: Ah,
1: tá,
0: Joyce,
1: aqui.
0: Não sei. Eu agora fiquei na dúvida.
1: Também fiquei. Se é Miranda, a pessoa que tá participando, ou se é a Joyce? Me conta aqui, tá? Boa tarde, família 89. Já dei meu like, é o Odair, do bairro Coqueiro.
0: Odair, menino.
1: Desafio que tive com algum paciente foi manter as quantidades de guloseimas que permitia da dieta. É a Ana Maria. Pelo jeito,
0: ela é nutricionista, é isso? Será?
1: Eu também acho que é. Obrigado pelos parabéns pelo dia de hoje.
0: Ah, que linda.
1: Então, parabéns.
0: Isso mesmo, parabéns.
1: É Ana Mariano, assim
0: Ana
1: que tá o perfil.
0: Ana Mariano, beijo,
1: Deus te abençoe,
0: Ana.
1: Tá? Deixando meu like para essa dupla maravilhosa. O perfil está como Maranata, eis-me aqui. Meu perfil tá assim.
0: Gente, manda nome,
1: manda
0: gente.
1: Nome,
0: esses perfil com esses nomes não fica bom, não, pra gente falar, não.
1: Ó, boa tarde, Rádio Maravilha. Aqui é o Thiago, da Lagoinha, Palmeiras. Abraço e Deus abençoe a nossa semana na melhor rádio. É isso, é a 89 Maravilha.
0: É, ui.
1: A paz do Senhor Ed Michele, hoje. É a primeira vez que estou pelo YouTube, tá? Tiago Fraga, que tá sempre com a gente aqui, né? Do Volante Grande de Uberlândia. Hoje estou de plantão na garagem.
0: Olha
1: só. Foi o número 59, Deus abençoe. Tiago!
0: Tome coração laranja, Thiago!
1: Coisa boa, viu, Michele? 113 likes. Lembrando que 130 tem caça-like de volta aqui no nosso perfil. Então você que prestigia a gente, entra no YouTube, deixa o seu like, vote Louvor Maravilha do Dia também.
0: Sim.
1: É Fernandinho. Olha que legal essa seleção, né, Michele? Fernandinho Moisés, Eli Soares, Os Anjos Te Louvam e Thales Roberto. Arde Outra Vez.
0: Vou até colocar aqui pro pessoal, ó, ouvir.
1: Dá uma aquecida na turma.
20: Música 1.
0: Eu sou livre. Esse é o Fernandinho.
1: Livre.
20: Música 2.
1: Jesus,

0: receber.
1: É o Thales.
0: Filho, eu estava esperando você.
2: Que isso?
1: É, entra lá, vota.
2: Hoje tá difícil.
1: É, entra e vote, deixa o seu like, é claro que é importantíssimo. E venha participar do Fim de Tarde Maravilha, porque a semana está só começando.
2: É verdade, você pode continuar participando com a gente pelo nosso WhatsApp 319-9565-1089. Hoje eu estou correndo aqui.
1: Tá correndo, né, Michel?
2: E aí estou assim, como diz, praticamente bem. Tanto olha, é que aqui, ó, a Mariana, que é mãe do Lucas.
1: Fala, Mariana.
2: Que fica chamando o Ed de Mar de Espanha, dizendo, hoje o Lucas perdeu a hora de chamar o Ed. Quando ele me perguntou, já era 4 horas.
1: Ah, meu Deus do
2: Estamos
1: céu.
2: Ligados na maravilha. Ô, Lucas! Grande abraço, Lucas, Deus te abençoe. Que Mariana, top, beijo. E o Délio Martins de Ipatinga falou, gente, sim, eu só corto o açúcar quando eu compro doce em barra. Eu escuto espetáculo, vocês sempre, espetáculo, mas é a primeira vez que eu mando mensagem. Abraços, não confio em quem toma café sem açúcar.
1: Também não, difícil, viu, Michele? Difícil, viu, Michele?
2: Délio, ai, ai, ai. Um grande abraço, obrigada, Délio, seja bem-vindo, fique à vontade, mande sempre a sua mensagem aqui pra gente, tá? E sempre, gente, que você sempre que você mandar pela primeira vez a sua mensagem, se identifique mesmo pra gente, a gente fica muito feliz.
1: Ficamos sim, viu, Michele?
2: Silvani de Esmeraldas.
1: Fala, Silvani.
2: Sobre a enquete, difícil pra mim é tomar água corretamente, porque envolvo nos afazeres e acabo bebendo pouca água.
1: Oh, meu Deus do céu. A garrafinha, né? Acompanhando.
2: Sabe quem mais?
1: Quem mais?
2: Anaildes. Lá na Afonso Pena.
1: Tá.
2: Vai costurando. Mas aí ela falou assim, se você descobrir algum segredo com algum irmão aí, faça uma oração forte, sei lá, pra ser mais forte, o doce.
1: O doce.
2: Me avisa, pelo amor de Deus.
1: Tá.
2: Então, assim, tem que ser uma oração mais forte que o doce na vida
1: mais
2: dela.
1: Mais forte que o doce.
2: Ô, Jesus amado. Beijo pra você, Anaildes, sua linda. E ó, a minha última aqui, porque agora sim, ó, eu tô zerando o meu WhatsApp aqui.
1: Meu Deus!
2: Estou, querido.
1: Que é isso?
2: A Luciana de Ponte Nova.
1: Fala,
2: dizendo,
1: Lu,
2: ontem fizemos um almoço especial pra minha irmã.
1: Sim.
2: Teve docinhos.
1: Teve.
2: Eu comi.
1: Um pouquinho.
2: Bem menos.
1: Ah, tá.
2: Do que eu comeria antes.
1: Era muito. E agora comeu.
2: Mas comi.
1: Tá certo.
2: Tá confessando.
1: Tá confessando. Tá certo.
2: Ô, Lu, um beijo pra você. Será que na hora que eu voltar aqui tem mais mensagem pra eu ler? Se não tiver,
1: com
2: a gente
1: certeza.
2: Vai conversando,
1: tem,
2: né?
1: Tem sim, viu, Michele? Ó, então, só ler umas duas aqui.
2: Então lê, filho.
1: Michele Ed, hoje pela manhã tinha uma empresa que mexe com apartamento. Teria como vocês passar o telefone? Ah, a gente precisa saber qual é. Aí é bom olhar no WhatsApp, 319-9565-1089.
2: Verdade.
1: Eu não sei se o seu programa, como é que é pra cortar o doce? Eu entendi. Não entendi. Boa tarde, a paz do senhor. Aqui de Buritizeiro. Também tá com a gente, tá reclamando da rádio lá, que tá fora do ar.
2: O quê?
1: Ó, meu like, com certeza. É beber água. Quem tá falando aqui é a Cida Dias. Tá com dificuldade de beber águas, hein, ô Cida Dias? Sábado você não veio, não, hein, Cida Dias? O que é isso?
2: Não, inclusive a Cida Dias tava trançando, arrumando cabelo lá agora, mexendo nos cachos e tal. Mandou mensagem mais cedo. Falou que ficou com muita vontade de participar esses dias, mas não participou, não.
1: Tá. Que é isso?
2: Não sei o que é isso, não.
1: Cortou
2: a própria
1: participação?
2: Pode cortar a participação.
1: Nutricionista não pediu isso, não.
2: Não, não. Inclusive,
1: nada disso.
2: Nutricionista também não cortou o like. E nem cortou a participação de vocês aqui pelo nosso WhatsApp. 319-9565-1089. Bora cantar?
1: Bora cantar, Michele.
2: Ao som de Valesca Maísa, eu sou teu pai.

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0: não se fala mais nisso.
1: Leandro Borges, Deus e eu, Ed.
2: E aí, Michele?
1: Não sei, menino, dia do nutricionista, né? Pois é, a Lucy.
2: Fala,
1: do
2: Lucy.
1: Do bairro Jardim Vitória. Falou o seguinte, eu só tomo café sem açúcar, gente.
2: Oh, meu Deus.
1: Ô, Lucy, ora por
2: Deus
1: mim.
2: Deus te perdoe. Ô, Michele, chama!
1: Ô, Lucy, olha por mim, Lucy. Venham, caça-likes.
2: Caça-like na tela. 130, tá?
1: Ô, Glória.
2: Volta aos 150, você tá sabendo disso, né,
1: Michele? Pois é, mas com açúcar ou sem açúcar? O Vicente, lá do Xangri-Lá, em Contagem, falou, gente, eu também tomo café sem açúcar e forte, tá?
2: Forte, Michele.
1: Mas é bom, eu não sei. Aí eu já não consigo. Forte, sem açúcar.
2: Meu Deus.
1: E ele falou que mas é bom, mas eu não sei, não.
2: Não creio.
1: Eu também não creio.
2: Eu não creio. O Odaí do bairro Coqueiro está por aqui. Deixa eu ver quem mais está comigo aqui. Boa tarde, a Rádio Maravilha, o Thiago. Esse é o Nil Thiago, né?
1: Ô, gente.
2: Michele Ed, deixa eu ver aqui. Boa tarde, a paz do Senhor, Buritizeiro tá na área. Cida Dias tá na área. Já me pegou. A Sandra, meu like foi o número 70. Todos dessa lista aí aqui, infelizmente, é assim, Michelinda. Geralmente, depois do culto. Vai comer depois do culto.
1: Não dá, né, gente?
2: Eu saio daqui às 9.
1: E fica
2: já
1: difícil.
2: Tá tarde pra comer. Vou chegar em casa às 10, né, Michele?
1: Eu entendo, não por um lado, sabe?
2: Dorme tarde também, o que a Sandra falou, tá?
1: Nossa,
2: Rosângela também tá
1: isso.
2: Por aqui. Michele, amo vocês, acompanho todos os dias.
1: Obrigada.
2: Obrigada, Sônia também, Michele. Fico aguardando a hora da tarde pra ouvir vocês.
1: Pois é, e dentro
2: que
1: de instantes...
2: Que coisa boa, viu, Michele?
1: Dentro de instantes tem informações do trânsito,
2: Ed. Exatamente, bora?
1: Bora.
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4: Olá, boa tarde, ouvinte Maravilha. Setor oeste da capital mineira tem trânsito lento na Avenida Silva Lobo, bairro Calafate, em direção à Avenida Barão de Melo e bairro Estoril, congestionamento que vai da Tereza Cristina até a Avenida Amazonas. Compensa o desvio por vias do bairro Prado, o mesmo do Nova Suíça. Quem desce a Silva Lobo sentido centro agora não enfrenta problemas. 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Davidson Ferreira para 89 Maravilha FM.
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6: 5:30.
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6: Direto da redação, de volta por aqui, Ariane Fernandes.
7: Por Boa tarde, Ed. Boa tarde, ouvinte. Maravilha. O incêndio atingiu nesta segunda-feira uma área de vegetação da Estação Ecológica de Cercadinho, aqui no bairro Buritis, na região oeste de Belo Horizonte. O combate às chamas mobiliza 5 equipes do Corpo de Bombeiro Militar, além de 3 equipes de brigadistas. Imagens feitas no local mostram que o foco de incêndio na vegetação de uma encosta e uma grande quantidade de fumaça. A presença de trecho de mata seca também favoreceu a propagação do fogo. Os trabalhos de combate permanecem em andamento e ainda não há informações sobre a extensão da área atingida, nem só sobre as causas do incêndio. As equipes continuam atuando para controlar as chamas e evitar que o fogo avance por outros pontos dessa unidade de conservação. A Estação Ecológica de Cercadinho está inserida em uma área ambientalmente estratégica de Belo Horizonte, com nascentes e remanescentes de vegetação, Ed.
6: Ok, Ariane, agora você volta.
7: 19h voltaremos, Ed, com o Jornal da Noite Maravilha, as principais informações do dia.
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0: É isso aí, nós já estamos de volta.
1: É, Happy Hour é maravilha. Daqui a pouquinho, o Joelma Amaral cantando pra gente, tá, Michele?
0: Exatamente.
1: Nosso Happy Hour. Por enquanto, fim de tarde maravilha e a gente faz o quê, Michele?
0: O quê?
1: Chama!
0: Eita! Chama, é, então!
1: Tá aqui na
0: coisa
1: tela.
0: Linda!
1: É, hoje... Será que vai aos 200? Faltam 50 likes para os 200.
0: Você sabe que isso não apareceu.
1: Caça,
0: né?
1: Like. É verdade, não entramos ainda. Caça, like, volta aos 50. Eu acho que ainda é. Deu alguma
0: pane
1: aí. Vou chamar
0: bizil.
1: De novo.
0: Deu algum bizil.
1: Me avisa aqui, Pablo.
0: Deixa eu ver, que hora que vai estar aqui.
1: Vitor, avisa pra gente aqui. Por enquanto a gente vai lendo aqui a turma que já chegou por aqui, pra você que está nos acompanhando, tem Louvor Maravilha do Dia pra você votar e tudo mais, tá, Michele? É isso mesmo.
0: Aí, Louvor Maravilha do Dia pra votar?
1: Pra votar.
0: Ainda
1: entra,
0: dá tempo?
1: Dá tempo de votar, 5 minutinhos pra votar.
0: Opa!
1: No Louvor Maravilha do Dia.
0: Então vamos ouvir.
2: Música 1.
0: Esse é o Fernandinho.
1: Fernandinho.
2: Música 2.
0: Eli Soares.
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0: E aí, você escolhe, hein?
1: Escolhe a sua. Entra lá agora, tem 5 minutinhos pra votar, pra deixar o seu like. Nosso caça-like não entrou, então entra agora, né, Michele? Bora
0: entra,
1: de novo?
0: Entra, bora, vou chamar.
1: Chama.
0: Vamos chamar. Cadê esses meninos?
1: É verdade, volta aos 180 likes e 200 a gente destrava a versão ouro. É só você entrar por lá. Agora, a gente quer ver a versão ouro hoje ainda, né, Michele?
0: Se Deus quiser.
1: Tá faltando 40 likes já.
0: 40?
1: Já deu legal, né? Então entra lá, vote, venha participar com a gente. Por aqui, boa tarde, a paz do Senhor Jesus. Manda um alô aqui pra minha cidade, Visconde do Rio Branco, Michele.
0: Ô, gente, mas é claro
1: Rodolfo,
0: que a gente manda.
1: É o Rodolfo Maximiliano que tá falando isso aqui. Boa tarde, vim pela Joelma. Ligadinho aqui, acompanhando. Dá um abraço na Joelma aí pra nós, quem é?
0: Vamos.
1: Nick.
0: Vamos dar um abraço na Joelma daqui a pouquinho,
1: mesmo.
0: Hein?
1: Que coisa
0: já
1: boa.
0: Já tá aqui, já tá passando, aquecendo voz e tal.
1: É, coisa boa, né?
0: Tá todo mundo aqui no
1: jeito. Já, seis Joelma tá na área. É, boa tarde a todos, graça e paz, ligadinho aqui em Martim Soares. Olha que legal, Michele.
0: Martim Soares
1: todas
0: com a gente.
1: Todas as tardes, essa rádio é uma benção. É o José Marques que tá por aqui. Obrigado, José, pela Josimar Marques. É, boa tarde, a paz do Senhor Jesus. Manda um alô aqui pra minha cidade. É isso, eu já li, né? Não, outra. Visconde do Rio Branco, tá, Michele?
0: Visconde do Rio Branco.
1: Eu li, né? Aí ele falou duas vezes.
0: Uhum.
1: Ô, meu filho, aí você me complica. É, boa tarde, maravilhosos. A Natalina tá por aqui. José do Reis também, parabéns pelo programa. Tá com a gente na 89 Maravilha. A Lucy falou o seguinte. Meu like foi o número 133, tá, Michele?
0: Ô, gente, que
1: linda. Agora, quem tá comigo aqui, ó? A Cristina.

0: Ela é de Teófilo Tony. Estou apaixonada pela rádio.
1: Ah, que coisa
0: boa. Manda um beijo aqui pra Theo e pra galera da Realce Fantasias.
1: Grande abraço.
0: Sabe pro que ela Theo falou?
1: E pra Realce.
0: É, a Cristina falou o seguinte, é a minha primeira vez
1: aqui.
0: Eita, nós.
1: Tome coração laranja, Cristina.
0: Bora com a gente, Cristina.
1: Oi, Ed.
0: Oi.
1: Sabe quem apareceu aqui?
0: Quem,
1: nunca
0: Michele?
1: Tinha vindo por aqui.
0: Ah.
1: A Carla.
0: Oi, Carla.
1: A Carla é de Careço.
0: Careço.
1: Está em Miraí.
0: Miraí.
1: É Minas com a gente,
0: sim,
1: dizendo, tô assistindo a rádio pela primeira vez.
0: Oba, coisa boa.
1: E queria saber se beber água ajuda no emagrecimento.
0: Com exercício?
1: É, com
0: beber
1: exercício.
0: Água ajuda, né? Com
1: ajuda,
0: muito exercício,
1: com
0: cortando doce e alimentando bem.
1: Ai, Carla, só tá complicando, Carla. E a Carla tá assistindo a gente pela primeira vez, então vamos mandar um coração laranja pra ela? Tome coração laranja, Carla, e todo
0: isso.
1: O povo de Careço, Miraí com a gente. E ela tá dizendo o seguinte, manda um louvor pra nós aqui, porque nós temos uma confecção. Trabalhamos,
0: sim,
1: em família. Meu pai Carlos... meu pai Carlos Henrique, a mãe Rosalina, minha irmã Débora e minha filha Gabriela, de 6 anos.
0: Oba,
1: a família toda.
0: Que coisa boa.
1: Coisa linda. Obrigada, Carla, pela sua participação. Um grande abraço a toda a família. Maílson é de Diamantina. Trabalho com internet. Acompanho vocês desde quando começou
0: boa.
1: A funcionar na minha cidade. Parabéns.
0: Sim.
1: E o Kias é de Uberaba, mandando um abraço para o Já Açaí. Lá de Uberaba, a Silvani de Esmeraldas.
0: Ei, Silvani.
1: Este é o meu céu de fim de tarde.
0: Olha,
1: lindo.
0: Tá tudo aí, né? Quarta-feira passa, tá?
1: Quarta-feira. A Fátima de Barbacena. Tive no Rio Grande do Sul, fiquei um mês lá. Consegui ficar sem açúcar.
0: Oh, meu Deus.
1: Mas voltando pra Minas, algo curioso temos aqui.
0: Sim.
1: Mas voltando pra Minas, comecei a tomar café e tudo com açúcar.
0: Oh, meu Deus do céu.
1: Coisa
0: problema
1: ruim é café sem açúcar.
0: É
1: um abraço pra
0: isso
1: vocês,
0: aí,
1: Michele.
0: Isso aí não tem como negar.
1: Mas engraçado, a Fátima, na verdade, foi pro Rio Grande do Sul e lá ela conseguiu ficar sem.
0: Lá ela conseguiu ficar
1: Vou
0: sem.
1: Vou ter que mudar.
0: De lá não é bom, então, não.
1: Nilza.
0: É.
1: Tuller, lá de Coronel Fabriciano, ouvir nossa amiga falar que é difícil largar o refrigerante. Gente, eu tenho 60 anos, tive que largar com 21 anos,
0: meu
1: com
0: Deus.
1: Problema de úlcera. Então,
0: Jesus.
1: Nunca mais tomei e não sinto falta. Agora, água... É difícil tomar.
0: Tá
1: Nilza.
0: Nilza, ó.
1: A Cléria de Teófilo Tony, primeira vez que participo.
0: Opa.
1: E detalhe, a Cléria disse o seguinte, eu não consigo ficar sem esse doce veneno. Eu não abro mão do meu cafezinho com açúcar. Cléria, tome coração laranja. Tem
0: boa.
1: O José Geraldo Fernandes,
0: fala,
1: de
0: Zé
1: Barra
0: Geraldo.
1: Do Guaicuí, dizendo, olha, agradeço a todos e, pelos brindes, ele recebeu lá duas
0: recebeu,
1: vezes,
0: Michele.
1: Obrigado. Grande
0: que
1: abraço.
0: Boa, que coisa boa, viu, Michele?
1: Quem
0: Ó, louvou maravilha do dia encerrado, tá,
1: Opa,
0: gente?
1: Opa, é sério?
0: Tá faltando like aqui, hein? Faltam 10 pra 180 e 30 pra 200. Será que a gente chega com mais 10 minutos? Só tem 10 minutos de programa agora, hein, Michele?
1: É.
0: Só temos 10 minutos de programa agora. Boa tarde, Ed, Michele. Meu nome é Érica, mãe da pequena Olivia, de 8 anos. Estamos a caminho do balé.
1: Ô, gente.
0: É, a Olivia sempre pede pra sintonizar na maravilha. Ela adora o programa.
1: Ei, Olivia.
0: Olivia, linda. Tome coração laranja
1: Fofura.
0: Pra você. Ó, boa tarde, Ed, Michele, a Graça e Paz, o Fábio, do bairro Carajás, em Contagem. Estou ligado aqui na Rádio Maravilha, que é uma bênção. Manda um coração laranja aqui pra minha irmã, Margarete. Tome coração laranja, Margarete. Boa tarde, a paz do Senhor Jesus. É, cidade do Cerro, Minas Gerais. Sou cooperador na Igreja Assembleia de Deus. Adoro o programa todos os dias. Parabéns pelo trabalho de vocês aí. Ed e Michele, manda um abraço aqui pro maridão, o Renan, e pro filho Dudu. Manda um coração laranja pra nós. A Elizabeth tá mandando um abraço pro Renan e pro Dudu. Bora de coração?
1: Tome coração laranja. Só me confirma esse negócio aí, faz um favor.
0: Que você quer?
1: Gente, o ao vivo é isso.
0: Ah.
1: Eu não sei.
0: É aquele que abriu o mar?
1: Ah, tá.
0: É esse mesmo.
1: Ok. Tá bom então, senhor.
0: Tá bom, senhora.
1: Tá bom.
0: É isso, daqui a pouquinho tem Joelma Amaral cantando pra gente no nosso Rap Hour. Você vem pra começar a semana bem, viu? Ó, Michele, por aí tá tranquilo ainda não, né?
1: Tá não, senhor.
0: Ainda não, né? O José do Reis tá por aqui. Obrigado, José do Reis. Quem mais tá comigo aqui na 80? Já me perdi todo aqui, tá, Michele? De vez em quando a gente se perde por aqui. Tá faltando like aqui, viu, gente?
1: Aqui tá ok.
0: Tá ok, Michele?
1: Tá ok.
0: Louvou, maravilha do dia. Tá na ponta da agulha pra aumentar o som, hein, Michele? Pra aumentar o som, não é? Fernandinho
1: Moisés.

0: Fernandinho, olá. Moisés, é, louvor maravilha começou do dia. Assim. Já começou algo?
1: Começou assim, Michele. Começou e eu começo chamando, né?
0: Chama! Peraí, menino. Ai, socorro!
1: Ó,
0: cadê?
1: Hoje tem versão ouro, será, Michele?
0: Ah, eu acredito que sim.
1: Ah, faltam 16 likes pra nossa versão ouro, hein?
0: Bora lá!
1: Mas tem 5 minutos de programa, então entra, senta o dedo lá que a gente quer ver a versão ouro logo no dia de hoje, viu, Michele?
0: Muito obrigada,
1: gente. Olha quem
0: tá
1: aqui comigo, Michele. Ed, Michele, a Fátima de Montes Claros. É a minha primeira vez.
0: Eu ia ler ela agora.
1: É, pedi a Deus uma rádio que ouvisse a voz de Deus. E ela me mandou vocês. Amo muito, ó.
0: Tome coração laranja. E vamos aproveitar para mandar um abraço também, sim, um coração laranja para Loren Rafaeli.
1: Loren Rafaeli,
0: aniversariante de sábado, que fez 14 anos, sim, e ela mora em Monte Azul, Santa Luzia. A Fátima Lopes de Montes Claros
1: muito
0: falando aqui.
1: Bom. Que coisa
0: grande
1: boa,
0: grande beijo,
1: né,
0: aí para aniversariante Loren Rafaeli.
1: Loren, tem participação aqui, eu nem sei falar o nome direito. Inhampim, Inhampim. Como é que fala, Michele?
0: Não sei, não. Inhapim. Esse aí não sei. Deve ser Inhapim.
1: É, isso mesmo. É a Tati que tá lá, ó. Que
0: ei,
1: honra
0: Tati
1: estar aqui com vocês.
0: Beijo.
1: Juntamente com a minha amiga Joelma Amaral.
0: Ó, a Joelma tá aqui,
1: Joelma,
0: gente.
1: Tá famosa já por aqui, tá, Michele?
0: E por aqui eu tenho a Lu de Contagem dizendo, Lu. Eu não tomo café, não gosto. Mas uma dica pra vocês tomarem o café sem açúcar, segundo minha amiga,
1: sim,
0: é um café de boa qualidade e colocar uma pitada de canela.
1: É caro, né?
0: Aí diz ela que fica muito bom.
1: É, Michele.
0: Mas todo começo é difícil mesmo,
1: é,
0: mas não é impossível.
1: Tem uns 3 anos tentando.
0: O presbítero Joel da Igreja Assembleia de
1: Fala,
0: Deus,
1: presbítero.
0: Novo Templo, lá em Juiz de Fora. Amo,
1: sim,
0: muito vocês, estou ligadinho na maravilha desde os primeiros dias no ar. Parabéns mais uma vez a vocês, continuem assim.
1: Obrigado.
0: Gesso Nepomuceno.
1: Fala, Gesso.
0: Tá por aqui, lá em Barbacena, querida, Aldeir de Iapu.
1: Faltam 11 likes, hein?
0: Manda o coração laranja pra mim.
1: Tome
0: coração laranja, Aldeir. A Ana Lúcia Ferreira do bairro Vila Alpes também tá sintonizada,
1: sim,
0: e falou assim, olha, sobre a enquete, eu consigo beber até 4 litros de água na parte da manhã.
1: Meu
0: à tarde
1: Deus
0: eu diminuo o volume e o café. Suco já consigo beber sem açúcar, mas não resisto um bom doce.
1: É verdade, mas
0: a
1: com
0: Ilda,
1: 4 litros de água?
0: E a Ilda falou
1: manhã?
0: Que tem dificuldade com doce e com,
1: sim,
0: beber água. Só
1: opa,
0: Deus pra ajudar ela. Elizabeth também, distanciosa pro kit dela chegar lá. O Miltinho de Venda Nova, a Raquel Cabral. Aqui é o Cabral. Disse que chegou mais cedo hoje, tá ligadinha.
1: Sim.
0: Bebe 2 litros d'água. O presbítero Luiz Alberto também
1: fala,
0: passou
1: presbítero
0: por aqui. A Suzy de Ribeirão das Neves falou que ama café sem açúcar.
1: É,
0: e
1: Michel.
0: O Odair da Cunha da Assembleia de Deus Madureira Lagoa Grande. Tá grato a Jesus. E deixa eu ver. E o pastor Vinícius Antônio e César Cardoso, nosso presidente. Irmãos, e ao líder dos varões, o Washington Oséias, e os irmãos do Congresso Varões em Águas Claras. Grande abraço. Elizabeth de Juiz de Fora e a Marta de Teófilo Otoni diz que não toma café sem açúcar, que tem até jejum, mas tá difícil.
1: Tá difícil,
0: e
1: né,
0: falou,
1: Michele,
0: que a gente é uma benção.
1: Aí, tá faltando 11 likes aqui ainda.
0: Ixi,
1: 2 minutos, 1 minuto
0: então
1: e meio
0: é hoje
1: de
0: que
1: programa.
0: Não vai dar, não.
1: É hoje não. Olha só, moro no bairro Camargos, Belo Horizonte, da rua Coronel Vieira. Quem tá falando é a Janete, tá, Michele?
0: Ei, Janete.
1: Tá com a gente aqui, deixa eu ver aqui, gente, vim dar o meu like agora.
0: Não acredito.
1: É, deu tempo, mas deu tempo. Quem mais? A paz do Senhor Jesus, essa rádio é uma bênção, fico ligadinho aqui em Diamantina, é a Dalma que está por aqui, viu, Michele?
0: Fala, Dalma.
1: Jeremias também tá na área, oi, para Tainá e Ravi. Manda um abraço aqui pra Tainá e Ravi, viu, Michele? E pro Jeremias também, aquele abraço, abraço não, né, Michele?
0: Tainá
1: Tome
0: e
1: coração
0: e
1: laranja. É, essa turma bonita que tá aqui. Então hoje dia do nutricionista e a nossa enquete foi essa. E é de fato, né, Michele?
0: Sim.
1: De fato, difícil de cortar. Acho que o açúcar é mais, hein?
0: É, a turma aqui foi mais no açúcar. Inclusive, parar de beliscar, a turma não tá beliscando nada, não.
1: Nada.
0: Tá, não.
1: Ih,
0: ninguém veio com essa.
1: Eu tô achando que estão escondendo, Michel.
0: É, pois é.
1: Porque beliscar, belisca escondidinho.
0: Meu último alô, presbítero William de Uberaba, da Assembleia de Deus Madureira, Campo de Uberaba, mandando um abraço pra cantora Ilana Luz, que este ano completou 10 anos de carreira e tem abençoado muito a vida dele. Deus te abençoe, querido.
1: Tá, mais um aqui, o Fábio do bairro Carajás,
0: acabou,
1: Contagem, está ligado no 89 Maravilha, pedindo um coração pra irmã Margarete, ô, Michele.
0: Irmã Margarete. Tome coração laranja.
1: Dentro de instantes
0: tem Happy Hour
1: likes,
0: Maravilha.
1: Hein? Isso, Joelma Amaral cantando pra gente.
0: Dentro de instantes.

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1: BR-040 tem bloqueio parcial na região do bairro Califórnia em direção à Contagem. Ocorrência no quilômetro 533 trava o trânsito e impacta a via Delta. Reflexos também no sentido Belo Horizonte, na reta do Califórnia, evite. Entre Contagem e Belo Horizonte, compensa dirigir agora pela Via Expressa. 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Davidson Ferreira para 89 Maravilha FM.
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2: A paz do Senhor Jesus. Salmos capítulo 144, versículo 1. Bendito seja o Senhor, rocha minha, que me adestra as mãos para a batalha e os dedos para a guerra. Que as bênçãos de Deus os alcancem nessa hora.
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4: 6 em ponto, uma ótima noite pra você sintonizado com a gente. Tem música ao vivo no palco da 89 Maravilha. O Happy Hour
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0: Eu sou o Ed, sigo por aqui.
1: E eu sou Michele Marins, também sigo por aqui. Quero você juntinho comigo participando pelo nosso YouTube Rádio 89 Maravilha. Eu nem tô encostando.
0: Não quebra nada, não, senhora.
1: Eu tô encostando, olha só, agora eu vou encostar já.
0: Venha nos ver, né, Michele?
1: Exatamente, venha nos ver pelo YouTube Rádio 89 Maravilha. Se você ainda não se inscreveu nesse canal, nos abençoe com a sua inscrição, mas também seja abençoado por vários tipos de programação. E hoje nós estamos recebendo a Joelma Amaral, que trouxe, Ed, uma turma boa para abençoar nossas vidas aqui. Na bateria, o Henrique. No teclado, o Vinícius. No baixo, o Yuri. Na guitarra, o Clebson. E tem plateia!
0: Opa!
1: Tem o Edson, esposo da Joelma. Tem o José Ribeiro e a Tatiane Martins na plateia com a gente.
0: Que coisa
1: Sabia
0: boa.
1: Disso?
0: É, aí é bom, aí fica legal, hein, Michele?
1: Gente, passou lá no YouTube, conhece a turma, já se identifique. Ah, eu sou fulano, irmão de cicrano.
0: Sim.
1: E moro em tal lugar. Me conta aí qual é o seu nome. Nós precisamos que você escreva o seu nome. Não é pelo arroba que você usa lá nas redes sociais, mas nós precisamos que você coloque o seu nome e também o nome da sua cidade ou do seu bairro. Pra gente contar pra Joelma aqui onde é que a voz dela está chegando.
0: Exatamente. Entrou por lá também, deixa o seu like, ó. Tem uma turma boa já assistindo aqui. Entra por lá e deixe o seu like também para prestigiar a live com a Joelma Amaral.
1: Exato.
0: No nosso perfil do WhatsApp, né, Michele? Você pode participar também, é claro.
1: Claro.
0: Contando onde você está, enviando aquela selfie.
1: Sim.
0: Maravilhosa. Tem aquele momento da selfie aqui na nossa programação que a gente passa ali no YouTube. A gente quer conhecer você. Envie uma selfie 319-9565-1089. Lembrando que crianças sempre acompanhados por um adulto. É isso, gente. Bora ouvir?
1: Bora ouvir.
0: Joelma Amaral cantando pra gente.
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quebrando meu coração diante de ti. Como é bom pertencer ao Senhor. Como é bom em um momento como esse você poder ouvir um som que vem do céu. Um som que pode transformar corações. É isso que Deus pode fazer na nossa vida. Esse é o nosso Deus. E não há, nunca houve, nunca haverá uma presença tão poderosa como a presença do nosso Deus. Quando a gente se rende e reconhece que somos seres humanos, criatura de um Deus que criou todo o universo, a gente sabe que podemos conquistar todas as coisas nessa terra, mas nada se compara a ter a presença de Deus. Que percamos tudo, mas não percamos a presença de Deus.

de Israel, aquele que está sentado no mais alto e sublime trono. Ninguém toma dele a coroa, ele é rei. Os céus agora canta santo. Os céus declaram a sua glória, Jesus. E toda a terra está cheia da tua glória. Somos pó, que sejamos cheios da tua glória, para declarar também que tu és santo e te reconhecer. Eu sinto a tua presença aqui.

0: Santo, santo é o Senhor.
1: Amém! Essa é Joelma Amaral no nosso Happy Hour Maravilha! E se você ainda está lá no YouTube, mas não colocou o seu nome no chat, porque eu estava olhando, tem gente que está participando no chat
2: meu Deus.
1: E não colocou o nome, Ed, não colocou de que cidade
2: gente.
1: E aí tem cada arroba ali. Tão
2: difícil
1: diferente.
2: De ler, né?
1: Não tem, tem uns que não tem nem o nome da pessoa.
2: Meu Deus do céu.
1: Tem número, tem
2: lá,
1: um
2: gente.
1: Nome diferente do que é, né? Então nós temos essa participação de você lá no nosso YouTube, mas precisamos do seu nome, do seu bairro e também da sua cidade.
2: Exatamente. E a sua selfie também, imagens do nosso amigo John John, comanda as imagens do nosso Happy Hour Maravilha. E hoje recebendo ela, Joelma Amaral. Bem-vinda, uma boa noite, Joelma.
3: Ah, boa noite, a paz do Senhor. Que alegria estar aqui na Rádio 89 Maravilha. Deus é fiel.
1: Não é?
3: Já estou acompanhando vocês, viu?
2: Olha,
1: é
2: que
1: mesmo.
2: Coisa boa.
1: Coisa boa, Joelma. Muito obrigada por ter vindo, por
3: um
1: trazer uma banda tão abençoada para começarmos a semana.
3: Aleluia.
1: E fecharmos o mês de agosto.
3: Glória.
1: Com louvores ao nome do nosso Deus. Joelma é cantora, é compositora,
3: sim,
1: é ministra de louvor, é esposa, não é mesmo?
3: Exatamente.
1: O Edson tá aqui, tá?
3: O Edson tá aqui, não pode faltar, não.
1: Pois é, o Edson tá feliz com o que tá vendo, tenho certeza.
3: Deus é bom, Deus é
1: não
3: muito
1: é?
3: Bom.
1: Ô, Joelma, conta um pouquinho pra gente, porque assim, a gente já sabe que você começou a cantar cedo,
3: foi,
1: muito
3: foi
1: nova.
3: Mesmo, foi sim. Gente, comecei a cantar cedo, aos 6 anos de idade, né? O Senhor Jesus, ele alcançou a minha casa, né? Alcançou os meus pais e
1: aleluia.
3: Puderam conhecer Jesus e através disso investiram na pequenina, né, na
2: sim.
3: Joelma. Então eu cresci assim, sendo muito, cada dia, né, pessoas dedicando tempo para poder apresentar para mim o que é realmente cantar para Jesus. E os anos foi se passando, né, e eu venho, né, de uma promessa de Deus, o Senhor sustentando a cada
1: amém.
3: Tempo. Sabe, muitos livramentos, muitas coisas que Deus fez. Eu estar aqui, sinceramente, não é algo que eu planejava, não eram os meus planos, tá?
2: Sim.
3: Mas era promessa de Deus. E quando Deus fala, ele realmente cumpre, né? E isso alegra muito o meu coração, saber que Jesus, quando ele faz uma promessa, dá um medinho, assim, sabe, no coração da gente, porque Deus, nem sempre ele vai te mostrar tudo que vem por
1: verdade,
3: aí, né?
1: Eu saio da tua terra, da tua
3: aí.
1: Parentela, pra terra que eu te mostrarei.
3: Isso.
1: Não tinha mostrado ainda, né?
3: Mas aquele impacto da presença de Deus, do Espírito Santo, aquela sede por Jesus, de conhecer mais dele, querer mais dele, nos faz dizer, eis-me aqui, eu irei, Jesus.
2: Sim.
3: E quando a gente faz isso, né, isso é uma palavra que eu direciono e libero ela para quem tá ouvindo aí. É muito bom dizer, eis-me aqui, Jesus. Porque a gente também vai pensar assim, Senhor, a gente vai apresentar para Deus, né, alguns detalhes assim, mas
1: claro.
3: Isso aqui, Jesus, isso aqui vai acontecer eu sendo assim, dessa maneira, mas Deus, ele vai nos moldando, nos capacitando. Então, assim, o eis-me aqui faz a gente viver coisas sobrenaturais, né? E eu, assim, considero cada momento, sabe? Eu sei que é tudo dentro da vontade do Senhor. Então, estar aqui, eu sei que é uma promessa de Deus.
2: Amém.
3: Sabe? E seja qual lugar que Deus me fazer pisar os pés, eu sei que é para honrar ao nome dele.
1: Ô, Joelma, você é um milagre, né?
3: Sou um milagre.
1: A voz da Joelma é um milagre, Ed. Nós podermos ouvir essa voz é um milagre.
3: É,
1: conta um trechinho disso pra gente, porque é muito importante.
3: Vou contar. Então, quando a gente diz, eis-me aqui, Jesus fala, eu vou cuidar de você. Né? E a gente vai sendo orientado por Deus. E essa questão da minha voz, eu tive uma fase muito difícil em que, né, eu cantava canções do meu próprio álbum e eu não conseguia,
2: sim,
3: alcançar uma canção minha, né? Chegou um tempo nessa dificuldade. E eu comecei a notar assim, gente, tem algo estranho acontecendo comigo. Eu não tô conseguindo, né? Então, todas as vezes pela manhã, quando eu ia, né, escovar os dentes, eu gosto de contar isso aqui, isso é coisa de mineiro, né? A gente tem essa liberdade.
1: Sim.
3: Eu olhava ali na pia e falava, meu Deus, o que é que tá acontecendo, meu pai? Tem alguma enfermidade acontecendo aqui comigo? Eu não tô conseguindo cantar, Jesus. E aí eu falei, eu preciso, né, ir ao médico, eu preciso verificar o que é isso. E com todos os exames feitos, né, o médico, ele falou pra mim que eu não poderia cantar mais, né, que eu tinha que parar de cantar. Foi uma ordem do médico da terra.
2: Sim.
3: Eu ouvindo aquilo ali, penso, meu Deus, mas e a promessa? E aí, como vai ser?
2: Um caminho contrário.
3: Não é? E aí, com isso, quando ele disse que eu teria que fazer uma cirurgia, aquilo já me preocupou também, porque ele disse assim, você vai fazer essa cirurgia e depois de 3 anos, pode ser que você vai começar a voltar a falar, mas não vou garantir que você vai falar como você falava antes.
2: Deus.
3: Falei, Jesus, e cantar então, se falar, né, tem essa dificuldade. E aí, o que acontece? A igreja vai orar, né? Eu faço parte disso e, graças a Deus, Deus levantou pessoas para interceder pela minha vida. Isso foi quase 1 ano sem poder cantar nenhuma canção.
1: Meu Deus.
3: Eu sempre assim compartilho, testemunho isso, que eu queria cantar um hino da harpa, que é tão precioso, né? A igreja conhece, sabe quão precioso é. E eu falava, eu quero cantar um hino da harpa, que é mais tranquilo. Uhum. E eu não conseguia. Aí teve um dia, um momento em particular com Deus, que o Senhor me visitou dentro do quarto, estava em casa, o marido tinha saído de casa. Eu falei, agora é o momento, Jesus, eu e Jesus aqui. E naquele momento ali eu falei com Deus que naquele próximo dia eu teria que ir ao médico, né, para poder apresentar exames, mas que eu gostaria que o Senhor confundisse a medicina. Eu comecei a orar colocando a mão, né, na região aqui do meu pescoço, nas pregas vocais, e eu clamava dizendo, Jesus, cura-me, Jesus, cura. Eu senti a presença de Deus ali, uhum. Sabe? Foi um momento muito, muito precioso. E com isso ali, Deus, assim, me revelou tantas coisas e eu já né, acreditando naquele milagre ali. E quando foi no outro dia que eu cheguei no médico, né, era um outro médico.
2: Sim.
3: E o médico pegou todos aqueles papéis de resultados e na minha frente ela começou a perguntar para mim parte da minha história, né? E eu fui contar que Deus tinha uma promessa na minha vida e eu cantava para Jesus.
2: Sim.
3: E ela olhava os papéis e ela dizia assim, mas eu tô toda confundida com os resultados dos exames, porque essa folha, essa aqui fala isso, essa aqui. Aí eu assim, eu orei ontem, a mulher ainda diz isso, Jesus, que eu estou toda confundida. E ela foi e falou assim, vamos fazer o seguinte, não tem como eu fazer nada por você. Eu vou encaminhar você para um outro doutor. Aí eu falei assim, eu não irei, porque eu fui curada. E foi muito tremendo, sabe? A partir dali, eu recebi, eu tomei posse disso. E eu estou aqui.
1: Cantando. Aleluia!
3: Eu estou aqui cantando para Jesus.
1: E o primeiro álbum, Eu Quero Almas, 2010. Já tinha acontecido isso?
3: Já. Não. Eu lancei Eu Quero Almas em 2010 e acredito que 2016, mais ou menos, foi quando aconteceu essa, né, esse evento comigo.
2: Ótimo. E essas suas músicas, essa gravação já estão lá nas plataformas?
3: Sim, aí Eu Quero Almas, tem as canções também no canal do YouTube, sim, né, para que as pessoas possam ouvir. E também tem novas canções, né, que foram lançadas.
1: Ah, que legal.
3: E também tem canções que estão aí sendo preparadas, que será algo assim, foi revelado.
2: Você compôs sobre essa experiência sua?
3: Olha que ainda não.
2: Gente.
3: Vamos
1: ainda.
3: Lá, né?
1: Ainda.
3: Eu sempre gosto assim, Jesus, ele dá sinais, viu?
2: Sim.
3: Isso aqui é uma coisa. Isso já é um sinal, sabe? E assim, eu sei que por onde a gente passa, Jesus pode curar.
1: Amém.
3: Né?
1: Amém.
3: O poder de Deus, ele é poderoso
2: ele
3: mesmo,
2: é poderoso.
3: Ele faz.
2: Pra te encontrar, como é que faz, Joelma?
3: Pra me encontrar, você pode acessar as minhas redes, Joelma Amaral Oficial. Né, o Instagram, Facebook e também no YouTube, tá? Para acompanhar aí, para você estar aí bem abençoado, né, pelo Senhor Jesus.
2: Amém. Tá certo.
3: Bom?
2: E tá na tela aí do YouTube para quem tá acompanhando no YouTube, Joelma Amaral Oficial, que continua cantando pra gente aqui no nosso Rap Hour, é maravilha. A gente vai para aquele breve intervalo, Michele, tamo
1: rapidinho
2: de volta já.
1: Rapidinho.
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7: Avenida do Contorno tem ponto de congestionamento no Barro Preto em direção à rodoviária. Teve uma ocorrência motorista no encontro com a Tupinambás. Reflexos já na Tereza Cristina, antes do viaduto Itamar Franco. Ouvinte Maravilha rumo ao centro de Belo Horizonte, prefira a Avenida Amazonas. No sentido Contagem, Amazonas e Tereza Cristina com pontos intensos na volta para casa. 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Davidson Ferreira para 89, Maravilha FM.
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11: De volta por aqui no Rap Hour Maravilha. Hoje recebendo Joelma Amaral, Michele.
12: Que não veio sozinha. Boa. Na bateria ela trouxe o Henrique, no teclado o Vinícius, no baixo o Yuri e na guitarra o Clebson.
11: Coisa boa demais, vamos ouvir já já. Antes, queria pedir mais uma vez e ver aquela selfie linda e maravilhosa sua.
12: Verdade.
11: Tá acompanhando aqui, tá prestigiando, conhece a Joelma, né, Michele?
12: Inclusive,
11: da família,
12: tem gente,
11: da igreja.
12: Tem gente lá na Alemanha assistindo ela.
11: Então manda selfie.
12: Mande selfie.
11: É, na Alemanha quantas horas agora, Michele?
12: Não sei.
11: Ah, nem eu.
12: Mas lá tá gelado,
11: é,
12: que já Michele, falaram por aqui.
11: Tá gelado?
12: É. Por aqui
11: manda
12: tá, não.
11: Manda
12: uma selfie pra gente.
11: Por aqui tá cheio de mosquito, tem mosquito aí na Alemanha também.
12: Tem não. Aqui, 31 9 95 65 1089. Então nosso WhatsApp vai aparecer na tela também.
11: Sim.
12: Do YouTube. Não deixe de mandar a sua selfie. Nós vamos falar com a Joelma Amaral. Onde você está e quem é que está assistindo?
11: Exatamente.
12: Ela?
11: Exatamente. Lembrando que crianças acompanhados por um adulto. É isso, gente. Bora voltar pro palco,
12: bora.
11: Michele. Joelma Amaral cantando pra gente.
12: Na rádio de todas as igrejas.
11: Que toca o som do céu.
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0: Happy Hour Maravilha com a música do Ed.
1: Eba! Isso é bom demais, hein, Michel?
0: Ih, gente, vocês precisavam ver como ele fica aqui. Como ele fica aqui com essa última música que ela cantou. Amo.
1: É isso, gente. Obrigado pela participação de vocês aqui. Tem duas fotinhas pra gente passar.
0: Peraí,
1: na nossa...
0: Deixa eu só falar o seguinte, porque nós temos uma foto que tá tentando vir lá da Alemanha, mas não tá conseguindo.
1: No caminho.
0: Exatamente. Aí deixa eu mandar um abraço aqui pro baterista que tá aqui com a gente, que é o Henrique. No teclado, o Vinícius. Sim. No baixo, o Yuri. Na guitarra, o Clebson. E na plateia, nós temos o Edson, que é o esposo da Joelma. Temos o José Ribeiro e a Tatiane Martins juntinhos da gente aqui, Ed.
1: Bom demais, Fátima tá por aqui, um abraço pra você, Fátima, obrigado, Valdir também tá por aqui, noite abençoada, que voz abençoada, Valdir.

0: do Piratininga, que tá curtindo aqui o nosso Rap Hour, é maravilha. Paulo Henrique também tá por aqui. Ó, quero mandar um forte abraço aqui para todos, mandar um coração laranja. Eu ganhei uma caixa de música, pois a outra estragou. Essa música que acabou de cantar é muito linda.
1: Não é?
0: Era 6h29 mais ou menos, então ó, mandou o rádio dela aqui, maravilhoso, tá, Michele? Quem mandou essa fotinha aqui pra gente do rádio é a minha amiga Rosa Natalícia. Obrigado, viu, Rosa? Mantém esse rádio aí ligado, hein? O Ebert Marcelino também mandou até... Ele tem até um avatar dele dançando, viu, Michel?
1: É mesmo?
0: É, fim de tarde, cheio de alegria. Muito obrigado. Ai, será que essa foto aqui tem que... Acho que tem que tentar enviar novamente.
1: É.
0: Acho que tem que tentar enviar a foto novamente, porque essa aqui não vai chegar, tá, Michelle?
1: É mesmo?
0: Essa aqui não vai chegar, tem que enviar mais uma vez pra poder chegar aqui. Tô vendo
1: pois
0: aqui
1: é,
0: agora.
1: Pois é, nós estamos aqui tentando ajustar.
0: Mandou mais cedo, mas acho que tem que tentar enviar de novo, porque tá aqui aguardando a mensagem, abra o seu celular e tal. Então, quando é assim, ela não chega.
1: Não
0: tá?
1: Chega pra gente, é verdade.
0: Não chega, não.
1: Manda de novo, Bia.
0: Manda de novo.
1: Você viu que tem uma outra aí que chegou? Mandei aí
0: tá,
1: pra você.
0: Beleza.
1: Mas enquanto isso, deixa eu falar de algumas pessoas que já estão por aqui, porque é o seguinte, a Rosimeire tá em Betim, tá ouvindo aqui, dizendo que é uma bênção a Rosimeire de Betim, da Congregação Assembleia de Deus Betim Laranjeira. Tem também a Eunice Neia Máxima da Silva e o Odair José da Silva, que estão em Córrego Santana de Lajinha de Guiricema. É Minas Gerais toda com a gente. Tem mais gente com a gente. Tem aqui, ó, eu sou a amiga da Joelma. Estou prestigiando a Mana daqui do Conjunto Gelador Alemão. Mana, tocou minha alma.
0: Chegou.
1: Ah, conseguiu? Com esse louvor. Você sabe que é um dos meus queridinhos de batalhas passadas. Ela tá dizendo que sim, se lembra. A Adriana do Bom Sucesso também tá por aqui. Deixa eu ver quem mais tá por aqui. Opa, é isso aí, Joelma. Que Deus abençoe a sua vida. Sou Chetel, aqui de Contagem, da Assembleia de Deus. Maurício dizendo-se... Aliás, é Márcio. Márcio Natalindo, chegando em Muriaé. Ligado na maravilha. É o Márcio, Deus abençoe. O Henrique... Ah, Henrique tá voando na batera. É, tá falando ali que o Henrique tá voando na batera. Então, grande abraço, aliás, deixa eu ver. Na bateria é o Henrique mesmo. Estão falando que ele tá voando,
0: tá bom,
1: na batera.
0: Né? Eu gosto também. Ó, Michele, agora bora de selfie, podemos?
1: Bora, vamos.
0: A foto do nosso amigo de sempre, que
1: Maurilo.
0: Tá aí. Metrô, na estação do metrô, não é isso?
1: Eu acho que é.
0: Maurilo tá por aí, tá sempre com a gente. Ei, Mi, ei, Ed, boa noite. Alice do bairro Santa Sofia.
1: Alice.
0: Igreja Unida do Nova Granada. Manda um coração laranja, por favor.
1: Lindeza. Manda
0: um coração laranja pra vocês, coisa boa. O Filipinho também tá na área.
1: É amor da tia.
0: Eba, que coisa. Filipinho
1: tia
0: Cleiton,
1: ama,
0: né?
1: Te ama, é.
0: Tá acompanhando com a gente aí. Esse avião aí, legal, hein?
1: Não é?
0: Falou que o baterista tá voando aí, chegou
1: pois
0: até
1: é,
0: avião.
1: Já voou, já chegou de avião do Filipinho.
0: Agora só, shalom, meus irmãos queridos, saudade calorosa das bandas de cardo congelador alemão.
1: Ai,
0: estou aqui
1: Deus.
0: Prestigiando a Mana Joelma, que voz linda e marcante. Glória a Deus por sua vida, abraços calorosos, Bia Folkmer, é isso?
1: É, acho que é. É Folkmer mesmo?
0: Eba, que...
1: Folkmer.
0: Que coisa Folkmer. Boa, né? Folkmer.
1: É Folkmer.
0: Bia Folkmer.
1: Tá?
0: Show, Bia, ó, pra você, Bia.
1: Tome coração laranja,
0: pra
1: Bia.
0: Pra aquecer aí, viu?
1: É, já que é o congelador alemão, socorro.
0: Coisa boa demais. O Herculano do Barreiro também tá por aqui. Falou,
1: o Herculano.
0: Tá bênção
1: não
0: hoje.
1: Tá?
0: Tá muito bom.
1: O José dos Reis também tá por aqui. Ele é de Campo Belo. Tá dando glória a Deus. O Wallace Roger. Ellen Duarte também. Agnaldo de São João del Rei tá com a gente. O Kleber Marques é do bairro Fonteville, Juiz de Fora. A Sara Batista deixando o like dela por aqui. O Kleber Marques também. A Renata é do bairro Nova Era, lá em Juiz de Fora, assistindo vocês pela primeira vez.
0: Oba!
1: Amando o Happy Hour. Louvado seja o soberano Deus. Renata, Beijo pra você, Deus abençoe a sua vida. O José é de Rio Acima, o Josué de Rio Acima tá sintonizado. De Caratinga tem o João Soares da ADEC Central. Meu amigo Kleber, só faltou aquela camisa top, tu lembra qual? Quem é o Kleber, gente? Ah, eles estão conversando. O Clebson é quem tá na guitarra. Ah. Ele logo entendeu ali, ó. Cadê? Faltou a camisa. O irmão tá falando aqui, ó. Ainda. O João ainda dizendo que a Joelma Amaral canta muito. Que presença de Deus na sua voz, Joelma. Lindo demais. É Fernandes que tá por aqui. Keila de Prudente de Moraes. Keila. Já cantou com a gente no Pagode. É o João dizendo por aqui. Aí... O que me fez sair correndo aqui, porque a Bia colocou exatamente. Ai, gente, eu tô tentando enviar a selfie, porém o número do WhatsApp tá me restringindo.
0: É, acontece, né?
1: Conseguimos. O Cid Clay Carlos Pereira de VRB.
0: VRB.
1: Eu esqueci aonde
0: não
1: é.
0: Não faço ideia.
1: É, ele me falou. Eles me falaram aqui.
0: Você esqueceu.
1: Foi sábado, já esqueci.
0: Se tivesse falado pra mim, eu lembrava.
1: Ah, lembrava. O Fabrício e a Sandra também estão com a gente. O Wallace Roger, Dário Francisco. Tem muita gente por aqui, viu,
0: Beto
1: Ed?
0: Beto da Pesciana também tá por aqui.
1: É.
0: Bora ouvir mais um pouquinho,
1: vamos
0: Michelle?
1: Vamos voltar pro
0: palco.
1: Bora
0: ouvir Joelma Amaral cantando pra gente.
1: Na rádio de todas as
0: que
1: igrejas.
0: Toca o som do céu.

0: maravilha com Joelma Amaral, que já tá convidada a voltar outra vez.
1: É, é
0: porque
1: verdade,
0: cantou a sua música, a minha música, então tá.
1: Aí tá fechou.
0: Tá, vai voltar.
1: Aí fechou o combo. É isso mesmo, gente. Vamos fechando por aqui mais um Happy Hour, maravilha.
0: É verdade.
1: A Noélia mandou até selfie aqui, mas hoje não dá tempo porque nós estamos correndo e o nosso intervalo é grande.
0: É verdade. Ô, Joelma Amaral, muito obrigada mais uma vez por ter vindo. Na bateria, o Henrique, no teclado, Vinícius, no baixo, Yuri.
1: Sim.
0: Guitarra, Clebson. Na plateia, o Edson, esposo da Joelma, o José Ribeiro e a Tatiane Martins. Muito obrigada por terem vindo.
1: Muito bom, gente. A gente vai ficando por aqui. Tá chegando o Jornal da Noite, maravilha. Na 89, maravilha, você já sabe, muito bem informado por aqui. Amanhã tem mais, né, Michelle?
0: Se Deus permitir,
1: amanhã
0: estaremos
1: volta
0: juntos.
1: Tudo de novo.
0: Tudo
1: amanhã
0: de novo.
1: Já é setembro.
0: Verdade, graças a
1: amanhã
0: Deus.
1: Amanhã é setembro, 2 da tarde você chega.
0: Às 4 te chamo e às 6 a gente tem mais um Happy Hour Maravilha.
1: Boa, e aí você vem com a gente acompanhar tanto no YouTube, é claro, Rádio 89 Maravilha no YouTube, entrou no YouTube, se inscreva no nosso canal, que é importante,
0: sim,
1: também, né?
0: Sim, e compartilhe também, se você foi abençoado, compartilhe sempre.
1: Agora o Instagram tá crescendo também, hein, Michelle?
0: É verdade.
1: Você viu? A gente
0: Rádio
1: até gravou vídeo hoje.
0: Rádio 89 Maravilha.
1: A gente gravou vídeo hoje, pois que é. Tá preparando coisa,
0: sim,
1: boa aí.
0: Sim, sim.
1: É isso, gente, valeu demais, a gente chama ela.
0: Cláudia Cruz.
1: Com o versículo da hora.

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2: Destaque agora para a Avenida Raja Gabalha, com pontos de lentidão nos dois sentidos. Quem desce para o centro reduz do Santa Lúcia até o acesso para Barão Mendimelo. Subido para o Belvedere com lentidão em todo o trecho do Estoril. Tempo semafórico, ali perto do encontro com a Mari Werneck e também com a Barão, é que causa lentidão. Motorista, evite. 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Davidson Ferreira para 89 Maravilha FM.
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1: A paz do Senhor Jesus. Salmos, capítulo 37, versículo 18. O Senhor conhece os dias dos retos e a sua herança permanecerá para sempre. Que as bênçãos de Deus os alcancem nessa hora. 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
0: Sete em ponto, segunda-feira, 31 de agosto de 2026.
6: Começa agora o Jornal da Noite Maravilha, em Belo Horizonte, 23 graus.
0: Nossos repórteres ao vivo trazendo as principais informações do dia. E hoje vamos começar com a região metropolitana de Belo Horizonte. Lucas Brandão, qual é o seu destaque?
18: Câmara de Belo Horizonte aprova projeto que prevê requalificação para o centro da capital.
6: Direto do sul de Minas, Sérgio Monteiro chegando com seu destaque em nosso estúdio panorâmico.
19: Feminicídio em Passa Quatro. Suspeito de matar a ex-companheira a tiros no domingo se entrega à polícia.
0: Na região do Vale do Mucuri, Samuel Figueiredo, qual é o seu destaque desta segunda-feira?
20: Carregada com quase 61 mil litros de etanol, tomba interdita MGC-418 aqui em Teoflotone.
6: Ele é da Zona da Mata, traz o seu destaque, Gustavo Fonseca, diz aí.
21: Colisão frontal entre dois carros na BR-040 deixa um homem morto em Eubank da Câmara.
0: Direto da região de São João del Rei, o Alan C. Fernando, qual é o seu destaque de hoje?
22: Homens fogem de tiros e pulam muros para escapar da morte em São João del Rei.
6: Sargento Hamilton conosco também, seu destaque de hoje, sargento.
23: No bairro João Bosco Teixeira, aqui na cidade de Araxá, motociclista tenta fugir da ação policial, acaba preso com drogas e dinheiro de procedência duvidosa.
0: E ainda, governo federal sanciona nova regra do orçamento que pode reduzir em até 16 bilhões de reais recursos para saúde e educação.
6: Mais esperança contra o câncer em SUS vai oferecer 3 novos medicamentos.
0: E os destaques do esporte, Roger Luiz?
6: Daqui a pouco vamos falar sobre o Atlético e Cruzeiro. Amanhã tem o grande clássico, é a Copa do Brasil. De um lado, claro, o lado alvinegro, Everson vai para o jogo ou não. Do outro, Caio Jorge está confirmado.
0: E não sai daí, porque toda a nossa rede de repórteres Maravilha estará aqui ao vivo com as principais informações do dia para você.
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6: Daqui a pouco a gente também vai a Ipatinga, 7 horas e 2 minutos, a estreia do Lucas Martins para falar com a gente de notícias importantes do Vale do Aço e muito mais. Mas agradecemos a você que está conosco, não somente em Belo Horizonte, região metropolitana, mas como eu citei, Ipatinga, né, e outras dezenas de emissoras pelo estado com suas frequências ligado do Jornal da Noite Maravilha. Espero a sua companhia até às 8 em ponto. A gente traz muita informação, por exemplo, tem a previsão do tempo, o trânsito e muito mais. Mas vamos começar, Ariane, com a região metropolitana. São 7:03, porque a Câmara Municipal de BH aprovou um projeto importante, né?
0: É isso, Roger, boa noite a você, boa noite ouvinte, maravilha. Esse projeto de lei prevê a requalificação e também incentivos de retrofit para o centro e bairros do entorno. A proposta cria regras para estimular a moradia, mas enfrenta crítica de movimentos sociais sobre o adensamento urbano e também a verticalização da região. Quem tem todas as informações é o repórter Lucas Brandão. Boa noite, Lucas.
2: É isso mesmo, Ariane e Roger. Uma boa noite para vocês. Boa noite para quem acompanha aqui o Jornal da Noite Maravilha. A Câmara Municipal de Belo Horizonte votou nesta segunda-feira, em segundo turno, o projeto de lei que prevê a requalificação da região central da capital. De autoria da Prefeitura, a proposta cria uma operação urbana simplificada para estimular a recuperação de áreas degradadas e aumentar a oferta de moradia e comércio no centro. O projeto estabelece regras especiais de uso e ocupação do solo e prevê incentivos para a reforma de imóveis antigos e subutilizados, o chamado retrofit. A proposta também busca ampliar a oferta de habitação de interesse social e facilitar a ocupação de imóveis que estão vazios, abandonados ou em situação de degradação. A proposta chegou a ter uma votação suspensa por uma decisão judicial. Parlamentares contrários questionaram uma alteração que teria ampliado em cerca de 15% a área atingida pelo projeto, sem a realização de novos estudos técnicos e procedimentos de participação popular. A liminar, porém, foi posteriormente suspensa pelo presidente do Tribunal de Justiça de Minas Gerais, permitindo que a Câmara retomasse a votação.
3: Esse projeto de lei permite a construção de prédios de 50 andares em toda a cidade, inclusive nas áreas de preservação. Edneia de Souza, coordenadora do Movimento Nacional de Luta pela Moradia, falou para nós da 89 Maravilha sobre os riscos e também sobre inconstitucionalidade do projeto. Vamos ouvi-la.
4: Esse projeto, o principal problema dele é que ele é contrário ao que diz a Constituição Federal. Então, a Constituição diz que a gente tem que ter uma terra que seja acessível, que tenha urbanização, né, acessível à população mais pobre. Então, tem vários instrumentos para valorizar e baratear o custo da terra para possibilitar as pessoas de terem moradia, de poder viver com dignidade e tal. Esse projeto é o contrário. Ele valoriza economicamente o solo e é só isso. Então, o que ele está prevendo, né? Ele causa uma especulação imobiliária, uma valorização imobiliária que causa uma gentrificação e, principalmente, atinge as populações mais pobres de uma maneira muito violenta, né? Porque você vai substituir comunidades inteiras. É isso que vai acontecer. Você vai substituir meio de vida, né? Modos de vida, colocando prédios.
3: Entre os incentivos, estão previstos a isenção temporária de IPTU durante a construção em até 48 meses, isenção de TBI para imóveis destinados à regeneração e benefícios relacionados à outorga onerosa do direito de construir. Segundo estudos da Prefeitura, as desonerações poderiam representar uma renúncia inicial de cerca de R$117 milhões. Porém, a expectativa é de aumento da arrecadação do ISS sobre as obras. Para o Jornal da Noite Maravilha, repórter Lucas Brandão.
6: Muito obrigado, Lucas. São 7:06. Continuando ainda no assunto Belo Horizonte, região metropolitana, duas pautas importantes estiveram presentes hoje em todos os portais, jornais, TVs, rádios e, claro, que aqui no Jornal da Noite, dentro da 89 Maravilha, não vai ser diferente. Porque a Justiça Mineira recebeu a denúncia apresentada pelo Ministério Público do nosso estado contra o sargento Eduardo Abner Pereira de Oliveira, acusado de matar a própria companheira, a capitã da Polícia Militar, Michele Leão Azevedo, claro, em BH. Com a decisão, o suspeito vira réu formalmente na ação penal por feminicídio. Você lembra, né, Ariane?
0: Sim, Roger. E em despacho assinado nesta segunda-feira, a juíza Ana Carolina Rual em Lopes de Souza, do Tribunal de Júri do primeiro sumariante da comarca de Belo Horizonte, também manteve a prisão preventiva do militar. Eduardo está preso desde 21 de julho, um dia após a morte de Michele. Ele foi detido em flagrante e a prisão foi convertida em preventiva.
6: Ao receber a denúncia, Ariane, a magistrada considerou presentes os requisitos legais e a justa causa para o andamento da ação penal. Eduardo deve ser citado para apresentar resposta à acusação no prazo de 10 dias.
0: E, Roger, a decisão também negou o pedido do Ministério Público de Minas Gerais para que o processo tramitasse sob segredo de justiça. A juíza ressaltou que a publicidade dos atos processuais e das decisões judiciais é a regra prevista na Constituição Federal e que a repercussão do caso por si só não justifica a imposição automática de sigilo.
6: Agora, em outro caso, vocês também vão se lembrar, aquele homem suspeito de jogar a ex-companheira em uma encosta no Parque Estadual da Serra da Gandarela, do Rola Moça, né, em junho deste ano, se tornou réu por sequestro, roubo, tortura e tentativa de feminicídio. Silvanildo Amâncio de Araújo está em prisão preventiva desde o dia 27 de maio. Lembrando que em junho ele foi transferido do presídio de Várzea da Palma, no norte de Minas, para o presídio Inspetor José Martim Drummond, em Ribeirão das Neves, na região metropolitana aqui de BH.
0: E por se tratar de um caso de violência doméstica e sexual, o processo tramita em segredo de justiça. Por isso, detalhes da denúncia do Ministério Público de Minas Gerais contra o réu não podem ser divulgados. No entanto, conforme a assessoria de imprensa do Tribunal de Justiça de Minas Gerais, em 28 de agosto, aconteceu a primeira audiência de instrução e julgamento da ação. O juiz responsável aguarda as alegações finais, tanto da defesa quanto da acusação.
6: É tanto esse caso da moça do Rola Moça, né, e também, obviamente, da PM, vai ainda dar o que falar, e claro, a gente vai trazer sempre as informações e principalmente as atualizações aqui dentro, não somente do Jornal da Noite Maravilha, mas também a 1 da tarde, às 7 da manhã, sempre em nossa programação. São 7 horas e 9 minutos, Ariane.
0: E agora, Roger, vamos começar o nosso giro de repórteres ao vivo espalhados por toda Minas Gerais. Vamos direto agora para o Vale do Mucuri. Samuel Figueiredo chega agora para nos contar que uma carreta carregada com quase 61 mil litros de etanol tombou e interditou a MG-418 em Teófilo Otoni, ali nas proximidades do distrito de Pedro Verciani. A rodovia permaneceu interditada e devido ao vazamento de combustível nos dois tanques do veículo e também ao risco de incêndio. Boa noite, Samuel Figueiredo, é com você as informações.
5: Boa noite, Ariane, boa noite a todos que acompanham o Jornal da Noite Maravilha. Isso mesmo, uma carreta carregada com quase 61 mil litros de etanol tombou, interditou a MGC-418 aqui em Teófilo Otoni neste fim de semana, nas proximidades do distrito de Pedro Verciani. A rodovia permaneceu interditada devido ao vazamento de combustível nos dois tanques do veículo e ao risco de incêndio. A nossa equipe acompanhou todos os detalhes deste acidente, mais um aqui na nossa região, e segundo o Corpo de Bombeiros, quando os militares chegaram ao local, encontraram um grande vazamento de combustível nos dois tanques e não foi possível conter o vazamento devido ao grande volume de etanol e ao risco do produto se espalhar pela pista e aumentar essa possibilidade de incêndio. Diante do risco, a área foi isolada em um raio de 800 metros ali na rodovia. 3 bombeiros permaneceram no local durante toda a noite, a madrugada, neste fim de semana, monitorando a situação e adotando medidas para prevenir incêndios ou possíveis explosões. A nossa equipe conversou com o segundo tenente do Corpo de Bombeiros de Teófilo Otoni neste fim de semana, que deu mais detalhes a respeito desta ocorrência. Vamos ouvi-lo.
7: O Corpo de Bombeiros Militar de Teófilo Otoni foi acionado no final da tarde desta sexta-feira, 28 de agosto, para atender uma ocorrência de tombamento de uma carreta bitrem carregada com aproximadamente 61 mil litros de etanol na MG-418, Estrada do Boi, próximo ao distrito de Pedro Verciani. No local, a equipe de bombeiros militar constatou grande vazamento de combustível pelos dois tanques da carreta, inclusive atravessando sobre a pista de rolamento, escoando sobre a pista de rolamento. Por segurança, a rodovia permanece totalmente interditada nos dois sentidos e ainda não há previsão para a liberação do trânsito. O motorista da carreta foi socorrido e encaminhado para atendimento médico na cidade de Teófilo Otoni e, a princípio, não sofreu lesões graves. A empresa responsável pelo transbordo da carga foi acionada e está a caminho do local, com previsão de chegada durante a madrugada. O Corpo de Bombeiros permanece na ocorrência, realizando a segurança da área, monitoramento dos riscos e adotando as medidas necessárias para o controle do vazamento e a posterior liberação da rodovia quando a cena estiver totalmente segura.
5: Bem, esse é mais um acidente que acontece aqui na MGC-418, que para a rodovia. Recentemente houve outros acidentes, foi colocado redutores e radares no perímetro entre Nanuque e Teófilo Otoni para evitar esse tipo de sinistro, mas mesmo assim, neste final de semana, houve esse acidente. A gente conversou com o Tenente Victor, conforme nós acabamos de ouvi-lo aqui no Jornal da Noite Maravilha, e a gente segue aqui acompanhando todos os detalhes a respeito dessas campanhas e dos trabalhos que a polícia tem feito aqui nas rodovias que cortam a nossa região dos vales. Eu volto com vocês, boa noite.
6: Boa noite, obrigado, Samuel, pelas informações. São 7 horas e 14 minutos. Lembrando que para mais detalhes você pode acessar maravilhanews.com, seu portal de credibilidade. Vamos agora com o Sérgio Monteiro para trazer para a gente a informação que um homem apontado como suspeito de matar a ex-companheira a tiros em Passa Quatro, no sul de Minas, se entregou à polícia, tá? Conta para a gente esse caso, Sérgio. Boa noite.
8: Sérgio, boa noite.
9: Boa noite, Roger. Boa noite, amigos que acompanham o Jornal da Noite Maravilha.
8: O homem que, inclusive, não teve o nome revelado até agora, viu, Roger Ariani, que também está com a gente aqui, ele tem 35 anos e ele procurou a Polícia Militar e também a Polícia Civil na noite de domingo mesmo, né, depois da morte da ex-companheira, que é a Daiane Aparecida Bonifácio Mota, ela tinha, né, 33 anos. Segundo as informações iniciais da Polícia Civil, antes do crime, ele deixou a filha do casal na casa de familiares e seguiu até o imóvel, a casa onde estava a Daiane. Naquele local, ele teria disparado 3 vezes contra a vítima com uma arma de fogo calibre 22. Daiane foi socorrida e levada para um hospital do município, mas não resistiu aos ferimentos. A perícia foi até o local para recolher vestígios, né, fazer ali o seu trabalho. Um notebook da vítima foi apreendido e deve auxiliar nas investigações. Os policiais também encontraram um veículo que estava estacionado ali nas proximidades e que havia sido atingido por um disparo. Um projétil foi recolhido e encaminhado para a análise pericial. E a arma que teria sido usada no crime ainda não foi localizada. A Polícia Civil investiga outras circunstâncias da morte e também a motivação do crime. Agora, Roger Ariani, eu conversei com uma fonte da Polícia Civil agora à tarde, né, lembrando que a gente, como jornalista, tem a prerrogativa aí do sigilo da fonte, né? E apesar da gente usar aí toda essa expressão de o suspeito, pode ser o provável, mas segundo essa fonte, ele se entregou e as investigações vão levar aí à conclusão que foi ele mesmo que cometeu esse feminicídio. E fazendo apenas também uma atualização rápida aqui, o sargento da Polícia Militar José Sérgio de Oliveira, de 43 anos, confessou o assassinato da Marina Colucci de Jesus, de 34 anos, lá de Jacuí, um caso que a gente também trouxe aqui de feminicídio semana passada dentro do Jornal da Noite Maravilha, e ele também está preso. São esses os casos também que repercutiram por aqui no sul de Minas, viu, Roger e Ariane?
6: Tá certo, obrigado pelas informações, Sérgio. 7:16.
0: E agora, saindo do sul de Minas, vamos direto para a região de Araxá. Sargento Hamilton chega agora para contar que um motociclista tentou fugir da ação policial e acabou preso com drogas e dinheiro no bairro João Bosco. Boa noite, Sargento Hamilton. Nos conte sobre essa ocorrência.
9: Meu boa noite para você, Ariane. Boa noite, Roger. Boa noite a todos que aqui estão ligados na 89 Rádio Maravilha. Foi mesmo, Ariano. A dinâmica desta ocorrência foi da seguinte forma. A Polícia Militar, durante o patrulhamento no setor norte da cidade, abordou e prendeu um motociclista que tentou fugir da ação policial. Ele estava de posse de drogas, dinheiro de procedência duvidosa. O fato, ele aconteceu na Rua das Patativas e ocorreu na noite de última sexta-feira, onde os militares tentaram abordar o motociclista, que estava em atitude suspeita. Ele fugiu da ação policial. No seu trajeto, ele dispensou alguma coisa na sua fuga, mas foi localizado pela polícia, constatando que se tratava de substância esbranquiçada semelhante à cocaína. Os militares, dando prosseguimento nos rastreamentos, tiveram êxito em abordar o envolvido já na residência dele. E lá, os policiais, dando continuidade no estado de flagrância que ele estava, usaram o cão farejador. Com o uso do cão farejador, a casa desse indivíduo literalmente caiu. Caiu porque ele estava negando, mas contra a prova não tem o que se falar, porque o cão farejador localizou dentro da residência deste indivíduo quase 1 quilo de pasta base de cocaína, maconha, dinheiro de procedência duvidosa e outros objetos. Diante do fato, a motocicleta utilizada na fuga, apreendida e foi levada por um autossocorro para o pátio credenciado do Detran. Já o envolvido, Luiz Cláudio da Silva, ele recebeu voz de prisão na delegacia. Ele foi apresentado ao delegado de plantão para providências cabíveis. E lembrando, se você não quer aparecer, não deixe o fato acontecer. Não quer ser notícia? Não se envolva com a polícia. Fala comigo aqui, fala com o Sargento Hamilton, o vigilante da cidade de Araxá, da 89,9 Rádio Maravilha, a mais ouvida de Araxá região. Repórter Sargento Hamilton para o Jornal da Noite Maravilha. Volto com você, Ariane, Roger.
6: Obrigado, Sargento. 7:19. agora esse movimento e as notícias também. Olha só, hein? Um grave acidente registrado na BR-040 causou a morte de um homem após o carro em que ele dirigia colidir frontalmente com outro automóvel. E é uma BR sempre perigosa, tem que ter atenção. Nos diz mais informações, Gustavo Fonseca. Boa noite.
21: É isso, Roger. Boa noite para você, boa noite, Ariane, ouvintes do Jornal da Noite Maravilha. Mais um lamentável caso de violência no trânsito acabando com vítima fatal, e foi neste final de semana em Minas Gerais, aqui na zona da Mata Mineira, próximo ao município de Eubanque da Câmara, onde este homem morreu e outro ficou gravemente ferido após a colisão frontal entre os dois carros neste domingo, na altura do quilômetro 763 da BR-040. Conforme o registro da ocorrência, a vítima fatal conduzia um dos veículos, não resistiu ao forte impacto da batida e teve o óbito constatado ainda no local do acidente. O outro condutor foi socorrido pela equipe da EPR Via Mineira, que é a concessionária responsável pelo trecho, com ferimentos considerados graves, e encaminhado para o suporte médico em um hospital da região, aonde segue sendo assistido. Segundo a Polícia Rodoviária Federal, após a colisão, uma faixa em cada sentido da rodovia precisou ser interditada. O tráfego continuou fluindo pelo trecho e a pista foi totalmente liberada ainda no domingo, após a conclusão do atendimento do socorro à vítima e, é claro, dos trabalhos realizados pela polícia científica que compareceu ao local. As causas do acidente e também a dinâmica da batida, o que levou a essa colisão, serão investigadas pelas autoridades competentes que estão atuando neste caso. Eu volto com vocês aí no estúdio.
6: Muito obrigado pelas informações, são 7 horas e 20 minutos. Olha só, as BRs são tão perigosas, né, para vocês terem uma ideia, na 89 Maravilha, que o Agnaldo Marteleto vai trazer pra gente a mesma situação de um atropelamento na 040. De um lado a gente falou sobre a colisão, né? E agora um acidente, Ariane Fernandes. E olha só, matou duas pessoas, né? Ou seja, o perigo tá no volante e também, claro, sempre quem tá passando, andando, atravessando, realmente tem que ficar atento, né, Agnaldo? Boa noite, seja bem-vindo outra vez.
10: Boa noite, Roger Luiz. Boa noite, Ariane Fernandes. É isso mesmo. A rodovia tá cada vez pior, mais violenta, né? Olha só, duas pessoas morreram após serem atropeladas por um veículo leve na madrugada desta segunda-feira na BR-040, na altura de Carandaí. O acidente aconteceu por volta de meia-noite 20, meia-noite 35, no quilômetro 667. Segundo informações da EPR Via Mineira, concessionária responsável pelo trecho, as equipes operacionais foram acionadas imediatamente e compareceram ao local, com viatura de inspeção, guincho e ambulância. A Polícia Rodoviária Federal e a Polícia Científica também foram acionadas para atender a ocorrência e realizar os procedimentos necessários. As duas vítimas não resistiram aos ferimentos e morreram ainda no local. Em razão do acidente, o sentido Juiz de Fora da rodovia precisou ser interditado. Para minimizar os impactos no trânsito, a concessionária implantou uma operação de mão dupla nas faixas do sentido Belo Horizonte, com uma faixa destinada a cada direção. Isso para tentar fluir o trânsito, né? A perícia e os demais procedimentos operacionais foram concluídos durante a madrugada e o trecho foi totalmente liberado por volta de 3h30, 4 da manhã. A EPR, Via Mineira, manifestou solidariedade aos familiares das vítimas e reforçou o compromisso com a segurança viária e implora: atenção, motorista, atenção no trânsito, atenção nas vias, vamos tirar o pé do acelerador e vamos ser mais conscientes, né? Direto da cidade das Rosas, na minha Barbacena querida, a nossa BQ, Agnaldo Marteleto para a Rede 89 Maravilha, no Jornal da Noite.
6: Trânsito. 7 horas 23 minutos, hora do trânsito no Jornal da Noite Maravilha. Avenida do Contorno, trânsito com maior volume e trechos intensos entre a Avenida Afonso Pena e a Avenida Olegário Maciel, entre o Viaduto Oeste e a Avenida Tereza Cristina, sentido horário, tá? A Avenida Nossa Senhora do Carmo, trânsito com maior volume e trechos intensos entre a Avenida do Contorno e a Avenida Uruguai. Já na Rádio Agabaglia, trânsito com maior volume, intenso com trechos lentos nos dois sentidos, a partir do acesso com a Avenida Barra
11: para um homem de Melo e alterna trechos bons e trechos intensos, sentido centro, a partir da Avenida do Contorno, ali do Hospital Madre Teresa Rogeriani.
6: Muito obrigado, Edson. 7h24, Ariane, o que o ouvinte acompanha conosco pós-intervalo?
0: Roger, muita informação. Entre elas, que o governo federal sancionou uma nova regra do orçamento que poderá reduzir em até 16 bilhões de reais recursos para saúde e educação. Também mais esperança contra o câncer. O SUS irá oferecer 3 novos medicamentos para o tratamento. E é claro que a gente vai falar que o TSE suspendeu a candidatura de Renan Santos.
6: Muito mais, tem trânsito, mais trânsito, tem previsão do tempo e esporte. Voltamos daqui a pouco.
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0: 7h30.
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4: Previsão do tempo chegando, Lucélia Ribeiro, boa noite.
5: Boa noite, Ed, a todos os ouvintes do Jornal da Noite Maravilha. A terça-feira começa com calor como principal destaque no sudeste brasileiro. A previsão indica temperaturas elevadas em boa parte da região, enquanto algumas áreas ainda podem registrar instabilidades e pancadas isoladas de chuva. Em São Paulo, o tempo segue quente, com possibilidade de variação de nebulosidade e temperaturas que podem ultrapassar os 36 graus. Já no Espírito Santo, a previsão é de temperaturas altas, com possibilidade de chuva localizada em algumas áreas. Já Minas Gerais tem um cenário de tempo predominantemente quente e seco em boa parte do estado. No norte e noroeste, em áreas do Triângulo, as temperaturas podem ultrapassar os 37 graus. Já no sul e na zona da mata, o céu fica nublado e podem ocorrer chuvas isoladas. As mínimas podem ficar em torno dos 12 graus, enquanto a máxima pode ultrapassar os 37 graus. A umidade fica em torno dos 20% no norte de Minas. Já Belo Horizonte terá uma terça-feira de sol entre algumas nuvens e muito calor. A previsão indica mínima de 18 graus, máxima de 31 graus, sem possibilidade de chuva.
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0: No 89 Maravilha, 7h30.
4: E temos estreia, né, Ariane? 7h31, é hora de gira a informação também. Vamos ao Vale do Aço, Lucas Martins ao vivo conosco, trazendo informação importante da região. Isso porque um ônibus comercial pegou fogo na BR-381 em Antônio Dias. Boa noite, Lucas. Seja bem-vindo à Rede 89 Maravilha de Rádio.
7: Boa noite, Roger Luiz. Boa noite, Ariane Fernandes. Obrigado pelas boas-vindas. Vamos de informação. Porque um ônibus da Contígio foi destruído por um incêndio na noite de sábado na BR-381 em Antônio Dias. A ocorrência mobilizou o corpo de bombeiros e provocou retenção no trânsito durante a madrugada de domingo. O veículo fazia a linha Belo Horizonte a Nanuque e transportava 32 passageiros, além do motorista. Apesar da intensidade das chamas, todos conseguiram deixar o ônibus com segurança e ninguém ficou ferido. O incêndio aconteceu nas proximidades do restaurante Bananal, no sentido de Ipatinga. De acordo com o relato do motorista, aos bombeiros, o fogo teria começado na região do compartimento do motor, na parte traseira do coletivo. O corpo de bombeiro foi acionado por volta das 23 horas e 45 minutos. Militares do 5º Pelotão, em Coronel Fabriciano, atuaram no combate às chamas para controlar o incêndio. Foram utilizados duas linhas de ataque e aproximadamente 4 mil litros de água. Depois que o fogo foi apagado, os bombeiros realizaram um rescaldo para eliminar possíveis focos que poderiam provocar uma nova reignição. A ocorrência também trouxe reflexos para o trânsito. Houve retenção no sentido de Ipatinga, enquanto a pista contrária permaneceu liberada. A retenção começou por volta de 00h40 e o trânsito foi normalizado aproximadamente às 2 horas da madrugada de domingo. As causas do incêndio ainda não foram oficialmente esclarecidas. Apesar de o fogo ter começado na região do motor, não há confirmação sobre o que provocou as chamas. O ônibus ficou completamente destruído, mas a retirada dos passageiros foi realizada com segurança e não houve registro de vítimas. O tráfego no trecho foi normalizado ainda durante a segunda-feira, e ainda não havia registro de novas retenções relacionadas ao incêndio. Para o Jornal da Noite, 89 Maravilha, repórter Lucas Martins.
0: Obrigada pelas informações, Lucas Martins, no 89 Maravilha, 7h33. E agora vamos direto para o noroeste de Minas. Larissa Araújo chega agora para contar sobre violência doméstica, né? Um homem motivado por ciúmes atirou dentro de um bar em João Pinheiro e acabou preso. Boa noite, Larissa, é com você a informação.
6: Boa noite, Ariane, e a todos os ouvintes que nos acompanham neste momento, Jornal da Noite. É, Ariane, um homem foi preso em flagrante pela Polícia Militar no último sábado, dia 29, após efetuar disparos de arma de fogo dentro de um bar no bairro Papagaio, aqui em João Pinheiro. A confusão, que por sorte não deixou vítimas, Ariane, teria sido motivada, como você mesmo disse, por uma crise de ciúmes por parte do autor. De acordo com os levantamentos da ocorrência, o suspeito ficou incomodado ao ver sua companheira bebendo, interagindo ali com uma colega em uma confraternização. Tomado pelo ciúme, né, ele deixou o local sozinho e no caminho passou pelo estabelecimento comercial, onde sacou a arma e efetuou os disparos. A Polícia Militar foi acionada pelo 190 e, após intenso rastreamento pela região, conseguiu localizar e efetuar a prisão do suspeito. Com o autor, os militares apreenderam um revólver calibre 32 que estava com duas munições percutidas e não deflagradas, sinalizando então que ele tentou atirar mais vezes, Ariane, mas a arma acabou falhando. O homem foi encaminhado à Delegacia de Polícia Civil e deverá responder pelos crimes de ameaça e disparo de arma de fogo. As autoridades reforçam que efetuar disparos em locais habitados é um crime previsto no Estatuto do Desarmamento, com pena que vai de 2 anos a 4 anos de prisão. Segue com vocês, uma ótima noite.
4: Muito obrigado pelas informações, Larissa. São 7:35. Nós vamos agora, né, com o Alonso e Fernando, direto de São João del Rei. Isso porque homens fugiram de tiros e pularam muros para escapar de morte em São João del Rei. Foi chuva de balas praticamente, né, Alonso? Mas o que aconteceu para eles fugirem? Conta pra gente os detalhes. Boa noite.
8: Boa noite, meu amigo Roger. Boa noite a todos os ouvintes do Jornal da Noite. Ariane, boa noite pra você, minha querida. Olha, foi sim, Roger. Uma chuva de balas. Uma manhã que tinha tudo pra ser tranquila aqui no bairro Aldas Mercedes, que é próximo aos estúdios aqui da Rádio Maravilha FM em São João del Rei. Segundo informações repassadas à Polícia Militar, uma testemunha contou que um indivíduo, usando um uniforme semelhante ao de funcionários de uma empresa e usando capacete, teria saído de um beco nas proximidades de uma residência e começando a atirar na direção do imóvel. No momento do ataque, os dois homens estavam sentados em cadeiras em frente à residência. Quando perceberam os disparos, eles não pensaram duas vezes. Saíram correndo para tentar salvar a própria vida. Os homens, Roger e Ariane, pularam muros e entraram em imóveis vizinhos para escapar da linha de tiro. O cenário encontrado depois da confusão dava a dimensão do perigo. Durante os trabalhos, os militares localizaram cápsulas de munição deflagradas, que foram recolhidas e deverão auxiliar nas investigações. A Polícia Militar realizou rastreamento pela região, na tentativa de localizar os responsáveis, aliás, de localizar o responsável, né, pelos disparos. Entretanto, até o fechamento dessa edição, o suspeito ainda não havia sido encontrado. Apesar do susto e da violência, infelizmente, ninguém ficou ferido. Agora as autoridades deverão investigar o que teria motivado o ataque, quem seria o responsável pelos disparos e por quê a residência teria sido alvo. Uma manhã de terror, uma fuga desesperada e uma pergunta que fica no ar. Quem está por trás dessas sequências de tiros no Alto das Mercês? As investigações devem buscar respostas para o caso. Diretamente aqui dos

0: do Jornal da Noite Maravilha. Essas bicicletas realmente são muito perigosas. E um homem de 61 anos acabou morrendo após cair da bicicleta elétrica que ele estava conduzindo na noite desse domingo, no bairro Penha, aqui em Governador Valadares. Antônio Carlos da Silva bateu a cabeça no chão e não resistiu aos ferimentos. Segundo testemunhas que viram o acidente, a vítima trafegava com a bicicleta elétrica pela Rua 8, no sentido bairro Figueira ao bairro Penha. E, de acordo com relatos, ele caiu dessa bicicleta e levantou, mas na segunda queda acabou batendo a cabeça no chão e não se levantou mais. Segundo testemunhas que viram o acidente, a vítima trafegava com a bicicleta e, de acordo também com relatos, ele caiu, como já dissemos, e não conseguiu levantar da segunda vez que caiu. A polícia militar não identificou pulsação na vítima. A equipe do SAMU foi ao local e constatou que apresentava traumatismo craniano e confirmou o óbito. Os militares fizeram contato com o irmão da vítima, que contou que momentos antes do acidente, Antônio Carlos encontrava-se em estado avançado de embriaguez. O irmão disse também que advertiu Antônio 3 vezes para que ele não saísse conduzindo a bicicleta elétrica em razão do seu estado. Conforme os policiais escutaram no local, não houve envolvimento de outro veículo no acidente. O corpo do homem foi removido e a bicicleta elétrica ficou com o irmão da vítima. De Governador Valadares para o Jornal da Noite Maravilha, Marcos Garcia.
1: Mais de 45 milhões de brasileiros já foram alvo de tentativas de golpes digitais envolvendo dados pessoais, segundo pesquisa divulgada hoje pelo CETIC.br. O levantamento revela que os aplicativos de mensagens e chamadas telefônicas são os principais meios utilizados por criminosos para aplicar fraudes e roubar dinheiro. Quem traz essa primeira informação nacional é o repórter Lucas Brandão.
2: Essa pesquisa divulgada nesta segunda-feira mostra que 32% dos brasileiros com 16 anos ou mais que usam a internet já foram alvo daquelas tentativas de golpe envolvendo dados pessoais. O percentual representa cerca de 46 milhões de pessoas. O levantamento também revela que 20% dos usuários da internet nessa faixa etária teriam sido, de fato, vítimas de golpes com o uso de suas informações. Os dados são da Pesquisa de Proteção e Privacidade e Dados Pessoais, realizadas pelo Centro Regional de Estudos para o Desenvolvimento da Sociedade da Informação, o CETIC.br. Ao todo, 2.500 pessoas foram entrevistadas em dezembro do ano passado. Entre os principais meios utilizados pelos golpistas para abordar as vítimas estão os aplicativos de mensagem, citados por 84% dos entrevistados que relataram ter passado por esse tipo de situação. Em seguida, aparecem as ligações telefônicas com 79%, sites e aplicativos vêm logo em seguida com 71%. O SMS também aparece como uma das portas para as fraudes, com 69%. As redes sociais ficam com 67% dos casos de usuários que tiveram contato com tentativas de golpe. A pesquisa também identificou uma diferença de exposição de acordo com o dispositivo usado para acessar a internet. Entre as pessoas que utilizam somente o celular, 80% relataram ter sido alvos de situações envolvendo sites ou aplicativos falsos. O índice é menor entre quem acessa a internet pelo computador, mas também pelo celular, com 68%. Para o Jornal da Noite Maravilha, repórter Lucas Brandão.
3: Obrigada pelas informações, Lucas Brandão, no 89 Maravilha, 742. E agora, Sérgio Monteiro volta aqui para falar com a gente que o governo federal sancionou uma nova regra do orçamento que pode reduzir em até 16 bilhões de reais recursos da área da saúde e da educação. Boa noite novamente, Sérgio Monteiro, nos conte os detalhes.
4: Boa noite de novo, Ariane, Roger, amigos que estão aí conosco no Jornal da Noite Maravilha. Voltamos ao vivo por aqui na Rede 89 Maravilha para contar para você que nos acompanha que o presidente Lula sancionou uma nova regra fiscal que pode, escutem só, reduzir em até 16 bilhões e 600 milhões de reais já em 2027 os recursos destinados à saúde e à educação. A medida está prevista na Lei Complementar 235, que foi aprovada na Câmara e no Senado no dia 12 de agosto de 2026. A lei, sancionada sem vetos, autoriza

0: altera a forma de cálculo das receitas utilizadas para definir os valores mínimos que devem ser aplicados nessas duas áreas, né, saúde e educação. Na prática, a mudança permite que determinadas receitas da União deixem de entrar integralmente na base de cálculos das despesas vinculadas à saúde e à educação. O impacto estimado pode chegar a 11 bilhões e 300 milhões de reais na saúde e 5 bilhões e 300 milhões na educação, segundo cálculos divulgados pela imprensa hoje. Agora, gente, isso não significa, porém, que esse valor será necessariamente retirado das duas áreas. O montante representa o limite potencial proporcionado pela nova regra. A proposta orçamentária enviada ao Congresso prevê superávit primário de 73 bilhões e 200 milhões de reais, equivalente a 0,5% do produto interno bruto, mesmo considerando despesas que atualmente ficam fora do cálculo da meta. O governo argumenta que a mudança ajuda a organizar o orçamento diante do aumento das despesas e da pressão sobre as contas públicas. Já críticos questionam se a alteração poderá reduzir aí o espaço disponível para investimentos e políticas públicas nessas áreas já em 2027. É com vocês no estúdio.
1: Muito obrigado, 16 para as 8. Sérgio Monteiro, vamos com o Gustavo novamente. Isso porque o Tribunal Superior Eleitoral determinou a suspensão da campanha de Renan Santos, tá? A decisão da corte estabelece restrições às atividades eleitorais do candidato e ocorre durante a análise de questões relacionadas à disputa, deixando claro que ele também falou, né? Teve direito de resposta, foi para suas redes sociais, mas vamos à informação com Gustavo Fonseca. Diz aí, Gustavo.
2: É isso, Roger. O ministro do Tribunal Superior Eleitoral, TSE, Dias Toffoli, determinou nesta segunda-feira a suspensão da campanha de Renan Santos, em decisão que impõe restrições às atividades eleitorais do candidato. A medida ocorre em meio ao processo de análise das candidaturas para as eleições de 2026 e deverá ser cumprida enquanto a decisão estiver em vigor. A determinação da Justiça Eleitoral pode atingir diferentes formas de propaganda, de acordo com os termos estabelecidos no processo. Nas eleições deste ano, a propaganda eleitoral nas ruas e na internet está autorizada desde 16 de agosto, mas deve seguir regras específicas definidas pelo TSE. O tribunal também reforça que abusos e irregularidades podem resultar em sanções aos responsáveis. A legislação eleitoral estabelece normas para garantir equilíbrio entre os candidatos e evitar o uso irregular de recursos, estruturas ou meios de comunicação durante a disputa. Entre as regras estão restrições à propaganda, ao impulsionamento de conteúdo e à utilização de determinados mecanismos de divulgação eleitoral. A suspensão não é uma decisão definitiva sobre a candidatura. Medidas desse tipo podem ter caráter cautelar e permanecer válidas enquanto a Justiça Eleitoral analisa o caso. O desfecho dependerá da tramitação do processo e das decisões que ainda poderão ser tomadas pelo próprio TSE. Volto com vocês. Uma boa noite.
3: Obrigada pelas informações na 89 Maravilhas, 7h46. Pacientes com câncer de pulmão terão acesso a 3 novos medicamentos pelo Sistema Único de Saúde a partir de outubro. Os tratamentos são Brigatinibig, Gefitinibil e Durvalumab. Segundo o Ministério da Saúde, aproximadamente 1.900 pacientes deverão ser beneficiados na rede particular. O custo desses medicamentos pode chegar até R$ 643 mil por ano na rede privada. E esses 3 medicamentos serão financiados integralmente pelo governo federal por meio da assistência farmacêutica oncológica. A iniciativa prevê a disponibilização de 23 medicamentos de alto custo para o tratamento do câncer e deve ampliar 35% a oferta desses tratamentos oncológicos na rede pública. A expectativa é que essa nova política beneficie mais de 100 mil pessoas em todo o país. Para isso, é previsto um orçamento anual de mais de 2 bilhões de reais. Roger.
1: Ok, Ariane, são 7h47.
4: É hora do esporte. Amanhã tem clássico, hein?
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1: Alô, ouvinte, maravilha! 13:08 ao vivo, hein? Com o Momento Esportivo para trazer detalhes. O clássico para você é Copa do Brasil. São informações importantes. Continue com a gente. Daqui a pouco vamos às notícias do Atlético. Porque antes, tem o Cruzeiro, hein? Que perdeu para o Vasco da Gama no Rio de Janeiro. Aliás, não vou dizer uma derrota vexatória, mas esperar pelo menos uma vitória do Cruzeiro, mesmo com um time reserva, um misto quente ali para cima do Cruz Maltino. E acabou sendo derrotado, mesmo jogando fora de casa, né? Até ouvi mais cedo em vários locais, né? Também em portais, li também em blogs, onde alguns estão questionando, né, possivelmente o elenco do Cruzeiro, se realmente é forte o suficiente para brigar lá em cima por uma vaga na Libertadores, até mesmo por uma Copa do Brasil, etc. Mas não sei se foi talvez o rendimento dos últimos jogos do Cruzeiro, né? Apesar que saiu para o Flamengo na Libertadores e conseguiu vencer o mesmo Flamengo pelo Campeonato Brasileiro, mas foi muito mal contra o Vasco da Gama, sendo um time reserva. Mas quem tem todas as informações sobre esse time celeste que já se prepara para o clássico, viu? Amanhã tem às 9 da noite jogo de volta e é Copa do Brasil, Arena MRV, Atlético Cruzeiro. Lembrando, primeiro jogo 1-1. Vamos às informações do Cabuloso com Lucas Brandão. Diga aí, Brandão, boa noite.
6: É isso mesmo, Roger. Bora falar desse Cruzeiro que enfrenta o Atlético amanhã na Arena MRV, valendo a classificação para a Copa do Brasil, para as semifinais, né? O jogo muito importante, jogo que pode definir os rumos do Cruzeiro na temporada. Cruzeiro que vem de derrota no Campeonato Brasileiro, perdeu por 3-1 para o Vasco lá em São Januário, com o time reserva, verdade. Porém, o Vasco foi muito dominante na partida. O Cruzeiro assistiu o Vasco jogar, a verdade foi essa. Não teve domínio das ações, não conseguiu em nenhum momento fazer um perigo ao gol do Vasco, né? Gerar perigo ao gol do Vasco. E realmente a vitória vascaína foi merecida. No destaque aqui para o garoto Felipe Moraes, que marcou seu primeiro gol como profissional e também entrou bem na partida. Além de Wesley e Matheus Pereira, que também entraram. Quem jogou de titular não conseguiu ter um bom jogo, tirando aí Jonathan Jesus, que fez uma boa partida, e o Otávio, que salvou o Cruzeiro em diversas oportunidades. Mas a notícia do dia é que Caio Jorge foi julgado pelo STJD pela entrada contra o Juan Tressoldi no clássico da semana passada e foi condenado à pena mínima de um jogo. Porém, ela foi revertida em uma advertência. Ou seja, o Caio Jorge pode atuar normalmente na terça-feira, amanhã, contra o Atlético. Ele que teve essa denúncia por parte do Atlético no artigo 254, que é o de entrada violenta. E o Atlético queria a punição máxima, alegando que foi uma entrada temerária, né? Que foi realmente com a intenção de machucar o companheiro de profissão. Porém, já foi julgado, foi condenado à pena mínima e foi advertido, foi na verdade contornado por uma advertência, né? Então realmente o Caio Jorge pode jogar normalmente amanhã. Vamos passar um esboço de amanhã do Cruzeiro. Vamos lá, um time provável de amanhã vem com Otávio, Fagner, Jonathan Jesus, também com Fabrício Bruno e o Vidalba na lateral esquerda. Meio de campo com Romero, Matheus Pereira e Gerson. Lá na frente, Kenny Arruio, Wesley e o Caio Jorge, já totalmente liberado para atuar sem a punição do STJD. Fechou, meu povo? Vou ficando por aqui com as informações do Cruzeiro. Volto a qualquer momento com mais informações aqui na 89 Maravilha.
1: Muito obrigado, Lucas, pelos detalhes do Cruzeiro. Deixa eu falar sobre, então, o Atlético, né? Que vive o impasse, Ariane, Ed, Lucas, para você que nos acompanha também, sobre o Everson. É a grande dúvida do Galo para o jogo de amanhã. Teve essa entorse, esse problema no pé, né? Vamos ver se esse regenerativo que ele está fazendo, né? Recuperação, se vai dar certo momentos antes da bola rolar. Para o estádio, eu acho que ele vai. Acho que terá, claro, um exame ali físico para detectar se ele tem condições ou não de estar na partida. Também não sei te falar, ouvinte, se é certeza de 70%, 80% que ele vai estar presente. Claro que a torcida do Atlético, que vai estar no estádio, que vai estar acompanhando, que vai estar ligada no jogo, quer a presença do Everson. Porque é um cara extremamente diferenciado. Aliás, eu coloco até o seguinte, Everson hoje é o craque do time. E mesmo quando o Hulk estava, ele dividia essa função com o Hulk. O que ele faz e fez pelo Atlético, você pode enumerar, que dão páginas, páginas, páginas, páginas e páginas. É um cara diferenciado. E não é de hoje. Pegador de pênaltis, boa colocação debaixo das traves, líder de grupo. Tudo isso influencia, e claro, fora os títulos que ele conquistou com o Atlético, para ser o maior goleiro da história alvinegra. Muito respeito ao João Leite, principalmente ao Vitor, que foi o último antes do Everson, né? Teve aquela defesa contra o Tijuana, aquilo ali é emblemático, todos vão lembrar, etc. Ok. Mas as qualidades técnicas, na individualidade, principalmente. Aí eu vou colocar o coletivo também, porque sabe você jogando com os pés, né? Arma o time, lança. Isso, aprendeu com o São Paulo e vem, claro, fazendo escola também no futebol brasileiro. Então tem isso. O conjunto, Everson, é muito diferenciado. E para um jogo de clássico, onde possivelmente a chance de ter pênalti é muito grande, Ariane, mesmo o Atlético estar jogando dentro de casa, e ele não está presente, o Atlético perde. E muito, com respeito ao Gabriel Delfim, um grande goleiro, vai crescer ainda mais, uma joia atleticana. Mas o Everson é Everson. E foi deixado de lado pela seleção brasileira e CBF, não somente Ancelotti, tá, gente? Outros treinadores também. Porque o crescimento dele com o Atlético vem desde 2020. Vem desde 2020, não é de agora, não. E você não enfrenta um clássico tão importante quanto o Cruzeiro, uma passagem para uma semifinal? Porque se o Galo passa pelo Cruzeiro, ele está garantido na final. Me desculpem, tá? Mas é a grande realidade. E se o Cruzeiro passa pelo Atlético, também está garantido na final. Olha o futebol que o Inter e o Grêmio estão jogando, gente, no Brasileiro, com todo respeito ao Grenal. Mas Atlético e Cruzeiro são mais times que Inter e Grêmio. Então quem passar desse jogo vai para a semifinal diretamente. Não sei se vai estar presente. Aliás, vai diretamente para a final. Não sei se, obviamente, o futebol pode cair. Mas vão estar presentes. Na minha visão, vai estar presente na decisão. Tem melhor time que Inter e Grêmio. Então o Everson faz falta e a gente vai ter que saber momentos antes e saberemos realmente se ele vai para o jogo ou não. Claro que a expectativa da massa é que ele esteja presente. O básico do time praticamente é o mesmo, a espinha dorsal, tá? Claro que não enfrentou o time que enfrentou o Vitória. Foi uma mescla, foi um misto, né? Mas vai ser o time que fez o primeiro clássico contra o Cruzeiro. Acho que o Castanho vai estar no meio campo com o Fred, etc e tal. Vamos aguardar sempre as informações aqui na 89 Maravilha, principalmente amanhã, porque tem clássico! Do nosso jornal, voltamos amanhã ao vivo às 7 em ponto. Boa noite, Ariane Fernandes.
3: Boa noite, Roger. Boa noite, Ed. Boa noite a você, ligadinho aqui no Jornal da Noite Maravilha. Muito obrigada pela sua companhia e até amanhã.
1: Muito obrigado a todos. Boa noite, Ed. Valeu pela audiência. Segue a programação do 89,
4: valeu,
1: né?
4: Valeu, Roger Luiz. Segue por aqui. Tem Culto Maravilha chegando. É a palavra de Deus sendo pregada na rádio de todas as igrejas que toca o som do céu. 7:55. Boa noite.
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3: A paz do Senhor Jesus. Provérbios, capítulo 3, versículo 27. Não deixes de fazer bem a quem o merece, estando em tuas mãos a capacidade de fazê-lo. Que as bênçãos de Deus os alcancem nessa hora.
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4: Uma boa noite para você, ligado comigo, sintonizado com a gente na 89 Maravilha, rádio de todas as igrejas que toca o som do céu. Eu sou o Ed, sigo por aqui. Muito obrigado pela tua audiência, muito obrigado pela tua sintonia com a gente na 89 Maravilha. É isso, gente, você continua com a gente, tem Culto Maravilha chegando por aqui. É isso, a palavra de Deus sendo pregada na rádio de todas as igrejas que toca o som do céu. Para participar com a gente, você pode participar pelo nosso WhatsApp, 319-9565-1089. 319-9565-1089, WhatsApp da Rádio 89 Maravilha. Te convido também a nos assistir pelo YouTube, isso mesmo, imagens direto do nosso estúdio, tá? E você, é claro, passando pelo nosso YouTube, você pode participar também pelo nosso chat, tá? Rádio 89 Maravilha, ali você escreva o seu nome, o nome da sua cidade e faça também o seu pedido de oração. É isso, gente, muito obrigado pela tua sintonia por aqui. Todo o Culto Maravilha, recebemos um pastor convidado a pregar a palavra de Deus toda segunda-feira, pastor Altamiro por aqui. Seja bem-vindo mais uma vez, pastor José Altamiro, da Igreja Assembleia de Deus, Ministério A Palavra. É isso, pastor?
6: É verdade, Nício. É boa noite, Ed. A paz do Senhor Jesus Cristo, e aproveitando e também cumprimentando todos os nossos ouvintes, né? Mais uma segunda-feira com a palavra de Deus. Nós estamos bem ali, a Rua General Ladário, 153, bairro Goiânia A. Cultos, né? Aos domingos, às 18h30 até às 20h30. Nas quarta-feiras, estudo bíblico, culto da vitória. Isso. E na sexta-feira, culto de libertação e vigília. Igreja, Assembleia de Deus, Ministério da Palavra. Também estamos com o Instituto Educacional e Cultural Ebenezer, trazendo também, né, estudos, né, cursos sobre teologia, psicanálise, né, pedagogia, isso, e capelania e outros ainda. Onde está localizada a Rua José Arcanjo Santiago, no número 10, bairro Goiânia. E lembrando que neste sábado, dia 5/9, às 9 horas da manhã, vai acontecer o Café de Pastores e Liderança lá no Instituto, a Rua José Arcanjo Santiago, número 10. Venha degustar conosco a palavra de Deus e um delicioso café da manhã.
4: Aí é bom, hein?
6: Verdade.
4: Aí é bom. Também o pastor Ismael aqui com a gente. bem-vindo também, pastor.
7: Obrigado, Ed. Boa noite, ouvintes da Rádio 89 Maravilha. Que Deus abençoe a todos, em nome de Jesus.
4: Amém. Pastor José Altamira, eu gostaria que o senhor fizesse uma oração para a gente iniciar esse culto em nome de Jesus, pastor.
8: Amém. E já faço uma oração desafiando você, desafiando a sua fé. Primeiro, a estar conosco, a estar ligado aqui na 89 para participar da palavra, e depois nós temos a oração, temos louvor e a oração, e Deus, como tem curado, tem feito maravilha, vai fazer maravilha sobre a tua vida no dia de hoje também. Amém? Empreendo dia 31 de agosto. Amém? Senhor dos Exércitos, em nome de Jesus Cristo, pedimos assim a tua bênção, a tua graça, a tua misericórdia, meu Pai. Colocamos, ó Pai, este ouvinte, meu Pai, esta pessoa, este irmão, esta irmã, meu Pai, e outros, ó Pai, também, Senhor, que estão ligados diretamente ou indiretamente, meu Pai, através desta rádio, meu Pai, que o Senhor possa abençoar, meu Pai, abençoar a palavra que vai ser ministrada daqui a pouco, também, meu Pai, que o Senhor já possa, já iniciando, fazendo curas, ó Pai, no nome de Jesus Cristo, amém.
4: Amém, glória a Deus. Nós vamos neste momento ouvindo louvor, daqui a pouquinho o pastor José Altamiro ministrando a palavra de Deus por aqui, Rádio 89 Maravilha, a rádio de todas as igrejas, que toca o som do céu.

0: 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É o culto Maravilha que está no ar. É a palavra de Deus sendo pregada por aqui hoje com o pastor José Altamiro. Antes de passar a palavra para o pastor, eu gostaria de te pedir, te deixar o WhatsApp à sua disposição. É o 319-9565-1089. 319-9565-1089. É o WhatsApp da Rádio 89 Maravilha, para que você faça aí o seu pedido de oração. Final do culto, estaremos orando por você. Pastor José Altamiro, com a palavra em nome de Jesus.
1: Amém. Glórias a Deus. Aleluia. É um prazer nisso, imensurável. Um prazer poder estar aqui na rádio, estar transmitindo a palavra do Senhor, porque aqui é um canal de transmissão da palavra de Deus. E eu tenho certeza e convicção que muitas pessoas estão sendo alcançadas, muitas pessoas estão recebendo o favor de Deus. Quantas pessoas estão aflitas, né? Mas ao sintonizar na 89, recebe um refrigério para sua alma, recebe aí uma palavra de amor, de carinho, né? Para com a sua alma. Deus tem cuidado dos seus. E hoje eu quero ministrar, está comigo aqui o nosso querido pastor Ismael, e eu quero ministrar aqui também hoje sobre uma passagem bíblica que se encontra no Evangelho segundo São Marcos, e no capítulo de número 2, onde diz assim o texto: dias depois entrou Jesus de novo em Cafarnaum, e logo correu que ele estava em casa. Muitos afluíram para ali, tantos que nem mesmo junto à porta eles achavam lugar e anunciava-lhes a palavra. Alguns foram ter com ele, conduzindo o paralítico levado por quatro homens, e não podendo aproximar-se dele por causa da multidão, descobriram o eirado no ponto correspondente ao em que ele estava, e fazendo uma abertura baixaram o leito em que jazia o doente. Vendo-lhes a fé, Jesus disse ao paralítico: filho, os teus pecados estão perdoados. Mas algum dos escribas estava sentado ali e arrazoava em seu coração: por que fala ele desse modo? Isto é blasfema. Quem pode perdoar pecados senão um que é Deus? Jesus, percebendo logo por seu espírito que eles assim arrazoavam, disse-lhes: por que arrazoais sobre estas coisas em vosso coração? Qual é mais fácil dizer ao paralítico: estão perdoados os teus pecados, ou dizer: levanta-te, toma o teu leito e anda? Ora, para que saibais que o Filho do Homem tem sobre a terra autoridade para perdoar pecados? Disse ao paralítico: eu te mando, levanta-te, toma o teu leito e vai para a tua casa. Então ele se levantou e, no mesmo instante, tomando o leito, retirou-se à vista de todos, a ponto de se admirarem todos e darem glória a Deus, dizendo: jamais vimos coisa assim. Querido irmão, querido irmão, querida irmã, ouvinte da palavra de Deus, e eu quero me dirigir a você que tem buscado nesses dias de sequidão, que tem buscado uma palavra de Deus, que tem buscado, acredito nisso, ter buscado uma nova maneira de viver, ter buscado ali, tentado acertar o alvo o tempo inteiro. E aqui nós deparamos com uma situação que aconteceu ali em Cafarnaum, e eu poderia nomear esse texto e nós poderíamos dar uma mensagem, um título, né, um tema a este texto, que diz assim: isso, quem são os seus amigos? Quem são os seus amigos? Ou para onde os teus amigos têm te levado? E esta palavra, ela é muito importante, porque deparamos com quatro homens, nisso, e um homem paralítico. E Jesus estava, acredito que em uma casa, ou sua casa, ali em Cafarnaum, e logo que ele chegou, a fama de Jesus correu, segundo a Bíblia, andou ali, se multiplicou toda a circunvizinhança, cidades ali, e aglomerou-se uma grande multidão em volta daquela casa. E era muito grande aquela multidão. E ali, naquela, meio àquela multidão, havia N problemas, havia N doenças, N enfermidades. Muitas pessoas ali precisavam de uma palavra amiga, de uma palavra de amor, de uma palavra de ânimo. Outros precisavam de uma cura mesmo. Alguns foram para ouvir Jesus, porque a palavra de Jesus era e é como música suave aos nossos ouvidos. Isso. E curava. E cura a alma, cura o espírito. Outros tinha necessidade de tocar no Senhor, de tocar no Mestre. Eles queriam tocar no Mestre. Então imagina quantos problemas havia ali. Isso, havia uma diversidade de pessoas e de problemas ali. E agora, eles então circularam aquela casa. Já não tinha espaço dentro daquela casa ou no local em que Jesus estava naquela casa. E o versículo número 3 diz assim, que alguns foram ter com ele, conduzindo o paralítico, levado por 4 homens. 4 homens, você pode imaginar a cena? 4 homens levando numa liteira ou numa cama um homem paralítico. Aqueles 4 homens, eles tinham que vencer, né? Vencer aquela multidão. E quando eles chegaram, a multidão já havia tomado a entrada da casa, as laterais da casa, acredito que o fundo da casa estava toda tomada. Mas o desejo daqueles 4 homens era ajudar aquele amigo, mas ajudar de verdade. O desejo daqueles 4 amigos era trazer aquele homem de volta para o convívio social. Imagino que aquele paralítico deve, né, ou deveria, ou tinha uma família, não sei se tinha esposa, se tinha filhos, porque a Bíblia, o texto não nos relata isso, mas eu sei que ele tinha uma família. E o amor daqueles, a amizade daqueles 4 homens era muito grande. Eles queriam ver aquele amigo bem. Você imaginou que se você tem amigos assim, que quer você bem, que quer te ver bem e que paga nisso um preço por você? Muitas das vezes aquele amigo que chega para você e diz, eu estou contigo, né? Não é só o TMJ que se é mandado nas redes do WhatsApp, não. É dizer assim, eu estou junto com você. Eu estou junto com você para o que der e vier. Eu estou junto, eu quero ver o seu melhor. Eu quero ver o seu bem. Eu quero ver a sua prosperidade. Eu quero ver a tua saúde. E agora nós encontramos então que esses homens então, eles são desafiados para cumprir o projeto de cura e de salvação. Por que não dizer de salvação? Aleluia. Por que não dizer de salvação? Por que não dizer de salvação? Porque eles colocaram no coração em salvar o seu amigo daquela situação. Era um homem independente. Era um homem que não se locomovia. Era um homem para se locomover, dependia de alguém colocá-lo na cama, isso, e levá-lo. Imagina as dificuldades daquele homem. Mas esses 4 amigos se condoeram daquele homem. E eles agora, chegando até aquela casa, a Bíblia diz bem claro que ali uma multidão se aglomeravam. E eles então, né, bolaram, pensaram, e acredito que até o próprio Deus deu para eles um plano, deu uma luz, acendeu uma luz ali para eles. E eles então, vendo que não tinha portas, não tinha janelas, né, todas tomadas, eles então fizeram algo. Nós vamos subir ao eirado, nós vamos subir ao telhado. Imagina que sacrifício, imagina que preço, levantar aquele homem com o peso da cama, do móvel, levantar aquele homem deitado, com o máximo de cuidado, nisso, para até ao telhado. E então, assim a Bíblia diz que eles fizeram. E não podendo aproximar-se dele por causa da multidão, descobriram o eirado no ponto correspondente ao em que ele estava fazendo uma abertura. E baixaram o leito em que jazia o doente. Então eles abriram o telhado bem em cima, né? Bem em cima de onde Jesus estava. Eles prepararam tudo. Eles não podiam falhar no seu projeto. E veja, eles não preocuparam com quem estivesse falando, com quem estivesse olhando. Não preocuparam iria acontecer uma exortação do dono da casa. Eu imagino que essa casa poderia ser a casa de Jesus, né? Eles não preocuparam se alguém iria chamar a atenção. Não, eles simplesmente tiraram ali o eirado, tiraram ali o telhado, tiveram que desapregar, acredito, ou desamarrar as madeiras. Imagina as pessoas tudo olhando e eles sem se preocupar, fazendo, tirando o telhado, abrindo o espaço que cabia aquela cama. E agora, depois de amarrar aquela cama, subir aquela cama, acredito que nesse momento os olhares até voltaram para eles, para a coragem deles, né? Para a ousadia deles. E eles então, desceu aquele homem, agora aquela cama, aquele homem naquela cama, atado, acredito, pelas cordas. Não vejo aqui dizendo que outras pessoas ajudaram, não. Outras pessoas, não vejo, o texto não fala que outras pessoas ajudaram, pode até ter ajudado. Pode ter acontecido, mas a Bíblia diz que aqueles quatro homens tomaram a frente e agora desceram o leito ali. E agora aquele leito vai parar bem na frente de Jesus, com aquele homem paralítico. E Jesus, no verso 5, diz assim: vendo-lhes a fé, Jesus disse ao paralítico: filho, os teus pecados estão perdoados. Jesus, vendo, a fé não era do paralítico, a fé era dos quatro homens. Vendo a fé daqueles homens, vendo-lhes a fé, Jesus disse ao paralítico: filho, os teus pecados estão perdoados. Veja só, aqueles homens ali, a Bíblia também não traz nem o nome do paralítico, nem traz o nome daqueles quatro amigos. Se chamava Joaquim, se chamava João, se chamava José, se chamava André. A Bíblia não relata o nome. Porque o mais importante aqui que está registrado na Bíblia é a ousadia, a atitude daqueles amigos. O mais importante aqui, imagino, que é a ousadia, a importância nisso de amar o semelhante como a ti mesmo. Amar o próximo como a ti mesmo. E aqueles homens ali estavam dando o exemplo de amor, dando o exemplo de cuidado, dando o exemplo de uma amizade sincera. E agora, quando eles descem aquele homem, imagina quantas perguntas, quantas interrogações, tantas pessoas que ali estavam olhando aquela situação e assustadas e admiradas. Mas já aquele homem chegou nisso, eles conseguiram chegar ao seu projeto, colocar o seu projeto em ação, colocar a sua ação ali que eles tinham programado. E agora Jesus, olhando para aquele homem, diz: filho, teus pecados estão perdoados. Mas alguns dos escribas estavam sentados ali, arrazoavam em seu coração. Por que fala ele deste modo? Isto é blasfêmia. Quem pode perdoar pecados, senão um que é Deus? Jesus é Deus. E Jesus ali, na forma do profeta, na forma humana, mas Jesus era Deus e Jesus é Deus. E Jesus conhece a intenção do coração e conhece os pensamentos do homem. Não precisaria que Deus, que o homem falasse nada para Jesus sobre o homem, porque Jesus conhece o homem. Sabe por quê? Porque Jesus é que ele é o próprio Deus, ele é que criou o homem, ele é que fez o homem. Então não precisaria que ninguém falasse nada do homem para Deus ou para o próprio Jesus. E ali agora, aqueles homens ali agora não poderiam ajudar. As pessoas muitas das vezes não podem te ajudar. As pessoas muitas das vezes não têm como fazer nada por você, nem por elas. Mas eles podiam fazer uma coisa, e era o papel deles, e eles faziam muito bem feito, sabe o quê? Criticar. Criticar, mas Jesus leu, Jesus viu, porque Jesus conhece o homem, Jesus conhece o pensamento do homem. E Jesus viu quando eles discutiam, arrazoavam em seu coração, pensavam. E Jesus, antes deles falar, Jesus disse assim: por que fala ele desse modo? Eles dizendo: por que fala Jesus desse modo? Isto é blasfêmia. Que fala ele deste modo? Isto é blasfêmia. Quem pode perdoar pecado senão um que é Deus? Eles perderam uma grande oportunidade, uma grande chance ali que estava diante de quem podia perdoar pecado, de quem poderia curar, de quem poderia mudar a vida, mudar o curso da vida. Estava diante do próprio Deus, estava diante dali do Verbo encarnado de Deus, Jesus Cristo, estava diante do Senhor. E Jesus, percebendo logo em por seu espírito que eles assim razoavam, disse-lhes: por que arrazoais sobre essas coisas em vosso coração? Por que estáis pensando isso? Por que estás pensando desta forma? Qual é a diferença que tem se eu mandar que ele levanta? Ou se eu disser que os teus pecados estão perdoados? Qual que é a diferença? Eles esqueceram que estavam diante do Senhor. Esqueceram que estava diante daquele que dará a vida. E agora, imagina a cena. Aqueles quatro homens parados. Ali os escribas discutindo entre si, murmurando entre si, e aquele homem deitado no esquife, porque ele ainda não havia recebido um comando de Jesus, e as pessoas olhando agora: o que será que vai acontecer? O que vai acontecer? Que espetáculo é isso? O que vai acontecer? As pessoas admiradas, assustadas. Mas Jesus traz uma crítica muito grande e traz uma repreensão severa por aqueles homens que estavam pensando o contrário. Eu quero me dirigir a você, que você continue ligado conosco, porque nós temos aí o termo dessa mensagem, e eu quero liberar uma palavra profética sobre a sua vida hoje ainda. Louvor no nome de Jesus Cristo.

0: 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Nosso WhatsApp é o 319-9565-1089. Faça aí o seu pedido de oração. Daqui a pouquinho, 10 minutinhos, estaremos em oração por você. Aliás, 20 minutinhos estaremos em oração por você aqui na 89 Maravilha. Envie o seu pedido. Rádio 89 Maravilha, 319-9565-1089. Mais uma vez com a palavra, dando continuidade por aqui, pastor José Altamiro. Fique à vontade, pastor.
1: Amém. Glória a Deus. Aleluia. Mais uma vez, a paz do Senhor Jesus Cristo. Uma boa noite. Para você que está entrando no canal agora, na 89, fica conosco. Permaneça conosco. Deus tem uma palavra de bênção, uma palavra de cura para tua vida. Deus tem uma palavra para você. E quero repetir o endereço da nossa igreja. Nós estamos na rua General Ladário, 153, bairro Goiânia. Culto às quartas e à sexta-feira, a partir das 19 horas. Domingo, Escola Bíblica Dominical, às 8h30 da manhã. Santa Ceia, neste primeiro domingo do mês. E à noite, aquele culto de adoração e louvor ao Senhor, a partir das 18h30 da noite. Quero retomar aqui a palavra que se encontra lá no Evangelho segundo São Marcos, capítulo número 2, né? E dar sequência ao que estávamos pregando, falando, né? Tem um louvor especial para você hoje, nessa noite, amém? Olha só, então, a palavra diz assim, verso 9: qual é mais fácil dizer ao paralítico, estão perdoados os teus pecados, ou dizer, levanta, te toma o teu leito e anda? Ora, para que saibais que o Filho do Homem tem sobre a terra autoridade para perdoar pecados, disse ao paralítico. Veja só, o Senhor Jesus, ele tem poder, autoridade para transformar a sua vida. Eu quero dizer para você, nesta noite, no nome de Jesus Cristo, Deus tem algo. Muitas das vezes você pode estar com a sua vida toda presa, toda amarrada, toda acorrentada. Você sente, percebe que tem uma coisa errada. Quem sabe você está andando de um lado para o outro, sem saber qual caminho tomar. Você está perdido dentro de si mesmo, perdido dentro da sua própria casa, sem saber o que fazer. Isso, às vezes rodando, né? Rodando de um lado para o outro, circulando. Mas eu quero dizer para você, porque isto é a falta de uma direção, é a falta do Senhor Jesus Cristo para te dar uma direção. Eu quero dizer para você que, ao contrário desses quatro amigos, eles tinham uma direção. Eles tinham uma direção. A direção deles, eles sabiam quem poderia curar o seu amigo, quem poderia libertar o seu amigo. Eles sabiam quem poderia dar uma nova vida, dar ali um novo estilo de vida, uma nova oportunidade para o seu amigo. Eles queriam salvar o amigo daquela situação que ele estava. Por isso, eles enfrentaram esse desafio e foram ousados e foram até aquela casa. Eu quero dizer para você, nesta noite, meu querido, ainda não estamos concluindo, estamos quase chegando lá. Eu quero dizer para você, você já pensou, já meditou? Você já olhou à sua direita, à sua esquerda? Você já olhou para os lados ou à sua volta? Quem são os seus amigos de verdade? Os teus amigos de verdade são aqueles amigos, né? Ou você imagina que aqueles amigos são aqueles amigos quando você está numa boa, está bem? Ou quando vocês têm um pouco mais de dinheiro na sua conta, eles aparecem? Ou quando a sua pensa está bem cheia, está repleta, está bem nutrida? Ou quando a tua saúde está boa? E aí as pessoas que se dizem seus amigos se aparecem? Ou quando tem um bom churrasco na sua casa, há bebidas e algo mais, aí a sua casa está cheia? Mas você já percebeu que quando você tem um problema, tem uma dificuldade, ou quando você está enfermo, onde estão os teus amigos? Ou quando você está desempregado, sem dinheiro, onde estão os teus amigos? Onde os teus amigos foram? porque os verdadeiros amigos, eles estão juntos em todo momento. O verdadeiro amigo é aqueles que é o verdadeiro amigo, aquele que está junto com você, tanto na hora boa quanto na hora ruim, quanto na muitas das vezes na fartura, nisso, ou na prosperidade ou na escassez. Quando você está chorando, quando você está sentindo algum tipo de dor, o que os teus amigos, ou o que o teu amigo ou tua amiga tem te ofertado? O que eles têm falado para você? Veja só, aqueles quatro homens demonstrou na Bíblia, demonstrou para nós que eles eram amigos daquele homem e eles estavam lutando para o bem daquele homem. Os teus amigos lutam para o teu bem? Há momento na nossa vida que precisamos fazer uma reflexão. Quem são os meus amigos? Quem são os meus amigos mesmo? E a Bíblia diz que, no versículo de número 10, o Senhor, ele vai dizer para aquele homem: levanta-te, toma o teu leito e anda. Ora,

preso numa situação que você não pode falar pra ninguém, teria que ser um amigo, uma amiga, mas um amigo, amigo, e você tem procurado e não tem encontrado. Eu quero dizer pra você que tem um hino que diz assim, não é isso? Hino de número 198 da Harpa Cristã. Achei um bom amigo, Jesus o Salvador. Achei um bom amigo, Jesus, ele é o nosso amigo, ele é o bom amigo. É Jesus Cristo, é Jesus Cristo, é Jesus Cristo que pode entrar onde você está, te tirar dessa situação, dessa depressão, te tirar dessa humilhação. Quem sabe você passou por uma afronta do diabo, passou por uma afronta, por uma humilhação de alguém, e você não sabe o que fazer. Quem sabe você se recolheu no seu quarto, ou se recolheu dentro de si mesmo, se está introvertido e até com vergonha, sem saber o que fazer. Mas eu te apresento a Jesus Cristo como Salvador, te apresento a Jesus Cristo que ele fica com a mão estendida para você e dizendo para você: vem. Jesus, ele tem a chave para abrir todas as portas, e ele quer abrir esta porta, a porta da alegria, a porta da prosperidade, a porta da saúde, a porta financeira. Deus quer fazer algo para você. E veja só, no versículo número 11, veja a palavra que Jesus agora traz para aquele homem. Ele diz assim: eu te mando, levanta-te, toma o teu leito e vai para a tua casa. Jesus, ele deu uma palavra de autoridade, e este mesmo Jesus, ele quer dar uma palavra de autoridade para a tua vida nesta noite, para a tua casa, para a tua família. Ele está dizendo: eu te mando, eu te mando. Quem manda? Jesus. Levanta-te. E tá, e sobre a ordem, sobre a autoridade de Jesus Cristo, aquele homem se levantou. E Jesus diz mais: toma, toma o teu leito e vai para a tua casa. Não havia necessidade mais que aqueles quatro homens levassem aquele leito. E diz: toma o teu leito, toma agora, vai para a tua casa. Você agora é capaz, você agora retorna para a sociedade, você agora é um homem livre. E Jesus quer te tornar um homem ou uma mulher livre nessa noite. Então ele se levantou. Veja só o versículo de número 12. Aquele homem foi descido, subiu por um telhado, nisso, deitado em uma cama, içado pelos seus amigos. E agora ele desce também ali, através das cordas, amarrado em uma cama. Mas agora o Senhor dá uma ordem: levanta-te. E nós estamos dando uma ordem nesta noite: doença, te ordenamos no nome de Jesus Cristo, sai desta casa, sai desta vida, sai desta família. Olha, quantas inimizades, quantas contendas, quantas brigas dentro de um lar. E nesta noite nos levantamos como igreja do Senhor e damos uma ordem: eu te mando em nome de Jesus Cristo, sai. E o versículo de número 12 diz assim: então ele se levantou e no mesmo instante, tomando o leito, retirou-se à vista de todos. A ponto de admirarem todos e darem glória a Deus, dizendo: jamais vimos coisa tal. Queridos, permaneça conosco, permaneça conosco, porque vamos orar daqui a pouco. Vem um louvor especial para você. E em seguida, a oração.

0: 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Essa é a mensagem. Eu era pobre, perdido, sem Deus, sem Jesus, né,
1: pastor? É verdade.
0: É verdade absoluta, né?
1: Essa é verdade absoluta.
0: É verdade. E essa música impacta mesmo a vida da gente. Bom, deixa eu ler os pedidos de oração aqui, pastor. Para você que está nos acompanhando pelo YouTube, Rádio 89, maravilha. Já leio os pedidos aqui que você nos enviou aqui pelo nosso canal do YouTube. Deixa eu ler aqui no nosso chat. O Elbert está por aqui, obrigado. Vamos orar por você, meu irmão, em nome de Jesus, para o Fernando e também pelo Agnaldo. A Silvia também por aqui, Deus abençoe. A Ana Maria também pedindo oração pela irmã Daniela e pela família. Quem mais? Que estão de luto, né? Quem está comigo? O Arley também. A Vera Lima também fazendo pedido de oração. O Wagner também fazendo pedido de oração em nome de Jesus. A Perciliana sempre por aqui, Deus abençoe. O Ailton do bairro Jardim. Vila Maria também fazendo pedido de oração. Deus abençoe você, meu irmão. A Maria de Fátima aqui no nosso perfil do YouTube. Quem mais está comigo? Roque Pereira, Deus abençoe você. Aristides também por aqui. Só alguns pedidos de oração aqui no nosso perfil do YouTube. Mais pedidos de oração aqui através do nosso WhatsApp. A Fabiana está por aqui. A Geralda, Deus abençoe você. Maria Aparecida também por aqui. Deus abençoe você. Ela que é do Santa Cruz de Minas. Vamos orar por você, minha querida irmã. Pastor Ademir também está por aqui, Deus abençoe, pedindo oração pelo filho William, por libertação dos vícios. Ele é da cidade de Eusébio, de Minas Gerais. A Elizabeth também por aqui, vamos orar por você, Elizabeth. José Leandro Marques, o Paulo José Dias, o Leonardo Leandro, o Eduardo Leandro, a Rosângela e também a Simone Patrícia e a Leandra Marques. Pastor Luciano também por aqui, vamos orar por você, meu querido irmão, em nome de Jesus, pela Carmen, pelo Ronaldo, a Jane, a Luciane, Alex, Josiane, Alex, a Andresa, o João, Dirci, são os pedidos de oração aqui, vamos orar por todos, tá, meu querido? A Flávia também por aqui, Deus abençoe, ela é de Conselheiro Lafayette, a Adriana Costa, Antônia Maciel do Duval de Barros, o Jonas O Jonas também está por aqui, Deus abençoe. Jonas Pinel, de Niterói. A Tânia Paula também está por aqui, vamos orar. Ela que é de Ouro Branco. São alguns pedidos de oração aqui, pastor José Altamira. Eu gostaria que o senhor orasse por essas pessoas e por todos que estão neste momento ouvindo a Rádio 89 Maravilha.
1: Amém, glória a Deus, aleluia. Repetindo o endereço da igreja, nós estamos na rua General Ladário, 153, bairro Goiânia A. Cultos quarta, sexta e domingo às 19 horas, amém? Quero pedir o nosso querido pastor Ismael, que está aqui para dirigir um momento de oração, abençoando todas as pessoas no nome de Jesus Cristo.
2: Amém, amém, oremos. Senhor Deus e eterno Pai, em nome de Jesus, ó Pai, nós oramos ao Senhor neste momento, ó Pai, apresentando cada ouvinte, meu Pai, desta rádio, cada pessoa, meu Pai, que pediu oração. Meu Deus, o Senhor conhece, ó Pai, a necessidade de cada um, ó Pai, e pedimos ao Senhor, em nome de Jesus Cristo, meu Pai, vai operando, meu Pai, maravilhas no meio do teu povo, meu Pai, aquele que está sofrendo, meu Pai, traga o alívio. Aquele que precisa de uma porta de emprego, meu Pai, abre as portas, meu Pai. Aquele que precisa de cura, aquele que precisa, Pai, de libertação, meu Pai, neste momento, ó Pai, nós clamamos ao Senhor, suplicamos ao Senhor, meu Pai, no nome santo e poderoso de Jesus, meu Pai, e que determinamos, ó Pai, a vitória na vida do teu povo, ó Pai, em nome de Jesus, amém e graças a Deus.
0: Amém, pastor Ismael, pastor José Altamiro, muito obrigado pela presença de vocês aqui, toda segunda-feira por aqui, né?
1: Amém, amém, graças a Deus, toda segunda-feira estamos aqui para a honra e a glória do nome de Jesus Cristo, amém?
0: Amém, amém, muito obrigado mais uma vez. Gente, vai ficando por aqui mais um Culto Maravilha, muito obrigado pela tua audiência, muito obrigado pela tua sintonia sempre com a gente na 89 Maravilha. É isso, gente. Meu amigo Jonas Pinel aqui participando com a gente de Nova Friburgo. A irmã Delay Spinel fez aniversário ontem, Deus abençoe rica e poderosamente, feliz aniversário para você aí, para sua irmã, em nome de Jesus, tá certo? Também o pastor Ismael também por aqui, Deus abençoe, tá? Ó, pastor Ismael aqui falando, meu xará, pastor Ismael. É isso, gente, muito obrigado pela tua sintonia, pela tua audiência, você continua na programação da 89 Maravilha, tá chegando agora às 9 da noite, a Voz do Brasil. A seguir, tem missionário R.R. Soares às 10 da noite, aí é o Show da Fé. 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Uma boa noite.

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11: A paz do Senhor Jesus. Filipenses capítulo 2, versículo 11. E toda a língua confesse que Jesus Cristo é o Senhor, para a glória de Deus Pai. Que as bênçãos de Deus os alcancem nessa hora.
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2: As notícias do governo federal que movimentaram o país no dia de hoje.
3: Olá, boa noite.
4: Boa noite para você que nos acompanha em todo o país.
3: Segunda-feira, 31 de agosto de 2026.
4: Vamos aos destaques do dia.
3: Salário mínimo de R$ 1.741 para 2027.
4: Crescimento acima da inflação.
3: É o que propõe o projeto de lei orçamentária que será encaminhado ao Congresso Nacional. Graziele Bezerra.
5: A proposta prevê um superávit de 18 bilhões e 600 milhões de reais.
4: Nova regra de comercialização de ingressos para eventos quer evitar compra massiva por meios automatizados.
3: E eventos com mais de 1.000 pessoas devem distribuir água gratuita ou oferecer bebedouros. Ana Gabriela Salles.
6: Eventos com mais de 1.000 pessoas em locais abertos ou fechados devem permitir a entrada de garrafas de água próprias dos participantes ou oferecer água de fácil acesso.
4: Política Nacional de Biometria para aeroportos, portos e hidrovias.
3: Medida padroniza procedimentos para aumentar segurança e agilizar embarques. Gabriela Noronha.
8: A proposta prevê a ampliação do fluxo digital de identificação de passageiros em aeroportos, portos, instalações portuárias e hidrovias.
3: E hoje, na apresentação da Voz do Brasil, Luciana Vasconcelos e Luciano Seixas.
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3: O governo federal apresentou hoje ao Congresso a proposta de orçamento para 2027.
4: A previsão para 2027 é de saldo positivo de mais de 18 bilhões de reais nas contas públicas.
3: A proposta também estima o salário mínimo em R$ 1.741 no ano que vem.
4: Quem acompanhou e está ao vivo conosco é a repórter Graziele Bezerra. Olá, Graziele, boa noite.
5: Oi, Luciano. Boa noite para você, boa noite para a Luciana e para o ouvinte da Voz do Brasil. Pois é, o projeto de lei orçamentária, PLOA, que prevê as receitas e fixa também as despesas do governo para o ano seguinte, foi enviado hoje ao Congresso Nacional. É ele que detalha onde e também quanto, né, o governo vai poder gastar os recursos públicos. O documento aponta que o orçamento total previsto para 2027 é de 7 trilhões e 400 bilhões de reais e prevê um superávit de 18 bilhões de reais nas contas públicas para o ano que vem, o que indicaria arrecadação superior aos gastos do governo. O ministro do Planejamento e Orçamento, Bruno Moretti, explica os motivos que apontam para um cumprimento deste valor.
20: Primeiro, um peso um pouco menor das despesas obrigatórias, que nos dá mais instrumentos de manejo do orçamento público. Segundo, nós não estamos prevendo nenhum tipo de receita que dependa de aprovação do Congresso, porque, né, em outros exercícios nós encaminhamos o PLOA e junto a ele outras medidas de arrecadação, e aqui nós não contamos com nenhuma medida nova, ao contrário.
5: São previstos no documento 272 bilhões de reais para a saúde, 141 bilhões de reais para a educação e 133 bilhões para investimentos. O projeto de lei orçamentária prevê ajuste de R$ 1.741 no valor do salário mínimo para 2026, o que representa aí uma alta de R$ 120 ou 7,4% em relação aos R$ 1.621 atuais. E um ganho real aí de 2,3% em relação à inflação. O documento também projetou alta de 2,46% para o Produto Interno Bruto, o PIB, do ano que vem, que é a soma de todas as riquezas produzidas no país. Eu volto com vocês aí no estúdio.
3: Obrigada, Graziele Bezerra, pelas informações ao vivo aqui na Voz do Brasil.
4: Um novo passo nas negociações entre Brasil e Estados Unidos sobre as novas tarifas aplicadas ao nosso país.
3: Na tarde de hoje, os ministros Mauro Vieira, das Relações Exteriores,